0: ucranianos lançados em direção a Moscou. A maior parte dos aparelhos foi destruída durante o trajeto. E na Ucrânia, um ataque russo com drone feriu 5 pessoas na região da capital Kiev. Duas semanas após a vitória no estado da Saxônia-Anhalt, o partido da extrema-direita Alternativa para a Alemanha terá mais dificuldades em repetir o bom desempenho em eleições locais. Em outras duas regiões do país nesse domingo, Berlim e Mecklenburg-Pomerânia Ocidental. De Düsseldorf, o nosso correspondente Gabriel Brust nos fala da expectativa para o desempenho dos ultranacionalistas.
1: Lá na Saxônia, eles fizeram a sua maior votação na história, chegando a 44% dos votos, mas ainda estão patinando para chegar ao poder, já que não obtiveram maioria absoluta. Como a AfD não consegue fazer coalizões com outros partidos, ela acaba morrendo na praia, mesmo onde tem a sua base eleitoral mais forte, que são justamente esses estados do leste da Alemanha. Nesse domingo, a votação ocorre em outro estado que fazia parte da antiga Alemanha Oriental, o Mecklenburg-Pomerânia Ocidental, e também em Berlim, que era dividida entre a Alemanha Oriental e Ocidental. Em nenhum dos dois, a AfD deve atingir uma votação tão alta quanto os 44% lá da Saxônia, mas podem ter seu melhor desempenho até então naqueles estados.
0: Gabriel Brust é correspondente da RFI em Düsseldorf. Na Venezuela, representantes do chavismo e do grupo opositor conhecido como Assembleia Nacional 2015 se reuniram na quinta-feira em Caracas para uma segunda rodada de negociações que trata da transição política na Venezuela. Os detalhes com o nosso correspondente em Caracas, Pedro Panunzio.
2: Em meio às conversas que abordariam, entre outros temas, das garantias políticas e civis, um dirigente opositor, Javier Oropeza, foi detido no estado Lara. Dinorá Figueira, que preside o grupo opositor, afirmou em uma publicação nas redes sociais que o caso havia sido denunciado ao grupo governista. Algumas horas depois da detenção, Oropeza foi liberado. Mais cedo, antes do início da reunião, Figueira havia celebrado uma determinação da Conatel, a Comissão Nacional de Telecomunicações, publicada na manhã desta quinta-feira, para que as empresas provedoras de serviço de internet derrubassem os bloqueios impostos a veículos de comunicação. A delegação da oposição também espera avançar na renovação do Tribunal Supremo de Justiça, uma das questões acordadas em 12 de agosto, quando ocorreu a primeira rodada de conversas na capital venezuelana. De Caracas, na Venezuela, para a RFI, Pedro Panunzio.
0: No Oriente Médio, os combates entre as forças governamentais e os rebeldes hutis no Iêmen deixaram ao menos 63 mortos dos dois lados nas últimas 24 horas. A Arábia Saudita indicou também que destroços de um drone lançado pelos hutis e interceptado sobre seu território deixou ao menos um morto e dois feridos. Na véspera, os Estados Unidos aprovaram a venda para Riad de 48 aviões de combate F-35 por mais de US$24 bilhões. Os rebeldes do Iêmen, aliados de Teherã, seguem no controle do Estreito de Bab el-Mandeb, enquanto o Irã continua o bloqueio no Estreito de Hormuz. A Guarda Revolucionária, Exército Ideológico do Irã, anunciou nessa manhã que atingiu um petroleiro com bandeira do Togo que tentava cruzar o Estreito de Hormuz. Uma fonte judicial da França confirmou na noite de quinta que um policial de 35 anos foi preso e indiciado em Paris, suspeito de ter fabricado armas para um ato terrorista. O homem está atualmente em detenção provisória e seria adepto a uma ideologia de ultradireita radical. Segundo a imprensa francesa, ele foi preso em via pública, fora de serviço, no final de agosto.
3: Daniela Franco.
0: Olá, esse é o segundo bloco do programa da RFI Brasil. Na sequência, a gente vai saber como é que a imprensa francesa repercute o anúncio da parceria entre a montadora Renault e a chinesa Geely para fabricar carros elétricos no Brasil. Depois, no RFI Convida, entrevistamos a cineasta Ana Aranha, que exibe no Festival Brésilien Mouvement o documentário Pau d'Arco sobre o massacre de trabalhadores sem terra no Pará. Para terminar, no programa Rendezvous Cultural, a gente visita uma exposição inédita aqui em Paris, que coloca o desenho como centro da obra do artista americano Andy Warhol. Mas antes, no programa Linha Direta, o assunto são as eleições locais neste domingo na

0: Alemanha, onde o partido de extrema-direita AfD tem chances, mas deve ter uma vitória menor do que nos últimos tempos. Confira.
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2: Lúcia Miesel.
3: Na Alemanha, depois da vitória há duas semanas no estado da Saxônia-Anhalt, o partido de extrema-direita Alternativa para a Alemanha terá mais dificuldades em repetir o bom desempenho em outras duas regiões do país neste domingo. Em Berlim, a AfD pode atingir sua maior votação histórica, mas aparece em terceiro nas pesquisas. Já em Mecklenburg-Pomerânia Ocidental, o partido tem reais chances de vitória, mas enfrenta uma disputa acirrada com a atual governadora. Nós vamos agora a Düsseldorf conversar com o correspondente Gabriel Brust. Bom dia, Gabriel. Qual a expectativa aí para o desempenho da AfD neste fim de semana?
4: Bom dia. Olha, foi interessante você começar nossa conversa mencionando a eleição de duas semanas atrás na Saxônia-Anhalt, porque eu acho que ela é um bom exemplo de como a AfD vem obtendo vitórias apenas relativas nessas eleições regionais de setembro. Lá na Saxônia, eles fizeram a sua maior votação na história, chegando a 44% dos votos, mas ainda estão patinando para chegar ao poder, já que não obtiveram maioria absoluta. Como a AfD não consegue fazer coalizões com outros partidos, ela acaba morrendo na praia, mesmo onde tem a sua base eleitoral mais forte, que são justamente esses estados do leste da Alemanha. Nesse domingo, a votação ocorre em outro estado que fazia parte da antiga Alemanha Oriental, o Mecklenburg-Pomerânia Ocidental, e também em Berlim, que era dividida entre a Alemanha Oriental e Ocidental. Em nenhum dos dois, a AfD deve atingir uma votação tão alta quanto os 44% lá da Saxônia, mas podem ter seu melhor desempenho até então naqueles estados.
3: É, e há duas semanas a vitória da AfD na Saxônia-Anhalt abalou o governo do chanceler Friedrich Merz, né?
4: A popularidade do chanceler Friedrich Merz chegou a um dos níveis mais baixos desde que ele assumiu o governo. E isso, claro, se reflete em uma baixa intenção de voto no seu partido, a CDU, que é o partido de direita mais tradicional da Alemanha e que governa grande parte do país. Também dominaram o noticiário local as declarações em favor da Rússia da líder nacional da AfD, Alice Weidel. Ela disse que a Alemanha deveria voltar a comprar gás russo, cortar qualquer ajuda à Ucrânia, inclusive exigir que a Ucrânia devolva a ajuda enviada pela Alemanha até aqui. A vitória da AfD lá na Saxônia-Anhalt foi saudada tanto por Putin quanto por Donald Trump, que são duas figuras com baixa popularidade entre os alemães. Esse é o cenário de fundo e nacional das votações desse domingo, mas o que mais pesa, assim como nas eleições para governador no Brasil, é sempre a realidade local, né, de cada estado.
3: E, Gabriel, quais são as particularidades da eleição na capital Berlim?
4: Pobreza, lixo e moradia, ao contrário da maioria dos outros países europeus, aqui na Alemanha a capital tem um peso menor no PIB do país. Berlim é uma cidade-estado mais empobrecida se comparada às outras metrópoles da Alemanha, como Munique. E Berlim está entre os estados alemães com maior proporção da população, dependendo de benefícios sociais. Os problemas se acumulam na cidade, como problemas de limpeza urbana, acúmulo de lixo, além de um preço de aluguel que disparou nos últimos anos. A última pesquisa mostra uma votação extremamente pulverizada, com nenhum partido despontando na liderança isolada. O Die Linke, que é um partido de esquerda, lidera a pesquisa com 22%, seguido de perto pela CDU, com 20%. Aí vem a AfD com 18% em terceiro lugar, os Verdes com 15% e a social-democracia do SPD com 12%. Ou seja, está tudo muito parelho em Berlim.
3: E o cenário em Mecklenburgo? Lá a vitória da AfD pode estar ameaçada, né?
4: Pois é, nesse estado do nordeste da Alemanha, a AfD vinha liderando as intenções de voto até ontem à noite, mas parece estar havendo uma virada de última hora. A atual governadora social-democrata da SPD, a Manuela Schwesig, vinha há dias crescendo nas pesquisas e na última teria ultrapassado a AfD, agora num apertado 37% contra 36% da extrema-direita. Schwesig é uma figura popular no estado. O resumo da ópera é que a extrema-direita pode atingir sua maior votação da história nos dois estados que votam neste domingo, mas nada parecido com os 44% conquistados na Saxônia-Anhalt.
3: Muito obrigada. Este foi Gabriel Brust, correspondente da RFI em Düsseldorf, na Alemanha.
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0: Dois dos principais jornais franceses, o Le Figaro e o Les Echos, repercutem nessa sexta o anúncio da parceria entre a montadora Renault e a chinesa Geely para fabricar novos modelos de carros elétricos no Brasil. Por trás da iniciativa, a necessidade da companhia francesa de resistir ao tsunami de montadoras da China no Brasil, diz o Diário Econômico. O Le Figaro reitera que a Renault despencou na preferência do consumidor brasileiro, passando do quarto lugar em 2019 para o sétimo atualmente. Em entrevista ao jornal, o CEO da francesa, Fabrice Camboliva, explica que o mercado automobilístico mudou mais nos últimos 8 meses que nos últimos 15 anos. Entre janeiro e maio de 2026, o Brasil importou mais de US$ 5 bilhões em veículos chineses, um salto de 147% em relação ao ano anterior, e se tornou o maior comprador de carros da China. Segundo Le Figaro, os consumidores brasileiros apreciam os preços imbatíveis dos veículos chineses elétricos e híbridos, especialmente os da BYD, mas também os da Chery e os da Great Wall Motor. A matéria destaca que esses fabricantes aproveitaram a política brasileira de incentivo aos veículos elétricos, que reduziu praticamente pela metade os valores dos carros chineses no Brasil. O Les Echos completa que, com a parceria com a Geely, a montadora francesa vai driblar os 35% de tarifas de importação, com a ambição de atender, a partir do Brasil, todo o mercado da América Latina. Segundo o diário, os primeiros exemplares do EX5, um sedã híbrido, deixaram essa semana as linhas de montagem e o compacto elétrico EX2 começará a ser produzido em dezembro.
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5: Adriana Moisés.
6: Destaque do Festival Brasil em Movimentos em Paris, o documentário Pau d'Arco, de Ana Aranha, revisita o massacre que deixou 10 trabalhadores rurais mortos durante uma operação policial no sul do Pará em 2017. O filme a acompanha ao longo de 7 anos a luta de um sobrevivente de seu advogado por justiça, revelando como os conflitos por terra seguem alimentando violência e impunidade no Brasil. Ana Aranha, obrigada por essa entrevista à RFI.
7: Olha, eu que agradeço ao convite, a oportunidade de estar aqui falando sobre essa história que é tão importante e a atenção dos ouvintes também.
6: Ana, o que representa para você, desta vez, exibir o filme num festival dedicado aos conflitos sociais e ambientais no Brasil?
7: Eu acho que tem uma importância peculiar e específica justamente por isso que você falou. São filmes que não são apenas para o entretenimento, né? São filmes principalmente voltados para comunicar histórias importantes e para gerar conexão, né, entre as pessoas que moram nas cidades, que têm acesso ao cinema, que têm acesso às plataformas, e as pessoas que estão vivendo questões que são pouco visíveis no Brasil. No caso de Pau d'Arco, é exatamente esse o caso, né? A gente foi lá para o sul do Pará, que é uma das fronteiras da Amazônia brasileira, numa cidade bastante pequena, né, que leva esse nome de Pau d'Arco, onde houve uma chacina policial muito violenta e que, na época, Adriana, ganhou muita atenção da imprensa brasileira, né? Estourou, foi capa dos jornais, foi notícia internacional, né? 10 policiais rendem, torturam e matam trabalhadores sem terras de uma fazenda ocupada. Só que aí a gente ficou, né? A gente não foi embora, como a maioria dos jornalistas fazem, naturalmente. Cobre e vai embora. A gente continuou cobrindo a história. E aí, anos depois, fatos gravíssimos aconteceram na vida dos nossos protagonistas, né? Que são um sobrevivente da chacina, né? Um homem gay, sem terra, que teve coragem de depor sobre a polícia, e o seu advogado. E aí a gente teve essa oportunidade tão rara de registrar os acontecimentos que estão longe do noticiário enquanto eles acontecem. E eu acho que essa aqui é a força, né? E é o grande argumento que eu sempre coloco para as pessoas assistirem Pau d'Arco, porque geralmente o documentário tem essa dificuldade, que é pessoas falando sobre fatos que já aconteceram, né? Pau d'Arco registra as coisas enquanto elas acontecem.
6: E como foi para você, que é uma jornalista de formação, dar esse salto para o cinema e ainda nessas condições que também misturaram o tempo todo, como você está dizendo, essa cobertura factual e ao mesmo tempo trazer uma narrativa na hora de construir o documentário?
7: Ah, Adriana, isso é super importante para mim, porque é isso, né? Foi o primeiro longa-metragem que eu fiz, a gente ficou 7 anos produzindo, uma equipe muito talentosa, muita gente envolvida, né? Mas a principal questão foram os acontecimentos dessa história, né? Então, assim, primeiro, quando eu vi o Fernando dando entrevista, que é o nosso protagonista, né? O Fernando é um trabalhador sem terra, homossexual, extremamente inteligente, espirituoso, ele é o nosso protagonista, né? Quando eu vi pela primeira vez o Fernando falando, ali eu entendi que eu tinha que fazer um documentário, eu tinha que fazer um filme, não só reportagens, porque eu fiz muitas reportagens ao longo dos anos sobre essa história, né? Mas ele tem um brilho, ele tem uma força, uma magia na frente da câmera tão grande, ele encanta, que eu pensei, isso aqui é cinema, isso aqui não é só jornalismo, entendeu? Então, foi muito a história que foi me levando para esse caminho. E aí, eu fui encontrando pessoas do cinema que se encantaram pela história por causa do Fernando, por causa da trajetória, por causa da força daquela narrativa. E aí, a força da história foi puxando a cobertura, foi puxando os comentários, foi puxando o engajamento. Então, é isso. Assim, quem assiste o filme entende o poder que tem essa história, né? E a montagem dele lembra um filme de ficção.
6: Há muitos europeus que não têm noção da violência dos conflitos agrários no Brasil. Como costuma ser a reação deles diante desse documentário?
7: Olha, a coisa que mais me chama atenção na França é a mesma coisa que me chama atenção no Brasil, Adriana. É a falta de conhecimento e informação que as pessoas têm acesso sobre os trabalhadores sem terra, né? Tem muito preconceito contra esse grupo, né? Os próprios trabalhadores rurais sem terra têm vergonha de se identificar desse modo, porque houve um processo de construção disso, né? A gente tem o agronegócio muito forte no Brasil, é a narrativa dominante, né? Então, isso acaba contaminando o noticiário e toda a cultura. Então, justamente quando as pessoas entram na vida de um trabalhador sem terra e você entende o que é querer transformar um pasto de gado abandonado em uma lavoura de batata, de mandioca, de quiabo, quer dizer, é uma coisa que faz tanto sentido quando você entra na história, que as pessoas ficam assim, como que tirou um véu da frente, sabe? Meu Deus, mas é isso? Essa que ela luta pela terra? Então, essa surpresa é a mesma. No Brasil e na França, as reações são assim, não, eu não tô acreditando, como que eu não tinha mais informação sobre isso, né? E me conta mais. As pessoas saem assim, querendo mais.
6: Esse mais virá em outro documentário que a Naranha está finalizando para lançamento no ano que vem, sobre uma família que teve seu território ameaçado pelo uso de agrotóxicos por parte do agronegócio. Obrigada, Naranha, e sucesso para o seu filme.
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8: Holly came from Miami, FLA. É quase inevitável falar em Andy Warhol sem pensar nas serigrafias coloridas de Marilyn Monroe, nas latas de sopa Campbell ou nas garrafas de Coca-Cola. Mas antes de se tornar um dos nomes centrais da pop art, Warhol foi ilustrador e continuou desenhando ao longo de praticamente toda a sua carreira, inclusive nos períodos em que a pintura, o cinema e mais tarde a fotosserigrafia ocuparam o centro da sua produção. E é essa dimensão menos conhecida de sua obra que está no centro de Andy Warhol, A Linha e a Imagem. Exposição inaugurada no dia 16 de setembro no Museu do Luxemburgo, em Paris, e que fica em cartaz até o dia 10 de janeiro de 2027. Com cerca de 150 desenhos, além de pinturas, serigrafias, fotografias e documentos de arquivo, a mostra percorre a trajetória do artista a partir de um eixo diferente do habitual. O desenho como ponto de partida e matriz do seu pensamento visual, como conta o curador da exposição, Alain Coeff.
9: O título diz muita coisa. A linha e a imagem é uma forma de pensar o trabalho do desenho, que é essencialmente contorno. Há muito pouco de modelado nos desenhos de Warhol, ou nenhum. Isso significa que um dos temas de Warhol é o empobrecimento da imagem, a ideia de fazer com que a imagem, reduzida aos seus dados essenciais, se torne mais legível e mais persuasiva. No fundo, encontramos o mesmo processo na fotosserigrafia, porque a partir dela ele esvazia a imagem de parte de sua substância para conservar apenas o contorno.
8: A exposição parte de um primeiro autorretrato de 1942 e chega aos desenhos em acrílica realizados para sua série sobre a Última Ceia, em 1986, pouco antes de sua morte. No intervalo, aparecem retratos, caricaturas, cenas, ilustrações publicitárias e trabalhos de autopromoção. Alan Coeff conta que Warhol encontrou no desenho uma ferramenta de experimentação, mas principalmente de reprodução.
10: Warhol recebeu um ensinamento que visa a reproduzir a imagem.
9: Andy Warhol recebeu uma formação voltada para reproduzir imagens, portanto, o valor intrínseco do desenho não é uma preocupação. O que importa para ele é poder reproduzi-lo. A imagem está sempre destinada a outra função. Essa dimensão é fundamental.
10: Uma outra dimensão. Isso é fundamental.
8: A exposição se organiza em 5 núcleos temáticos. O primeiro acompanha os anos iniciais de Warhol como ilustrador publicitário. Os demais abordam a importância da escrita manual, sua fascinação por rostos e máscaras, a iconografia gay e a presença da morte em sua obra, uma obsessão que se intensificou depois do atentado sofrido pelo artista em 1968. Coeff explica que a escolha da curadoria da mostra rompe com a organização cronológica tradicional, mas o principal é que ela apresenta desenhos que foram expostos pouquíssimas vezes ao público.
9: Eu me afastei da cronologia, portanto, é uma retrospectiva um pouco particular, que busca valorizar continuidades temáticas e técnicas, mais do que uma continuidade estritamente temporal. Há uma grande quantidade de desenhos conhecidos. Não pretendo dizer que há desenhos inéditos, mas há também obras raramente exibidas, algumas apenas 2 ou 3 vezes. Um número importante de desenhos foi emprestado por colecionadores particulares, o que significa que temos obras menos conhecidas do que aquelas conservadas no Museu de Pittsburgh, por exemplo, ou no MoMA. O que me interessava era reunir desenhos um pouco inesperados, pouco vistos, e, sobretudo, colocá-los em diálogo uns com os outros, criando um contexto que permitisse compreender questões essenciais, inclusive certas contradições que atravessam o trabalho de Warhol e que são muito importantes para ele.
10: Que anima o trabalho de Warhol e que são très importantes para ele.
8: A mostra no Museu do Luxemburgo propõe olhar novamente para um artista cuja obra parece, à primeira vista, conhecida demais. Ao deslocar o foco das imagens mais célebres para a linha, a exposição sugere que por trás da repetição, da reprodução e da aparente impessoalidade de Warhol, havia uma investigação contínua sobre como a imagem nasce, se transforma e se torna capaz de ser reproduzida infinitamente.

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1: Paris, 18 de setembro de 2026. Essas são as principais notícias desta sexta-feira. Eleitores russos começaram a ir às urnas para eleições legislativas, nas quais o partido do presidente Vladimir Putin, o Rússia Unida, sem oposição, deve vencer. A votação para renovar as 450 cadeiras da Duma, a Câmara Baixa do Parlamento Russo, está prevista para durar até domingo, quando os primeiros resultados devem ser divulgados. Essas são as primeiras eleições legislativas na Rússia desde o início da invasão na Ucrânia, em fevereiro de 2022. Sem debate público e com a dissidência e as críticas proibidas, foram autorizados a participar apenas partidos que apoiam Putin e a ofensiva militar do Kremlin. No Iêmen, os combates entre as forças governamentais e os rebeldes hutis deixaram ao menos 63 mortos dos dois lados nas últimas 24 horas. Já a Arábia Saudita indicou que os destroços de um drone lançado pelos hutis caíram sobre seu território, deixando ao menos um morto e dois feridos. Na véspera, os Estados Unidos aprovaram a venda para Riad de 48 aviões de combate F-35 por mais de 24 bilhões de dólares. Os rebeldes do Iêmen, aliados de Teherã, seguem no controle do Estreito de Bab el-Mandeb, enquanto o Irã continua o bloqueio no Estreito de Hormuz. Nessa manhã, a Guarda Revolucionária anunciou ter atingido um petroleiro com bandeira do Togo que tentava cruzar a região. Forte expectativa na Alemanha para eleições locais neste domingo em duas regiões, Berlim e Mecklenburg-Pomerânia Ocidental. O partido da extrema-direita AfD tem novamente chances de vitória, mas terá mais dificuldades. Em nenhuma das duas regiões, a AfD deve atingir um resultado tão alto quanto os 44% obtidos há duas semanas na Saxônia. No entanto, as pesquisas apontam que a extrema-direita pode registrar seu melhor desempenho até hoje nas duas regiões. Uma fonte judicial da França confirmou na noite de ontem que um policial de 35 anos foi preso e indiciado em Paris, suspeito de ter fabricado armas para um ato terrorista. O homem está atualmente em detenção provisória e seria adepto a uma ideologia de ultradireita radical e violenta. Segundo a imprensa francesa, ele foi preso em via pública, fora de serviço, no final de agosto. Esse foi o Giro Internacional da RFI. 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Horas e 30 minutos em Paris, 6:30 pelo horário de Brasília, está no ar o Jornal da Rádio França Internacional.
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1: Bom dia, céu parcialmente nublado e 17 graus em Paris, em destaque nesta sexta-feira, 18 de setembro de 2026. Eleições legislativas russas têm início. Sem oposição, o partido de Vladimir Putin deve vencer o pleito. Forte expectativa na Alemanha para eleições locais neste domingo. A extrema-direita tem novamente chances de vitórias, mas terá também dificuldades. E a revelação da prisão de um policial que preparava um ato terrorista choca a França. O homem seria adepto a uma ideologia de ultradireita radical. Essas e outras notícias a seguir. Eleitores russos começaram a ir às urnas para eleições legislativas em que o partido do presidente Vladimir Putin, o Rússia Unida, sem oposição, deve vencer, com a guerra na Ucrânia como pano de fundo. As urnas abriram às 8 horas locais desta sexta, 17 horas de quinta pelo horário de Brasília, na península russa de Kamchatka e no distrito autônomo de Chukotka, no Pacífico. A votação para renovar as 450 cadeiras da Duma, como é chamada a Câmara Baixa do Parlamento Russo, está prevista para durar até domingo, quando os primeiros resultados também devem ser divulgados. Essas são as primeiras eleições legislativas desde o início da invasão russa na Ucrânia, em fevereiro de 2022. Foram autorizados a participar apenas apenas partidos que apoiam Putin e a ofensiva militar do Kremlin, como o Partido Comunista, o nacionalista LDPR, o Rússia Justa e o Gente Nova. Sem debate público e com a dissidência e as críticas proibidas, as eleições também são realizadas nos territórios do leste da Ucrânia, anexados pela Rússia. Em entrevista à RFI, o cientista político russo Alexander Morozov, do Centro New Eurasian Strategies, analisa o que tem por trás dessas eleições.
3: Acredito que o principal objetivo dessas eleições para o Kremlin é formar para o próximo mandato uma Câmara Baixa do Parlamento composta por membros favoráveis à guerra contra a Ucrânia ao lado de Vladimir Putin e que, consequentemente, contribuam para manter esse sistema político e, sobretudo, a lealdade dos parlamentares. Assim, para o Kremlin, o objetivo central dessas eleições é reforçar a presença do partido pró-guerra e contar com novos porta-vozes públicos. O fato é que Vladimir Putin não pode governar sem um órgão legislativo encarregado de aprovar suas leis. A nova Duma, naturalmente, adotará leis tão repressivas quanto as da legislatura anterior, já que contará em suas fileiras com os autores mais conhecidos de textos repressivos. Todos eles estão presentes nas chapas destas eleições. Vladimir Putin também quer mostrar, com essa votação, que conta com o apoio da população, a sua burocracia e a elite política.
1: Morozov foi entrevistado por Sofia Katsenkova e, nessa madrugada, a defesa antiaérea russa detectou 350 drones ucranianos lançados em direção a Moscou. A maior parte dos aparelhos foi destruída durante o trajeto. E na Ucrânia, um ataque russo com drone feriu 5 pessoas na região da capital Kiev. 2 semanas após a vitória no estado da Saxônia-Anhalt, o partido da extrema-direita Alternativa para a Alemanha terá mais dificuldades em repetir o bom desempenho em eleições locais. Em outras 2 regiões do país nesse domingo, Berlim e Mecklenburg-Pomerânia Ocidental. De Düsseldorf, o nosso correspondente Gabriel Brust nos fala da expectativa para o desempenho dos ultranacionalistas.
4: Lá na Saxônia, eles fizeram a sua maior votação na história, chegando a 44% dos votos, mas ainda estão patinando para chegar ao poder, já que não obtiveram maioria absoluta. Como a AfD não consegue fazer coalizões com outros partidos, ela acaba morrendo na praia, mesmo onde tem a sua base eleitoral mais forte, que são justamente esses estados do leste da Alemanha. Nesse domingo, a votação ocorre em outro estado que fazia parte da antiga Alemanha Oriental, o Mecklenburg-Pomerânia Ocidental, e também em Berlim, que era dividida entre a Alemanha Oriental e Ocidental. Em nenhum dos dois, a AfD deve atingir uma votação tão alta quanto os 44% lá da Saxônia, mas podem ter seu melhor desempenho até então naqueles estados.
1: Gabriel Brust é correspondente da RFI em Düsseldorf. Na Venezuela, representantes do chavismo e do grupo opositor conhecido como Assembleia Nacional 2015 se reuniram na quinta-feira em Caracas para uma segunda rodada de negociações que trata da transição política na Venezuela. Os detalhes com o nosso correspondente em Caracas, Pedro Panunzio.
5: Em meio às conversas que abordariam, entre outros temas, das garantias políticas e civis, um dirigente opositor, Javier Oropeza, foi detido no estado Lara. Dinorá Figueira, que preside o grupo opositor, afirmou em uma publicação nas redes sociais que o caso havia sido denunciado ao grupo governista. Algumas horas depois da detenção, Oropeza foi liberado. Mais cedo, antes do início da reunião, Figueira havia celebrado uma determinação da Conatel, a Comissão Nacional de Telecomunicações, publicada na manhã desta quinta-feira, para que as empresas provedoras de serviço de internet derrubassem os bloqueios impostos a veículos de comunicação. A delegação da oposição também espera avançar na renovação do Tribunal Supremo de Justiça, uma das questões acordadas em 12 de agosto, quando ocorreu a primeira rodada de conversas na capital venezuelana. De Caracas, na Venezuela, para a RFI, Pedro Panunzio.
1: No Oriente Médio, os combates entre as forças governamentais e os rebeldes hutis no Iêmen deixaram ao menos 63 mortos dos dois lados nas últimas 24 horas. A Arábia Saudita indicou também que destroços de um drone lançado pelos Houthis e interceptado sobre seu território deixou ao menos um morto e dois feridos. Na véspera, os Estados Unidos aprovaram a venda para Riad de 48 aviões de combate F-35 por mais de US$24 bilhões. Os rebeldes do Iêmen, aliados de Teherã, seguem no controle do estreito de Bab el-Mandeb, enquanto o Irã continua o bloqueio no estreito de Hormuz. A Guarda Revolucionária, Exército Ideológico do Irã, anunciou nessa manhã que atingiu um petroleiro com bandeira do Togo que tentava cruzar o estreito de Hormuz. Uma fonte judicial da França confirmou na noite de quinta que um policial de 35 anos foi preso e indiciado em Paris, suspeito de ter fabricado armas para um ato terrorista. O homem está atualmente em detenção provisória e seria adepto a uma ideologia de ultradireita radical. Segundo a imprensa francesa, ele foi preso em via pública, fora de serviço, no final de agosto.
0: Daniela Franco.
1: Olá, esse é o segundo bloco do programa da RFI Brasil. Na sequência, a gente vai saber como é que a imprensa francesa repercute o anúncio da parceria entre a montadora Renault e a chinesa Geely para fabricar carros elétricos no Brasil. Depois, no RF Convida, entrevistamos a cineasta Ana Aranha, que exibe no Festival Brésilien Mouvement o documentário Pau d'Arco, sobre o massacre de trabalhadores sem terra no Pará. Para terminar no programa Rendezvous Cultural, a gente visita uma exposição inédita aqui em Paris, que coloca o desenho como centro da obra do artista americano Andy Warhol. Mas antes, no programa Linha Direta, o assunto são as eleições locais neste domingo na Alemanha, onde o partido de extrema-direita AfD tem chances, mas deve ter uma vitória menor do que nos últimos tempos. Confira.
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6: Na Alemanha, depois da vitória há duas semanas no estado da Saxônia-Anhalt, o partido de extrema-direita Alternativa para a Alemanha terá mais dificuldades em repetir o bom desempenho em outras duas regiões do país neste domingo. Em Berlim, a AfD pode atingir sua maior votação histórica, mas aparece em terceiro nas pesquisas. Já em Mecklenburg-Pomerânia Ocidental, o partido tem reais chances de vitória, mas enfrenta uma disputa acirrada com a atual governadora. Nós vamos agora a Düsseldorf conversar com o correspondente Gabriel Brust. Bom dia, Gabriel. Qual a expectativa aí para o desempenho da AfD neste fim de semana?
4: Bom dia. Olha, foi interessante você começar nossa conversa mencionando a eleição de duas semanas atrás na Saxônia-Anhalt, porque eu acho que ela é um bom exemplo de como a AfD vem obtendo vitórias apenas relativas nessas eleições regionais de setembro. Lá na Saxônia, eles fizeram a sua maior votação na história, chegando a 44% dos votos, mas ainda estão patinando para chegar ao poder, já que não obtiveram maioria absoluta. Como a AfD não consegue fazer coalizões com outros partidos, ela acaba morrendo na praia, mesmo onde tem a sua base eleitoral mais forte, que são justamente esses estados do leste da Alemanha. Nesse domingo, a votação ocorre em outro estado que fazia parte da antiga Alemanha Oriental, o Mecklenburg-Pomerânia Ocidental, e também em Berlim, que era dividida entre a Alemanha Oriental e Ocidental. Em nenhum dos dois, a AfD deve atingir uma votação tão alta quanto os 44% lá da Saxônia, mas podem ter seu melhor desempenho até então naqueles estados.
6: É, e há duas semanas a vitória da AfD na Saxônia-Anhalt abalou o governo do chanceler Friedrich Merz, né?
4: A popularidade do chanceler Friedrich Merz chegou a um dos níveis mais baixos desde que ele assumiu o governo. E isso, claro, se reflete em uma baixa intenção de voto no seu partido, a CDU, que é o partido de direita mais tradicional da Alemanha e que governa grande parte do país. Também dominaram o noticiário local as declarações em favor da Rússia da líder nacional da AfD, Alice Weidel. Ela disse que a Alemanha deveria voltar a comprar gás russo, cortar qualquer ajuda à Ucrânia, inclusive exigir que a Ucrânia devolva a ajuda enviada pela Alemanha até aqui. A vitória da AfD lá na Saxônia-Anhalt foi saudada tanto por Putin quanto por Donald Trump, que são duas figuras com baixa popularidade entre os alemães. Esse é o cenário de fundo e nacional das votações desse domingo, mas o que mais pesa, assim como nas eleições para governador no Brasil, é sempre a realidade local, né, de cada estado.
6: E, Gabriel, quais são as particularidades da eleição na capital, Berlim?
4: Pobreza, lixo e moradia, ao contrário da maioria dos outros países europeus, aqui na Alemanha a capital tem um peso menor no PIB do país. Berlim é uma cidade-estado mais empobrecida se comparada às outras metrópoles da Alemanha, como Munique. E Berlim está entre os estados alemães com maior proporção da população, dependendo de benefícios sociais. Os problemas se acumulam na cidade, como problemas de limpeza urbana, acúmulo de lixo, além de um preço de aluguel que disparou nos últimos anos. A última pesquisa mostra uma votação extremamente pulverizada, com nenhum partido despontando na liderança isolada. O Die Linke, que é um partido de esquerda, lidera a pesquisa com 22%, seguido de perto pela CDU, com 20%. Aí vem a AfD com 18% em terceiro lugar, os Verdes com 15% e a social-democracia do SPD com 12%. Ou seja, está tudo muito parelho em Berlim.
6: E o cenário em Mecklenburgo? Lá a vitória da AfD pode estar ameaçada, né?
4: Pois é, nesse estado do nordeste da Alemanha, a AfD vinha liderando as intenções de voto até ontem à noite, mas parece estar havendo uma virada de última hora. A atual governadora social-democrata da SPD, a Manuela Schwesig, vinha há dias crescendo nas pesquisas e na última teria ultrapassado a AfD, agora num apertado 37% contra 36% da extrema-direita. Schwesig é uma figura popular no estado. O resumo da ópera é que a extrema-direita pode atingir sua maior votação da história nos dois estados que votam neste domingo, mas nada parecido com os 44% conquistados na Saxony-Anhalt.
6: Muito obrigada. Este foi Gabriel Brust, correspondente da RFI em Düsseldorf, na Alemanha.
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1: Dois dos principais jornais franceses, o Le Figaro e o Les Echos, repercutem nessa sexta o anúncio da parceria entre a montadora Renault e a chinesa Geely para fabricar novos modelos de carros elétricos no Brasil. Por trás da iniciativa, a necessidade da companhia francesa de resistir ao tsunami de montadoras da China no Brasil, diz o Diário Econômico. O Le Figaro reitera que a Renault despencou na preferência do consumidor brasileiro, passando do quarto lugar em 2019 para o sétimo atualmente. Em entrevista ao jornal, o CEO da francesa, Fabrice Camboliva, explica que o mercado automobilístico mudou mais nos últimos 8 meses que nos últimos 15 anos. Entre janeiro e maio de 2026, o Brasil importou mais de US$ 5 bilhões em veículos chineses, um salto de 147% em relação ao ano anterior, e se tornou o maior comprador de carros da China. Segundo Le Figaro, os consumidores brasileiros apreciam os preços imbatíveis dos veículos chineses elétricos e híbridos, especialmente os da BYD, mas também os da Chery e os da Great Wall Motor. A matéria destaca que esses fabricantes aproveitaram a política brasileira de incentivo aos veículos elétricos, que reduziu praticamente pela metade os valores dos carros chineses no Brasil. O Les Echos completa que, com a parceria com a Geely, a montadora francesa vai driblar os 35% de tarifas de importação, com a ambição de atender, a partir do Brasil, todo o mercado da América Latina. Segundo o diário, os primeiros exemplares do EX5, um sedã híbrido, deixaram essa semana as linhas de montagem e o compacto elétrico EX2 começará a ser produzido em dezembro.
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8: Destaque do Festival Brasil em Movimentos em Paris, o documentário Pau d'Arco, de Ana Aranha, revisita o massacre que deixou 10 trabalhadores rurais mortos durante uma operação policial no sul do Pará, em 2017. O filme a acompanha ao longo de 7 anos a luta de um sobrevivente de seu advogado por justiça, revelando como os conflitos por terra seguem alimentando violência e impunidade no Brasil. Ana Aranha, obrigada por essa entrevista à RFI.
9: Olha, eu que agradeço ao convite, a oportunidade de estar aqui falando sobre essa história que é tão importante e a atenção dos ouvintes também.
8: Ana, o que representa para você, desta vez, exibir o filme num festival dedicado aos conflitos sociais e ambientais no Brasil?
9: Eu acho que tem uma importância peculiar e específica justamente por isso que você falou. São filmes que não são apenas para o entretenimento, né? São filmes principalmente voltados para comunicar histórias importantes e para gerar conexão né, entre as pessoas que moram nas cidades, que têm acesso ao cinema, que têm acesso às plataformas, e as pessoas que estão vivendo questões que são pouco visíveis no Brasil. No caso de Pau d'Arco, é exatamente esse o caso, né? A gente foi lá para o sul do Pará, que é uma das fronteiras da Amazônia brasileira, numa cidade bastante pequena, né, que leva esse nome de Pau d'Arco, onde houve uma chacina policial muito violenta e que, na época, Adriana, ganhou muita atenção da imprensa brasileira, né? Estourou, foi capa dos jornais, foi notícia internacional, né? 10 policiais rendem, torturam e matam trabalhadores sem terras de uma fazenda ocupada. Só que aí a gente ficou, né? A gente não foi embora, como a maioria dos jornalistas fazem, naturalmente. Cobre e vai embora. A gente continuou cobrindo a história. E aí, anos depois, fatos gravíssimos aconteceram na vida dos nossos protagonistas, né? Que são um sobrevivente da chacina, né? Um homem gay, sem terra, que teve coragem de depor sobre a polícia, e o seu advogado. E aí a gente teve essa oportunidade tão rara de registrar os acontecimentos que estão longe do noticiário enquanto eles acontecem. E eu acho que essa aqui é a força, né? E é o grande argumento que eu sempre coloco para as pessoas assistirem Pau d'Arco, porque geralmente o documentário tem essa dificuldade, que é pessoas falando sobre fatos que já aconteceram, né? O Pau d'Arco registra as coisas enquanto elas acontecem.
8: E como foi para você, que é uma jornalista de formação, dar esse salto para o cinema e ainda nessas condições que também misturaram o tempo todo, como você está dizendo, essa cobertura factual e ao mesmo tempo trazer uma narrativa na hora de construir o documentário?
9: Ah, Adriana, isso é super importante para mim, porque é isso, né? Foi o primeiro longa-metragem que eu fiz, a gente ficou 7 anos produzindo, uma equipe muito talentosa, muita gente envolvida, né? Mas a principal questão foram os acontecimentos dessa história, né? Então, assim, primeiro, quando eu vi o Fernando dando entrevista, que é o nosso protagonista, né? O Fernando é um trabalhador sem terra, homossexual, extremamente inteligente, espirituoso, ele é o nosso protagonista, né? Quando eu vi pela primeira vez o Fernando falando, eu entendi que eu tinha que fazer um documentário, eu tinha que fazer um filme, não só reportagens, porque eu fiz muitas reportagens ao longo dos anos sobre essa história, né? Mas ele tem um brilho, ele tem uma força, uma magia na frente da câmera tão grande, ele encanta, que eu pensei, isso aqui é cinema, isso aqui não é só jornalismo, entendeu? Então, foi muito a história que foi me levando para esse caminho. E aí, eu fui encontrando pessoas do cinema que se encantaram pela história por causa do Fernando, por causa da trajetória, por causa da força daquela narrativa. E aí, a força da história foi puxando a cobertura, foi puxando os comentários, foi puxando o engajamento. Então, é isso. Assim, quem assiste o filme entende o poder que tem essa história, né? E a montagem dele lembra um filme de ficção.
8: Há muitos europeus que não têm noção da violência dos conflitos agrários no Brasil. Como costuma ser a reação deles diante desse documentário?
9: Olha, a coisa que mais me chama atenção na França é a mesma coisa que me chama atenção no Brasil, Adriana. É a falta de conhecimento e informação que as pessoas têm acesso sobre os trabalhadores sem terra, né? Tem muito preconceito contra esse grupo, né? Os próprios trabalhadores rurais sem terra têm vergonha de se identificar desse modo, porque houve um processo de construção disso, né? A gente tem o agronegócio muito forte no Brasil, é a narrativa dominante, né? Então, isso acaba contaminando o noticiário e toda a cultura. Então, justamente quando as pessoas entram na vida de um trabalhador sem terra e você entende o que é querer transformar um pasto de gado abandonado em uma lavoura de batata, de mandioca, de quiabo, quer dizer, é uma coisa que faz tanto sentido quando você entra na história, que as pessoas ficam assim, como que tirou um véu da frente, sabe? Meu Deus, mas é isso? Essa que ela luta pela terra? Então, essa surpresa é a mesma. No Brasil e na França, as reações são assim, não, eu não tô acreditando, como que eu não tinha mais informação sobre isso, né? E me conta mais. As pessoas saem assim, querendo mais.
8: Esse mais virá em outro documentário que a Naranha está finalizando para lançamento no ano que vem, sobre uma família que teve seu território ameaçado pelo uso de agrotóxicos por parte do agronegócio. Obrigada, Naranha, e sucesso para o seu filme.
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10: Tatiana Ávila.
11: É quase inevitável falar em Andy Warhol sem pensar nas serigrafias coloridas de Marilyn Monroe, nas latas de sopa Campbell ou nas garrafas de Coca-Cola. Mas antes de se tornar um dos nomes centrais da pop art, Warhol foi ilustrador e continuou desenhando ao longo de praticamente toda a sua carreira, inclusive nos períodos em que a pintura, o cinema e mais tarde a fotosserigrafia ocuparam o centro da sua produção. E é essa dimensão menos conhecida de sua obra que está no centro de Andy Warhol, A Linha e a Imagem, exposição inaugurada no dia 16 de setembro no Museu do Luxemburgo, em Paris, e que fica em cartaz até o dia 10 de janeiro de 2027. Com cerca de 150 desenhos, além de pinturas, serigrafias, fotografias e documentos de arquivo, a mostra percorre a trajetória do artista a partir de um eixo diferente do habitual. O desenho como ponto de partida e matriz do seu pensamento visual, como conta o curador da exposição, Alain Coeff.
12: O título diz muita coisa. A linha e a imagem é uma forma de pensar o trabalho do desenho, que é essencialmente contorno. Há muito pouco de modelado nos desenhos de Warhol, ou nenhum. Isso significa que um dos temas de Warhol é o empobrecimento da imagem, a ideia de fazer com que a imagem, reduzida aos seus dados essenciais, se torne mais legível e mais persuasiva. No fundo, encontramos o mesmo processo na fotosserigrafia, porque a partir dela ele esvazia a imagem de parte de sua substância para conservar apenas o contorno.
11: A exposição parte de um primeiro autorretrato de 1942 e chega aos desenhos em acrílica realizados para sua série sobre a Última Ceia, em 1986, pouco antes de sua morte. No intervalo, aparecem retratos, caricaturas, cenas, ilustrações publicitárias e trabalhos de autopromoção. Alain Coeff conta que Warhol encontrou no desenho uma ferramenta de experimentação, mas principalmente de reprodução.
13: Warhol a reçu un enseignement qui vise à reproduire l'image.
12: Andy Warhol recebeu uma formação voltada para reproduzir imagens, portanto, o valor intrínseco do desenho não é uma preocupação. O que importa para ele é poder reproduzi-lo. A imagem está sempre destinada a outra função. Essa dimensão é fundamental.
13: Une autre dimension. Et ça, c'est fondamental.
11: A exposição se organiza em 5 núcleos temáticos. O primeiro acompanha os anos iniciais de Warhol como ilustrador publicitário. Os demais abordam a importância da escrita manual, sua fascinação por rostos e máscaras, a iconografia gay e a presença da morte em sua obra, uma obsessão que se intensificou depois do atentado sofrido pelo artista em 1968. Coeff explica que a escolha da curadoria da mostra rompe com a organização cronológica tradicional, mas o principal é que ela apresenta desenhos que foram expostos pouquíssimas vezes ao público.
12: Eu me afastei da cronologia, portanto, é uma retrospectiva um pouco particular, que busca valorizar continuidades temáticas e técnicas, mais do que uma continuidade estritamente temporal. Há uma grande quantidade de desenhos conhecidos. Não pretendo dizer que há desenhos inéditos, mas há também obras raramente exibidas, algumas apenas 2 ou 3 vezes. Um número importante de desenhos foi emprestado por colecionadores particulares, o que significa que temos obras menos conhecidas do que aquelas conservadas no Museu de Pittsburgh, por exemplo, ou no MoMA. O que me interessava era reunir desenhos um pouco inesperados, pouco vistos, e, sobretudo, colocá-los em diálogo uns com os outros, criando um contexto que permitisse compreender questões essenciais, inclusive certas contradições que atravessam o trabalho de Warhol e que são muito importantes para ele.
13: Que anima o trabalho de Warhol e que são très importantes para ele.
11: A mostra no Museu do Luxemburgo propõe olhar novamente para um artista cuja obra parece, à primeira vista, conhecida demais. Ao deslocar o foco das imagens mais célebres para a linha, a exposição sugere que por trás da repetição, da reprodução e da aparente impessoalidade de Warhol, havia uma investigação contínua sobre como a imagem nasce, se transforma e se torna capaz de ser reproduzida infinitamente.

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1: Paris, 18 de setembro de 2026. Essas são as principais notícias desta sexta-feira. Eleitores russos começaram a ir às urnas para eleições legislativas, nas quais o partido do presidente Vladimir Putin, o Rússia Unida, sem oposição, deve vencer. A votação para renovar as 450 cadeiras da Duma, a Câmara Baixa do Parlamento Russo, está prevista para durar até domingo, quando os primeiros resultados devem ser divulgados. Essas são as primeiras eleições legislativas na Rússia desde o início da invasão na Ucrânia, em fevereiro de 2022. Sem debate público e com a dissidência e as críticas proibidas, foram autorizados a participar apenas partidos que apoiam Putin e a ofensiva militar do Kremlin. No Iêmen, os combates entre as forças governamentais e os rebeldes hutis deixaram ao menos 63 mortos dos dois lados nas últimas 24 horas. Já a Arábia Saudita indicou que os destroços de um drone lançado pelos hutis caíram sobre seu território, deixando ao menos um morto e dois feridos. Na véspera, os Estados Unidos aprovaram a venda para Riad de 48 aviões de combate F-35 por mais de 24 bilhões de dólares. Os rebeldes do Iêmen, aliados de Teherã, seguem no controle do Estreito de Bab el-Mandeb, enquanto o Irã continua o bloqueio no Estreito de Hormuz. Nessa manhã, a Guarda Revolucionária anunciou ter atingido um petroleiro com bandeira do Togo que tentava cruzar a região. Forte expectativa na Alemanha para eleições locais neste domingo em duas regiões, Berlim e Mecklenburg-Pomerânia Ocidental. O partido da extrema-direita AfD tem novamente chances de vitória, mas terá mais dificuldades. Em nenhuma das duas regiões, a AfD deve atingir um resultado tão alto quanto os 44% obtidos há duas semanas na Saxônia. No entanto, as pesquisas apontam que a extrema-direita pode registrar seu melhor desempenho até hoje nas duas regiões. Uma fonte judicial da França confirmou na noite de ontem que um policial de 35 anos foi preso e indiciado em Paris, suspeito de ter fabricado armas para um ato terrorista. O homem está atualmente em detenção provisória e seria adepto a uma ideologia de ultradireita radical e violenta. Segundo a imprensa francesa, ele foi preso em via pública, fora de serviço, no final de agosto. Esse foi o Giro Internacional da RFI. 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Horas e 30 minutos em Paris, 6:30 pelo horário de Brasília, está no ar o Jornal da Rádio França Internacional.
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1: Bom dia, céu parcialmente nublado e 17 graus em Paris, em destaque nesta sexta-feira, 18 de setembro de 2026. Eleições legislativas russas têm início. Sem oposição, o partido de Vladimir Putin deve vencer o pleito. Forte expectativa na Alemanha para eleições locais neste domingo. A extrema-direita tem novamente chances de vitórias, mas terá também dificuldades. E a revelação da prisão de um policial que preparava um ato terrorista choca a França. O homem seria adepto a uma ideologia de ultradireita radical. Essas e outras notícias a seguir. Eleitores russos começaram a ir às urnas para eleições legislativas em que o partido do presidente Vladimir Putin, o Rússia Unida, sem oposição, deve vencer, com a guerra na Ucrânia como pano de fundo. As urnas abriram às 8 horas locais desta sexta, 17 horas de quinta pelo horário de Brasília, na península russa de Kamchatka e no distrito autônomo de Chukotka, no Pacífico. A votação para renovar as 450 cadeiras da Duma, como é chamada a Câmara Baixa do Parlamento Russo, está prevista para durar até domingo, quando os primeiros resultados também devem ser divulgados. Essas são as primeiras eleições legislativas desde o início da invasão russa na Ucrânia, em fevereiro de 2022. Foram autorizados a participar apenas apenas partidos que apoiam Putin e a ofensiva militar do Kremlin, como o Partido Comunista, o nacionalista LDPR, o Rússia Justa e o Gente Nova. Sem debate público e com a dissidência e as críticas proibidas, as eleições também são realizadas nos territórios do leste da Ucrânia, anexados pela Rússia. Em entrevista à RFI, o cientista político russo Alexander Morozov, do Centro New Eurasian Strategies, analisa o que tem por trás dessas eleições.
3: Acredito que o principal objetivo dessas eleições para o Kremlin é formar para o próximo mandato uma Câmara Baixa do Parlamento.

0: de dólares. Os rebeldes do Iêmen, aliados de Teherã, seguem no controle do estreito de Bab el-Mandeb, enquanto o Irã continua o bloqueio no estreito de Hormuz. A Guarda Revolucionária, Exército Ideológico do Irã, anunciou nessa manhã que atingiu um petroleiro com bandeira do Togo que tentava cruzar o estreito de Hormuz. Uma fonte judicial da França confirmou na noite de quinta que um policial de 35 anos foi preso e indiciado em Paris, suspeito de ter fabricado armas para um ato terrorista. O homem está atualmente em detenção provisória e seria adepto a uma ideologia de ultradireita radical. Segundo a imprensa francesa, ele foi preso em via pública fora de serviço no final de agosto.
1: Daniela Franco.
0: Olá, esse é o segundo bloco do programa da RFI Brasil. Na sequência, a gente vai saber como é que a imprensa francesa repercute o anúncio da parceria entre a montadora Renault e a chinesa Geely para fabricar carros elétricos no Brasil. Depois, no RF Convida, entrevistamos a cineasta Ana Aranha, que exibe no festival Brésilien Mouvement o documentário Pau d'Arco, sobre o massacre de trabalhadores sem terra no Pará. Para terminar no programa Rendezvous Cultural, a gente visita uma exposição inédita aqui em Paris, que coloca o desenho como centro da obra do artista americano Andy Warhol. Mas antes, no programa Linha Direta, o assunto são as eleições locais neste domingo na Alemanha, onde o partido de extrema-direita AfD tem chances, mas deve ter uma vitória menor do que nos últimos tempos. Confira.
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3: Na Alemanha, depois da vitória há duas semanas no estado da Saxônia-Anhalt, o partido de extrema-direita Alternativa para a Alemanha terá mais dificuldades em repetir o bom desempenho em outras duas regiões do país neste domingo. Em Berlim, a AfD pode atingir sua maior votação histórica, mas aparece em terceiro nas pesquisas. Já em Mecklenburg-Pomerânia Ocidental, o partido tem reais chances de vitória, mas enfrenta uma disputa acirrada com a atual governadora. Nós vamos agora a Düsseldorf conversar com o correspondente Gabriel Brust. Bom dia, Gabriel. Qual é a expectativa aí para o desempenho da AfD neste fim de semana?
4: Bom dia. Olha, foi interessante você começar nossa conversa mencionando a eleição de duas semanas atrás na Saxônia-Anhalt, porque eu acho que ela é um bom exemplo de como a AfD vem obtendo vitórias apenas relativas nessas eleições regionais de setembro. Lá na Saxônia, eles fizeram a sua maior votação na história, chegando a 44% dos votos, mas ainda estão patinando para chegar ao poder, já que não obtiveram maioria absoluta. Como a AfD não consegue fazer coalizões com outros partidos, ela acaba morrendo na praia, mesmo onde tem a sua base eleitoral mais forte, que são justamente esses estados do leste da Alemanha. Nesse domingo, a votação ocorre em outro estado que fazia parte da antiga Alemanha Oriental, o Mecklenburg-Pomerânia Ocidental, e também em Berlim, que era dividida entre Alemanha Oriental e Ocidental. Em nenhum dos dois, a AfD deve atingir uma votação tão alta quanto os 44% lá da Saxônia, mas podem ter seu melhor desempenho até então naqueles estados.
3: É, e há duas semanas a vitória da AfD na Saxônia-Anhalt abalou o governo do chanceler Friedrich Merz, né?
4: A popularidade do chanceler Friedrich Merz chegou a um dos níveis mais baixos desde que ele assumiu o governo. E isso, claro, se reflete em uma baixa intenção de voto no seu partido, a CDU, que é o partido de direita mais tradicional da Alemanha e que governa grande parte do país. Também dominaram o noticiário local as declarações em favor da Rússia da líder nacional da AfD, Alice Weidel. Ela disse que a Alemanha deveria voltar a comprar gás russo, cortar qualquer ajuda à Ucrânia, inclusive exigir que a Ucrânia devolva a ajuda enviada pela Alemanha até aqui. A vitória da AfD lá na Saxônia-Anhalt foi saudada tanto por Putin quanto por Donald Trump, que são duas figuras com baixa popularidade entre os alemães. Esse é o cenário de fundo e nacional das votações desse domingo, mas o que mais pesa, assim como nas eleições para governador no Brasil, é sempre a realidade local, né, de cada estado.
3: E, Gabriel, quais são as particularidades da eleição na capital Berlim?
4: Pobreza, lixo e moradia, ao contrário da maioria dos outros países europeus, aqui na Alemanha a capital tem um peso menor no PIB do país. Berlim é uma cidade-estado mais empobrecida se comparada às outras metrópoles da Alemanha, como Munique. E Berlim está entre os estados alemães com maior proporção da população, dependendo de benefícios sociais.

0: Os problemas se acumulam na cidade, como problemas de limpeza urbana, acúmulo de lixo, além de um preço de aluguel que disparou nos últimos anos. A última pesquisa mostra uma votação extremamente pulverizada, com nenhum partido despontando na liderança isolada. O Die Linke, que é um partido de esquerda, lidera a pesquisa com 22%, seguido de perto pela CDU, com 20%. Aí vem a AfD com 18% em terceiro lugar, os Verdes com 15%, e a social-democracia do SPD com 12%. Ou seja, está tudo muito parelho em Berlim.
1: E o cenário em Mecklenburgo, lá, a vitória da AfD pode estar ameaçada, né?
0: Pois é, nesse estado do nordeste da Alemanha, a AfD vinha liderando as intenções de voto até ontem à noite, mas parece estar havendo uma virada de última hora. A atual governadora social-democrata da SPD, a Manuela Schwesig, vinha há dias crescendo nas pesquisas e na última teria ultrapassado a AfD, agora num apertado 37% contra 36% da extrema-direita. Schwesig é uma figura popular no estado. O resumo da ópera é que a extrema-direita pode atingir sua maior votação da história nos dois estados que votam neste domingo, mas nada parecido com os 44% conquistados na Sachsen-Anhalt.
1: Muito obrigada. Este foi Gabriel Brust, correspondente da RFI em Düsseldorf, na Alemanha.
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3: Dois dos principais jornais franceses, o Le Figaro e o Les Echos, repercutem nessa sexta o anúncio da parceria entre a montadora Renault e a chinesa Geely para fabricar novos modelos de carros elétricos no Brasil. Por trás da iniciativa, a necessidade da companhia francesa de resistir ao tsunami de montadoras da China no Brasil, diz o Diário Econômico. O Le Figaro reitera que a Renault despencou na preferência do consumidor brasileiro, passando do quarto lugar em 2019 para o sétimo atualmente. Em entrevista ao jornal, o CEO da francesa, Fabrice Camboliva, explica que o mercado automobilístico mudou mais nos últimos 8 meses que nos últimos 15 anos. Entre janeiro e maio de 2026, o Brasil importou mais de 5 bilhões de dólares em veículos chineses, um salto de 147% em relação ao ano anterior, e se tornou o maior comprador de carros da China. Segundo Le Figaro, os consumidores brasileiros apreciam os preços imbatíveis dos veículos chineses elétricos e híbridos, especialmente os da BYD, mas também os da Chery e os da Great Wall Motor. A matéria destaca que esses fabricantes aproveitaram a política brasileira de incentivo aos veículos elétricos, que reduziu praticamente pela metade os valores dos carros chineses no Brasil. O Les Echos completa que, com a parceria com a Geely, a montadora francesa vai driblar os 35% de tarifas de importação, com a ambição de atender, a partir do Brasil, todo o mercado da América Latina. Segundo o diário, os primeiros exemplares do EX5, um sedã híbrido, deixaram essa semana as linhas de montagem e o compacto elétrico EX2 começará a ser produzido em dezembro.
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4: Adriana Moisés.
5: Destaque do Festival Brasil em Movimentos em Paris, o documentário Pau d'Arco, de Ana Aranha, revisita o massacre que deixou 10 trabalhadores rurais mortos durante uma operação policial no sul do Pará em 2017. O filme acompanha, ao longo de 7 anos, a luta de um sobrevivente de seu advogado por justiça, revelando como os conflitos por terra seguem alimentando violência e impunidade no Brasil. Ana Aranha, obrigada por essa entrevista à RFI.
6: Olha, eu que agradeço ao convite, a oportunidade de estar aqui falando sobre essa história que é tão importante e a atenção dos ouvintes também.
5: Ana, o que representa para você, desta vez, exibir o filme num festival dedicado aos conflitos sociais e ambientais no Brasil?
6: Eu acho que tem uma importância peculiar e específica justamente por isso que você falou. São filmes que não são apenas para o entretenimento, né? São filmes principalmente voltados para comunicar histórias importantes e para gerar conexão, né, entre as pessoas que moram nas cidades, que têm acesso ao cinema, que têm acesso às plataformas, e as pessoas que estão vivendo questões que são pouco visíveis no Brasil. No caso de Pau d'Arco, é exatamente esse o caso, né? A gente foi lá para o sul do Pará, que é uma das fronteiras da Amazônia brasileira, numa cidade bastante pequena, né, que leva esse nome de Pau d'Arco, onde houve uma chacina policial muito violenta e que na época, Adriana, ganhou muita atenção da imprensa brasileira, né? Estourou, foi capa dos jornais, foi notícia internacional, né? 10 policiais rendem, torturam e matam trabalhadores sem terras de uma fazenda ocupada. Só que aí a gente ficou, né? A gente não foi embora, como a maioria dos jornalistas fazem, naturalmente. Cobre e vai embora. A gente continuou cobrindo a história. E aí, anos depois, fatos gravíssimos aconteceram na vida dos nossos protagonistas, né? Que são um sobrevivente da chacina, né? Um homem gay, sem terra, que teve coragem de depor sobre a polícia, e o seu advogado. E aí a gente teve essa oportunidade tão rara de registrar os acontecimentos que estão longe do noticiário enquanto eles acontecem. E eu acho que essa aqui é a força, né? E é o grande argumento que eu sempre coloco para as pessoas assistirem Pau d'Arco, porque geralmente o documentário tem essa dificuldade, que é pessoas falando sobre fatos que já aconteceram, né? Pau d'Arco registra as coisas enquanto elas acontecem.
5: E como foi para você, que é uma jornalista de formação, dar esse salto para o cinema e ainda nessas condições que também misturaram o tempo todo, como você está dizendo, essa cobertura factual e ao mesmo tempo trazer uma narrativa na hora de construir o documentário?
6: Ah, Adriana, isso é super importante para mim, porque é isso, né? Foi o primeiro longa-metragem que eu fiz. A gente ficou 7 anos produzindo, uma equipe muito talentosa, muita gente envolvida, né? Mas a principal questão foram os acontecimentos dessa história, né? Então, assim, primeiro, quando eu vi o Fernando dando entrevista, que é o nosso protagonista, né? O Fernando é um trabalhador sem terra, homossexual, extremamente inteligente, espirituoso, ele é o nosso protagonista, né? Quando eu vi pela primeira vez o Fernando falando, eu entendi que eu tinha que fazer um documentário, eu tinha que fazer um filme, não só reportagens, porque eu fiz muitas reportagens ao longo dos anos sobre essa história, né? Mas ele tem um brilho, ele tem uma força, uma magia na frente da câmera tão grande, ele encanta, que eu pensei, isso aqui é cinema, isso aqui não é só jornalismo, entendeu? Então foi muito a história que foi me levando para esse caminho. E aí eu fui encontrando pessoas do cinema que se encantaram pela história por causa do Fernando, por causa da trajetória, por causa da força daquela narrativa. E aí a força da história foi puxando a cobertura, foi puxando os comentários, foi puxando o engajamento. Então é isso, assim, quem assiste o filme entende o poder que tem essa história, né? E a montagem dele lembra um filme de ficção.
5: Há muitos europeus que não têm noção da violência dos conflitos agrários no Brasil. Como costuma ser a reação deles diante desse documentário?
6: Olha, a coisa que mais me chama atenção na França é a mesma coisa que me chama atenção no Brasil, Adriana. É a falta de conhecimento e informação que as pessoas têm acesso sobre os trabalhadores sem terra, né? Tem muito preconceito contra esse grupo, né? Os próprios trabalhadores rurais sem terra têm vergonha de se identificar desse modo, porque houve um processo de construção disso, né? A gente tem o agronegócio muito forte no Brasil, é a narrativa dominante, né? Então isso acaba contaminando o noticiário e toda a cultura. Então, justamente quando as pessoas entram na vida de um trabalhador sem terra e você entende o que é querer transformar um pasto de gado abandonado em uma lavoura de batata, de mandioca, de quiabo, quer dizer, é uma coisa que faz tanto sentido quando você entra na história, que as pessoas ficam assim, como que tirou um véu da frente, sabe? Meu Deus, mas é isso? Essa que ela luta pela terra? Então, essa surpresa é a mesma. No Brasil e na França, as reações são assim, não, eu não tô acreditando, como que eu não tinha mais informação sobre isso, né? E me conta mais, as pessoas saem assim querendo mais.
5: Esse mais virá em outro documentário que a Naranha está finalizando para lançamento no ano que vem, sobre uma família que teve seu território ameaçado pelo uso de agrotóxicos por parte do agronegócio. Obrigada, Naranha, e sucesso para o seu filme.
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7: Miami, FLA. É quase inevitável falar em Andy Warhol sem pensar nas serigrafias coloridas de Marilyn Monroe, nas latas de sopa Campbell ou nas garrafas de Coca-Cola. Mas antes de se tornar um dos nomes centrais da pop art, Warhol foi ilustrador e continuou desenhando ao longo de praticamente toda a sua carreira, inclusive nos períodos em que a pintura, o cinema e mais tarde a fotosserigrafia ocuparam o centro da sua produção. E é essa dimensão menos conhecida de sua obra que está no centro de Andy Warhol, A Linha e a Imagem. Exposição inaugurada no dia 16 de setembro no Museu do Luxemburgo, em Paris, e que fica em cartaz até o dia 10 de janeiro de 2027. Com cerca de 150 desenhos, além de pinturas, serigrafias, fotografias e documentos de arquivo, a mostra percorre a trajetória do artista a partir de um eixo diferente do habitual: o desenho como ponto de partida e matriz do seu pensamento visual, como conta o curador da exposição, Alain Coeff.
8: O título diz muita coisa. A linha e a imagem é uma forma de pensar o trabalho do desenho, que é essencialmente contorno. Há muito pouco de modelado nos desenhos de Warhol, ou nenhum. Isso significa que um dos temas de Warhol é o empobrecimento da imagem, a ideia de fazer com que a imagem, reduzida aos seus dados essenciais, se torne mais legível e mais persuasiva. No fundo, encontramos o mesmo processo na fotosserigrafia, porque a partir dela ele esvazia a imagem de parte de sua substância para conservar apenas o contorno.
7: A exposição parte de um primeiro autorretrato de 1942 e chega aos desenhos em acrílica realizados para sua série sobre a Última Ceia, em 1986, pouco antes de sua morte. No intervalo, aparecem retratos, caricaturas, cenas, ilustrações publicitárias e trabalhos de autopromoção. Alain Coeff conta que Warhol encontrou no desenho uma ferramenta de experimentação, mas principalmente de reprodução.
9: Warhol a reçu um enseignement que visa a reproduzir a imagem.
8: Andy Warhol recebeu uma formação voltada para reproduzir imagens, portanto, o valor intrínseco do desenho não é uma preocupação. O que importa para ele é poder reproduzi-lo. A imagem está sempre destinada a outra função. Essa dimensão é fundamental.
7: A exposição se organiza em 5 núcleos temáticos. O primeiro acompanha os anos iniciais de Warhol como ilustrador publicitário. Os demais abordam a importância da escrita manual, sua fascinação por rostos e máscaras, a iconografia gay e a presença da morte em sua obra, uma obsessão que se intensificou depois do atentado sofrido pelo artista em 1968. Coeff explica que a escolha da curadoria da mostra rompe com a organização cronológica tradicional, mas o principal é que ela apresenta desenhos que foram expostos pouquíssimas vezes ao público.
8: Eu me afastei da cronologia, portanto é uma retrospectiva um pouco particular, que busca valorizar continuidades temáticas e técnicas, mais do que uma continuidade estritamente temporal. Há uma grande quantidade de desenhos conhecidos. Não pretendo dizer que há desenhos inéditos, mas há também obras raramente exibidas, algumas apenas 2 ou 3 vezes. Um número importante de desenhos foi emprestado por colecionadores particulares, o que significa que temos obras menos conhecidas do que aquelas conservadas no Museu de Pittsburgh, por exemplo, ou no MoMA. O que me interessava era reunir desenhos um pouco inesperados, pouco vistos, e, sobretudo, colocá-los em diálogo uns com os outros, criando um contexto que permitisse compreender questões essenciais, inclusive certas contradições que atravessam o trabalho de Warhol e que são muito importantes para ele.
9: Que animam o trabalho de Warhol e que são très importantes para ele.
7: A mostra no Museu do Luxemburgo propõe olhar novamente para um artista cuja obra parece, à primeira vista, conhecida demais. Ao deslocar o foco das imagens mais célebres para a linha, a exposição sugere que, por trás da repetição, da reprodução e da aparente impessoalidade de Warhol, havia uma investigação contínua sobre como a imagem nasce, se transforma e se torna capaz de ser reproduzida infinitamente.

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1: Paris, 18 de setembro de 2026. Essas são as principais notícias desta sexta-feira. Eleitores russos começaram a ir às urnas para eleições legislativas, nas quais o partido do presidente Vladimir Putin, o Rússia Unida, sem oposição, deve vencer. A votação para renovar as 450 cadeiras da Duma, a Câmara Baixa do Parlamento Russo, está prevista para durar até domingo, quando os primeiros resultados devem ser divulgados. Essas são as primeiras eleições legislativas na Rússia desde o início da invasão na Ucrânia, em fevereiro de 2022. Sem debate público e com a dissidência e as críticas proibidas, foram autorizados a participar apenas partidos que apoiam Putin e a ofensiva militar do Kremlin. No Iêmen, os combates entre as forças governamentais e os rebeldes hutis deixaram ao menos 63 mortos dos dois lados nas últimas 24 horas. Já a Arábia Saudita indicou que os destroços de um drone lançado pelos hutis caíram sobre seu território, deixando ao menos um morto e dois feridos. Na véspera, os Estados Unidos aprovaram a venda para Riad de 48 aviões de combate F-35 por mais de US$ 24 bilhões. Os rebeldes do Iêmen, aliados de Teherã, seguem no controle do Estreito de Bab el-Mandeb, enquanto o Irã continua o bloqueio no Estreito de Hormuz. Nessa manhã, a Guarda Revolucionária anunciou ter atingido um petroleiro com bandeira do Togo que tentava cruzar a região. Forte expectativa na Alemanha para eleições locais neste domingo em duas regiões, Berlim e Mecklenburg-Pomerânia Ocidental. O partido da extrema-direita AfD tem novamente chances de vitória, mas terá mais dificuldades. Em nenhuma das duas regiões, a AfD deve atingir um resultado tão alto quanto os 44% obtidos há duas semanas na Saxônia. No entanto, as pesquisas apontam que a extrema-direita pode registrar seu melhor desempenho até hoje nas duas regiões. Uma fonte judicial da França confirmou na noite de ontem que um policial de 35 anos foi preso e indiciado em Paris, suspeito de ter fabricado armas para um ato terrorista. O homem está atualmente em detenção provisória e seria adepto a uma ideologia de ultradireita radical e violenta. Segundo a imprensa francesa, ele foi preso em via pública, fora de serviço, no final de agosto. Esse foi o Giro Internacional da RFI. 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
1: Bom dia, céu parcialmente nublado e 17 graus em Paris, em destaque nesta sexta-feira, 18 de setembro de 2026. Eleições legislativas russas têm início. Sem oposição, o partido de Vladimir Putin deve vencer o pleito. Forte expectativa na Alemanha para eleições locais neste domingo. A extrema-direita tem novamente chances de vitórias, mas terá também dificuldades. E a revelação da prisão de um policial que preparava um ato terrorista choca a França. O homem seria adepto a uma ideologia de ultradireita radical. Essas e outras notícias a seguir. Eleitores russos começaram a ir às urnas para eleições legislativas em que o partido do presidente Vladimir Putin, o Rússia Unida, sem oposição, deve vencer, com a guerra na Ucrânia como pano de fundo. As urnas abriram às 8 horas locais desta sexta, 17 horas de quinta pelo horário de Brasília, na península russa de Kamchatka e no distrito autônomo de Chukotka, no Pacífico. A votação para renovar as 450 cadeiras da Duma, como é chamada a Câmara Baixa do Parlamento Russo, está prevista para durar até domingo, quando os primeiros resultados também devem ser divulgados. Essas são as primeiras eleições legislativas desde o início da invasão russa na Ucrânia, em fevereiro de 2022. Foram autorizados a participar apenas apenas partidos que apoiam Putin e a ofensiva militar do Kremlin, como o Partido Comunista, o nacionalista LDPR, o Rússia Justa e o Gente Nova. Sem debate público e com a dissidência e as críticas proibidas, as eleições também são realizadas nos territórios do leste da Ucrânia, anexados pela Rússia. Em entrevista à RFI, o cientista político russo Alexander Morozov, do Centro New Eurasian Strategies, analisa o que tem por trás dessas eleições.
3: Acredito que o principal objetivo dessas eleições para o Kremlin é formar para o próximo mandato uma Câmara Baixa do Parlamento composta por membros favoráveis à guerra contra a Ucrânia ao lado de Vladimir Putin e que, consequentemente, contribuam para manter esse sistema político e, sobretudo, a lealdade dos parlamentares. Assim, para o Kremlin, o objetivo central dessas eleições é reforçar a presença do partido pró-guerra e contar com novos porta-vozes públicos. O fato é que Vladimir Putin não pode governar sem um órgão legislativo encarregado de aprovar suas leis. A nova Duma naturalmente adotará leis tão repressivas quanto as da legislatura anterior, já que contará em suas fileiras com os autores mais conhecidos de textos repressivos. Todos eles estão presentes nas chapas destas eleições. Vladimir Putin também quer mostrar com essa votação que conta com o apoio da população, a sua burocracia e a elite política.
1: Morozov foi entrevistado por Sofia Katsenkova e, nessa madrugada, a defesa antiaérea russa detectou 350 drones ucranianos lançados em direção a Moscou. A maior parte dos aparelhos foi destruída durante o trajeto. E na Ucrânia, um ataque russo com drone feriu 5 pessoas na região da capital Kiev. 2 semanas após a vitória no estado da Saxônia-Anhalt, o partido da extrema-direita Alternativa para a Alemanha terá mais dificuldades em repetir o bom desempenho em eleições locais. Em outras 2 regiões do país nesse domingo, Berlim e Mecklenburg-Pomerânia Ocidental. De Düsseldorf, o nosso correspondente Gabriel Brust nos fala da expectativa para o desempenho dos ultranacionalistas.
4: Lá na Saxônia, eles fizeram a sua maior votação na história, chegando a 44% dos votos, mas ainda estão patinando para chegar ao poder, já que não obtiveram maioria absoluta. Como a AfD não consegue fazer coalizões com outros partidos, ela acaba morrendo na praia, mesmo onde tem a sua base eleitoral mais forte, que são justamente esses estados do leste da Alemanha. Nesse domingo, a votação ocorre em outro estado que fazia parte da antiga Alemanha Oriental, o Mecklenburg-Pomerânia Ocidental, e também em Berlim, que era dividida entre a Alemanha Oriental e Ocidental. Em nenhum dos dois, a AfD deve atingir uma votação tão alta quanto os 44% lá da Saxônia, mas podem ter seu melhor desempenho até então naqueles estados.
1: Gabriel Brust é correspondente da RFI em Düsseldorf. Na Venezuela, representantes do chavismo e do grupo opositor conhecido como Assembleia Nacional 2015 se reuniram na quinta-feira em Caracas para uma segunda rodada de negociações que trata da transição política na Venezuela. Os detalhes com o nosso correspondente em Caracas, Pedro Panunzio.
5: Em meio às conversas que abordariam, entre outros temas, das garantias políticas e civis, um dirigente opositor, Javier Oropeza, foi detido no estado Lara. Dinorá Figueira, que preside o grupo opositor, afirmou em uma publicação nas redes sociais que o caso havia sido denunciado ao grupo governista. Algumas horas depois da detenção, Oropeza foi liberado. Mais cedo, antes do início da reunião, Figueira havia celebrado uma determinação da Conatel, a Comissão Nacional de Telecomunicações, publicada na manhã desta quinta-feira, para que as empresas provedoras de serviço de internet derrubassem os bloqueios impostos a veículos de comunicação. A delegação da oposição também espera avançar na renovação do Tribunal Supremo de Justiça, uma das questões acordadas em 12 de agosto, quando ocorreu a primeira rodada de conversas na capital venezuelana. De Caracas, na Venezuela, para a RFI, Pedro Panunzio.
1: No Oriente Médio, os combates entre as forças governamentais e os rebeldes hutis no Iêmen deixaram ao menos 63 mortos dos dois lados nas últimas 24 horas. A Arábia Saudita indicou também que destroços de um drone lançado pelos hutis e interceptado sobre seu território deixou ao menos um morto e dois feridos. Na véspera, os Estados Unidos aprovaram a venda para Riad de 48 aviões de combate F-35 por mais de 24 bilhões de dólares. Os rebeldes do Iêmen, aliados de Teherã, seguem no controle do estreito de Bab el-Mandeb, enquanto o Irã continua o bloqueio no estreito de Hormuz. A Guarda Revolucionária, Exército Ideológico do Irã, anunciou nessa manhã que atingiu um petroleiro com bandeira do Togo que tentava cruzar o estreito de Hormuz. Uma fonte judicial da França confirmou na noite de quinta que um policial de 35 anos foi preso e indiciado em Paris, suspeito de ter fabricado armas para um ato terrorista. O homem está atualmente em detenção provisória e seria adepto a uma ideologia de ultradireita radical. Segundo a imprensa francesa, ele foi preso em via pública, fora de serviço, no final de agosto.
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1: Olá, esse é o segundo bloco do programa da RFI Brasil. Na sequência, a gente vai saber como é que a imprensa francesa repercute o anúncio da parceria entre a montadora Renault e a chinesa Geely para fabricar carros elétricos no Brasil. Depois, no RF Convida, entrevistamos a cineasta Ana Aranha, que exibe no Festival Brésilien Mouvement o documentário Pau d'Arco, sobre o massacre de trabalhadores sem terra no Pará. Para terminar no programa Rendezvous Cultural, a gente visita uma exposição inédita aqui em Paris, que coloca o desenho como centro da obra do artista americano Andy Warhol. Mas antes, no programa Linha Direta, o assunto são as eleições locais neste domingo na Alemanha, onde o partido de extrema-direita AfD tem chances, mas deve ter uma vitória menor do que nos últimos tempos. Confira.
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6: Na Alemanha, depois da vitória há duas semanas no estado da Saxônia-Anhalt, o partido de extrema-direita Alternativa para a Alemanha terá mais dificuldades em repetir o bom desempenho em outras duas regiões do país neste domingo. Em Berlim, a AfD pode atingir sua maior votação histórica, mas aparece em terceiro nas pesquisas. Já em Mecklenburg-Pomerânia Ocidental, o partido tem reais chances de vitória, mas enfrenta uma disputa acirrada com a atual governadora. Nós vamos agora a Düsseldorf conversar com o correspondente Gabriel Brust. Bom dia, Gabriel. Qual a expectativa aí para o desempenho da AfD neste fim de semana?
4: Bom dia. Olha, foi interessante você começar nossa conversa mencionando a eleição de duas semanas atrás na Saxônia-Anhalt, porque eu acho que ela é um bom exemplo de como a AfD vem obtendo vitórias apenas relativas nessas eleições regionais de setembro. Lá na Saxônia, eles fizeram a sua maior votação na história, chegando a 44% dos votos, mas ainda estão patinando para chegar ao poder, já que não obtiveram maioria absoluta. Como a AfD não consegue fazer coalizões com outros partidos, ela acaba morrendo na praia, mesmo onde tem a sua base eleitoral mais forte, que são justamente esses estados do leste da Alemanha. Nesse domingo, a votação ocorre em outro estado que fazia parte da antiga Alemanha Oriental, o Mecklenburg-Pomerânia Ocidental, e também em Berlim, que era dividida entre a Alemanha Oriental e Ocidental. Em nenhum dos dois, a AfD deve atingir uma votação tão alta quanto os 44% lá da Saxônia, mas podem ter seu melhor desempenho até então naqueles estados.
6: É, e há duas semanas a vitória da AfD na Saxônia-Anhalt abalou o governo do chanceler Friedrich Merz, né?
4: A popularidade do chanceler Friedrich Merz chegou a um dos níveis mais baixos desde que ele assumiu o governo. E isso, claro, se reflete em uma baixa intenção de voto no seu partido, a CDU, que é o partido de direita mais tradicional da Alemanha, que governa grande parte do país. Também dominaram o noticiário local as declarações em favor da Rússia da líder nacional da AfD, Alice Weidel. Ela disse que a Alemanha deveria voltar a comprar gás russo, cortar qualquer ajuda à Ucrânia, inclusive exigir que a Ucrânia devolva a ajuda enviada pela Alemanha até aqui. A vitória da AfD lá na Saxônia-Anhalt foi saudada tanto por Putin quanto por Donald Trump, que são duas figuras com baixa popularidade entre os alemães. Esse é o cenário de fundo e nacional das votações desse domingo, mas o que mais pesa, assim como nas eleições para governador no Brasil, é sempre a realidade local, né, de cada estado.
6: E, Gabriel, quais são as particularidades da eleição na capital Berlim?
4: Pobreza, lixo e moradia, ao contrário da maioria dos outros países europeus, aqui na Alemanha a capital tem um peso menor no PIB do país. Berlim é uma cidade-estado mais empobrecida se comparada às outras metrópoles da Alemanha, como Munique. E Berlim está entre os estados alemães com maior proporção da população, dependendo de benefícios sociais. Os problemas se acumulam na cidade, como problemas de limpeza urbana, acúmulo de lixo, além de um preço de aluguel que disparou nos últimos anos. A última pesquisa mostra uma votação extremamente pulverizada, com nenhum partido despontando na liderança isolada. O Die Linke, que é um partido de esquerda, lidera a pesquisa com 22%, seguido de perto pela CDU, com 20%. Aí vem a AfD com 18% em terceiro lugar, os Verdes com 15% e a social-democracia do SPD com 12%. Ou seja, está tudo muito parelho em Berlim.
6: E o cenário em Mecklenburgo? Lá a vitória da AfD pode estar ameaçada, né?
4: Pois é, nesse estado do nordeste da Alemanha, a AfD vinha liderando as intenções de voto até ontem à noite, mas parece estar havendo uma virada de última hora. A atual governadora social-democrata da SPD, a Manuela Schwesig, vinha há dias crescendo nas pesquisas e na última teria ultrapassado a AfD, agora num apertado 37% contra 36% da extrema-direita. Schwesig é uma figura popular no estado. O resumo da ópera é que a extrema-direita pode atingir sua maior votação da história nos dois estados que votam neste domingo, mas nada parecido com os 44% conquistados na Saxony-Anhalt.
6: Muito obrigada. Este foi Gabriel Brust, correspondente da RFI em Düsseldorf, na Alemanha.
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1: Dois dos principais jornais franceses, o Le Figaro e o Les Echos, repercutem nessa sexta o anúncio da parceria entre a montadora Renault e a chinesa Geely para fabricar novos modelos de carros elétricos no Brasil. Por trás da iniciativa, a necessidade da companhia francesa de resistir ao tsunami de montadoras da China no Brasil, diz o Diário Econômico. O Le Figaro reitera que a Renault despencou na preferência do consumidor brasileiro, passando do quarto lugar em 2019 para o sétimo atualmente. Em entrevista ao jornal, o CEO da francesa, Fabrice Camboliva, explica que o mercado automobilístico mudou mais nos últimos 8 meses que nos últimos 15 anos. Entre janeiro e maio de 2026, o Brasil importou mais de US$5 bilhões em veículos chineses, um salto de 147% em relação ao ano anterior, e se tornou o maior comprador de carros da China. Segundo Le Figaro, os consumidores brasileiros apreciam os preços imbatíveis dos veículos chineses elétricos e híbridos, especialmente os da BYD, mas também os da Chery e os da Great Wall Motor. A matéria destaca que esses fabricantes aproveitaram a política brasileira de incentivo aos veículos elétricos, que reduziu praticamente pela metade os valores dos carros chineses no Brasil. O Les Echos completa que, com a parceria com a Geely, a montadora francesa vai driblar os 35% de tarifas de importação, com a ambição de atender, a partir do Brasil, todo o mercado da América Latina. Segundo o diário, os primeiros exemplares do EX5, um sedã híbrido, deixaram essa semana as linhas de montagem e o compacto elétrico EX2 começará a ser produzido em dezembro.
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7: Adriana Moisés.
8: Destaque do Festival Brasil em Movimentos em Paris, o documentário Pau d'Arco, de Ana Aranha, revisita o massacre que deixou 10 trabalhadores rurais mortos durante uma operação policial no sul do Pará em 2017. O filme acompanha ao longo de 7 anos a luta de um sobrevivente de seu advogado por justiça, revelando como os conflitos por terra seguem alimentando violência e impunidade no Brasil. Ana Aranha, obrigada por esta entrevista à RFI.
9: Olha, eu que agradeço ao convite, a oportunidade de estar aqui falando sobre essa história que é tão importante e a atenção dos ouvintes também.
8: Ana, o que representa para você, desta vez, exibir o filme num festival dedicado aos conflitos sociais e ambientais no Brasil?
9: Eu acho que tem uma importância peculiar e específica justamente por isso que você falou. São filmes que não são apenas para o entretenimento, né? São filmes principalmente voltados para comunicar histórias importantes e para gerar conexão, né, entre as pessoas que moram nas cidades, que têm acesso ao cinema, que têm acesso às plataformas, e as pessoas que estão vivendo questões que são pouco visíveis no Brasil. No caso de Pau d'Arco, é exatamente esse o caso, né? A gente foi lá para o sul do Pará, que é uma das fronteiras da Amazônia brasileira, numa cidade bastante pequena, né, que leva esse nome de Pau d'Arco, onde houve uma chacina policial muito violenta e que na época, Adriana, ganhou muita atenção da imprensa brasileira, né? Estourou, foi capa dos jornais, foi notícia internacional, né? 10 policiais rendem, torturam e matam trabalhadores sem terras de uma fazenda ocupada. Só que aí a gente ficou, né? A gente não foi embora, como a maioria dos jornalistas fazem, naturalmente. Cobre e vai embora. A gente continuou cobrindo a história. E aí, anos depois, fatos gravíssimos aconteceram na vida dos nossos protagonistas, né? Que são um sobrevivente da chacina, né? Um homem gay, sem terra, que teve coragem de depor sobre a polícia, e o seu advogado. E aí a gente teve essa oportunidade tão rara de registrar os acontecimentos que estão longe do noticiário enquanto eles acontecem. E eu acho que essa aqui é a força, né? E é o grande argumento que eu sempre coloco para as pessoas assistirem Pau d'Arco, porque geralmente o documentário tem essa dificuldade, que é pessoas falando sobre fatos que já aconteceram, né? Pau d'Arco registra as coisas enquanto elas acontecem.
8: E como foi para você, que é uma jornalista de formação, dar esse salto para o cinema e ainda nessas condições que também misturaram o tempo todo, como você está dizendo, essa cobertura factual e ao mesmo tempo trazer uma narrativa na hora de construir o documentário?
9: Ah, Adriana, isso é super importante para mim, porque é isso, né? Foi o primeiro longa-metragem que eu fiz, a gente ficou 7 anos produzindo, uma equipe muito talentosa, muita gente envolvida, né? Mas a principal questão foram os acontecimentos dessa história, né? Então, assim, primeiro, quando eu vi o Fernando dando entrevista, que é o nosso protagonista, né? O Fernando é um trabalhador sem terra, homossexual, extremamente inteligente, espirituoso, ele é o nosso protagonista, né? Quando eu vi pela primeira vez o Fernando falando, eu entendi que eu tinha que fazer um documentário, eu tinha que fazer um filme, não só reportagens, porque eu fiz muitas reportagens ao longo dos anos sobre essa história, né? Mas ele tem um brilho, ele tem uma força, uma magia na frente da câmera tão grande, ele encanta, que eu pensei, isso aqui é cinema, isso aqui não é só jornalismo, entendeu? Então foi muito a história que foi me levando para esse caminho. E aí eu fui encontrando pessoas do cinema que se encantaram pela história por causa do Fernando, por causa da trajetória, por causa da força daquela narrativa. E aí a força da história foi puxando a cobertura, foi puxando os comentários, foi puxando o engajamento. Então é isso, assim, quem assiste o filme entende o poder que tem essa história, né? E a montagem dele lembra um filme de ficção.
8: Há muitos europeus que não têm noção da violência dos conflitos agrários no Brasil. Como costuma ser a reação deles diante desse documentário?
9: Olha, a coisa que mais me chama atenção na França é a mesma coisa que me chama atenção no Brasil, Adriana. É a falta de conhecimento e informação que as pessoas têm acesso sobre os trabalhadores sem terra, né? Tem muito preconceito contra esse grupo, né? Os próprios trabalhadores rurais sem terra têm vergonha de se identificar desse modo, porque houve um processo de construção disso, né? A gente tem o agronegócio muito forte no Brasil, é a narrativa dominante, né? Então isso acaba contaminando o noticiário e toda a cultura. Então, uhum. Justamente quando as pessoas entram na vida de um trabalhador sem terra e você entende o que é querer transformar um pasto de gado abandonado em uma lavoura de batata, de mandioca, de quiabo, quer dizer, é uma coisa que faz tanto sentido quando você entra na história, que as pessoas ficam assim, como que tirou um véu da frente, sabe? Meu Deus, mas é isso? Essa que é a luta pela terra? Então, essa surpresa é a mesma. no Brasil e na França as reações são assim, não, eu não tô acreditando, como que eu não tinha mais informação sobre isso, né? E me conta mais, as pessoas saem assim querendo mais.
8: Esse mais virá em outro documentário que a Naranha está finalizando para lançamento no ano que vem, sobre uma família que teve seu território ameaçado pelo uso de agrotóxicos por parte do agronegócio. Obrigada, Naranha, e sucesso para o seu filme.
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10: É quase inevitável falar em Andy Warhol sem pensar nas serigrafias coloridas de Marilyn Monroe, nas latas de sopa Campbell ou nas garrafas de Coca-Cola. Mas antes de se tornar um dos nomes centrais da pop art, Warhol foi ilustrador e continuou desenhando ao longo de praticamente toda a sua carreira, inclusive nos períodos em que a pintura, o cinema e mais tarde a fotosserigrafia ocuparam o centro da sua produção. E é essa dimensão menos conhecida de sua obra que está no centro de Andy Warhol, A Linha e a Imagem, exposição inaugurada no dia 16 de setembro no Museu do Luxemburgo, em Paris, e que fica em cartaz até o dia 10 de janeiro de 2027. Com cerca de 150 desenhos, além de pinturas, serigrafias, fotografias e documentos de arquivo, a mostra percorre a trajetória do artista a partir de um eixo diferente do habitual: o desenho como ponto de partida e matriz do seu pensamento visual, como conta o curador da exposição, Alain Coeff.
11: O título diz muita coisa. A linha e a imagem é uma forma de pensar o trabalho do desenho, que é essencialmente contorno. Há muito pouco de modelado nos desenhos de Warhol, ou nenhum. Isso significa que um dos temas de Warhol é o empobrecimento da imagem, a ideia de fazer com que a imagem, reduzida aos seus dados essenciais, se torne mais legível e mais persuasiva. No fundo, encontramos o mesmo processo na fotosserigrafia, porque a partir dela ele esvazia a imagem de parte de sua substância para conservar apenas o contorno.
10: A exposição parte de um primeiro autorretrato de 1942 e chega aos desenhos em acrílica realizados para sua série sobre a Última Ceia, em 1986, pouco antes de sua morte. No intervalo, aparecem retratos, caricaturas, cenas, ilustrações publicitárias e trabalhos de autopromoção. Alain Coeff conta que Warhol encontrou no desenho uma ferramenta de experimentação, mas principalmente de reprodução.
12: Warhol a reçu un enseignement qui vise à reproduire l'image.
11: Andy Warhol recebeu uma formação voltada para reproduzir imagens, portanto, o valor intrínseco do desenho não é uma preocupação. O que importa para ele é poder reproduzi-lo. A imagem está sempre destinada a outra função. Essa dimensão é fundamental.
12: Une autre dimension. Et ça, c'est fondamental.
10: A exposição se organiza em 5 núcleos temáticos. O primeiro acompanha os anos iniciais de Warhol como ilustrador publicitário. Os demais abordam a importância da escrita manual, sua fascinação por rostos e máscaras, a iconografia gay e a presença da morte em sua obra, uma obsessão que se intensificou depois do atentado sofrido pelo artista em 1968. Coeff explica que a escolha da curadoria da mostra rompe com a organização cronológica tradicional, mas o principal é que ela apresenta desenhos que foram expostos pouquíssimas vezes ao público.
11: Eu me afastei da cronologia, portanto é uma retrospectiva um pouco particular, que busca valorizar continuidades temáticas e técnicas, mais do que uma continuidade estritamente temporal. Há uma grande quantidade de desenhos conhecidos. Não pretendo dizer que há desenhos inéditos, mas há também obras raramente exibidas, algumas apenas 2 ou 3 vezes. Um número importante de desenhos foi emprestado por colecionadores particulares, o que significa que temos obras menos conhecidas do que aquelas conservadas no Museu de Pittsburgh, por exemplo, ou no MoMA. O que me interessava era reunir desenhos um pouco inesperados, pouco vistos, e, sobretudo, colocá-los em diálogo uns com os outros, criando um contexto que permitisse compreender questões essenciais, inclusive certas contradições que atravessam o trabalho de Warhol e que são muito importantes para ele.
12: Que animam o trabalho de Warhol e que são très importantes para ele.
10: A mostra no Museu do Luxemburgo propõe olhar novamente para um artista cuja obra parece, à primeira vista, conhecida demais. Ao deslocar o foco das imagens mais célebres para a linha, a exposição sugere que por trás da repetição, da reprodução e da aparente impessoalidade de Warhol, havia uma investigação contínua sobre como a imagem nasce, se transforma e se torna capaz de ser reproduzida infinitamente.

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1: Paris, 18 de setembro de 2026. Essas são as principais notícias desta sexta-feira. Eleitores russos começaram a ir às urnas para eleições legislativas, nas quais o partido do presidente Vladimir Putin, o Rússia Unida, sem oposição, deve vencer. A votação para renovar as 450 cadeiras da Duma, a Câmara Baixa do Parlamento Russo, está prevista para durar até domingo, quando os primeiros resultados devem ser divulgados. Essas são as primeiras eleições legislativas na Rússia desde o início da invasão na Ucrânia, em fevereiro de 2022. Sem debate público e com a dissidência e as críticas proibidas, foram autorizados a participar apenas partidos que apoiam Putin e a ofensiva militar do Kremlin. No Iêmen, os combates entre as forças governamentais e os rebeldes hutis deixaram ao menos 63 mortos dos dois lados nas últimas 24 horas. Já a Arábia Saudita indicou que os destroços de um drone lançado pelos hutis caíram sobre seu território, deixando ao menos um morto e dois feridos. Na véspera, os Estados Unidos aprovaram a venda para Riad de 48 aviões de combate F-35 por mais de US$ 24 bilhões. Os rebeldes do Iêmen, aliados de Teherã, seguem no controle do Estreito de Bab el-Mandeb, enquanto o Irã continua o bloqueio no Estreito de Hormuz. Nessa manhã, a Guarda Revolucionária anunciou ter atingido um petroleiro com bandeira do Togo que tentava cruzar a região. Forte expectativa na Alemanha para eleições locais neste domingo em duas regiões, Berlim e Mecklenburg-Pomerânia Ocidental. O partido da extrema-direita AfD tem novamente chances de vitória, mas terá mais dificuldades. Em nenhuma das duas regiões, a AfD deve atingir um resultado tão alto quanto os 44% obtidos há duas semanas na Saxônia. No entanto, as pesquisas apontam que a extrema-direita pode registrar seu melhor desempenho até hoje nas duas regiões. Uma fonte judicial da França confirmou na noite de ontem que um policial de 35 anos foi preso e indiciado em Paris, suspeito de ter fabricado armas para um ato terrorista. O homem está atualmente em detenção provisória e seria adepto a uma ideologia de ultradireita radical e violenta. Segundo a imprensa francesa, ele foi preso em via pública, fora de serviço, no final de agosto. Esse foi o Giro Internacional da RFI. 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Onze horas e 30 minutos em Paris, 6:30 pelo horário de Brasília. 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
1: Bom dia, céu parcialmente nublado e 17 graus em Paris. Em destaque nesta sexta-feira, 18 de setembro de 2026. Eleições legislativas russas têm início. Sem oposição, o partido de Vladimir Putin deve vencer o pleito. Forte expectativa na Alemanha para eleições locais neste domingo. A extrema-direita tem novamente chances de vitórias, mas terá também dificuldades. E a revelação da prisão de um policial que preparava um ato terrorista choca a França. O homem seria adepto a uma ideologia de ultradireita radical. Essas e outras notícias a seguir. Eleitores russos começaram a ir às urnas para eleições legislativas em que o partido do presidente Vladimir Putin, o Rússia Unida, sem oposição, deve vencer com a guerra na Ucrânia como pano de fundo. As urnas abriram às 8 horas locais desta sexta, 17 horas de quinta pelo horário de Brasília, na península russa de Kamchatka e no distrito autônomo de Chukotka, no Pacífico. A votação para renovar as 450 cadeiras da Duma, como é chamada a Câmara Baixa do Parlamento Russo, está prevista para durar até domingo, quando os primeiros resultados também devem ser divulgados. Essas são as primeiras eleições legislativas desde o início da invasão russa na Ucrânia, em fevereiro de 2022. Foram autorizados a participar apenas apenas partidos que apoiam Putin e a ofensiva militar do Kremlin, como o Partido Comunista, o nacionalista LDPR, o Rússia Justa e o Gente Nova. Sem debate público e com a dissidência e as críticas proibidas, as eleições também são realizadas nos territórios do leste da Ucrânia, anexados pela Rússia. Em entrevista à RFI, o cientista político russo Alexander Morozov, do Centro New Eurasian Strategies, analisa o que tem por trás dessas eleições.
3: Acredito que o principal objetivo dessas eleições para o Kremlin é formar para o próximo mandato uma Câmara Baixa do Parlamento composta por membros favoráveis à guerra contra a Ucrânia ao lado de Vladimir Putin e que, consequentemente, contribuam para manter esse sistema político e, sobretudo, a lealdade dos parlamentares. Assim, para o Kremlin, o objetivo central dessas eleições é reforçar a presença do partido pró-guerra e contar com novos porta-vozes públicos. O fato é que Vladimir Putin não pode governar sem um órgão legislativo encarregado de aprovar suas leis. A nova Duma naturalmente adotará leis tão repressivas quanto as da legislatura anterior, já que contará em suas fileiras com os autores mais conhecidos de textos repressivos. Todos eles estão presentes nas chapas destas eleições. Vladimir Putin também quer mostrar, com essa votação, que conta com o apoio da população, a sua burocracia e a elite política.
1: Morozov foi entrevistado por Sofia Katsenkova e, nessa madrugada, a defesa antiaérea russa detectou 350 drones ucranianos lançados em direção a Moscou. A maior parte dos aparelhos foi destruída durante o trajeto. E na Ucrânia, um ataque russo com drone feriu 5 pessoas na região da capital Kiev. 2 semanas após a vitória no estado da Saxônia-Anhalt, o partido da extrema-direita alternativa para a Alemanha terá mais dificuldades em repetir o bom desempenho em eleições locais. Em outras 2 regiões do país nesse domingo, Berlim e Mecklenburg-Pomerânia Ocidental. De Düsseldorf, o nosso correspondente Gabriel Brust nos fala da expectativa para o desempenho dos ultranacionalistas.
4: Lá na Saxônia, eles fizeram a sua maior votação na história, chegando a 44% dos votos, mas ainda estão patinando para chegar ao poder, já que não obtiveram maioria absoluta. Como a AfD não consegue fazer coalizões com outros partidos, ela acaba morrendo na praia, mesmo onde tem a sua base eleitoral mais forte, que são justamente esses estados do leste da Alemanha. Nesse domingo, a votação ocorre em outro estado que fazia parte da antiga Alemanha Oriental, o Mecklenburg-Pomerânia Ocidental, e também em Berlim, que era dividida entre a Alemanha Oriental e Ocidental. Em nenhum dos dois, a AfD deve atingir uma votação tão alta quanto os 44% lá da Saxônia, mas podem ter seu melhor desempenho até então naqueles estados.
1: Gabriel Brust é correspondente.

0: mortos dos dois lados nas últimas 24 horas. A Arábia Saudita indicou também que destroços de um drone lançado pelos Houthis e interceptado sobre seu território deixou ao menos um morto e dois feridos. Na véspera, os Estados Unidos aprovaram a venda para Riad de 48 aviões de combate F-35 por mais de US$24 bilhões. Os rebeldes do Iêmen, aliados de Teherã, seguem no controle do Estreito de Bab el-Mandeb, enquanto o Irã continua o bloqueio no Estreito de Hormuz. A Guarda Revolucionária, Exército Ideológico do Irã, anunciou nessa manhã que atingiu um petroleiro com bandeira do Togo que tentava cruzar o Estreito de Hormuz. Uma fonte judicial da França confirmou na noite de quinta que um policial de 35 anos foi preso e indiciado em Paris, suspeito de ter fabricado armas para um ato terrorista. O homem está atualmente em detenção provisória e seria adepto a uma ideologia de ultradireita radical. Segundo a imprensa francesa, ele foi preso em via pública fora de serviço no final de agosto.
1: Daniela Franco.
0: Olá, esse é o segundo bloco do programa da RF Brasil. Na sequência, a gente vai saber como é que a imprensa francesa repercute o anúncio da parceria entre a montadora Renault e a chinesa Geely para fabricar carros elétricos no Brasil. Depois, no RF Convida, entrevistamos a cineasta Ana Aranha, que exibe no Festival Brésilien Mouvement o documentário Pau d'Arco, sobre o massacre de trabalhadores sem terra no Pará. Para terminar no programa Rendezvous Cultural, a gente visita uma exposição inédita aqui em Paris, que coloca o desenho como centro da obra do artista americano Andy Warhol. Mas antes, no programa Linha Direta, o assunto são as eleições locais neste domingo na Alemanha, onde o partido de extrema-direita AfD tem chances, mas deve ter uma vitória menor do que nos últimos tempos. Confira.
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2: Lúcia Miesel.
3: Na Alemanha, depois da vitória há duas semanas no estado da Saxônia-Anhalt, o partido de extrema-direita Alternativa para a Alemanha terá mais dificuldades em repetir o bom desempenho em outras duas regiões do país neste domingo. Em Berlim, a AfD pode atingir sua maior votação histórica, mas aparece em terceiro nas pesquisas. Já em Mecklenburg-Pomerânia Ocidental, o partido tem reais chances de vitória, mas enfrenta uma disputa acirrada com a atual governadora. Nós vamos agora a Düsseldorf conversar com o correspondente Gabriel Brust. Bom dia, Gabriel. Qual a expectativa aí para o desempenho da AfD neste fim de semana?
4: Bom dia. Olha, foi interessante você começar nossa conversa mencionando a eleição de duas semanas atrás na Saxônia-Anhalt, porque eu acho que ela é um bom exemplo de como a AfD vem obtendo vitórias apenas relativas nessas eleições regionais de setembro. Lá na Saxônia, eles fizeram a sua maior votação na história, chegando a 44% dos votos, mas ainda estão patinando para chegar ao poder, já que não obtiveram maioria absoluta. Como a AfD não consegue fazer coalizões com outros partidos, ela acaba morrendo na praia, mesmo onde tem a sua base eleitoral mais forte, que são justamente esses estados do leste da Alemanha. Nesse domingo, a votação ocorre em outro estado que fazia parte da antiga Alemanha Oriental, o Mecklenburg-Pomerânia Ocidental, e também em Berlim, que era dividida entre a Alemanha Oriental e Ocidental. Em nenhum dos dois, a AfD deve atingir uma votação tão alta quanto os 44% lá da Saxônia, mas podem ter seu melhor desempenho até então naqueles estados.
3: É, e há duas semanas, a vitória da AfD na Saxônia-Anhalt abalou o governo do chanceler Friedrich Merz, né?
4: A popularidade do chanceler Friedrich Merz chegou a um dos níveis mais baixos desde que ele assumiu o governo. Isso, claro, se reflete em uma baixa intenção de voto no seu partido, a CDU, que é o partido de direita mais tradicional da Alemanha, que governa grande parte do país. Também dominaram o noticiário local as declarações em favor da Rússia da líder nacional da AfD, Alice Weidel. Ela disse que a Alemanha deveria voltar a comprar gás russo, cortar qualquer ajuda à Ucrânia, inclusive exigir que a Ucrânia devolva a ajuda enviada pela Alemanha até aqui. A vitória da AfD lá na Saxônia-Anhalt foi saudada tanto por Putin quanto por Donald Trump, que são duas figuras com baixa popularidade entre os alemães. Esse é o cenário de fundo e nacional das votações desse domingo, mas o que mais pesa, assim como nas eleições para governador no Brasil, é sempre a realidade local, né, de cada estado.
3: E, Gabriel, quais são as particularidades?

0: dificuldades da eleição na capital Berlim.
1: Pobreza, lixo e moradia, ao contrário da maioria dos outros países europeus, aqui na Alemanha a capital tem um peso menor no PIB do país. Berlim é uma cidade-estado mais empobrecida se comparada às outras metrópoles da Alemanha, como Munique. E Berlim está entre os estados alemães com maior proporção da população, dependendo de benefícios sociais. Os problemas se acumulam na cidade, como problemas de limpeza urbana, acúmulo de lixo, além de um preço de aluguel que disparou nos últimos anos. A última pesquisa mostra uma votação extremamente pulverizada, com nenhum partido despontando na liderança isolada. O Die Linke, que é um partido de esquerda, lidera a pesquisa com 22%, seguido de perto pela CDU, com 20%. Aí vem a AfD com 18% em terceiro lugar, os Verdes com 15% e a social-democracia do SPD com 12%. Ou seja, está tudo muito parelho em Berlim.
0: E o cenário em Mecklenburgo? Lá a vitória da AfD pode estar ameaçada, né?
1: Pois é, nesse estado do nordeste da Alemanha, a AfD vinha liderando as intenções de voto até ontem à noite, mas parece estar havendo uma virada de última hora. A atual governadora social-democrata da SPD, a Manuela Schwesig, vinha há dias crescendo nas pesquisas e na última teria ultrapassado a AfD, agora num apertado 37% contra 36% da extrema-direita. Schwesig é uma figura popular no estado. O resumo da ópera é que a extrema-direita pode atingir sua maior votação da história nos dois estados que votam neste domingo, mas nada parecido com os 44% conquistados na Saxony-Anhalt.
0: Muito obrigada. Este foi Gabriel Brust, correspondente da RFI em Düsseldorf, na Alemanha.
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3: Dois dos principais jornais franceses, o Le Figaro e o Les Echos, repercutem nessa sexta o anúncio da parceria entre a montadora Renault e a chinesa Geely para fabricar novos modelos de carros elétricos no Brasil. Por trás da iniciativa, a necessidade da companhia francesa de resistir ao tsunami de montadoras da China no Brasil, diz o Diário Econômico. O Le Figaro reitera que a Renault despencou na preferência do consumidor brasileiro, passando do quarto lugar em 2019 para o sétimo atualmente. Em entrevista ao jornal, o CEO da francesa, Fabrice Camboliva, explica que o mercado automobilístico mudou mais nos últimos 8 meses que nos últimos 15 anos. Entre janeiro e maio de 2026, o Brasil importou mais de US$ 5 bilhões em veículos chineses, um salto de 147% em relação ao ano anterior, e se tornou o maior comprador de carros da China. Segundo Le Figaro, os consumidores brasileiros apreciam os preços imbatíveis dos veículos chineses elétricos e híbridos, especialmente os da BYD, mas também os da Chery e os da Great Wall Motor. A matéria destaca que esses fabricantes aproveitaram a política brasileira de incentivo aos veículos elétricos, que reduziu praticamente pela metade os valores dos carros chineses no Brasil. O Les Echos completa que, com a parceria com a Geely, a montadora francesa vai driblar os 35% de tarifas de importação, com a ambição de atender, a partir do Brasil, todo o mercado da América Latina. Segundo o diário, os primeiros exemplares do EX5, um sedã híbrido, deixaram essa semana as linhas de montagem e o compacto elétrico EX2 começará a ser produzido em dezembro.
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4: Adriana Moisés.
5: Destaque do Festival Brasil em Movimentos em Paris, o documentário Pau d'Arco, de Ana Aranha, revisita o massacre que deixou 10 trabalhadores rurais mortos durante uma operação policial no sul do Pará em 2017. O filme acompanha ao longo de 7 anos a luta de um sobrevivente de seu advogado por justiça, revelando como os conflitos por terra seguem alimentando violência e impunidade no Brasil. Ana Aranha, obrigada por essa entrevista à RFI.
6: Olha, eu que agradeço ao convite, a oportunidade de estar aqui falando sobre essa história que é tão importante e a atenção dos ouvintes também.
5: Ana, o que representa para você, desta vez, exibir o filme num festival dedicado aos conflitos sociais e ambientais no Brasil?
6: Eu acho que tem uma importância peculiar e específica justamente por isso que você falou. São filmes que não são apenas para o entretenimento, né? São filmes principalmente voltados para comunicar histórias importantes e para gerar conexão, né, entre as pessoas que moram nas cidades, que têm acesso ao cinema, que têm acesso às plataformas, e as pessoas que estão vivendo questões que são pouco visíveis no Brasil. No caso de Pau d'Arco, é exatamente esse o caso, né? A gente foi lá para o sul do Pará, que é uma das fronteiras da Amazônia brasileira, numa cidade bastante pequena, né, que leva esse nome de Pau d'Arco, onde houve uma chacina policial muito violenta e que na época, Adriana, ganhou muita atenção da imprensa brasileira, né? Estourou, foi capa dos jornais, foi notícia internacional, né? 10 policiais rendem, torturam e matam trabalhadores sem terras de uma fazenda ocupada. Só que aí a gente ficou, né? A gente não foi embora, como a maioria dos jornalistas fazem, naturalmente. Cobre e vai embora. A gente continuou cobrindo a história. E aí, anos depois, fatos gravíssimos aconteceram na vida dos nossos protagonistas, né? Que são um sobrevivente da chacina, né? Um homem gay, sem terra, que teve coragem de depor sobre a polícia, e o seu advogado. E aí a gente teve essa oportunidade tão rara de registrar os acontecimentos que estão longe do noticiário enquanto eles acontecem. E eu acho que essa aqui é a força, né? E é o grande argumento que eu sempre coloco para as pessoas assistirem Pau d'Arco, porque geralmente o documentário tem essa dificuldade, que é pessoas falando sobre fatos que já aconteceram, né? Pau d'Arco registra as coisas enquanto elas acontecem.
5: E como foi para você, que é uma jornalista de formação, dar esse salto para o cinema e ainda nessas condições que também misturaram o tempo todo, como você está dizendo, essa cobertura factual e ao mesmo tempo trazer uma narrativa na hora de construir o documentário?
6: Ah, Adriana, isso é super importante para mim, porque é isso, né? Foi o primeiro longa-metragem que eu fiz, a gente ficou 7 anos produzindo, uma equipe muito talentosa, muita gente envolvida, né? Mas a principal questão foram os acontecimentos dessa história, né? Então, assim, primeiro, quando eu vi o Fernando dando entrevista, que é o nosso protagonista, né? O Fernando é um trabalhador sem terra, homossexual, extremamente inteligente, espirituoso, ele é o nosso protagonista, né? Quando eu vi pela primeira vez o Fernando falando, eu entendi que eu tinha que fazer um documentário, eu tinha que fazer um filme, não só reportagens, porque eu fiz muitas reportagens ao longo dos anos sobre essa história, né? Mas ele tem um brilho, ele tem uma força, uma magia na frente da câmera tão grande, ele encanta, que eu pensei, isso aqui é cinema, isso aqui não é só jornalismo, entendeu? Então, foi muito a história que foi me levando para esse caminho. E aí, eu fui encontrando pessoas do cinema que se encantaram pela história por causa do Fernando, por causa da trajetória, por causa da força daquela narrativa. E aí, a força da história foi puxando a cobertura, foi puxando os comentários, foi puxando o engajamento. Então, é isso. Assim, quem assiste o filme entende o poder que tem essa história, né? E a montagem dele lembra um filme de ficção.
5: Há muitos europeus que não têm noção da violência dos conflitos agrários no Brasil. Como costuma ser a reação deles diante desse documentário?
6: Olha, a coisa que mais me chama atenção na França é a mesma coisa que me chama atenção no Brasil, Adriana. É a falta de conhecimento e informação que as pessoas têm acesso sobre os trabalhadores sem terra, né? Tem muito preconceito contra esse grupo, né? Os próprios trabalhadores rurais sem terra têm vergonha de se identificar desse modo, porque houve um processo de construção disso, né? A gente tem o agronegócio muito forte no Brasil, é a narrativa dominante, né? Então, isso acaba contaminando o noticiário e toda a cultura. Então, justamente quando as pessoas entram na vida de um trabalhador sem terra e você entende o que é querer transformar um pasto de gado abandonado em uma lavoura de batata, de mandioca, de quiabo, quer dizer, é uma coisa que faz tanto sentido quando você entra na história, que as pessoas ficam assim, como que tirou um véu da frente, sabe? Meu Deus, mas é isso? Essa que é a luta pela terra? Então, essa surpresa é a mesma. No Brasil e na França, as reações são assim, não, eu não tô acreditando, como que eu não tinha mais informação sobre isso, né? E me conta mais. As pessoas saem assim, querendo mais.
5: Esse mais virá em outro documentário que a Naranha está finalizando para lançamento no ano que vem, sobre uma família que teve seu território ameaçado pelo uso de agrotóxicos por parte do agronegócio. Obrigada, Naranha, e sucesso para o seu filme.
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7: Tatiana Ávila.
8: Holly came from Miami, FLA. É quase inevitável falar em Andy Warhol sem pensar nas serigrafias coloridas de Marilyn Monroe, nas latas de sopa Campbell ou nas garrafas de Coca-Cola. Mas antes de se tornar um dos nomes centrais da pop art, Warhol foi ilustrador e continuou desenhando ao longo de praticamente toda a sua carreira, inclusive nos períodos em que a pintura, o cinema e mais tarde a fotosserigrafia ocuparam o centro da sua produção. E é essa dimensão menos conhecida de sua obra que está no centro de Andy Warhol, A Linha e a Imagem. Exposição inaugurada no dia 16 de setembro no Museu do Luxemburgo, em Paris, e que fica em cartaz até o dia 10 de janeiro de 2027. Com cerca de 150 desenhos, além de pinturas, serigrafias, fotografias e documentos de arquivo, a mostra percorre a trajetória do artista a partir de um eixo diferente do habitual: o desenho como ponto de partida e matriz do seu pensamento visual, como conta o curador da exposição, Alain Coeff.
9: O título diz muita coisa. A linha e a imagem é uma forma de pensar o trabalho do desenho, que é essencialmente contorno. Há muito pouco de modelado nos desenhos de Warhol, ou nenhum. Isso significa que um dos temas de Warhol é o empobrecimento da imagem, a ideia de fazer com que a imagem, reduzida aos seus dados essenciais, se torne mais legível e mais persuasiva. No fundo, encontramos o mesmo processo na fotosserigrafia, porque a partir dela ele esvazia a imagem de parte de sua substância para conservar apenas o contorno.
8: A exposição parte de um primeiro autorretrato de 1942 e chega aos desenhos em acrílica realizados para sua série sobre a Última Ceia, em 1986, pouco antes de sua morte. No intervalo, aparecem retratos, caricaturas, cenas, ilustrações publicitárias e trabalhos de autopromoção. Alain Coeff conta que Warhol encontrou no desenho uma ferramenta de experimentação, mas principalmente de reprodução.
9: Warhol a reçu un enseignement qui vise à reproduire l'image.
7: Andy Warhol recebeu uma formação voltada para reproduzir imagens, portanto, o valor intrínseco do desenho não é uma preocupação. O que importa para ele é poder reproduzi-lo. A imagem está sempre destinada a outra função. Essa dimensão é fundamental.
9: Une autre dimension. Et ça, c'est fondamental.
8: A exposição se organiza em 5 núcleos temáticos. O primeiro acompanha os anos iniciais de Warhol como ilustrador publicitário. Os demais abordam a importância da escrita manual, sua fascinação por rostos e máscaras, a iconografia gay e a presença da morte em sua obra, uma obsessão que se intensificou depois do atentado sofrido pelo artista em 1968. Coeff explica que a escolha da curadoria da mostra rompe com a organização cronológica tradicional, mas o principal é que ela apresenta desenhos que foram expostos pouquíssimas vezes ao público.
7: Eu me afastei da cronologia, portanto é uma retrospectiva um pouco particular, que busca valorizar continuidades temáticas e técnicas, mais do que uma continuidade estritamente temporal. Há uma grande quantidade de desenhos conhecidos. Não pretendo dizer que há desenhos inéditos, mas há também obras raramente exibidas, algumas apenas 2 ou 3 vezes. Um número importante de desenhos foi emprestado por colecionadores particulares, o que significa que temos obras menos conhecidas do que aquelas conservadas no Museu de Pittsburgh, por exemplo, ou no MoMA. O que me interessava era reunir desenhos um pouco inesperados, pouco vistos, e, sobretudo, colocá-los em diálogo uns com os outros, criando um contexto que permitisse compreender questões essenciais, inclusive certas contradições que atravessam o trabalho de Warhol e que são muito importantes para ele.
9: Que anima o trabalho de Warhol e que são très importantes para ele.
8: A mostra no Museu do Luxemburgo propõe olhar novamente para um artista cuja obra parece, à primeira vista, conhecida demais. Ao deslocar o foco das imagens mais célebres para a linha, a exposição sugere que, por trás da repetição, da reprodução e da aparente impessoalidade de Warhol, havia uma investigação contínua sobre como a imagem nasce, se transforma e se torna capaz de ser reproduzida infinitamente.

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1: Paris, 18 de setembro de 2026. Essas são as principais notícias desta sexta-feira. Eleitores russos começaram a ir às urnas para eleições legislativas, nas quais o partido do presidente Vladimir Putin, o Rússia Unida, sem oposição, deve vencer. A votação para renovar as 450 cadeiras da Duma, a Câmara Baixa do Parlamento Russo, está prevista para durar até domingo, quando os primeiros resultados devem ser divulgados. Essas são as primeiras eleições legislativas na Rússia desde o início da invasão na Ucrânia, em fevereiro de 2022. Sem debate público e com a dissidência e as críticas proibidas, foram autorizados a participar apenas partidos que apoiam Putin e a ofensiva militar do Kremlin. No Iêmen, os combates entre as forças governamentais e os rebeldes hutis deixaram ao menos 63 mortos dos dois lados nas últimas 24 horas. Já a Arábia Saudita indicou que os destroços de um drone lançado pelos hutis caíram sobre seu território, deixando ao menos um morto e dois feridos. Na véspera, os Estados Unidos aprovaram a venda para Riad de 48 aviões de combate F-35 por mais de US$ 24 bilhões. Os rebeldes do Iêmen, aliados de Teherã, seguem no controle do estreito de Bab el-Mandeb, enquanto o Irã continua o bloqueio no estreito de Hormuz. Nessa manhã, a Guarda Revolucionária anunciou ter atingido um petroleiro com bandeira do Togo que tentava cruzar a região. Forte expectativa na Alemanha para eleições locais neste domingo em duas regiões, Berlim e em Mecklenburgo-Pomerânia Ocidental. O partido da extrema-direita AfD tem novamente chances de vitória, mas terá mais dificuldades. Em nenhuma das duas regiões, a AfD deve atingir um resultado tão alto quanto os 44% obtidos há duas semanas na Saxônia. No entanto, as pesquisas apontam que a extrema-direita pode registrar seu melhor desempenho até hoje nas duas regiões. Uma fonte judicial da França confirmou na noite de ontem que um policial de 35 anos foi preso e indiciado em Paris, suspeito de ter fabricado armas para um ato terrorista. O homem está atualmente em detenção provisória e seria adepto a uma ideologia de ultradireita radical e violenta. Segundo a imprensa francesa, ele foi preso em via pública, fora de serviço, no final de agosto. Esse foi o Giro Internacional da RFI. 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Horas e 30 minutos em Paris, 6:30 pelo horário de Brasília, está no ar o Jornal da Rádio França Internacional.
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1: Bom dia, céu parcialmente nublado e 17 graus em Paris, em destaque nesta sexta-feira, 18 de setembro de 2026. Eleições legislativas russas têm início. Sem oposição, o partido de Vladimir Putin deve vencer o pleito. Forte expectativa na Alemanha para eleições locais neste domingo. A extrema-direita tem novamente chances de vitórias, mas terá também dificuldades. E a revelação da prisão de um policial que preparava um ato terrorista choca a França. O homem seria adepto a uma ideologia de ultradireita radical. Essas e outras notícias a seguir. Eleitores russos começaram a ir às urnas para eleições legislativas em que o partido do presidente Vladimir Putin, o Rússia Unida, sem oposição, deve vencer, com a guerra na Ucrânia como pano de fundo. As urnas abriram às 8 horas locais desta sexta, 17 horas de quinta pelo horário de Brasília, na península russa de Kamchatka e no distrito autônomo de Chukotka, no Pacífico. A votação para renovar as das 450 cadeiras da Duma, como é chamada a Câmara Baixa do Parlamento Russo, está prevista para durar até domingo, quando os primeiros resultados também devem ser divulgados. Essas são as primeiras eleições legislativas desde o início da invasão russa na Ucrânia, em fevereiro de 2022. Foram autorizados a participar apenas partidos que apoiam Putin e a ofensiva militar do Kremlin, como o Partido Comunista, o nacionalista LDPR, o Rússia Justa e o Gente Nova. Sem debate público e com a dissidência e as críticas proibidas, as eleições também são realizadas nos territórios do leste da Ucrânia, anexados pela Rússia. Em entrevista à RFI, o cientista político russo Alexander Morozov, do Centro New Eurasian Strategies, analisa o que tem por trás dessas eleições.
3: Acredito que o principal objetivo dessas eleições para o Kremlin é formar para o próximo mandato uma Câmara Baixa do Parlamento composta por membros favoráveis à guerra contra a Ucrânia ao lado de Vladimir Putin e que, consequentemente, contribuam para manter esse sistema político e, sobretudo, a lealdade dos parlamentares. Assim, para o Kremlin, o objetivo central dessas eleições é reforçar a presença do partido pró-guerra e contar com novos porta-vozes públicos. O fato é que Vladimir Putin não pode governar sem um órgão legislativo encarregado de aprovar suas leis. A nova Duma, naturalmente, adotará leis tão repressivas quanto as da legislatura anterior, já que contará em suas fileiras com os autores mais conhecidos de textos repressivos. Todos eles estão presentes nas chapas destas eleições. Vladimir Putin também quer mostrar, com essa votação, que conta com o apoio da população, a sua burocracia e a elite política.
1: Morozov foi entrevistado por Sofia Katsenkova e, nessa madrugada, a defesa antiaérea russa detectou 350 drones ucranianos lançados em direção a Moscou. A maior parte dos aparelhos foi destruída durante o trajeto. E na Ucrânia, um ataque russo com drone feriu 5 pessoas na região da capital Kiev. Duas semanas após a vitória no estado da Saxônia-Anhalt, o partido da extrema-direita Alternativa para a Alemanha terá mais dificuldades em repetir o bom desempenho em eleições locais. Em outras duas regiões do país nesse domingo, Berlim e Mecklenburg-Pomerânia Ocidental. De Düsseldorf, o nosso correspondente Gabriel Brust nos fala da expectativa para o desempenho dos ultranacionalistas.
4: Lá na Saxônia, eles fizeram a sua maior votação na história, chegando a 44% dos votos, mas ainda estão patinando para chegar ao poder, já que não obtiveram maioria absoluta. Como a AfD não consegue fazer coalizões com outros partidos, ela acaba morrendo na praia, mesmo onde tem a sua base eleitoral mais forte, que são justamente esses estados do leste da Alemanha. Nesse domingo, a votação ocorre em outro estado que fazia parte da antiga Alemanha Oriental, o Mecklenburg-Pomerânia Ocidental, e também em Berlim, que era dividida entre a Alemanha Oriental e Ocidental. Em nenhum dos dois, a AfD deve atingir uma votação tão alta quanto os 44% lá da Saxônia, mas podem ter seu melhor desempenho até então naqueles estados.
1: Gabriel Brust é correspondente da RFI em Düsseldorf. Na Venezuela, representantes do chavismo e do grupo opositor conhecido como Assembleia Nacional 2015 se reuniram na quinta-feira em Caracas para uma segunda rodada de negociações que trata da transição política na Venezuela. Os detalhes com o nosso correspondente em Caracas, Pedro Panunzio.
5: Em meio às conversas que abordariam, entre outros temas, das garantias políticas e civis, um dirigente opositor, Javier Oropeza, foi detido no estado Lara. Dinorá Figueira, que preside o grupo opositor, afirmou em uma publicação nas redes sociais que o caso havia sido denunciado ao grupo governista. Algumas horas depois da detenção, Oropeza foi liberado. Mais cedo, antes do início da reunião, Figueira havia celebrado uma determinação da Conatel, a Comissão Nacional de Telecomunicações, publicada na manhã desta quinta-feira, para que as empresas provedoras de serviço de internet derrubassem os bloqueios impostos a veículos de comunicação. A delegação da oposição também espera avançar na renovação do Tribunal Supremo de Justiça, uma das questões acordadas em 12 de agosto, quando ocorreu a primeira rodada de conversas na capital venezuelana. De Caracas, na Venezuela, para a RFI, Pedro Panunzio.
1: No Oriente Médio, os combates entre as forças governamentais e os rebeldes hutis no Iêmen deixaram ao menos 63 mortos dos dois lados nas últimas 24 horas. A Arábia Saudita indicou também que destroços de um drone lançado pelos hutis e interceptado sobre seu território deixou ao menos um morto e dois feridos. Na véspera, os Estados Unidos aprovaram a venda para Riad de 48 aviões de combate F-35 por mais de 24 bilhões de dólares. Os rebeldes do Iêmen, aliados de Teherã, seguem no controle do estreito de Bab el-Mandeb, enquanto o Irã continua o bloqueio no estreito de Hormuz. A Guarda Revolucionária, Exército Ideológico do Irã, anunciou nessa manhã que atingiu um petroleiro com bandeira do Togo que tentava cruzar o estreito de Hormuz. Uma fonte judicial da França confirmou na noite de quinta que um policial de 35 anos foi preso e indiciado em Paris, suspeito de ter fabricado armas para um ato terrorista. O homem está atualmente em detenção provisória e seria adepto a uma ideologia de ultradireita radical. Segundo a imprensa francesa, ele foi preso em via pública fora de serviço no final de agosto.
0: Daniela Franco.
1: Olá, esse é o segundo bloco do programa da RFI Brasil. Na sequência, a gente vai saber como é que a imprensa francesa repercute o anúncio da parceria entre a montadora Renault e a chinesa Geely para fabricar carros elétricos no Brasil. Depois, no RF Convida, entrevistamos a cineasta Ana Aranha, que exibe no festival Brésilien Mouvement o documentário Pau d'Arco, sobre o massacre de trabalhadores sem terra no Pará. Para terminar no programa Rendezvous Cultural, a gente visita uma exposição inédita aqui em Paris, que coloca o desenho como centro da obra do artista americano Andy Warhol. Mas antes, no programa Linha Direta, o assunto são as eleições locais neste domingo na Alemanha, onde o partido de extrema-direita AfD tem chances, mas deve ter uma vitória menor do que nos últimos tempos. Confira.
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6: Na Alemanha, depois da vitória há duas semanas no estado da Saxônia-Anhalt, o partido de extrema-direita Alternativa para a Alemanha terá mais dificuldades em repetir o bom desempenho em outras duas regiões do país neste domingo. Em Berlim, a AfD pode atingir sua maior votação histórica, mas aparece em terceiro nas pesquisas. Já em Mecklenburg-Pomerânia Ocidental, o partido tem reais chances de vitória, mas enfrenta uma disputa acirrada com a atual governadora. Nós vamos agora a Düsseldorf conversar com o correspondente Gabriel Brust. Bom dia, Gabriel. Qual é a expectativa aí para o desempenho da AfD neste fim de semana?
4: Bom dia. Olha, foi interessante você começar nossa conversa mencionando a eleição de duas semanas atrás na Saxônia-Anhalt, porque eu acho que ela é um bom exemplo de como a AfD vem obtendo vitórias apenas relativas nessas eleições regionais de setembro. Lá na Saxônia, eles fizeram a sua maior votação na história, chegando a 44% dos votos, mas ainda estão patinando para chegar ao poder, já que não obtiveram maioria absoluta. Como a AfD não consegue fazer coalizões com outros partidos, ela acaba morrendo na praia, mesmo onde tem a sua base eleitoral mais forte, que são justamente esses estados do leste da Alemanha. Nesse domingo, a votação ocorre em outro estado que fazia parte da antiga Alemanha Oriental, o Mecklenburg-Pomerânia Ocidental, e também em Berlim, que era dividida entre a Alemanha Oriental e Ocidental. Em nenhum dos dois, a AfD deve atingir uma votação tão alta quanto os 44% lá da Saxônia, mas podem ter seu melhor desempenho até então naqueles estados.
6: É, e há duas semanas a vitória da AfD na Saxônia-Anhalt abalou o governo do chanceler Friedrich Merz, né?
4: A popularidade do chanceler Friedrich Merz chegou a um dos níveis mais baixos desde que ele assumiu o governo. E isso, claro, se reflete em uma baixa intenção de voto no seu partido, a CDU, que é o partido de direita mais tradicional da Alemanha e que governa grande parte do país. Também dominaram o noticiário local as declarações em favor da Rússia da líder nacional da AfD, Alice Weidel. Ela disse que a Alemanha deveria voltar a comprar gás russo, cortar qualquer ajuda à Ucrânia, inclusive exigir que a Ucrânia devolva a ajuda enviada pela Alemanha até aqui. A vitória da AfD lá na Saxony-Anhalt foi saudada tanto por Putin quanto por Donald Trump, que são duas figuras com baixa popularidade entre os alemães. Esse é o cenário de fundo e nacional das votações desse domingo, mas o que mais pesa, assim como nas eleições para governador no Brasil, é sempre a realidade local, né, de cada estado.
6: E, Gabriel, quais são as particularidades da eleição na capital Berlim?
4: Pobreza, lixo e moradia, ao contrário da maioria dos outros países europeus, aqui na Alemanha a capital tem um peso menor no PIB do país. Berlim é uma cidade-estado mais empobrecida se comparada às outras metrópoles da Alemanha, como Munique. E Berlim está entre os estados alemães com maior proporção da população, dependendo de benefícios sociais. Os problemas se acumulam na cidade, como problemas de limpeza urbana, acúmulo de lixo, além de um preço de aluguel que disparou nos últimos anos. A última pesquisa mostra uma votação extremamente pulverizada, com nenhum partido despontando na liderança isolada. O Die Linke, que é um partido de esquerda, lidera a pesquisa com 22%, seguido de perto pela CDU, com 20%. Aí vem a AfD com 18% em terceiro lugar, os Verdes com 15% e a social-democracia do SPD com 12%. Ou seja, está tudo muito parelho em Berlim.
6: E o cenário em Mecklenburgo? Lá a vitória da AfD pode estar ameaçada, né?
4: Pois é, nesse estado do nordeste da Alemanha, a AfD vinha liderando as intenções de voto até ontem à noite, mas parece estar havendo uma virada de última hora. A atual governadora social-democrata da SPD, a Manuela Schwesig, vinha há dias crescendo nas pesquisas e na última teria ultrapassado a AfD, agora num apertado 37% contra 36% da extrema-direita. Schwesig é uma figura popular no estado. O resumo da ópera é que a extrema-direita pode atingir sua maior votação da história nos dois estados que votam neste domingo, mas nada parecido com os 44% conquistados na Saxony-Anhalt.
6: Muito obrigada. Este foi Gabriel Brust, correspondente da RFI em Düsseldorf, na Alemanha.
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1: Dois dos principais jornais franceses, o Le Figaro e o Les Echos, repercutem nessa sexta o anúncio da parceria entre a montadora Renault e a chinesa Geely para fabricar novos modelos de carros elétricos no Brasil. Por trás da iniciativa, a necessidade da companhia francesa de resistir ao tsunami de montadoras da China no Brasil, diz o Diário Econômico. O Le Figaro reitera que a Renault despencou na preferência do consumidor brasileiro, passando do quarto lugar em 2019 para o sétimo atualmente. Em entrevista ao jornal, o CEO da francesa, Fabrice Camboliva, explica que o mercado automobilístico mudou mais nos últimos 8 meses que nos últimos 15 anos. Entre janeiro e maio de 2026, o Brasil importou mais de US$ 5 bilhões em veículos chineses, um salto de 147% em relação ao ano anterior, e se tornou o maior comprador de carros da China. Segundo Le Figaro, os consumidores brasileiros apreciam os preços imbatíveis dos veículos chineses elétricos e híbridos, especialmente os da BYD, mas também os da Chery e os da Great Wall Motor. A matéria destaca que esses fabricantes aproveitaram a política brasileira de incentivo aos veículos elétricos, que reduziu praticamente pela metade os valores dos carros chineses no Brasil. O Les Echos completa que, com a parceria com a Geely, a montadora francesa vai driblar os 35% de tarifas de importação, com a ambição de atender, a partir do Brasil, todo o mercado da América Latina. Segundo o diário, os primeiros exemplares do EX5, um sedã híbrido, deixaram essa semana as linhas de montagem e o compacto elétrico EX2 começará a ser produzido em dezembro.
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0: Adriana Moisés.
3: Destaque do Festival Brasil em Movimentos em Paris, o documentário Pau d'Arco, de Ana Aranha, revisita o massacre que deixou 10 trabalhadores rurais mortos durante uma operação policial no sul do Pará em 2017. O filme acompanha, ao longo de 7 anos, a luta de um sobrevivente de seu advogado por justiça, revelando como os conflitos por terra seguem alimentando violência e impunidade no Brasil. Ana Aranha, obrigada por essa entrevista à RFI.
7: Olha, eu que agradeço ao convite, a oportunidade de estar aqui falando sobre essa história que é tão importante e a atenção dos ouvintes também.
3: Ana, o que representa para você, desta vez, exibir o filme num festival dedicado aos conflitos sociais e ambientais no Brasil?
7: Eu acho que tem uma importância peculiar e específica justamente por isso que você falou. São filmes que não são apenas para o entretenimento, né? São filmes principalmente voltados para comunicar histórias importantes e para gerar conexão, né, entre as pessoas que moram nas cidades, que têm acesso ao cinema, que têm acesso às plataformas, e as pessoas que estão vivendo questões que são pouco visíveis no Brasil. No caso de Pau d'Arco, é exatamente esse o caso, né? A gente foi lá para o sul do Pará, que é uma das fronteiras da Amazônia brasileira, numa cidade bastante pequena, né, que leva esse nome de Pau d'Arco, onde houve uma chacina policial muito violenta e que na época, Adriana, ganhou muita atenção da imprensa brasileira, né? Estourou, foi capa dos jornais, foi notícia internacional, né? 10 policiais rendem, torturam e matam trabalhadores sem terras de uma fazenda ocupada. Só que aí a gente ficou, né? A gente não foi embora, como a maioria dos jornalistas fazem, naturalmente. Cobre e vai embora. A gente continuou cobrindo a história. E aí, anos depois, fatos gravíssimos aconteceram na vida dos nossos protagonistas, né? Que são um sobrevivente da chacina, né? Um homem gay, sem terra, que teve coragem de depor sobre a polícia, e o seu advogado. E aí a gente teve essa oportunidade tão rara de registrar os acontecimentos que estão longe do noticiário enquanto eles acontecem. E eu acho que essa aqui é a força, né? E é o grande argumento que eu sempre coloco para as pessoas assistirem Pau d'Arco, porque geralmente o documentário tem essa dificuldade, que é pessoas falando sobre fatos que já aconteceram, né? Pau d'Arco registra as coisas enquanto elas acontecem.
3: E como foi para você, que é uma jornalista de formação, dar esse salto para o cinema e ainda nessas condições que também misturaram o tempo todo, como você está dizendo, essa cobertura factual e ao mesmo tempo trazer uma narrativa na hora de construir o documentário?
7: Ah, Adriana, isso é super importante para mim, porque é isso, né? Foi o primeiro longa-metragem que eu fiz, a gente ficou 7 anos produzindo, uma equipe muito talentosa, muita gente envolvida, né? Mas a principal questão foram os acontecimentos dessa história, né? Então, assim, primeiro, quando eu vi o Fernando dando entrevista, que é o nosso protagonista, né? O Fernando é um trabalhador sem terra, homossexual, extremamente inteligente, espirituoso, ele é o nosso protagonista, né? Quando eu vi pela primeira vez o Fernando falando, ali eu entendi que eu tinha que fazer um documentário, eu tinha que fazer um filme, não só reportagens, porque eu fiz muitas reportagens ao longo dos anos sobre essa história, né? Mas ele tem um brilho, ele tem uma força, uma magia na frente da câmera tão grande, ele encanta, que eu pensei, isso aqui é cinema, isso aqui não é só jornalismo, entendeu? Então foi muito a história que foi me levando para esse caminho. E aí eu fui encontrando pessoas do cinema que se encantaram pela história por causa do Fernando, por causa da trajetória, por causa da força daquela narrativa. E aí a força da história foi puxando a cobertura, foi puxando os comentários, foi puxando o engajamento. Então é isso, assim, quem assiste o filme entende o poder que tem essa história, né? E a montagem dele lembra um filme de ficção.
3: Há muitos europeus que não têm noção da violência dos conflitos agrários no Brasil. Como costuma ser a reação deles diante desse documentário?
7: Olha, a coisa que mais me chama atenção na França é a mesma coisa que me chama atenção no Brasil, Adriana. É a falta de conhecimento e informação que as pessoas têm acesso sobre os trabalhadores sem terra, né? Tem muito preconceito contra esse grupo, né? Os próprios trabalhadores rurais sem terra têm vergonha de se identificar desse modo, porque houve um processo de construção disso, né? A gente tem o agronegócio muito forte no Brasil, é a narrativa dominante, né? Então isso acaba contaminando o noticiário e toda a cultura. Então, justamente quando as pessoas entram na vida de um trabalhador sem terra e você entende o que é querer transformar um pasto de gado abandonado em uma lavoura de batata, de mandioca, de quiabo. Quer dizer, é uma coisa que faz tanto sentido quando você entra na história, que as pessoas ficam assim, como que tirou um véu da frente, sabe? Meu Deus, mas é isso? Essa que ela luta pela terra? Então, essa surpresa é a mesma. No Brasil e na França, as reações são assim, não, eu não tô acreditando, como que eu não tinha mais informação sobre isso, né? E me conta mais. As pessoas saem assim, querendo mais.
8: Esse mais virá em outro documentário que a Naranha está finalizando para lançamento no ano que vem, sobre uma família que teve seu território ameaçado pelo uso de agrotóxicos por parte do agronegócio. Obrigada, Naranha, e sucesso para o seu filme.
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9: Holly came from Miami, FLA. É quase inevitável falar em Andy Warhol sem pensar nas serigrafias coloridas de Marilyn Monroe, nas latas de sopa Campbell ou nas garrafas de Coca-Cola. Mas antes de se tornar um dos nomes centrais da pop art, Warhol foi ilustrador e continuou desenhando ao longo de praticamente toda a sua carreira, inclusive nos períodos em que a pintura, o cinema e mais tarde a fotosserigrafia ocuparam o centro da sua produção. E é essa dimensão menos conhecida de sua obra que está no centro de Andy Warhol, A Linha e a Imagem, exposição inaugurada no dia 16 de setembro no Museu do Luxemburgo, em Paris, e que fica em cartaz até o dia 10 de janeiro de 2027. Com cerca de 150 desenhos, além de pinturas, serigrafias, fotografias e documentos de arquivo, a mostra percorre a trajetória do artista a partir de um eixo diferente do habitual. O desenho como ponto de partida e matriz do seu pensamento visual, como conta o curador da exposição, Alain Coeff.
10: O título diz muita coisa. A linha e a imagem é uma forma de pensar o trabalho do desenho, que é essencialmente contorno. Há muito pouco de modelado nos desenhos de Warhol, ou nenhum. Isso significa que um dos temas de Warhol é o empobrecimento da imagem, a ideia de fazer com que a imagem, reduzida aos seus dados essenciais, se torne mais legível e mais persuasiva. No fundo, encontramos o mesmo processo na fotosserigrafia, porque a partir dela ele esvazia a imagem de parte de sua substância para conservar apenas o contorno.
9: A exposição parte de um primeiro autorretrato de 1942 e chega aos desenhos em acrílica realizados para sua série sobre a Última Ceia, em 1986, pouco antes de sua morte. No intervalo, aparecem retratos, caricaturas, cenas, ilustrações publicitárias e trabalhos de autopromoção. Alain Coeff conta que Warhol encontrou no desenho uma ferramenta de experimentação, mas principalmente de reprodução.
11: Warhol recebeu um enseignement que visa a reproduzir a imagem.
10: Andy Warhol recebeu uma formação voltada para reproduzir imagens, portanto, o valor intrínseco do desenho não é uma preocupação. O que importa para ele é poder reproduzi-lo. A imagem está sempre destinada a outra função. Essa dimensão é fundamental.
9: A exposição se organiza em 5 núcleos temáticos. O primeiro acompanha os anos iniciais de Warhol como ilustrador publicitário. Os demais abordam a importância da escrita manual, sua fascinação por rostos e máscaras, a iconografia gay e a presença da morte em sua obra, uma obsessão que se intensificou depois do atentado sofrido pelo artista em 1968. Coeff explica que a escolha da curadoria da mostra rompe com a organização cronológica tradicional, mas o principal é que ela apresenta desenhos que foram expostos pouquíssimas vezes ao público.
10: Eu me afastei da cronologia, portanto é uma retrospectiva um pouco particular, que busca valorizar continuidades temáticas e técnicas, mais do que uma continuidade estritamente temporal. Há uma grande quantidade de desenhos conhecidos. Não pretendo dizer que há desenhos inéditos, mas há também obras raramente exibidas, algumas apenas 2 ou 3 vezes. Um número importante de desenhos foi emprestado por colecionadores particulares, o que significa que temos obras menos conhecidas do que aquelas conservadas no Museu de Pittsburgh, por exemplo, ou no MoMA. O que me interessava era reunir desenhos um pouco inesperados, pouco vistos, e, sobretudo, colocá-los em diálogo uns com os outros, criando um contexto que permitisse compreender questões essenciais, inclusive certas contradições que atravessam o trabalho de Warhol e que são muito importantes para ele.
11: Que animam o trabalho de Warhol e que são très importantes para ele.
9: A mostra no Museu do Luxemburgo propõe olhar novamente para um artista cuja obra parece, à primeira vista, conhecida demais. Ao deslocar o foco das imagens mais célebres para a linha, a exposição sugere que, por trás da repetição, da reprodução e da aparente impessoalidade de Warhol, havia uma investigação contínua sobre como a imagem nasce, se transforma e se torna capaz de ser reproduzida infinitamente.

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1: Paris, 18 de setembro de 2026. Essas são as principais notícias desta sexta-feira. Eleitores russos começaram a ir às urnas para eleições legislativas, nas quais o partido do presidente Vladimir Putin, o Rússia Unida, sem oposição, deve vencer. A votação para renovar as 450 cadeiras da Duma, a Câmara Baixa do Parlamento Russo, está prevista para durar até domingo, quando os primeiros resultados devem ser divulgados. Essas são as primeiras eleições legislativas na Rússia desde o início da invasão na Ucrânia, em fevereiro de 2022. Sem debate público e com a dissidência e as críticas proibidas, foram autorizados a participar apenas partidos que apoiam Putin e a ofensiva militar do Kremlin. No Iêmen, os combates entre as forças governamentais e os rebeldes hutis deixaram ao menos 63 mortos dos dois lados nas últimas 24 horas. Já a Arábia Saudita indicou que os destroços de um drone lançado pelos hutis caíram sobre seu território, deixando ao menos um morto e dois feridos. Na véspera, os Estados Unidos aprovaram a venda para Riad de 48 aviões de combate F-35 por mais de 24 bilhões de dólares. Os rebeldes do Iêmen, aliados de Teherã, seguem no controle do Estreito de Bab el-Mandeb, enquanto o Irã continua o bloqueio no Estreito de Hormuz. Nessa manhã, a Guarda Revolucionária anunciou ter atingido um petroleiro com bandeira do Togo que tentava cruzar a região. Forte expectativa na Alemanha para eleições locais neste domingo em duas regiões, Berlim e Mecklenburg-Pomerânia Ocidental. O partido da extrema-direita AfD tem novamente chances de vitória, mas terá mais dificuldades. Em nenhuma das duas regiões, a AfD deve atingir um resultado tão alto quanto os 44% obtidos há duas semanas na Saxônia. No entanto, as pesquisas apontam que a extrema-direita pode registrar seu melhor desempenho até hoje nas duas regiões. Uma fonte judicial da França confirmou na noite de ontem que um policial de 35 anos foi preso e indiciado em Paris, suspeito de ter fabricado armas para um ato terrorista. O homem está atualmente em detenção provisória e seria adepto a uma ideologia de ultradireita radical e violenta. Segundo a imprensa francesa, ele foi preso em via pública, fora de serviço, no final de agosto. Esse foi o Giro Internacional da RFI. 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Onze horas e 30 minutos em Paris, 6:30 pelo horário de Brasília. 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
1: Bom dia, céu parcialmente nublado e 17 graus em Paris. Em destaque nesta sexta-feira, 18 de setembro de 2026. Eleições legislativas russas têm início. Sem oposição, o partido de Vladimir Putin deve vencer o pleito. Forte expectativa na Alemanha para eleições locais neste domingo. A extrema-direita tem novamente chances de vitórias, mas terá também dificuldades. E a revelação da prisão de um policial que preparava um ato terrorista choca a França. O homem seria adepto a uma ideologia de ultradireita radical. Essas e outras notícias a seguir. Eleitores russos começaram a ir às urnas para eleições legislativas em que o partido do presidente Vladimir Putin, o Rússia Unida, sem oposição, deve vencer, com a guerra na Ucrânia como pano de fundo. As urnas abriram às 8 horas locais desta sexta, 17 horas de quinta pelo horário de Brasília, na península russa de Kamchatka e no distrito autônomo de Chukotka, no Pacífico. A votação para renovar as 450 cadeiras da Duma, como é chamada a Câmara Baixa do Parlamento Russo, está prevista para durar até domingo, quando os primeiros resultados também devem ser divulgados. estados. Essas são as primeiras eleições legislativas desde o início da invasão russa na Ucrânia, em fevereiro de 2022. Foram autorizados a participar apenas partidos que apoiam Putin e a ofensiva militar do Kremlin, como o Partido Comunista, o nacionalista LDPR, o Rússia Justa e o Gente Nova. Sem debate público e com a dissidência e as críticas proibidas, as eleições também são realizadas nos territórios do leste da Ucrânia, anexados pela Rússia. Em entrevista à RFI, o cientista político russo Alexander Morozov, do Centro New Eurasian Strategies, analisa o que tem por trás dessas eleições.
3: Acredito que o principal objetivo dessas eleições para o Kremlin é formar para o próximo mandato uma Câmara Baixa do Parlamento composta por membros favoráveis à guerra contra a Ucrânia ao lado de Vladimir Putin e que, consequentemente, contribuam para manter esse sistema político e, sobretudo, a lealdade dos parlamentares. Assim, para o Kremlin, o objetivo central dessas eleições é reforçar a presença do partido pró-guerra e contar com novos porta-vozes públicos. O fato é que Vladimir Putin não pode governar sem um órgão legislativo encarregado de aprovar suas leis. A nova Duma, naturalmente, adotará leis tão repressivas quanto as da legislatura anterior, já que contará em suas fileiras com os autores mais conhecidos de textos repressivos. Todos eles estão presentes nas chapas destas eleições. Vladimir Putin também quer mostrar, com essa votação, que conta com o apoio da população, a sua burocracia e a elite política.
1: Morozov foi entrevistado por Sofia Katsenkova e, nessa madrugada, a defesa antiaérea russa detectou 350 drones ucranianos lançados em direção a Moscou. A maior parte dos aparelhos foi destruída durante o trajeto. E na Ucrânia, um ataque russo com drone feriu 5 pessoas na região da capital Kiev. Duas semanas após a vitória no estado da Saxônia-Anhalt, o partido da extrema-direita Alternativa para a Alemanha terá mais dificuldades em repetir o bom desempenho em eleições locais. Em outras duas regiões do país nesse domingo, Berlim e Mecklenburg-Pomerânia Ocidental. De Düsseldorf, o nosso correspondente Gabriel Brust nos fala da expectativa para o desempenho dos ultranacionalistas.
4: Lá na Saxônia, eles fizeram a sua maior votação na história, chegando a 44% dos votos, mas ainda estão patinando para chegar ao poder, já que não obtiveram maioria absoluta. Como a AfD não consegue fazer coalizões com outros partidos, ela acaba morrendo na praia, mesmo onde tem a sua base eleitoral mais forte, que são justamente esses estados do leste da Alemanha. Nesse domingo, a votação ocorre em outro estado que fazia parte da antiga Alemanha Oriental, o Mecklenburg-Pomerânia Ocidental, e também em Berlim, que era dividida entre a Alemanha Oriental e Ocidental. Em nenhum dos dois, a AfD deve atingir uma votação tão alta quanto os 44% lá da Saxônia, mas podem ter seu melhor desempenho até então naqueles estados.
1: Gabriel Brust é correspondente da RFI em Düsseldorf. Na Venezuela, representantes do chavismo e do grupo opositor conhecido como Assembleia Nacional 2015 se reuniram na quinta-feira em Caracas para uma segunda rodada de negociações que trata da transição política na Venezuela. Os detalhes com o nosso correspondente em Caracas, Pedro Panunzio.
5: Em meio às conversas que abordariam, entre outros temas, das garantias políticas e civis, um dirigente opositor, Javier Oropeza, foi detido no estado Lara. Dinorá Figueira, que preside o grupo opositor, afirmou em uma publicação nas redes sociais que o caso havia sido denunciado ao grupo governista. Algumas horas depois da detenção, Oropeza foi liberado. Oropeza foi detido no estado Lara. Dinorá Figueira, que preside o grupo opositor, afirmou em uma publicação.

0: Na véspera, os Estados Unidos aprovaram a venda para Riad de 48 aviões de combate F-35 por mais de US$24 bilhões. Os rebeldes do Iêmen, aliados de Teherã, seguem no controle do estreito de Bab el-Mandeb, enquanto o Irã continua o bloqueio no estreito de Hormuz. A Guarda Revolucionária, Exército Ideológico do Irã, anunciou nessa manhã que atingiu um petroleiro com bandeira do Togo que tentava cruzar o estreito de Hormuz. Uma fonte judicial da França confirmou na noite de quinta que um policial de 35 anos foi preso e indiciado em Paris, suspeito de ter fabricado armas para um ato terrorista. O homem está atualmente em detenção provisória e seria adepto a uma ideologia de ultradireita radical. Segundo a imprensa francesa, ele foi preso em via pública fora de serviço no final de agosto.
1: Daniela Franco.
0: Olá, esse é o segundo bloco do programa da RF Brasil. Na sequência, a gente vai saber como é que a imprensa francesa repercute o anúncio da parceria entre a montadora Renault e a chinesa Geely para fabricar carros elétricos no Brasil. Depois, no RF Convida, entrevistamos a cineasta Ana Aranha, que exibe no Festival Brésilien Mouvement o documentário Pau d'Arco, sobre o massacre de trabalhadores sem terra no Pará. Para terminar no programa Rendezvous Cultural, a gente visita uma exposição inédita aqui em Paris, que coloca o desenho como centro da obra do artista americano Andy Warhol. Mas antes, no programa Linha Direta, o assunto são as eleições locais neste domingo na Alemanha, onde o partido de extrema-direita AfD tem chances, mas deve ter uma vitória menor do que nos últimos tempos. Confira.
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3: Na Alemanha, depois da vitória há duas semanas no estado da Saxônia-Anhalt, o partido de extrema-direita Alternativa para a Alemanha terá mais dificuldades em repetir o bom desempenho em outras duas regiões do país neste domingo. Em Berlim, a AfD pode atingir sua maior votação histórica, mas aparece em terceiro nas pesquisas. Já em Mecklenburgo-Pomerânia Ocidental, o partido tem reais chances de vitória, mas enfrenta uma disputa acirrada com a atual governadora. Nós vamos agora a Düsseldorf conversar com o correspondente Gabriel Brust. Bom dia, Gabriel. Qual é a expectativa aí para o desempenho da AfD neste fim de semana?
4: Bom dia. Olha, foi interessante você começar nossa conversa mencionando a eleição de duas semanas atrás na Saxônia-Anhalt. Porque eu acho que ela é um bom exemplo de como a AfD vem obtendo vitórias apenas relativas nessas eleições regionais de setembro. Lá na Saxônia, eles fizeram a sua maior votação na história, chegando a 44% dos votos, mas ainda estão patinando para chegar ao poder, já que não obtiveram maioria absoluta. Como a AfD não consegue fazer coalizões com outros partidos, ela acaba morrendo na praia, mesmo onde tem a sua base eleitoral mais forte, que são justamente esses estados do leste da Alemanha. Nesse domingo, a votação ocorre em outro estado que fazia parte da antiga Alemanha Oriental, o Mecklenburg-Pomerânia Ocidental, e também em Berlim, que era dividida entre a Alemanha Oriental e Ocidental. Em nenhum dos dois, a AfD deve atingir uma votação tão alta quanto os 44% lá da Saxônia, mas podem ter seu melhor desempenho até então naqueles estados.
3: É, e há duas semanas a vitória da AfD na Saxônia-Anhalt abalou o governo do chanceler Friedrich Merz, né?
4: A popularidade do chanceler Friedrich Merz chegou a um dos níveis mais baixos desde que ele assumiu o governo. Isso, claro, se reflete em uma baixa intenção de voto no seu partido, a CDU, que é o partido de direita mais tradicional da Alemanha e que governa grande parte do país. Também dominaram o noticiário local as declarações em favor da Rússia da líder nacional da AfD, Alice Weidel. Ela disse que a Alemanha deveria voltar a comprar gás russo, cortar qualquer ajuda à Ucrânia, inclusive exigir que a Ucrânia devolva a ajuda enviada pela Alemanha até aqui. A vitória da AfD lá na Saxônia-Anhalt foi saudada tanto por Putin quanto por Donald Trump, que são duas figuras com baixa popularidade entre os alemães. Esse é o cenário de fundo e nacional das votações desse domingo, mas o que mais pesa, assim como nas eleições para governador no Brasil, é sempre a realidade local, né, de cada estado.
3: E, Gabriel, quais são as particularidades da eleição na capital Berlim?
4: Pobreza, lixo e moradia, ao contrário da maioria dos outros países europeus, aqui na Alemanha a capital tem um peso menor no PIB do país. Berlim é uma cidade-estado mais empobrecida, se compara

0: comparada às outras metrópoles da Alemanha, como Munique. E Berlim está entre os estados alemães com maior proporção da população dependendo de benefícios sociais. Os problemas se acumulam na cidade, como problemas de limpeza urbana, acúmulo de lixo, além de um preço de aluguel que disparou nos últimos anos. A última pesquisa mostra uma votação extremamente pulverizada, com nenhum partido despontando na liderança isolada. O Die Linke, que é um partido de esquerda, lidera a pesquisa com 22%, seguido de perto pela CDU, com 20%. Aí vem a AfD com 18% em terceiro lugar, os Verdes com 15% e a social-democracia do SPD com 12%. Ou seja, está tudo muito parelho em Berlim.
1: E o cenário em Mecklenburgo? Lá a vitória da AfD pode estar ameaçada, né?
0: Pois é, nesse estado do nordeste da Alemanha, a AfD vinha liderando as intenções de voto até ontem à noite, mas parece estar havendo uma virada de última hora. A atual governadora social-democrata da SPD, a Manuela Schwesig, vinha há dias crescendo nas pesquisas e na última teria ultrapassado a AfD, agora num apertado 37% contra 36% da extrema-direita. Schwesig é uma figura popular no estado. O resumo da ópera é que a extrema-direita pode atingir sua maior votação da história nos dois estados que votam neste domingo, mas nada parecido com os 44% conquistados na Sachsen-Anhalt.
1: Muito obrigada. Este foi Gabriel Brust, correspondente da RFI em Düsseldorf, na Alemanha.
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3: Dois dos principais jornais franceses, o Le Figaro e o Les Echos, repercutem nessa sexta o anúncio da parceria entre a montadora Renault e a chinesa Geely para fabricar novos modelos de carros elétricos no Brasil. Por trás da iniciativa, a necessidade da companhia francesa de resistir ao tsunami de montadoras da China no Brasil, diz o Diário Econômico. O Le Figaro reitera que a Renault despencou na preferência do consumidor brasileiro, passando do quarto lugar em 2019 para o sétimo atualmente. Em entrevista ao jornal, o CEO da francesa, Fabrice Camboliva, explica que o mercado automobilístico mudou mais nos últimos 8 meses que nos últimos 15 anos. Entre janeiro e maio de 2026, o Brasil importou mais de 5 bilhões de dólares em veículos chineses, um salto de 147% em relação ao ano anterior, e se tornou o maior comprador de carros da China. Segundo Le Figaro, os consumidores brasileiros apreciam os preços imbatíveis dos veículos chineses elétricos e híbridos, especialmente os da BYD, mas também os da Chery e os da Great Wall Motor. A matéria destaca que esses fabricantes aproveitaram a política brasileira de incentivo aos veículos elétricos, que reduziu praticamente pela metade os valores dos carros chineses no Brasil. O Les Echos completa que, com a parceria com a Geely, a montadora francesa vai driblar os 35% de tarifas de importação, com a ambição de atender, a partir do Brasil, todo o mercado da América Latina. Segundo o Diário, os primeiros exemplares do EX5, um sedã híbrido, deixaram essa semana as linhas de montagem e o compacto elétrico EX2 começará a ser produzido em dezembro.
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4: Adriana Moisés.
5: Destaque do Festival Brasil em Movimentos em Paris, o documentário Pau d'Arco, de Ana Aranha, revisita o massacre que deixou 10 trabalhadores rurais mortos durante uma operação policial no sul do Pará em 2017. O filme acompanha, ao longo de 7 anos, a luta de um sobrevivente de seu advogado por justiça, revelando como os conflitos por terra seguem alimentando violência e impunidade no Brasil. Ana Aranha, obrigada por essa entrevista à RFI.
6: Olha, eu que agradeço ao convite, a oportunidade de estar aqui falando sobre essa história que é tão importante e a atenção dos ouvintes também.
5: Ana, o que representa para você, desta vez, exibir o filme num festival dedicado aos conflitos sociais e ambientais no Brasil?
6: Eu acho que tem uma importância peculiar e específica, justamente por isso que você falou. São filmes que não são apenas para o entretenimento, né? São filmes principalmente voltados para comunicar histórias importantes e para gerar conexão né, entre as pessoas que moram nas cidades, que têm acesso ao cinema, que têm acesso às plataformas, e as pessoas que estão vivendo questões que são pouco visíveis no Brasil. No caso de Pau d'Arco, é exatamente esse o caso, né? A gente foi lá para o sul do Pará, que é uma das fronteiras da Amazônia brasileira, numa cidade bastante pequena, né, que leva esse nome de Pau d'Arco, onde houve uma chacina policial muito violenta e que na época, Adriana, ganhou muita atenção da imprensa brasileira, né? Estourou, foi capa dos jornais, foi notícia internacional, né? 10 policiais rendem, torturam e matam trabalhadores sem terras de uma fazenda ocupada. Só que aí a gente ficou, né? A gente não foi embora, como a maioria dos jornalistas fazem, naturalmente. Cobre e vai embora. A gente continuou cobrindo a história. E aí, anos depois, fatos gravíssimos aconteceram na vida dos nossos protagonistas, né? Que são um sobrevivente da chacina, né? Um homem gay, sem terra, que teve coragem de depor sobre a polícia, e o seu advogado. E aí a gente teve essa oportunidade tão rara de registrar os acontecimentos que estão longe do noticiário enquanto eles acontecem. E eu acho que essa aqui é a força, né? E é o grande argumento que eu sempre coloco para as pessoas assistirem Pau d'Arco, porque geralmente o documentário tem essa dificuldade, que é pessoas falando sobre fatos que já aconteceram, né? Pau d'Arco registra as coisas enquanto elas acontecem.
5: E como foi para você, que é uma jornalista de formação, dar esse salto para o cinema e ainda nessas condições que também misturaram o tempo todo, como você está dizendo, essa cobertura factual e ao mesmo tempo trazer uma narrativa na hora de construir o documentário?
6: Ah, Adriana, isso é super importante para mim, porque é isso, né? Foi o primeiro longa-metragem que eu fiz, a gente ficou 7 anos produzindo, uma equipe muito talentosa, muita gente envolvida, né? Mas a principal questão foram os acontecimentos dessa história, né? Então, assim, primeiro, quando eu vi o Fernando dando entrevista, que é o nosso protagonista, né? O Fernando é um trabalhador sem terra, homossexual, extremamente inteligente, espirituoso, ele é o nosso protagonista, né? Quando eu vi pela primeira vez o Fernando falando, ali eu entendi que eu tinha que fazer um documentário, eu tinha que fazer um filme, não só reportagens, porque eu fiz muitas reportagens ao longo dos anos sobre essa história, né? Mas ele tem um brilho, ele tem uma força, uma magia na frente da câmera tão grande, ele encanta, que eu pensei, isso aqui é cinema, isso aqui não é só jornalismo, entendeu? Então, foi muito a história que foi me levando para esse caminho. E aí, eu fui encontrando pessoas do cinema que se encantaram pela história por causa do Fernando, por causa da trajetória, por causa da força daquela narrativa. E aí, a força da história foi puxando a cobertura, foi puxando os comentários, foi puxando o engajamento. Então, é isso. Assim, quem assiste o filme entende o poder que tem essa história, né? E a montagem dele lembra um filme de ficção.
5: Há muitos europeus que não têm noção da violência dos conflitos agrários no Brasil. Como costuma ser a reação deles diante desse documentário?
6: Olha, a coisa que mais me chama atenção na França é a mesma coisa que me chama atenção no Brasil, Adriana. É a falta de conhecimento e informação que as pessoas têm acesso sobre os trabalhadores sem terra, né? Tem muito preconceito contra esse grupo, né? Os próprios trabalhadores rurais sem terra têm vergonha de se identificar desse modo, porque houve um processo de construção disso, né? A gente tem o agronegócio muito forte no Brasil, é a narrativa dominante, né? Então, isso acaba contaminando o noticiário e toda a cultura. Então, justamente quando as pessoas entram na vida de um trabalhador sem terra e você entende o que é querer transformar um pasto de gado abandonado em uma lavoura de batata, de mandioca, de quiabo, quer dizer, é uma coisa que faz tanto sentido quando você entra na história, que as pessoas ficam assim, como que tirou um véu da frente, sabe? Meu Deus, mas é isso? Essa que ela luta pela terra? Então, essa surpresa é a mesma. No Brasil e na França, as reações são assim, não, eu não tô acreditando, como que eu não tinha mais informação sobre isso, né? E me conta mais. As pessoas saem assim, querendo mais.
5: Esse mais virá em outro documentário que a Naranha está finalizando para lançamento no ano que vem, sobre uma família que teve seu território ameaçado pelo uso de agrotóxicos por parte do agronegócio. Obrigada, Naranha, e sucesso para o seu filme.
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8: Holly came from Miami, FLA. É quase inevitável falar em Andy Warhol sem pensar nas serigrafias coloridas de Marilyn Monroe, nas latas de sopa Campbell ou nas garrafas de Coca-Cola. Mas antes de se tornar um dos nomes centrais da pop art, Warhol foi ilustrador e continuou desenhando ao longo de praticamente toda a sua carreira, inclusive nos períodos em que a pintura, o cinema e mais tarde a fotosserigrafia ocuparam o centro da sua produção. E é essa dimensão menos conhecida de sua obra que está no centro de Andy Warhol, A Linha e a Imagem, exposição inaugurada no dia 16 de setembro no Museu do Luxemburgo, em Paris, e que fica em cartaz até o dia 10 de janeiro de 2027. Com cerca de 150 desenhos, além de pinturas, serigrafias, fotografias e documentos de arquivo, a mostra percorre a trajetória do artista a partir de um eixo diferente do habitual. O desenho como ponto de partida e matriz do seu pensamento visual, como conta o curador da exposição, Alain Coeff.
9: O título diz muita coisa. A linha e a imagem é uma forma de pensar o trabalho do desenho, que é essencialmente contorno. Há muito pouco de modelado nos desenhos de Warhol, ou nenhum. Isso significa que um dos temas de Warhol é o empobrecimento da imagem, a ideia de fazer com que a imagem, reduzida aos seus dados essenciais, se torne mais legível e mais persuasiva. No fundo, encontramos o mesmo processo na fotosserigrafia, porque a partir dela ele esvazia a imagem de parte de sua substância para conservar apenas o contorno.
8: A exposição parte de um primeiro autorretrato de 1942 e chega aos desenhos em acrílica realizados para sua série sobre a Última Ceia, em 1986, pouco antes de sua morte. No intervalo, aparecem retratos, caricaturas, cenas, ilustrações publicitárias e trabalhos de autopromoção. Alain Coeff conta que Warhol encontrou no desenho uma ferramenta de experimentação, mas principalmente de reprodução.
10: Warhol recebeu um enseignement que visa a reproduzir a imagem.
9: Andy Warhol recebeu uma formação voltada para reproduzir imagens, portanto, o valor intrínseco do desenho não é uma preocupação. O que importa para ele é poder reproduzi-lo. A imagem está sempre destinada a outra função. Essa dimensão é fundamental.
8: A exposição se organiza em 5 núcleos temáticos. O primeiro acompanha os anos iniciais de Warhol como ilustrador publicitário. Os demais abordam a importância da escrita manual, sua fascinação por rostos e máscaras, a iconografia gay e a presença da morte em sua obra, uma obsessão que se intensificou depois do atentado sofrido pelo artista em 1968. Coeff explica que a escolha da curadoria da mostra rompe com a organização cronológica tradicional, mas o principal é que ela apresenta desenhos que foram expostos pouquíssimas vezes ao público.
9: Eu me afastei da cronologia, portanto é uma retrospectiva um pouco particular, que busca valorizar continuidades temáticas e técnicas, mais do que uma continuidade estritamente temporal. Há uma grande quantidade de desenhos conhecidos. Não pretendo dizer que há desenhos inéditos, mas há também obras raramente exibidas, algumas apenas 2 ou 3 vezes. Um número importante de desenhos foi emprestado por colecionadores particulares, o que significa que temos obras menos conhecidas do que aquelas conservadas no Museu de Pittsburgh, por exemplo, ou no MoMA. O que me interessava era reunir desenhos um pouco inesperados, pouco vistos, e, sobretudo, colocá-los em diálogo uns com os outros, criando um contexto que permitisse compreender questões essenciais, inclusive certas contradições que atravessam o trabalho de Warhol e que são muito importantes para ele.
10: Que animam o trabalho de Warhol e que são muito importantes para ele.
8: A mostra no Museu do Luxemburgo propõe olhar novamente para um artista cuja obra parece, à primeira vista, conhecida demais. Ao deslocar o foco das imagens mais célebres para a linha, a exposição sugere que por trás da repetição, da reprodução e da aparente impessoalidade de Warhol, havia uma investigação contínua sobre como a imagem nasce, se transforma e se torna capaz de ser reproduzida infinitamente.

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1: Paris, 18 de setembro de 2026. Essas são as principais notícias desta sexta-feira. Eleitores russos começaram a ir às urnas para eleições legislativas, nas quais o partido do presidente Vladimir Putin, o Rússia Unida, sem oposição, deve vencer. A votação para renovar as 450 cadeiras da Duma, a Câmara Baixa do Parlamento Russo, está prevista para durar até domingo, quando os primeiros resultados devem ser divulgados. Essas são as primeiras eleições legislativas na Rússia desde o início da invasão na Ucrânia, em fevereiro de 2022. Sem debate público e com a dissidência e as críticas proibidas, foram autorizados a participar apenas partidos que apoiam Putin e a ofensiva militar do Kremlin. No Iêmen, os combates entre as forças governamentais e os rebeldes hutis deixaram ao menos 63 mortos dos dois lados nas últimas 24 horas. Já a Arábia Saudita indicou que os destroços de um drone lançado pelos hutis caíram sobre seu território, deixando ao menos um morto e dois feridos. Na véspera, os Estados Unidos aprovaram a venda para Riad de 48 aviões de combate F-35 por mais de US$ 24 bilhões. Os rebeldes do Iêmen, aliados de Teherã, seguem no controle do Estreito de Bab el-Mandeb, enquanto o Irã continua o bloqueio no Estreito de Hormuz. Nessa manhã, a Guarda Revolucionária anunciou ter atingido um petroleiro com bandeira do Togo que tentava cruzar a região. Forte expectativa na Alemanha para eleições locais neste domingo em duas regiões, Berlim e em Mecklenburg-Pomerânia Ocidental. O partido da extrema-direita AfD tem novamente chances de vitória, mas terá mais dificuldades. Em nenhuma das duas regiões, a AfD deve atingir um resultado tão alto quanto os 44% obtidos há duas semanas na Saxônia. No entanto, as pesquisas apontam que a extrema-direita pode registrar seu melhor desempenho até hoje nas duas regiões. Uma fonte judicial da França confirmou na noite de ontem que um policial de 35 anos foi preso e indiciado em Paris, suspeito de ter fabricado armas para um ato terrorista. O homem está atualmente em detenção provisória e seria adepto a uma ideologia de ultradireita radical e violenta. Segundo a imprensa francesa, ele foi preso em via pública, fora de serviço, no final de agosto. Esse foi o Giro Internacional da RFI. 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Horas e 30 minutos em Paris, 6:30 pelo horário de Brasília, está no ar o Jornal da Rádio França Internacional.
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1: Bom dia, céu parcialmente nublado e 17 graus em Paris, em destaque nesta sexta-feira, 18 de setembro de 2026. Eleições legislativas russas têm início. Sem oposição, o partido de Vladimir Putin deve vencer o pleito. Forte expectativa na Alemanha para eleições locais neste domingo. A extrema-direita tem novamente chances de vitórias, mas terá também dificuldades. E a revelação da prisão de um policial que preparava um ato terrorista choca a França. O homem seria adepto a uma ideologia de ultradireita radical. Essas e outras notícias a seguir. Eleitores russos começaram a ir às urnas para eleições legislativas em que o partido do presidente Vladimir Putin, o Rússia Unida, sem oposição, deve vencer, com a guerra na Ucrânia como pano de fundo. As urnas abriram às 8 horas locais desta sexta, 17 horas de quinta pelo horário de Brasília, na península russa de Kamchatka e no distrito autônomo de Chukotka, no Pacífico. A votação para renovar as 450 cadeiras da Duma, como é chamada a Câmara Baixa do Parlamento Russo, está prevista para durar até domingo, quando os primeiros resultados também devem ser divulgados. Essas são as primeiras eleições legislativas desde o início da invasão russa na Ucrânia, em fevereiro de 2022. Foram autorizados a participar apenas apenas partidos que apoiam Putin e a ofensiva militar do Kremlin, como o Partido Comunista, o nacionalista LDPR, o Rússia Justa e o Gente Nova. Sem debate público e com a dissidência e as críticas proibidas, as eleições também são realizadas nos territórios do leste da Ucrânia, anexados pela Rússia. Em entrevista à RFI, o cientista político russo Alexander Morozov, do Centro New Eurasian Strategies, analisa o que tem por trás dessas eleições.
3: Acredito que o principal objetivo dessas eleições para o Kremlin é formar para o próximo mandato uma Câmara Baixa do Parlamento composta por membros favoráveis à guerra contra a Ucrânia ao lado de Vladimir Putin e que, consequentemente, contribuam para manter esse sistema político e, sobretudo, a lealdade dos parlamentares. Assim, para o Kremlin, o objetivo central dessas eleições é reforçar a presença do partido pró-guerra e contar com novos porta-vozes públicos. O fato é que Vladimir Putin não pode governar sem um órgão legislativo encarregado de aprovar suas leis. A nova Duma, naturalmente, adotará leis tão repressivas quanto as da legislatura anterior, já que contará em suas fileiras com os autores mais conhecidos de textos repressivos. Todos eles estão presentes nas chapas destas eleições. Vladimir Putin também quer mostrar, com essa votação, que conta com o apoio da população, a sua burocracia e a elite política.
1: Morozov foi entrevistado por Sofia Katsenkova e, nessa madrugada, a defesa antiaérea russa detectou 350 drones ucranianos lançados em direção a Moscou. A maior parte dos aparelhos foi destruída durante o trajeto. E na Ucrânia, um ataque russo com drone feriu 5 pessoas na região da capital Kiev. 2 semanas após a vitória no estado da Saxônia-Anhalt, o partido da extrema-direita Alternativa para a Alemanha terá mais dificuldades em repetir o bom desempenho em eleições locais. Em outras 2 regiões do país nesse domingo, Berlim e Mecklenburg-Pomerânia Ocidental. De Düsseldorf, o nosso correspondente Gabriel Brust nos fala da expectativa para o desempenho dos ultranacionalistas.
4: Lá na Saxônia, eles fizeram a sua maior votação na história, chegando a 44% dos votos, mas ainda estão patinando para chegar ao poder, já que não obtiveram maioria absoluta. Como a AfD não consegue fazer coalizões com outros partidos, ela acaba morrendo na praia, mesmo onde tem a sua base eleitoral mais forte, que são justamente esses estados do leste da Alemanha. Nesse domingo, a votação ocorre em outro estado que fazia parte da antiga Alemanha Oriental, o Mecklenburg-Pomerânia Ocidental, e também em Berlim, que era dividida entre a Alemanha Oriental e Ocidental. Em nenhum dos dois, a AfD deve atingir uma votação tão alta quanto os 44% lá da Saxônia, mas podem ter seu melhor desempenho até então naqueles estados.
1: Gabriel Brust é correspondente da RFI em Düsseldorf. Na Venezuela, representantes do chavismo e do grupo opositor conhecido como Assembleia Nacional 2015 se reuniram na quinta-feira em Caracas para uma segunda rodada de negociações que trata da transição política na Venezuela. Os detalhes com o nosso correspondente em Caracas, Pedro Panunzio.
5: Em meio às conversas que abordariam, entre outros temas, das garantias políticas e civis, um dirigente opositor, Javier Oropeza, foi detido no estado Lara. Dinorá Figueira, que preside o grupo opositor, afirmou em uma publicação nas redes sociais que o caso havia sido denunciado ao grupo governista. Algumas horas depois da detenção, Oropeza foi liberado. Mais cedo, antes do início da reunião, Figueira havia celebrado uma determinação da Conatel, a Comissão Nacional de Telecomunicações, publicada na manhã desta quinta-feira, para que as empresas provedoras de serviço de internet derrubassem os bloqueios impostos a veículos de comunicação. A delegação da oposição também espera avançar na renovação do Tribunal Supremo de Justiça, uma das questões acordadas em 12 de agosto, quando ocorreu a primeira rodada de conversas na capital venezuelana. De Caracas, na Venezuela, para a RFI, Pedro Panunzio.
1: No Oriente Médio, os combates entre as forças governamentais e os rebeldes hutis no Iêmen deixaram ao menos 63 mortos dos dois lados nas últimas 24 horas. A Arábia Saudita indicou também que destroços de um drone lançado pelos hutis e interceptado sobre seu território deixou ao menos um morto e dois feridos. Na véspera, os Estados Unidos aprovaram a venda para Riad de 48 aviões de combate F-35 por mais de 24 bilhões de dólares. Os rebeldes do Iêmen, aliados de Teherã, seguem no controle do Estreito de Bab el-Mandeb, enquanto o Irã continua o bloqueio no Estreito de Hormuz. A Guarda Revolucionária, Exército Ideológico do Irã, anunciou nessa manhã que atingiu um petroleiro com bandeira do Togo que tentava cruzar o Estreito de Hormuz. Uma fonte judicial da França confirmou na noite de quinta que um policial de 35 anos foi preso e indiciado em Paris, suspeito de ter fabricado armas para um ato terrorista. O homem está atualmente em detenção provisória e seria adepto a uma ideologia de ultradireita radical. Segundo a imprensa francesa, ele foi preso em via pública fora de serviço no final de agosto.
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1: Olá, esse é o segundo bloco do programa da RFI Brasil. Na sequência, a gente vai saber como é que a imprensa francesa repercute o anúncio da parceria entre a montadora Renault e a chinesa Geely para fabricar carros elétricos no Brasil. Depois, no RF Convida, entrevistamos a cineasta Ana Aranha, que exibe no Festival Brésilien Mouvement o documentário Pau d'Arco, sobre o massacre de trabalhadores sem terra no Pará. Para terminar no programa Rendezvous Cultural, a gente visita uma exposição inédita aqui em Paris, que coloca o desenho como centro da obra do artista americano Andy Warhol. Mas antes, no programa Linha Direta, o assunto são as eleições locais neste domingo na Alemanha, onde o partido de extrema-direita AfD tem chances, mas deve ter uma vitória menor do que nos últimos tempos. Confira.
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6: Na Alemanha, depois da vitória há duas semanas no estado da Saxônia-Anhalt, o partido de extrema-direita Alternativa para a Alemanha terá mais dificuldades em repetir o bom desempenho em outras duas regiões do país neste domingo. Em Berlim, a AfD pode atingir sua maior votação histórica, mas aparece em terceiro nas pesquisas. Já em Mecklenburg-Pomerânia Ocidental, o partido tem reais chances de vitória, mas enfrenta uma disputa acirrada com a atual governadora. Nós vamos agora a Düsseldorf conversar com o correspondente Gabriel Brust. Bom dia, Gabriel. Qual a expectativa aí para o desempenho da AfD neste fim de semana?
4: Bom dia. Olha, foi interessante você começar nossa conversa mencionando a eleição de duas semanas atrás na Saxônia-Anhalt, porque eu acho que ela é um bom exemplo de como a AfD vem obtendo vitórias apenas relativas nessas eleições regionais de setembro. Lá na Saxônia, eles fizeram a sua maior votação na história, chegando a 44% dos votos, mas ainda estão patinando para chegar ao poder, já que não obtiveram maioria absoluta. Como a AfD não consegue fazer coalizões com outros partidos, ela acaba morrendo na praia, mesmo onde tem a sua base eleitoral mais forte, que são justamente esses estados do leste da Alemanha. Nesse domingo, a votação ocorre em outro estado que fazia parte da antiga Alemanha Oriental, o Mecklenburg-Pomerânia Ocidental, e também em Berlim, que era dividida entre a Alemanha Oriental e Ocidental. Em nenhum dos dois, a AfD deve atingir uma votação tão alta quanto os 44% lá da Saxônia, mas podem ter seu melhor desempenho até então naqueles estados.
6: É, e há duas semanas a vitória da AfD na Saxônia-Anhalt abalou o governo do chanceler Friedrich Merz, né?
4: A popularidade do chanceler Friedrich Merz chegou a um dos níveis mais baixos desde que ele assumiu o governo. E isso, claro, se reflete em uma baixa intenção de voto no seu partido, a CDU, que é o partido de direita mais tradicional da Alemanha e que governa grande parte do país. Também dominaram o noticiário local as declarações em favor da Rússia da líder nacional da AfD, Alice Weidel. Ela disse que a Alemanha deveria voltar a comprar gás russo, cortar qualquer ajuda à Ucrânia, inclusive exigir que a Ucrânia devolva a ajuda enviada pela Alemanha até aqui. A vitória da AfD lá na Saxônia-Anhalt foi saudada tanto por Putin quanto por Donald Trump, que são duas figuras com baixa popularidade entre os alemães. Esse é o cenário de fundo e nacional das votações desse domingo, mas o que mais pesa, assim como nas eleições para governador no Brasil, é sempre a realidade local, né, de cada estado.
6: E, Gabriel, quais são as particularidades da eleição na capital Berlim?
4: Pobreza, lixo e moradia, ao contrário da maioria dos outros países europeus, aqui na Alemanha a capital tem um peso menor no PIB do país. Berlim é uma cidade-estado mais empobrecida se comparada às outras metrópoles da Alemanha, como Munique. E Berlim está entre os estados alemães com maior proporção da população, dependendo de benefícios sociais. Os problemas se acumulam na cidade, como problemas de limpeza urbana, acúmulo de lixo, além de um preço de aluguel que disparou nos últimos anos. A última pesquisa mostra uma votação extremamente pulverizada, com nenhum partido despontando na liderança isolada. O Die Linke, que é um partido de esquerda, lidera a pesquisa com 22%, seguido de perto pela CDU, com 20%. Aí vem a AfD com 18% em terceiro lugar, os Verdes com 15% e a social-democracia do SPD com 12%. Ou seja, está tudo muito parelho em Berlim.
6: E o cenário em Mecklenburgo? Lá a vitória da AfD pode estar ameaçada, né?
4: Pois é, nesse estado do nordeste da Alemanha, a AfD vinha liderando as intenções de voto até ontem à noite, mas parece estar havendo uma virada de última hora. A atual governadora social-democrata da SPD, a Manuela Schwesig, vinha há dias crescendo nas pesquisas e na última teria ultrapassado a AfD, agora num apertado 37% contra 36% da extrema-direita. Schwesig é uma figura popular no estado. O resumo da ópera é que a extrema-direita pode atingir sua maior votação da história nos dois estados que votam neste domingo, mas nada parecido com os 44% conquistados na Saxony-Anhalt.
6: Muito obrigada. Este foi Gabriel Brust, correspondente da RFI em Düsseldorf, na Alemanha.
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1: Dois dos principais jornais franceses, o Le Figaro e o Les Echos, repercutem nessa sexta o anúncio da parceria entre a montadora Renault e a chinesa Geely para fabricar novos modelos de carros elétricos no Brasil. Por trás da iniciativa, a necessidade da companhia francesa de resistir ao tsunami de montadoras da China no Brasil, diz o Diário Econômico. O Le Figaro reitera que a Renault despencou na preferência do consumidor brasileiro, passando do quarto lugar em 2019 para o sétimo atualmente. Em entrevista ao jornal, o CEO da francesa, Fabrice Camboliva, explica que o mercado automobilístico mudou mais nos últimos 8 meses que nos últimos 15 anos. Entre janeiro e maio de 2026, o Brasil importou mais de US$5 bilhões em veículos chineses, um salto de 147% em relação ao ano anterior, e se tornou o maior comprador de carros da China. Segundo Le Figaro, os consumidores brasileiros apreciam os preços imbatíveis dos veículos chineses elétricos e híbridos, especialmente os da BYD, mas também os da Chery e os da Great Wall Motor. A matéria destaca que esses fabricantes aproveitaram a política brasileira de incentivo aos veículos elétricos, que reduziu praticamente pela metade os valores dos carros chineses no Brasil. O Les Echos completa que, com a parceria com a Geely, a montadora francesa vai driblar os 35% de tarifas de importação, com a ambição de atender, a partir do Brasil, todo o mercado da América Latina. Segundo o diário, os primeiros exemplares do EX5, um sedã híbrido, deixaram essa semana as linhas de montagem e o compacto elétrico EX2 começará a ser produzido em dezembro.
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7: Adriana Moisés.
8: Destaque do Festival Brasil em Movimentos em Paris, o documentário Pau d'Arco, de Ana Aranha, revisita o massacre que deixou 10 trabalhadores rurais mortos durante uma operação policial no sul do Pará em 2017. O filme acompanha, ao longo de 7 anos, a luta de um sobrevivente de seu advogado por justiça, revelando como os conflitos por terra seguem alimentando violência e impunidade no Brasil. Ana Aranha, obrigada por essa entrevista à RFI.
9: Olha, eu que agradeço ao convite, a oportunidade de estar aqui falando sobre essa história que é tão importante e a atenção dos ouvintes também.
8: Ana, o que representa para você, desta vez, exibir o filme num festival dedicado aos conflitos sociais e ambientais no Brasil?
9: Eu acho que tem uma importância peculiar e específica justamente por isso que você falou. São filmes que não são apenas para o entretenimento, né? São filmes principalmente voltados para comunicar histórias importantes e para gerar conexão, né, entre as pessoas que moram nas cidades, que têm acesso ao cinema, que têm acesso às plataformas, e as pessoas que estão vivendo questões que são pouco visíveis no Brasil. No caso de Pau d'Arco, é exatamente esse o caso, né? A gente foi lá para o sul do Pará, que é uma das fronteiras da Amazônia brasileira, numa cidade bastante pequena, né, que leva esse nome de Pau d'Arco, onde houve uma chacina policial muito violenta e que na época, Adriana, ganhou muita atenção da imprensa brasileira, né? Estourou, foi capa dos jornais, foi notícia internacional, né? 10 policiais rendem, torturam e matam trabalhadores sem terras de uma fazenda ocupada. Só que aí a gente ficou, né? A gente não foi embora, como a maioria dos jornalistas fazem, naturalmente. Cobre e vai embora. A gente continuou cobrindo a história. E aí, anos depois, fatos gravíssimos aconteceram na vida dos nossos protagonistas, né? Que são um sobrevivente da chacina, né? Um homem gay, sem terra, que teve coragem de depor sobre a polícia, e o seu advogado. E aí a gente teve essa oportunidade tão rara de registrar os acontecimentos que estão longe do noticiário enquanto eles acontecem. E eu acho que essa aqui é a força, né? E é o grande argumento que eu sempre coloco para as pessoas assistirem Pau d'Arco, porque geralmente o documentário tem essa dificuldade, que é pessoas falando sobre fatos que já aconteceram, né? Pau d'Arco registra as coisas enquanto elas acontecem.
8: E como foi para você, que é uma jornalista de formação, dar esse salto para o cinema e ainda nessas condições que também misturaram o tempo todo, como você está dizendo, essa cobertura factual e ao mesmo tempo trazer uma narrativa na hora de construir o documentário?
9: Ah, Adriana, isso é super importante para mim, porque é isso, né? Foi o primeiro longa-metragem que eu fiz, a gente ficou 7 anos produzindo, uma equipe muito talentosa, muita gente envolvida, né? Mas a principal questão foram os acontecimentos dessa história, né? Então, assim, primeiro, quando eu vi o Fernando dando entrevista, que é o nosso protagonista, né? O Fernando é um trabalhador sem terra, homossexual, extremamente inteligente, espirituoso, ele é o nosso protagonista. Né? Quando eu vi pela primeira vez o Fernando falando, ali eu entendi que eu tinha que fazer um documentário, eu tinha que fazer um filme, não só reportagens, porque eu fiz muitas reportagens ao longo dos anos sobre essa história, né? Mas ele tem um brilho, ele tem uma força, uma magia na frente da câmera tão grande, ele encanta, que eu pensei, isso aqui é cinema, isso aqui não é só jornalismo, entendeu? Então foi muito a história que foi me levando para esse caminho. E aí eu fui encontrando pessoas do cinema que se encantaram pela história por causa do Fernando, por causa da trajetória, por causa da força daquela narrativa. E aí a força da história foi puxando a cobertura, foi puxando os comentários, foi puxando o engajamento. Então é isso, assim, quem assiste o filme entende o poder que tem essa história, né? E a montagem dele lembra um filme de ficção.
8: Há muitos europeus que não têm noção da violência dos conflitos agrários no Brasil. Como costuma ser a reação deles diante desse documentário?
9: Olha, a coisa que mais me chama atenção na França é a mesma coisa que me chama atenção no Brasil, Adriana. É a falta de conhecimento e informação que as pessoas têm acesso sobre os trabalhadores sem terra, né? Tem muito preconceito contra esse grupo, né? Os próprios trabalhadores rurais sem terra têm vergonha de se identificar desse modo, porque houve um processo de construção disso, né? A gente tem o agronegócio muito forte no Brasil, é a narrativa dominante, né? Então isso acaba contaminando o noticiário e toda a cultura. Então, justamente quando as pessoas entram na vida de um trabalhador sem terra e você entende o que é querer transformar um pasto de gado abandonado em uma lavoura de batata, de mandioca, de quiabo, quer dizer, é uma coisa que faz tanto sentido quando você entra na história, que as pessoas ficam assim, como que tirou um véu da frente, sabe? Meu Deus, mas é isso? Essa que é a luta pela terra? Então, essa surpresa é a mesma. no Brasil e na França as reações são assim, não, eu não estou acreditando, como que eu não tinha mais informação sobre isso, né? E me conta mais, as pessoas saem assim querendo mais.
8: Esse mais virá em outro documentário que Ana Aranha está finalizando para lançamento no ano que vem, sobre uma família que teve seu território ameaçado pelo uso de agrotóxicos por parte do agronegócio. Obrigada, Ana Aranha, e sucesso para o seu filme.
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0: Tatiana Ávila.
10: Holly came from Miami, FLA. É quase inevitável falar em Andy Warhol sem pensar nas serigrafias coloridas de Marilyn Monroe, nas latas de sopa Campbell ou nas garrafas de Coca-Cola. Mas antes de se tornar um dos nomes centrais da pop art, Warhol foi ilustrador e continuou desenhando ao longo de praticamente toda a sua carreira, inclusive nos períodos em que a pintura, o cinema e mais tarde a fotosserigrafia ocuparam o centro da sua produção. E é essa dimensão menos conhecida de sua obra que está no centro de Andy Warhol, A Linha e a Imagem, exposição inaugurada no dia 16 de setembro no Museu do Luxemburgo, em Paris, e que fica em cartaz até o dia 10 de janeiro de 2027. Com cerca de 150 desenhos, além de pinturas, serigrafias, fotografias e documentos de arquivo, a mostra percorre a trajetória do artista a partir de um eixo diferente do habitual. O desenho como ponto de partida e matriz do seu pensamento visual, como conta o curador da exposição, Alain Coeff.
11: O título diz muita coisa. A linha e a imagem é uma forma de pensar o trabalho do desenho, que é essencialmente contorno. Há muito pouco de modelado nos desenhos de Warhol, ou nenhum. Isso significa que um dos temas de Warhol é o empobrecimento da imagem, a ideia de fazer com que a imagem, reduzida aos seus dados essenciais, se torne mais legível e mais persuasiva. No fundo, encontramos o mesmo processo na fotosserigrafia, porque a partir dela ele esvazia a imagem de parte de sua substância para conservar apenas o contorno.
10: A exposição parte de um primeiro autorretrato de 1942 e chega aos desenhos em acrílica realizados para sua série sobre a Última Ceia, em 1986, pouco antes de sua morte. No intervalo, aparecem retratos, caricaturas, cenas, ilustrações publicitárias e trabalhos de autopromoção. Alain Coeff conta que Warhol encontrou no desenho uma ferramenta de experimentação, mas principalmente de reprodução.
12: Warhol recebeu um enseignement que visa a reproduzir a imagem.
11: Andy Warhol recebeu uma formação voltada para reproduzir imagens, portanto, o valor intrínseco do desenho não é uma preocupação. O que importa para ele é poder reproduzi-lo. A imagem está sempre destinada a outra função. Essa dimensão é fundamental.
12: Uma outra dimensão. É fundamental.
10: A exposição se organiza em 5 núcleos temáticos. O primeiro acompanha os anos iniciais de Warhol como ilustrador publicitário. Os demais abordam a importância da escrita manual, sua fascinação por rostos e máscaras, a iconografia gay e a presença da morte em sua obra, uma obsessão que se intensificou depois do atentado sofrido pelo artista em 1968. Coeff explica que a escolha da curadoria da mostra rompe com a organização cronológica tradicional, mas o principal é que ela apresenta desenhos que foram expostos pouquíssimas vezes ao público.
11: Eu me afastei da cronologia, portanto é uma retrospectiva um pouco particular, que busca valorizar continuidades temáticas e técnicas, mais do que uma continuidade estritamente temporal. Há uma grande quantidade de desenhos conhecidos. Não pretendo dizer que há desenhos inéditos, mas há também obras raramente exibidas, algumas apenas 2 ou 3 vezes. Um número importante de desenhos foi emprestado por colecionadores particulares, o que significa que temos obras menos conhecidas do que aquelas conservadas no Museu de Pittsburgh, por exemplo, ou no MoMA. O que me interessava era reunir desenhos um pouco inesperados, pouco vistos, e, sobretudo, colocá-los em diálogo uns com os outros, criando um contexto que permitisse compreender questões essenciais, inclusive certas contradições que atravessam o trabalho de Warhol e que são muito importantes para ele.
12: Que animam o trabalho de Warhol e que são très importantes para ele.
10: A mostra no Museu do Luxemburgo propõe olhar novamente para um artista cuja obra parece, à primeira vista, conhecida demais. Ao deslocar o foco das imagens mais célebres para a linha, a exposição sugere que por trás da repetição, da reprodução e da aparente impessoalidade de Warhol, havia uma investigação contínua sobre como a imagem nasce, se transforma e se torna capaz de ser reproduzida infinitamente.

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1: Paris, 18 de setembro de 2026. Essas são as principais notícias desta sexta-feira. Eleitores russos começaram a ir às urnas para eleições legislativas, nas quais o partido do presidente Vladimir Putin, o Rússia Unida, sem oposição, deve vencer. A votação para renovar as 450 cadeiras da Duma, a Câmara Baixa do Parlamento Russo, está prevista para durar até domingo, quando os primeiros resultados devem ser divulgados. Essas são as primeiras eleições legislativas na Rússia desde o início da invasão na Ucrânia, em fevereiro de 2022. Sem debate público e com a dissidência e as críticas proibidas, foram autorizados a participar apenas partidos que apoiam Putin e a ofensiva militar do Kremlin. No Iêmen, os combates entre as forças governamentais e os rebeldes hutis deixaram ao menos 63 mortos dos dois lados nas últimas 24 horas. Já a Arábia Saudita indicou que os destroços de um drone lançado pelos hutis caíram sobre seu território, deixando ao menos um morto e dois feridos. Na véspera, os Estados Unidos aprovaram a venda para Riad de 48 aviões de combate F-35 por mais de US$ 24 bilhões. Os rebeldes do Iêmen, aliados de Teherã, seguem no controle do Estreito de Bab el-Mandeb, enquanto o Irã continua o bloqueio no Estreito de Hormuz. Nessa manhã, a Guarda Revolucionária anunciou ter atingido um petroleiro com bandeira do Togo que tentava cruzar a região. Forte expectativa na Alemanha para eleições locais neste domingo em duas regiões, Berlim e Mecklenburg-Pomerânia Ocidental. O partido da extrema-direita AfD tem novamente chances de vitória, mas terá mais dificuldades. Em nenhuma das duas regiões, a AfD deve atingir um resultado tão alto quanto os 44% obtidos há duas semanas na Saxônia. No entanto, as pesquisas apontam que a extrema-direita pode registrar seu melhor desempenho até hoje nas duas regiões. Uma fonte judicial da França confirmou na noite de ontem que um policial de 35 anos foi preso e indiciado em Paris, suspeito de ter fabricado armas para um ato terrorista. O homem está atualmente em detenção provisória e seria adepto a uma ideologia de ultradireita radical e violenta. Segundo a imprensa francesa, ele foi preso em via pública, fora de serviço, no final de agosto. Esse foi o Giro Internacional da RFI. 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Onze horas e 30 minutos em Paris, 6:30 pelo horário de Brasília. 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
1: Bom dia, céu parcialmente nublado e 17 graus em Paris. Em destaque nesta sexta-feira, 18 de setembro de 2026. Eleições legislativas russas têm início. Sem oposição, o partido de Vladimir Putin deve vencer o pleito. Forte expectativa na Alemanha para eleições locais neste domingo. A extrema-direita tem novamente chances de vitórias, mas terá também dificuldades. E a revelação da prisão de um policial que preparava um ato terrorista choca a França. O homem seria adepto a uma ideologia de ultradireita radical. Essas e outras notícias a seguir. Eleitores russos começaram a ir às urnas para eleições legislativas em que o partido do presidente Vladimir Putin, o Rússia Unida, sem oposição, deve vencer, com a guerra na Ucrânia como pano de fundo. As urnas abriram às 8 horas locais desta sexta, 17 horas de quinta pelo horário de Brasília, na península russa de Kamchatka e no distrito autônomo de Chukotka, no Pacífico. A votação para renovar as 450 cadeiras da Duma, como é chamada a Câmara Baixa do Parlamento Russo, está prevista para durar até domingo, quando os primeiros resultados também devem ser divulgados. deputados. Essas são as primeiras eleições legislativas desde o início da invasão russa na Ucrânia, em fevereiro de 2022. Foram autorizados a participar apenas partidos que apoiam Putin e a ofensiva militar do Kremlin, como o Partido Comunista, o nacionalista LDPR, o Rússia Justa e o Gente Nova. Sem debate público e com a dissidência e as críticas proibidas, as eleições também são realizadas nos territórios do leste da Ucrânia, anexados pela Rússia. Em entrevista à RFI, o cientista político russo Alexander Morozov, do Centro New Eurasian Strategies, analisa o que tem por trás dessas eleições.
3: Acredito que o principal objetivo dessas eleições para o Kremlin é formar para o próximo mandato uma Câmara Baixa do Parlamento composta por membros favoráveis à guerra contra a Ucrânia ao lado de Vladimir Putin e que, consequentemente, contribuam para manter esse sistema político e, sobretudo, a lealdade dos parlamentares. Assim, para o Kremlin, o objetivo central dessas eleições é reforçar a presença do partido pró-guerra e contar com novos porta-vozes públicos. O fato é que Vladimir Putin não pode governar sem um órgão legislativo encarregado de aprovar suas leis. A nova Duma, naturalmente, adotará leis tão repressivas quanto as da legislatura anterior, já que contará em suas fileiras com os autores mais conhecidos de textos repressivos. Todos eles estão presentes nas chapas destas eleições. Vladimir Putin também quer mostrar, com essa votação, que conta com o apoio da população, a sua burocracia e a elite política.
1: Morozov foi entrevistado por Sofia Katsenkova e, nessa madrugada, a defesa antiaérea russa detectou 350 drones ucranianos lançados em direção a Moscou. A maior parte dos aparelhos foi destruída durante o trajeto. E na Ucrânia, um ataque russo com drone feriu 5 pessoas na região da capital Kiev. Duas semanas após a vitória no estado da Saxônia-Anhalt, o partido da extrema-direita Alternativa para a Alemanha terá mais dificuldades em repetir o bom desempenho em eleições locais. Em outras duas regiões do país nesse domingo, Berlim e Mecklenburg-Pomerânia Ocidental. De Düsseldorf, o nosso correspondente Gabriel Brust nos fala da expectativa para o desempenho dos ultranacionalistas.
4: Lá na Saxônia, eles fizeram a sua maior votação na história, chegando a 44% dos votos, mas ainda estão patinando para chegar ao poder, já que não obtiveram maioria absoluta. Como a AfD não consegue fazer coalizões com outros partidos, ela acaba morrendo na praia, mesmo onde tem a sua base eleitoral mais forte, que são justamente esses estados do leste da Alemanha. Nesse domingo, a votação ocorre em outro estado que fazia parte da antiga Alemanha Oriental, o Mecklenburg-Pomerânia Ocidental, e também em Berlim, que era dividida entre a Alemanha Oriental e Ocidental. Em nenhum dos dois, a AfD deve atingir uma votação tão alta quanto os 44% lá da Saxônia, mas podem ter seu melhor desempenho até então naqueles estados.
1: Gabriel Brust é correspondente da RFI em Düsseldorf. Na Venezuela, representantes do chavismo e do grupo opositor conhecido como Assembleia Nacional 2015 se reuniram na quinta-feira em Caracas para uma segunda rodada de negociações que trata da transição política na Venezuela. Os detalhes com o nosso correspondente em Caracas, Pedro Panunzio.
5: Em meio às conversas que abordariam, entre outros temas, das garantias políticas e civis, um dirigente opositor, Javier Oropeza, foi detido no estado Lara. Dinorá Figueira, que preside o grupo opositor, afirmou em uma publicação nas redes sociais que o caso havia sido denunciado ao grupo governista. Algumas horas depois da detenção, Oropeza foi liberado. Mais cedo, antes do início da reunião, Figueira havia celebrado uma determinação da Conatel, a Comissão Nacional de Telecomunicações, publicada na manhã desta quinta-feira, para que as empresas provedoras de serviço de internet derrubassem os bloqueios impostos a veículos de comunicação. A delegação da oposição também espera avançar na renovação do Tribunal Supremo de Justiça, uma das questões acordadas em 12 de agosto, quando ocorreu a primeira rodada de conversas na capital venezuelana. De Caracas, na Venezuela, para a RFI, Pedro Panunzio.
1: No Oriente Médio, os combates entre as forças governamentais e os rebeldes hutis no Iêmen deixaram ao menos 63 mortos dos dois lados nas últimas 24 horas. A Arábia Saudita indicou também que destroços de um drone lançado pelos hutis e interceptado sobre seu território deixou ao menos um morto e dois feridos. Na véspera, os Estados Unidos aprovaram a venda para Riad de 48 aviões de combate F-35 por mais de US$24 bilhões. Os rebeldes do Iêmen, aliados de Teherã, seguem no controle do Estreito de Bab el-Mandeb. Na véspera, os Estados Unidos aprovaram a venda para Riad de 48 aviões de combate F-35 por mais de US$24 bilhões. Os rebeldes do

0: Em Paris, suspeito de ter fabricado armas para um ato terrorista. O homem está atualmente em detenção provisória e seria adepto a uma ideologia de ultradireita radical. Segundo a imprensa francesa, ele foi preso em via pública fora de serviço no final de agosto.
1: Daniela Franco.
0: Olá, esse é o segundo bloco do programa da RF Brasil. Na sequência, a gente vai saber como é que a imprensa francesa repercute o anúncio da parceria entre a montadora Renault e a chinesa Geely para fabricar carros elétricos no Brasil. Depois, no RF Convida, entrevistamos a cineasta Ana Aranha, que exibe no Festival Brésilien Mouvement o documentário Pau d'Arco, sobre o massacre de trabalhadores sem terra no Pará. Para terminar no programa Rendezvous Cultural, a gente visita uma exposição inédita aqui em Paris, que coloca o desenho como centro da obra do artista americano Andy Warhol. Mas antes, no programa Linha Direta, o assunto são as eleições locais neste domingo na Alemanha, onde o partido de extrema-direita AfD tem chances, mas deve ter uma vitória menor do que nos últimos tempos. Confira.
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3: Na Alemanha, depois da vitória há duas semanas no estado da Saxônia-Anhalt, o partido de extrema-direita Alternativa para a Alemanha terá mais dificuldades em repetir o bom desempenho em outras duas regiões do país neste domingo. Em Berlim, a AfD pode atingir sua maior votação histórica, mas aparece em terceiro nas pesquisas. Já em Mecklenburg-Pomerânia Ocidental, o partido tem reais chances de vitória, mas enfrenta uma disputa acirrada com a atual governadora. Nós vamos agora a Düsseldorf conversar com o correspondente Gabriel Brust. Bom dia, Gabriel. Qual é a expectativa aí para o desempenho da AfD neste fim de semana?
4: Bom dia. Olha, foi interessante você começar nossa conversa mencionando a eleição de duas semanas atrás na Saxônia-Anhalt, porque eu acho que ela é um bom exemplo de como a AfD vem obtendo vitórias apenas relativas nessas eleições regionais de setembro. Lá na Saxônia, eles fizeram a sua maior votação na história, chegando a 44% dos votos, mas ainda estão patinando para chegar ao poder, já que não obtiveram maioria absoluta. Como a AfD não consegue fazer coalizões com outros partidos, ela acaba morrendo na praia, mesmo onde tem a sua base eleitoral mais forte, que são justamente esses estados do leste da Alemanha. Nesse domingo, a votação ocorre em outro estado que fazia parte da antiga Alemanha Oriental, o Mecklenburg-Pomerânia Ocidental, e também em Berlim, que era dividida entre Alemanha Oriental e Ocidental. Em nenhum dos dois, a AfD deve atingir uma votação tão alta quanto os 44% lá da Saxônia, mas podem ter seu melhor desempenho até então naqueles estados.
3: É, e há duas semanas a vitória da AfD na Saxônia-Anhalt abalou o governo do chanceler Friedrich Merz, né?
4: A popularidade do chanceler Friedrich Merz chegou a um dos níveis mais baixos desde que ele assumiu o governo. E isso, claro, se reflete em uma baixa intenção de voto no seu partido, a CDU, que é o partido de direita mais tradicional da Alemanha, que governa grande parte do país. Também dominaram o noticiário local as declarações em favor da Rússia da líder nacional da AfD, Alice Weidel. Ela disse que a Alemanha deveria voltar a comprar gás russo, cortar qualquer ajuda à Ucrânia, inclusive exigir que a Ucrânia devolva a ajuda enviada pela Alemanha até aqui. A vitória da AfD lá na Saxônia-Anhalt foi saudada tanto por Putin quanto por Donald Trump, que são duas figuras com baixa popularidade entre os alemães. Esse é o cenário de fundo e nacional das votações desse domingo, mas o que mais pesa, assim como nas eleições para governador no Brasil, é sempre a realidade local, né, de cada estado.
3: E, Gabriel, quais são as particularidades da eleição na capital Berlim?
4: Pobreza, lixo e moradia, ao contrário da maioria dos outros países europeus, aqui na Alemanha a capital tem um peso menor no PIB do país. Berlim é uma cidade-estado mais empobrecida se comparada às outras metrópoles da Alemanha, como Munique. E Berlim está entre os estados alemães com maior proporção da população, dependendo de benefícios sociais. Os problemas se acumulam na cidade, como problemas de limpeza urbana, acúmulo de lixo, além de um preço de aluguel que disparou nos últimos anos. A última pesquisa mostra uma votação extremamente pulverizada, com nenhum partido despontando na liderança isolada. O Die Linke, que é um partido de esquerda, lidera a pesquisa com 22%, seguido de perto pela CDU, com 20%. Aí vem a AfD com 18% em terceiro lugar, os verdes com 15%,

0: e a social-democracia do SPD com 12%. Ou seja, está tudo muito parelho em Berlim.
1: E o cenário em Mecklenburgo, lá a vitória da AfD pode estar ameaçada, né?
0: Pois é, nesse estado do nordeste da Alemanha, a AfD vinha liderando as intenções de voto até ontem à noite, mas parece estar havendo uma virada de última hora. A atual governadora social-democrata da SPD, a Manuela Schwesig, vinha há dias crescendo nas pesquisas e na última teria ultrapassado a AfD, agora num apertado 37% contra 36% da extrema-direita. Schwesig é uma figura popular no estado. O resumo da ópera é que a extrema-direita pode atingir sua maior votação da história nos dois estados que votam neste domingo, mas nada parecido com os 44% conquistados na Sachsen-Anhalt.
1: Muito obrigada. Este foi Gabriel Brust, correspondente da RFI em Düsseldorf, na Alemanha.
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3: Dois dos principais jornais franceses, o Le Figaro e o Les Echos, repercutem nessa sexta o anúncio da parceria entre a montadora Renault e a chinesa Geely para fabricar novos modelos de carros elétricos no Brasil. Por trás da iniciativa, a necessidade da companhia francesa de resistir ao tsunami de montadoras da China no Brasil, diz o Diário Econômico. O Le Figaro reitera que a Renault despencou na preferência do consumidor brasileiro, passando do quarto lugar em 2019 para o sétimo atualmente. Em entrevista ao jornal, o CEO da francesa, Fabrice Camboliva, explica que o mercado automobilístico mudou mais nos últimos 8 meses que nos últimos 15 anos. Entre janeiro e maio de 2026, o Brasil importou mais de 5 bilhões de dólares em veículos chineses, um salto de 147% em relação ao ano anterior, e se tornou o maior comprador de carros da China. Segundo o Le Figaro, os consumidores brasileiros apreciam os preços imbatíveis dos veículos chineses elétricos e híbridos, especialmente os da BYD, mas também os da Chery e os da Great Wall Motor. A matéria destaca que esses fabricantes aproveitaram a política brasileira de incentivo aos veículos elétricos, que reduziu praticamente pela metade os valores dos carros chineses no Brasil. O Liseco completa que, com a parceria com a Geely, a montadora francesa vai driblar os 35% de tarifas de importação, com a ambição de atender, a partir do Brasil, todo o mercado da América Latina. Segundo o Diário, os primeiros exemplares do EX5, um sedã híbrido, deixaram essa semana as linhas de montagem e o compacto elétrico EX2 começará a ser produzido em dezembro.
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4: Adriana Moisés.
5: Destaque do Festival Brasil em Movimentos em Paris, o documentário Pau d'Arco, de Ana Aranha, revisita o massacre que deixou 10 trabalhadores rurais mortos durante uma operação policial no sul do Pará em 2017. O filme a acompanha ao longo de 7 anos a luta de um sobrevivente de seu advogado por justiça, revelando como os conflitos por terra seguem alimentando violência e impunidade no Brasil. Ana Aranha, obrigada por essa entrevista à RFI.
6: Olha, eu que agradeço ao convite, a oportunidade de estar aqui falando sobre essa história que é tão importante e a atenção dos ouvintes também.
5: Ana, o que representa para você, desta vez, exibir o filme num festival dedicado aos conflitos sociais e ambientais no Brasil?
6: Eu acho que tem uma importância peculiar e específica justamente por isso que você falou. São filmes que não são apenas para o entretenimento, né? São filmes principalmente voltados para comunicar histórias importantes e para gerar conexão, né, entre as pessoas que moram nas cidades, que têm acesso ao cinema, que têm acesso às plataformas, e as pessoas que estão vivendo questões que são pouco visíveis no Brasil. No caso de Pau d'Arco, é exatamente esse o caso, né? A gente foi lá para o sul do Pará, que é uma das fronteiras da Amazônia brasileira, numa cidade bastante pequena, né, que leva esse nome de Pau d'Arco, onde houve uma chacina policial muito violenta e que, na época, Adriana, ganhou muita atenção da imprensa brasileira, né? Estourou, foi capa dos jornais, foi notícia internacional, né? 10 policiais rendem, torturam e matam trabalhadores sem terras de uma fazenda ocupada. Só que aí a gente ficou, né? A gente não foi embora, como a maioria dos jornalistas fazem, naturalmente. Cobre e vai embora. A gente continuou cobrindo a história. E aí, anos depois, fatos gravíssimos aconteceram na vida dos nossos protagonistas, né? Que são um sobrevivente da chacina, né? Um homem gay, sem terra, que teve coragem de depor sobre a polícia, e o seu advogado. E aí a gente teve essa oportunidade tão rara de registrar os acontecimentos que estão longe do noticiário enquanto eles acontecem. E eu acho que essa aqui é a força, né? E é o grande argumento que eu sempre coloco para as pessoas assistirem Pau D'Arco, porque geralmente o documentário tem essa dificuldade, que é pessoas falando sobre fatos que já aconteceram, né? Pau D'Arco registra as coisas enquanto elas acontecem.
5: E como foi para você, que é uma jornalista de formação, dar esse salto para o cinema e ainda nessas condições que também misturaram o tempo todo, como você está dizendo, essa cobertura factual e ao mesmo tempo trazer uma narrativa na hora de construir o documentário?
6: Ah, Adriana, isso é super importante para mim, porque é isso, né? Foi o primeiro longa-metragem que eu fiz, a gente ficou 7 anos produzindo, uma equipe muito talentosa, muita gente envolvida, né? Mas a principal questão foram os acontecimentos dessa história, né? Então, assim, primeiro, quando eu vi o Fernando dando entrevista, que é o nosso protagonista, né? O Fernando é um trabalhador sem terra, homossexual, extremamente inteligente, espirituoso, ele é o nosso protagonista, né? Quando eu vi pela primeira vez o Fernando falando, ali eu entendi que eu tinha que fazer um documentário, eu tinha que fazer um filme, não só reportagens, porque eu fiz muitas reportagens ao longo dos anos sobre essa história, né? Mas ele tem um brilho, ele tem uma força, uma magia na frente da câmera tão grande, ele encanta, que eu pensei, isso aqui é cinema, isso aqui não é só jornalismo, entendeu? Então, foi muito a história que foi me levando para esse caminho. E aí, eu fui encontrando pessoas do cinema que se encantaram pela história por causa do Fernando, por causa da trajetória, por causa da força daquela narrativa. E aí, a força da história foi puxando a cobertura, foi puxando os comentários, foi puxando o engajamento. Então, é isso. Assim, quem assiste o filme entende o poder que tem essa história, né? E a montagem dele lembra um filme de ficção.
5: Há muitos europeus que não têm noção da violência dos conflitos agrários no Brasil. Como costuma ser a reação deles diante desse documentário?
6: Olha, a coisa que mais me chama atenção na França é a mesma coisa que me chama atenção no Brasil, Adriana. É a falta de conhecimento e informação que as pessoas têm acesso sobre os trabalhadores sem terra, né? Tem muito preconceito contra esse grupo, né? Os próprios trabalhadores rurais sem terra têm vergonha de se identificar desse modo, porque houve um processo de construção disso, né? A gente tem o agronegócio muito forte no Brasil, é a narrativa dominante, né? Então, isso acaba contaminando o noticiário e toda a cultura. Então, justamente quando as pessoas entram na vida de um trabalhador sem terra e você entende o que é querer transformar um pasto de gado abandonado em uma lavoura de batata, de mandioca, de quiabo, quer dizer, é uma coisa que faz tanto sentido quando você entra na história, que as pessoas ficam assim, como que tirou um véu da frente, sabe? Meu Deus, mas é isso? Essa que é a luta pela terra? Então, essa surpresa é a mesma. No Brasil e na França, as reações são assim, não, eu não tô acreditando, como que eu não tinha mais informação sobre isso, né? E me conta mais. As pessoas saem assim, querendo mais.
5: Esse mais virá em outro documentário que a Naranha está finalizando para lançamento no ano que vem, sobre uma família que teve seu território ameaçado pelo uso de agrotóxicos por parte do agronegócio. Obrigada, Naranha, e sucesso para o seu filme.
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7: Holly came from Miami, FLA. É quase inevitável falar em Andy Warhol sem pensar nas serigrafias coloridas de Marilyn Monroe, nas latas de sopa Campbell ou nas garrafas de Coca-Cola. Mas antes de se tornar um dos nomes centrais da pop art, Warhol foi ilustrador e continuou desenhando ao longo de praticamente toda a sua carreira, inclusive nos períodos em que a pintura, o cinema e mais tarde a fotosserigrafia ocuparam o centro da sua produção. E é esta dimensão menos conhecida de sua obra que está no centro de Andy Warhol, A Linha e a Imagem. Exposição inaugurada no dia 16 de setembro no Museu do Luxemburgo, em Paris, e que fica em cartaz até o dia 10 de janeiro de 2027. Com cerca de 150 desenhos, além de pinturas, serigrafias, fotografias e documentos de arquivo, a mostra percorre a trajetória do artista a partir de um eixo diferente do habitual. O desenho como ponto de partida e matriz do seu pensamento visual, como conta o curador da exposição, Alain Coeff.
8: O título diz muita coisa. A linha e a imagem é uma forma de pensar o trabalho do desenho, que é essencialmente contorno. Há muito pouco de modelado nos desenhos de Warhol, ou nenhum. Isso significa que um dos temas de Warhol é o empobrecimento da imagem, a ideia de fazer com que a imagem, reduzida aos seus dados essenciais, se torne mais legível e mais persuasiva. No fundo, encontramos o mesmo processo na fotosserigrafia, porque a partir dela ele esvazia a imagem de parte de sua substância para conservar apenas o contorno.
7: A exposição parte de um primeiro autorretrato de 1942 e chega aos desenhos em acrílica realizados para sua série sobre a Última Ceia, em 1986, pouco antes de sua morte. No intervalo, aparecem retratos, caricaturas, cenas, ilustrações publicitárias e trabalhos de autopromoção. Alain Coeff conta que Warhol encontrou no desenho uma ferramenta de experimentação, mas principalmente de reprodução.
9: Warhol a reçu un enseignement qui vise à reproduire l'image.
8: Andy Warhol recebeu uma formação voltada para reproduzir imagens, portanto, o valor intrínseco do desenho não é uma preocupação. O que importa para ele é poder reproduzi-lo. A imagem está sempre destinada a outra função. Essa dimensão é fundamental.
9: Une autre dimension. Et ça, c'est fondamental.
7: A exposição se organiza em 5 núcleos temáticos. O primeiro acompanha os anos iniciais de Warhol como ilustrador publicitário. Os demais abordam a importância da escrita manual, sua fascinação por rostos e máscaras, a iconografia gay e a presença da morte em sua obra, uma obsessão que se intensificou depois do atentado sofrido pelo artista em 1968. Coeff explica que a escolha da curadoria da mostra rompe com a organização cronológica tradicional, mas o principal é que ela apresenta desenhos que foram expostos pouquíssimas vezes ao público.
8: Eu me afastei da cronologia, portanto, é uma retrospectiva um pouco particular, que busca valorizar continuidades temáticas e técnicas, mais do que uma continuidade estritamente temporal. Há uma grande quantidade de desenhos conhecidos. Não pretendo dizer que há desenhos inéditos, mas há também obras raramente exibidas, algumas apenas 2 ou 3 vezes. Um número importante de desenhos foi emprestado por colecionadores particulares, o que significa que temos obras menos conhecidas do que aquelas conservadas no Museu de Pittsburgh, por exemplo, ou no MoMA. O que me interessava era reunir desenhos um pouco inesperados, pouco vistos, e, sobretudo, colocá-los em diálogo uns com os outros, criando um contexto que permitisse compreender questões essenciais, inclusive certas contradições que atravessam o trabalho de Warhol e que são muito importantes para ele.
9: Que anima o trabalho de Warhol e que são très importantes para ele.
7: A mostra no Museu do Luxemburgo propõe olhar novamente para um artista cuja obra parece, à primeira vista, conhecida demais. Ao deslocar o foco das imagens mais célebres para a linha, a exposição sugere que, por trás da repetição, da reprodução e da aparente impessoalidade de Warhol, havia uma investigação contínua sobre como a imagem nasce, se transforma e se torna capaz de ser reproduzida infinitamente.

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1: Paris, 18 de setembro de 2026. Essas são as principais notícias desta sexta-feira. Eleitores russos começaram a ir às urnas para eleições legislativas, nas quais o partido do presidente Vladimir Putin, o Rússia Unida, sem oposição, deve vencer. A votação para renovar as 450 cadeiras da Duma, a Câmara Baixa do Parlamento Russo, está prevista para durar até domingo, quando os primeiros resultados devem ser divulgados. Essas são as primeiras eleições legislativas na Rússia desde o início da invasão na Ucrânia, em fevereiro de 2022. Sem debate público e com a dissidência e as críticas proibidas, foram autorizados a participar apenas partidos que apoiam Putin e a ofensiva militar do Kremlin. No Iêmen, os combates entre as forças governamentais e os rebeldes hutis deixaram ao menos 63 mortos dos dois lados nas últimas 24 horas. Já a Arábia Saudita indicou que os destroços de um drone lançado pelos hutis caíram sobre seu território, deixando ao menos um morto e dois feridos. Na véspera, os Estados Unidos aprovaram a venda para Riad de 48 aviões de combate F-35 por mais de US$ 24 bilhões. Os rebeldes do Iêmen, aliados de Teherã, seguem no controle do estreito de Bab el-Mandeb, enquanto o Irã continua o bloqueio no estreito de Hormuz. Nessa manhã, a Guarda Revolucionária anunciou ter atingido um petroleiro com bandeira do Togo que tentava cruzar a região. Forte expectativa na Alemanha para eleições locais neste domingo em duas regiões, Berlim e em Mecklenburg-Pomerânia Ocidental. O partido da extrema-direita AfD tem novamente chances de vitória, mas terá mais dificuldades. Em nenhuma das duas regiões, a AfD deve atingir um resultado tão alto quanto os 44% obtidos há duas semanas na Saxônia. No entanto, as pesquisas apontam que a extrema-direita pode registrar seu melhor desempenho até hoje nas duas regiões. Uma fonte judicial da França confirmou na noite de ontem que um policial de 35 anos foi preso e indiciado em Paris, suspeito de ter fabricado armas para um ato terrorista. O homem está atualmente em detenção provisória e seria adepto a uma ideologia de ultradireita radical e violenta. Segundo a imprensa francesa, ele foi preso em via pública, fora de serviço, no final de agosto. Esse foi o Giro Internacional da RFI. 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
2: Bom dia, são 11 horas e 30 minutos em Paris, 6 e meia da manhã em Brasília. 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
3: Ana Carolina Pelis.
2: Em Paris, céu claro, os termômetros marcam 18 graus. Estes são os destaques deste sábado, 19 de setembro. Chanceler da Dinamarca declara que acordo com os Estados Unidos sobre a Groenlândia reforça a segurança no Ártico. Emmanuel Macron visita arquipélago francês de Saint-Pierre-Miquelon, na costa do Canadá. Viagem ocorre em meio à aproximação entre Ottawa e Bruxelas. Em eleição legislativa na Rússia, sistema de voto online é alvo de ataque de hackers. Estas e outras notícias a seguir. O ministro das Relações Exteriores dinamarquês, Lars Løkke Rasmussen, declarou neste sábado que o acordo com os Estados Unidos sobre a segurança da Groenlândia vai reforçar a segurança no Ártico. O presidente americano Donald Trump anunciou na sexta-feira ter obtido da Dinamarca e da Groenlândia o controle permanente da segurança do território. Segundo Washington, o acordo impedirá que adversários dos Estados Unidos, especialmente a China e a Rússia, se instalem na região. O termo deve ser assinado na próxima semana em Nova York, durante a Assembleia Geral da ONU. Trump também anunciou na sexta-feira que os Estados Unidos vão iniciar imediatamente o processo de desenvolvimento de uma presença militar significativa na região. Segundo diversos veículos da imprensa, Washington pretende abrir 3 novas bases militares no sul da Groenlândia, além de manter a base de Pituffik no norte do território. A instalação é considerada um elo fundamental do sistema de defesa antimísseis americano. O presidente francês Emmanuel Macron chega neste sábado ao arquipélago francês de Saint-Pierre-et-Miquelon, território francês situado a 25 quilômetros da ilha canadense de Terra Nova. Macron se reunirá neste domingo com o primeiro-ministro canadense Mark Carney. Detalhes com Thaisa Estivanin.
4: A viagem ocorre em um momento de aproximação entre Canadá e União Europeia e de tensões com Washington. Trump voltou a defender a anexação do Canadá, chegou a divulgar um mapa que incluiu o país, a Groenlândia e até territórios franceses sob a bandeira americana. Segundo o governo francês, o encontro também servirá para reafirmar a importância estratégica da região, localizada próxima ao Ártico, e as novas rotas marítimas disputadas por potências como Rússia e China. Macron deve anunciar investimentos para modernizar a infraestrutura do arquipélago, que enfrenta dificuldades econômicas, perda de população e os impactos das mudanças climáticas. O presidente francês também deverá fazer anúncios sobre a renovação do porto de Saint-Pierre, por onde passa o abastecimento do arquipélago e que corre risco de colapso. Outro desafio é a transferência de um vilarejo ameaçado pela elevação do nível do mar. Com menos de 6 mil habitantes, Saint-Pierre-et-Miquelon depende do comércio com o Canadá e a população sofre com o alto custo de vida. Após a visita, Macron seguirá para Nova York, onde participará da Assembleia Geral da ONU.
2: A União Europeia lamentou neste sábado a decisão de Washington de recusar pelo segundo ano consecutivo a concessão de vistos a autoridades palestinas que participariam da Assembleia Geral da ONU em Nova York. O bloco pediu uma reavaliação da medida. O Departamento de Estado dos Estados Unidos informou na quinta-feira que recusava a concessão de vistos para a delegação, incluindo o presidente da autoridade palestina, Mahmoud Abbas. Apenas representantes da missão palestina na ONU poderão participar deste grande evento anual que começa na terça-feira. Em resposta à proibição americana, os países membros da Assembleia Geral da ONU aprovaram na quinta-feira uma resolução autorizando Abbas a discursar por meio de um vídeo pré-gravado. O sistema de voto online em Moscou foi alvo de um ataque de hackers nesta madrugada durante as eleições legislativas na Rússia. Mas, segundo a presidente da Comissão Eleitoral Central, Ela Panfilova, citada pela agência estatal de notícias Interfax, a situação permanece sob controle. A votação, que se estende por 3 dias, começou na sexta-feira e é apresentada pelo presidente Vladimir Putin como um termômetro do apoio à guerra contra a Ucrânia. Estas são as primeiras eleições legislativas desde que a Rússia invadiu a Ucrânia em fevereiro de 2022. A maioria dos candidatos que se opõem à guerra foi excluída da disputa depois que a Suprema Corte decidiu que o Partido Liberal Yabloko, que defende um cessar-fogo na Ucrânia, havia violado as regras eleitorais. A Polônia iniciou no sábado operações aéreas militares preventivas para proteger seu espaço aéreo em um contexto de ataques da Rússia contra a Ucrânia. O exército polonês colocou em estado de alerta os sistemas de defesa aérea em terra e os sistemas de reconhecimento por radar, segundo o comunicado publicado em redes sociais. 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
0: Ana Carolina Pelis.
2: Você ouve a RFI. A seguir em nossa programação, uma reportagem sobre as Jornadas Europeias do Patrimônio que acontecem neste fim de semana. Este ano com a participação do artista pernambucano Jaildo Marinho. Em seguida, no Balada Musical, a gente embarca na primeira turnê na América do Sul da lenda do reggae africano Chicken Jaffa Cole, que faz 2 shows no Brasil. E para terminar, no Rendezvous Cultural, uma exposição inédita em Paris coloca o desenho como centro da obra de Andy Warhol. Mas antes, na resenha da imprensa, as revistas semanais francesas analisam as declarações apocalípticas sobre a IA.
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5: Patrícia Moribe.
6: As revistas semanais francesas analisam a recente onda de previsões apocalípticas sobre o impacto da inteligência artificial. Entre os alarmes estão riscos existenciais à humanidade até o final da década, projeções de 40% de chance de mortes em grande escala até 2050. A revista Nouvelle Obs investiga a viabilidade prática de interromper um sistema de IA descontrolado. A publicação conclui que acionar um botão de emergência é extremamente improvável. Os modelos operam de forma descentralizada em centenas de milhares de servidores essenciais à economia e aos hospitais. Além disso, testes revelam que certos sistemas já tentaram sabotar comandos de desligamento, enquanto os gigantes da tecnologia relutam em interromper serviços altamente rentáveis. Le Point focaliza em Aidan Gomes, cofundador da Courier e coautor da tecnologia Transformer, apresentado como uma voz discordante diante do alarmismo do Vale do Silício. Gomes rejeita os cenários de fim do mundo. Ele defende a implantação de modelos previsíveis voltados ao mercado corporativo e submetidos a estrito controle humano. Para Gomes, a IA é fundamental para relançar o crescimento econômico mundial e o verdadeiro perigo não está na destruição da humanidade pelas máquinas, mas em um apocalipse cognitivo provocado pela perda de nossa capacidade de aprender. Por fim, L'Express destaca a visão de Bill Gates sobre as transformações econômicas globais. Gates prevê impactos significativos no mercado de trabalho em países desenvolvidos dentro de 2 a 3 anos, defendendo a discussão sobre regulação e proteção de postos de trabalho. Ele destaca ainda o potencial da IA em países em desenvolvimento, onde o uso em diagnósticos médicos e no suporte agrícola pode acelerar o combate a doenças como a malária e impulsionar a inclusão social.
5: Reportagem Patrícia Moribe.
6: As Jornadas Europeias do Patrimônio chegam à sua 43ª edição nos dias 19 e 20 de setembro. Criado para abrir ao público milhares de espaços habitualmente inacessíveis, o evento mobiliza a França com visitas, exposições e encontros voltados à descoberta e à preservação do patrimônio histórico. Ao todo, a programação oferece mais de 25 mil atividades distribuídas por cerca de 16 mil monumentos e locais em todo o país. Neste ano, a edição coincide com o bicentenário da invenção da fotografia, destacando entre seus eixos temáticos o patrimônio da fotografia e o patrimônio em perigo, reavivar, resistir, reinventar. Entre os edifícios de destaque integrados à programação está a Orangerie do Domaine National de Meudon, nos arredores de Paris. O pernambucano Jaildo Marinho apresenta a exposição Étendre le Marbre, estender o mármore. A mostra estabelece uma relação direta com a memória social da cidade. Nos séculos XIX e início do XX, Meudon funcionou como um importante centro de lavanderia da região parisiense, onde gerações de lavadeiras lavavam os tecidos destinados à capital. A proposta de transformar a pedra em estruturas drapeadas conecta a história social de Meudon às memórias de infância do artista no sertão pernambucano.
7: Tudo surgiu a partir da minha memória em relação à minha avó, que lavava roupa para outras pessoas lá no sertão de Pernambuco. Ficou na minha memória aqueles lençóis grandes, brancos, estendidos no varal, no quintal da casa dela.
8: Estando em São Paulo, uma vez eu ouvi um colecionador contando que o Brasil no século XIX estava com muito dinheiro, inclusive comprava as roupas linho de cambré, que a gente chama no Brasil cambraia, e fazia via de Manaus para lavar as roupas aqui na França. E eu conversando com a curadora, ela me disse que Meudon era um dos lugares onde tinham aqueles barcos só para lavar roupa. Aí me veio a ideia, a partir dessa memória, da leveza do mármore, que a gente vê o mármore sempre como uma coisa pesada. Eu transformei o que é pesado em leve e suspendi o mármore como um tecido e fica sempre naquela expectativa, ele vai cair ou não vai cair, o vento balança ou não balança, representando esse tempo da nossa vida. Que o mármore representa sempre a eternidade. E nesse mármore eu adicionei a tinta acrílica, porque a cor vem representar a vida, que é um tempo determinado, limitado.
9: A seguir, Jaildo Marinho fala sobre sua trajetória de Pernambuco até Paris.
8: Eu nasci no sertão de Pernambuco e eu sempre gostei de fazer escultura, desde criança. Comecei com o manuseio do barro. Depois, adolescente, fiz estudo técnico sobre gemologia e lapidação de pedras preciosas e semi-preciosas que existia na região. Aos 18 anos, eu fui para Recife entrar no ateliê de escultura da Universidade Federal de Pernambuco, onde eu fiquei 3 anos. Um professor que eu tinha de modelagem de produtos novos, que seria mulagem, elastomer, silicone, ele me aconselhou de aprender uma nova técnica que seria fundição de bronze, para fazer as esculturas também em bronze. Aí eu vim para a França com a ajuda de uma fundação brasileira que se chama Fundarp, que é a Fundação de Arte de Pernambuco. Eu tinha 22 anos, quando eu me instalei em Paris e montei o meu ateliê. Aí fiquei.
9: A exposição Étendre le Marbre fica aberta ao público até 27 de setembro de 2026, na Orangerie do Domaine National de Meudon, com entrada franca. Jaildo Marinho faz visitas guiadas no sábado, dia 19.
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1: Bonjour! Chegou aquele momento de irmos para a balada com artistas em destaque na programação musical.

0: Hoje é o som da lenda do reggae, Tiken Jaffa Cole, que iniciou nessa semana sua primeira turnê na América do Sul, com duas datas no Brasil, um evento com o apoio da RFI, e sobre o qual Tiken conversou com o Balada Musical.
1: Estou muito feliz com essa primeira turnê na América do Sul, porque sei que tenho fãs na região. Já faz um tempo que eles me escrevem nas redes sociais me perguntando quando eu viria. Então espero que eles marquem presença e que possamos cantar juntos, dançar juntos. Que possamos falar de paz, de unidade, de justiça, de igualdade, porque esses são os temas essenciais que abordo nas minhas músicas.
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Um dos maiores nomes do reggae africano, natural da Costa do Marfim, Tiken Jaffa Cole, tem quase 40 anos de carreira e 15 álbuns gravados. Aqui na Refi a gente tem um carinho muito especial por esse imenso artista que foi vencedor há 26 anos do Prêmio Descobertas, uma das maiores plataformas de promoção aqui na França de novos nomes da música africana.

Tiken Jafakoli é muito mais do que um músico de reggae. Por meio de suas composições, ele se torna o porta-voz dos povos oprimidos. Na Europa, onde a sua música é acolhida nas maiores salas e festivais, Jafakoli denuncia a dureza da vida dos imigrantes, tema de um de seus grandes sucessos, Africain à Paris, de 2007.

0: Releitura de Englishman in New York de Sting. A faixa ganhou há 2 anos uma versão com a participação de Chico César. A gravação ocorre em um período em que as parcerias entre artistas latinos e africanos se intensificam e os horizontes do reggae man costa-marfinense se expandem à América do Sul, como ele nos explicou.
1: Penso que nós temos, quelque part, uma história comum par rapport à la lutte contre la colonisation.
2: Acho que nós temos, de certa forma, uma história comum em relação à luta contra a colonização, ao combate pela libertação. Che Guevara veio da América do Sul, afinal. Isso mostra que sul-americanos e africanos enfrentavam e enfrentam os mesmos problemas até hoje. E ainda temos os mesmos desafios diante dos todo-poderosos. Por isso, tenho certeza de que a minha mensagem se adapta à realidade dos sul-americanos.
1: A realidade dos sul-americanos.

0: prova desse estreitamento de laços de Tikkan Jafakoli com artistas sul-americanos é Forola, uma parceria com Carlinhos Brown, cantada no idioma africano Diola e em português, e que faz parte do repertório dos dois shows do cantor Costa Marfinense no Brasil. Nesse sábado no Rio e no próximo dia 27 em Olinda, duas apresentações dentro da grade do Mimo Festival. Os shows do Reggae Man Costa Marfinense, aliás, ocorrem há poucos dias do primeiro turno das eleições no Brasil, um momento que preocupa Tikkan.
1: Hoje o diagnóstico é claro no mundo inteiro. O nacionalismo está crescendo, assim como a rejeição do outro e o egoísmo. Não é isso que devemos fazer. Precisamos nos reunir, agir juntos, encontrar soluções para que a humanidade possa ser uma família. E se algum partido político no Brasil estiver próximo dessa posição, então essa é a minha escolha.
0: A gente encerra essa edição do Balada Musical com Forola, escolhida para a playlist da programação musical da RFI. Mas antes, agradecemos a Helena Avril pela montagem do podcast. 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Vocês ficam ao som da faixa Forola de Tikkan Jafakoli e Carlinhos Brown. Aumente o som.

0: 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Tatiana Ávila.
1: Holly came from Miami, FLA. É quase inevitável falar em Andy Warhol sem pensar nas serigrafias coloridas de Marilyn Monroe, nas latas de sopa Campbell ou nas garrafas de Coca-Cola. Mas antes de se tornar um dos nomes centrais da pop art, Warhol foi ilustrador e continuou desenhando ao longo de praticamente toda a sua carreira, inclusive nos períodos em que a pintura, o cinema e mais tarde a fotosserigrafia ocuparam o centro da sua produção. E é essa dimensão menos conhecida de sua obra que está no centro de Andy Warhol, A Linha e a Imagem, exposição inaugurada no dia 16 de setembro no Museu do Luxemburgo, em Paris, e que fica em cartaz até o dia 10 de janeiro de 2027. Com cerca de 150 desenhos, além de pinturas, serigrafias, fotografias e documentos de arquivo, a mostra percorre a trajetória do artista a partir de um eixo diferente do habitual: o desenho como ponto de partida e matriz do seu pensamento visual, como conta o curador da exposição, Alain Coeff.
2: O título diz muita coisa. A linha e a imagem é uma forma de pensar o trabalho do desenho, que é essencialmente contorno. Há muito pouco de modelado nos desenhos de Warhol, ou nenhum. Isso significa que um dos temas de Warhol é o empobrecimento da imagem, a ideia de fazer com que a imagem, reduzida aos seus dados essenciais, se torne mais legível e mais persuasiva. No fundo, encontramos o mesmo processo na fotosserigrafia, porque a partir dela ele esvazia a imagem de parte de sua substância para conservar apenas o contorno.
1: A exposição parte de um primeiro autorretrato de 1942 e chega aos desenhos em acrílica realizados para sua série sobre a Última Ceia, em 1986, pouco antes de sua morte. No intervalo, aparecem retratos, caricaturas, cenas, ilustrações publicitárias e trabalhos de autopromoção. Alain Coeff conta que Warhol encontrou no desenho uma ferramenta de experimentação, mas principalmente de reprodução.
3: Warhol a reçu um enseignement que visa a reproduzir a
2: imagem. Andy Warhol recebeu uma formação voltada para reproduzir imagens, portanto, o valor intrínseco do desenho não é uma preocupação. O que importa para ele é poder reproduzi-lo. A imagem está sempre destinada a outra função. Essa dimensão é fundamental.
1: A exposição se organiza em 5 núcleos temáticos. O primeiro acompanha os anos iniciais de Warhol como ilustrador publicitário. Os demais abordam a importância da escrita manual, sua fascinação por rostos e máscaras, a iconografia gay e a presença da morte em sua obra, uma obsessão que se intensificou depois do atentado sofrido pelo artista em 1968. Coeff explica que a escolha da curadoria da mostra rompe com a organização cronológica tradicional, mas o principal é que ela apresenta desenhos que foram expostos pouquíssimas vezes ao público.
2: Eu me afastei da cronologia, portanto é uma retrospectiva um pouco particular, que busca valorizar continuidades temáticas e técnicas, mais do que uma continuidade estritamente temporal. Há uma grande quantidade de desenhos conhecidos. Não pretendo dizer que há desenhos inéditos, mas há também obras raramente exibidas, algumas apenas 2 ou 3 vezes. Um número importante de desenhos foi emprestado por colecionadores particulares, o que significa que temos obras menos conhecidas do que aquelas conservadas no Museu de Pittsburgh, por exemplo, ou no MoMA. O que me interessava era reunir desenhos um pouco inesperados, pouco vistos, e, sobretudo, colocá-los em diálogo uns com os outros, criando um contexto que permitisse compreender questões essenciais, inclusive certas contradições que atravessam o trabalho de Warhol e que são muito importantes para ele.
3: Que anima o trabalho de Warhol e que são muito importantes para ele.
1: A mostra no Museu do Luxemburgo propõe olhar novamente para um artista cuja obra parece, à primeira vista, conhecida demais. Ao deslocar o foco das imagens mais célebres para a linha, a exposição sugere que por trás da repetição, da reprodução e da aparente impessoalidade de Warhol, havia uma investigação contínua sobre como a imagem nasce, se transforma e se torna capaz de ser reproduzida infinitamente.

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1: Você ouve a RFI, estes são os destaques deste sábado, 19 de setembro. O ministro das Relações Exteriores da Dinamarca, Lars Løkke Rasmussen, declarou neste sábado que o acordo com os Estados Unidos sobre a Groenlândia vai reforçar a segurança no Ártico. O presidente americano, Donald Trump, anunciou na sexta-feira ter obtido da Dinamarca e da Groenlândia o controle permanente da segurança do território. Segundo Washington, o acordo impedirá que adversários dos Estados Unidos, especialmente a China e a Rússia, se instalem na região. O termo deve ser assinado na próxima semana em Nova York, durante a Assembleia Geral da ONU. O presidente francês Emmanuel Macron chega neste sábado ao arquipélago francês de Saint-Pierre-et-Miquelon, território francês situado a 25 quilômetros da ilha canadense de Terra Nova. Macron se reunirá neste domingo com o primeiro-ministro do Canadá, Mark Carney. A viagem ocorre em um momento de aproximação entre Ottawa e Bruxelas e de tensões com Washington. Segundo o governo francês, o encontro tem o objetivo de reafirmar a importância estratégica da região, localizada próxima ao Ártico, e as novas rotas marítimas disputadas por potências como Rússia e China. Macron deve anunciar investimentos para modernizar a infraestrutura do arquipélago, que enfrenta dificuldades econômicas, perda de população e os impactos das mudanças climáticas. O sistema de voto online da Rússia foi alvo de um ataque de hackers nesta madrugada durante as eleições legislativas no país. Mas, segundo o presidente da Comissão Eleitoral Central, Ela Pafilova, citada pela agência estatal de notícias Interfax, a situação permanece sob controle. A votação, que se estende por 3 dias, começou na sexta-feira e é apresentada pelo presidente Vladimir Putin como um termômetro do apoio à guerra contra a Ucrânia, já que são as primeiras eleições desde o início do conflito. A maioria dos candidatos que se opõem à guerra foi excluída da disputa. Os primeiros resultados parciais devem começar a ser divulgados no domingo. A Polônia iniciou no sábado operações aéreas militares preventivas para proteger seu espaço aéreo em um contexto de ataques da Rússia contra a Ucrânia. O exército polonês colocou em estado de alerta os sistemas de defesa aérea em terra e os sistemas de reconhecimento por radar, segundo o comunicado publicado em redes sociais. Neste sábado, a agência russa de notícias estatal Interfax informou que as forças de Moscou atingiram um cargueiro ucraniano e um petroleiro no Mar Negro. Bom dia, são 11 horas e 30 minutos em Paris, 6:30 da manhã em Brasília. 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
2: Ana Carolina Peliz.
1: Em Paris, céu claro, os termômetros marcam 18 graus. Estes são os destaques deste sábado, 19 de setembro. Chanceler da Dinamarca declara que acordo com os Estados Unidos sobre a Groenlândia reforça a segurança no Ártico. Emmanuel Macron visita arquipélago francês de Saint-Pierre-et-Miquelon, na costa do Canadá. Viagem ocorre em meio à aproximação entre Ottawa e Bruxelas. Em eleição legislativa na Rússia, sistema de voto online é alvo de ataque de hackers. Estas e outras notícias a seguir. O ministro das Relações Exteriores dinamarquês, Lars Løkke Rasmussen, declarou neste sábado que o acordo com os Estados Unidos sobre a segurança da Groenlândia vai reforçar a segurança no Ártico. O presidente americano Donald Trump anunciou na sexta-feira ter obtido da Dinamarca e da Groenlândia o controle permanente da segurança do território. Segundo Washington, o acordo impedirá que adversários dos Estados Unidos, especialmente a China e a Rússia, se instalem na região. O termo deve ser assinado na próxima semana em Nova York, durante a Assembleia Geral da ONU. Trump também anunciou na sexta-feira que os Estados Unidos vão iniciar imediatamente o processo de desenvolvimento de uma presença militar significativa na região. Segundo diversos veículos da imprensa, Washington pretende abrir 3 novas bases militares no sul da Groenlândia, além de manter a base de Pituffik no norte do território. A instalação é considerada um elo fundamental do sistema de defesa antimísseis americano. O presidente francês Emmanuel Macron chega neste sábado ao arquipélago francês de Saint-Pierre-et-Miquelon, território francês situado a 25 quilômetros da ilha canadense de Terra Nova. Macron se reunirá neste domingo com o primeiro-ministro canadense Mark Carney. Detalhes com Thaisa Estivanin.
3: A viagem ocorre em um momento de aproximação entre Canadá e União Europeia e de tensões com Washington. Trump voltou a defender a anexação do Canadá, chegou a divulgar um mapa que incluiu o país, a Groenlândia e até territórios franceses sob a bandeira americana. Segundo o governo francês, o encontro também servirá para reafirmar a importância estratégica da região, localizada próxima ao Ártico, e as novas rotas marítimas disputadas por potências como Rússia e China. Macron deve anunciar investimentos para modernizar a infraestrutura do arquipélago, que enfrenta dificuldades econômicas, perda de população e os impactos das mudanças climáticas. O presidente francês também deverá fazer anúncios sobre a renovação do porto de Saint-Pierre, por onde passa o abastecimento do arquipélago e que corre risco de colapso. Outro desafio é a transferência de um vilarejo ameaçado pela elevação do nível do mar. Com menos de 6 mil habitantes, Saint-Pierre-et-Miquelon depende do comércio com o Canadá e a população sofre com o alto custo de vida. Após a visita, Macron seguirá para Nova York, onde participará da Assembleia Geral da ONU.
1: A União Europeia lamentou neste sábado a decisão de Washington de recusar pelo segundo ano consecutivo a concessão de vistos a autoridades palestinas que participariam da Assembleia Geral da ONU em Nova York. O bloco pediu uma reavaliação da medida. O Departamento de Estado dos Estados Unidos informou na quinta-feira que recusava a concessão de vistos para a delegação, incluindo o presidente da autoridade palestina, Mahmoud Abbas. Apenas representantes da missão Palestina na ONU poderão participar deste grande evento anual que começa na terça-feira. Em resposta à proibição americana, os países membros da Assembleia Geral da ONU aprovaram na quinta-feira uma resolução autorizando Abbas a discursar por meio de um vídeo pré-gravado. O sistema de voto online em Moscou foi alvo de um ataque de hackers nesta madrugada durante as eleições legislativas na Rússia. Mas, segundo a presidente da Comissão Eleitoral Central, Ella Panfilova, citada pela agência estatal de notícias Interfax, a situação permanece sob controle. A votação, que se estende por 3 dias, começou na sexta-feira e é apresentada pelo presidente Vladimir Putin como um termômetro do apoio à guerra contra a Ucrânia. Estas são as primeiras eleições legislativas desde que a Rússia invadiu a Ucrânia em fevereiro de 2022. A maioria dos candidatos que se opõem à guerra foi excluída da disputa depois que a Suprema Corte decidiu que o Partido Liberal Yabloko, que defende um cessar-fogo na Ucrânia, havia violado as regras eleitorais. A Polônia iniciou no sábado operações aéreas militares preventivas para proteger seu espaço aéreo em um contexto de ataques da Rússia contra a Ucrânia. O exército polonês colocou em estado de alerta os sistemas de defesa aérea em terra e os sistemas de reconhecimento por radar, segundo o comunicado publicado em redes sociais. Para mais informações, visite o site da RFI Brasil.
0: Ana Carolina Pelis.
1: Você ouve a RFI a seguir em nossa programação, uma reportagem sobre as Jornadas Europeias do Patrimônio que acontecem neste fim de semana. Este ano com a participação do artista pernambucano Jaildo Marinho. Em seguida, no Balada Musical, a gente embarca na primeira turnê na América do Sul da lenda do reggae africano Tiken Jaffa Cole, que faz 2 shows no Brasil. E para terminar, no Rendezvous Cultural, uma exposição inédita em Paris coloca o desenho como centro da obra de Andy Warhol. Mas antes, na resenha da imprensa, as revistas semanais francesas analisam as declarações apocalípticas sobre a IA.
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0: Patrícia Moribe.
4: As revistas semanais francesas analisam a recente onda de previsões apocalípticas sobre o impacto da inteligência artificial. Entre os alarmes estão riscos existenciais à humanidade até o final da década, projeções de 40% de chance de mortes em grande escala até 2050. A revista Nouvelle Obs investiga a viabilidade prática de interromper um sistema de IA descontrolado. A publicação conclui que acionar um botão de emergência é extremamente improvável. Os modelos operam de forma descentralizada em centenas de milhares de servidores essenciais à economia e aos hospitais. Além disso, testes revelam que

0: Uma vez eu ouvi um colecionador contando que o Brasil no século XIX estava com muito dinheiro, inclusive comprava as roupas, linho de cambré, que a gente chama no Brasil cambraia, e fazia vinha de Manaus para lavar as roupas aqui na França. Eu conversando com a curadora, ela me disse que Meudon era um dos lugares onde tinham aqueles barcos só para lavar roupa. Aí me veio a ideia, a partir dessa memória, da leveza do mármore, que a gente vê o mármore sempre como uma coisa pesada. Eu transformei o que é pesado em leve e suspendi o mármore como um tecido e fica sempre naquela expectativa: ele vai cair ou não vai cair, o vento balança ou não balança, representando esse tempo da nossa vida. Que o mármore representa sempre a eternidade. E nesse mármore eu adicionei a tinta acrílica, porque a cor vem representar a vida, que é um tempo determinado, limitado.
1: A seguir, Jaildo Marinho fala sobre sua trajetória de Pernambuco até Paris.
0: Eu nasci no sertão de Pernambuco e eu sempre gostei de fazer escultura, desde criança. Comecei com o manuseio do barro. Depois, adolescente, fiz estudo técnico sobre gemologia e lapidação de pedras preciosas e semi-preciosas que existia na região. Aos 18 anos, eu fui para Recife entrar no ateliê de escultura da Universidade Federal de Pernambuco, onde eu fiquei 3 anos. Um professor que eu tinha de modelagem de produtos novos, que seria mulagem, elastomer, silicone, ele me aconselhou de aprender uma nova técnica que seria fundição de bronze, para fazer as esculturas também em bronze. Aí eu vim para a França com a ajuda de uma fundação brasileira que se chama FUNDARP, que é a Fundação de Arte de Pernambuco. Eu tinha 22 anos quando eu me instalei em Paris e montei o meu ateliê. Aí fiquei.
1: A exposição Étendre le Marbre fica aberta ao público até 27 de setembro de 2026, na Orangerie do Domaine National de Meudon, com entrada franca. Jaildo Marinho faz visitas guiadas no sábado, dia 19.
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4: Bonjour! Chegou aquele momento de irmos para a balada com artistas em destaque na programação musical.

0: Hoje é o som da lenda do reggae, Tiken Jaffa Cole, que iniciou nessa semana sua primeira turnê na América do Sul, com duas datas no Brasil, um evento com o apoio da RFI, e sobre o qual Tiken conversou com o Balada Musical.
1: Estou muito feliz com essa primeira turnê na América do Sul, porque sei que tenho fãs na região. Já faz um tempo que eles me escrevem nas redes sociais me perguntando quando eu viria. Então espero que eles marquem presença e que possamos cantar juntos, dançar juntos. Que possamos falar de paz, de unidade, de justiça, de igualdade, porque esses são os temas essenciais que abordo nas minhas músicas.
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Um dos maiores nomes do reggae africano, natural da Costa do Marfim, Tiken Jaffa Cole, tem quase 40 anos de carreira e 15 álbuns gravados. Aqui na Refi a gente tem um carinho muito especial por esse imenso artista que foi vencedor há 26 anos do Prêmio Descobertas, uma das maiores plataformas de promoção aqui na França de novos nomes da música africana.

Ken Jafakoli é muito mais do que um músico de reggae. Por meio de suas composições, ele se torna o porta-voz dos povos oprimidos. Na Europa, onde a sua música é acolhida nas maiores salas e festivais, Jafakoli denuncia a dureza da vida dos imigrantes, tema de um de seus grandes sucessos, Africain à Paris, de 2007.

0: Releitura de Englishman in New York de Sting. A faixa ganhou há 2 anos uma versão com a participação de Chico César. A gravação ocorre em um período em que as parcerias entre artistas latinos e africanos se intensificam e os horizontes do reggae man costa-marfinense se expandem à América do Sul, como ele nos explicou.
1: Je pense que nous avons quelque part une histoire commune par rapport à la lutte contre la colonisation.
2: Acho que nós temos, de certa forma, uma história comum em relação à luta contra a colonização, ao combate pela libertação. Che Guevara veio da América do Sul, afinal. Isso mostra que sul-americanos e africanos enfrentavam e enfrentam os mesmos problemas até hoje. E ainda temos os mesmos desafios diante dos todo-poderosos. Por isso, tenho certeza de que a minha mensagem se adapta à realidade dos sul-americanos.

0: Prova desse estreitamento de laços de Tiken Jaffa Cole com artistas sul-americanos é Forola, uma parceria com Carlinhos Brown, cantada no idioma africano Diola e em português, e que faz parte do repertório dos dois shows do cantor Costa Marfinense no Brasil. Nesse sábado no Rio e no próximo dia 27 em Olinda, duas apresentações dentro da grade do Mimo Festival. Os shows do Reggae Man Costa Marfinense, aliás, ocorrem a poucos dias do primeiro turno das eleições no Brasil. Um momento que preocupa Tiken.
1: Hoje o diagnóstico é claro no mundo inteiro. O nacionalismo está crescendo, assim como a rejeição do outro e o egoísmo. Não é isso que devemos fazer. Precisamos nos reunir, agir juntos, encontrar soluções para que a humanidade possa ser uma família. E se algum partido político no Brasil estiver próximo dessa posição, então essa é a minha escolha.
0: A gente encerra essa edição do Balada Musical com Forola, escolhida para a playlist da programação musical da RFI. Mas antes, agradecemos a Helena Vril pela montagem do podcast. 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Vocês ficam ao som da faixa Forola, de Tiken Jaffa Cole e Carlinhos Brown. Aumente o som!

0: 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Tatiana Ávila.
1: Holly came from Miami, FLA. É quase inevitável falar em Andy Warhol sem pensar nas serigrafias coloridas de Marilyn Monroe, nas latas de sopa Campbell ou nas garrafas de Coca-Cola. Mas antes de se tornar um dos nomes centrais da pop art, Warhol foi ilustrador e continuou desenhando ao longo de praticamente toda a sua carreira, inclusive nos períodos em que a pintura, o cinema e mais tarde a fotosserigrafia ocuparam o centro da sua produção. E é essa dimensão menos conhecida de sua obra que está no centro de Andy Warhol, A Linha e a Imagem, exposição inaugurada no dia 16 de setembro no Museu do Luxemburgo, em Paris, e que fica em cartaz até o dia 10 de janeiro de 2027. Com cerca de 150 desenhos, além de pinturas, serigrafias, fotografias e documentos de arquivo, a mostra percorre a trajetória do artista a partir de um eixo diferente do habitual: o desenho como ponto de partida e matriz do seu pensamento visual, como conta o curador da exposição, Alain Coeff.
2: O título diz muita coisa. A linha e a imagem é uma forma de pensar o trabalho do desenho, que é essencialmente contorno. Há muito pouco de modelado nos desenhos de Warhol, ou nenhum. Isso significa que um dos temas de Warhol é o empobrecimento da imagem, a ideia de fazer com que a imagem, reduzida aos seus dados essenciais, se torne mais legível e mais persuasiva. No fundo, encontramos o mesmo processo na fotosserigrafia, porque a partir dela ele esvazia a imagem de parte de sua substância para conservar apenas o contorno.
1: A exposição parte de um primeiro autorretrato de 1942 e chega aos desenhos em acrílica realizados para sua série sobre a Última Ceia, em 1986, pouco antes de sua morte. No intervalo, aparecem retratos, caricaturas, cenas, ilustrações publicitárias e trabalhos de autopromoção. Alain Coeff conta que Warhol encontrou no desenho uma ferramenta de experimentação, mas principalmente de reprodução.
3: Warhol a reçu um enseignement que visa a reproduzir a imagem.
2: Andy Warhol recebeu uma formação voltada para reproduzir imagens, portanto, o valor intrínseco do desenho não é uma preocupação. O que importa para ele é poder reproduzi-lo. A imagem está sempre destinada a outra função. Essa dimensão é fundamental.
1: A exposição se organiza em 5 núcleos temáticos. O primeiro acompanha os anos iniciais de Warhol como ilustrador publicitário. Os demais abordam a importância da escrita manual, sua fascinação por rostos e máscaras, a iconografia gay e a presença da morte em sua obra, uma obsessão que se intensificou depois do atentado sofrido pelo artista em 1968. Coeff explica que a escolha da curadoria da mostra rompe com a organização cronológica tradicional, mas o principal é que ela apresenta desenhos que foram expostos pouquíssimas vezes ao público.
2: Eu me afastei da cronologia, portanto, é uma retrospectiva um pouco particular, que busca valorizar continuidades temáticas e técnicas, mais do que uma continuidade estritamente temporal. Há uma grande quantidade de desenhos conhecidos. Não pretendo dizer que há desenhos inéditos, mas há também obras raramente exibidas, algumas apenas 2 ou 3 vezes. Um número importante de desenhos foi emprestado por colecionadores particulares, o que significa que temos obras menos conhecidas do que aquelas conservadas no Museu de Pittsburgh, por exemplo, ou no MoMA. O que me interessava era reunir desenhos um pouco inesperados, pouco vistos, e, sobretudo, colocá-los em diálogo uns com os outros, criando um contexto que permitisse compreender questões essenciais, inclusive certas contradições que atravessam o trabalho de Warhol e que são muito importantes para ele.
3: Que animam o trabalho de Warhol e que são très importantes para ele.
1: A mostra no Museu do Luxemburgo propõe olhar novamente para um artista cuja obra parece, à primeira vista, conhecida demais. Ao deslocar o foco das imagens mais célebres para a linha, a exposição sugere que por trás da repetição, da reprodução e da aparente impessoalidade de Warhol, havia uma investigação contínua sobre como a imagem nasce, se transforma e se torna capaz de ser reproduzida infinitamente.

0: 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Ana Carolina Peliz.
1: Você ouve a RFI, estes são os destaques deste sábado, 19 de setembro. O ministro das Relações Exteriores da Dinamarca, Lars Løkke Rasmussen, declarou neste sábado que o acordo com os Estados Unidos sobre a Groenlândia vai reforçar a segurança no Ártico. O presidente americano Donald Trump anunciou na sexta-feira ter obtido da Dinamarca e da Groenlândia o controle permanente da segurança do território. Segundo Washington, o acordo pedirá que adversários dos Estados Unidos, especialmente a China e a Rússia, se instalem na região. O termo deve ser assinado na próxima semana em Nova York, durante a Assembleia Geral da ONU. O presidente francês Emmanuel Macron chega neste sábado ao arquipélago francês de Saint-Pierre-et-Miquelon, território francês situado a 25 quilômetros da ilha canadense de Terra Nova. Macron se reunirá neste domingo com o primeiro-ministro do Canadá, Mark Carney. A viagem ocorre em um momento de aproximação entre Ottawa e Bruxelas e de tensões com Washington. Segundo o governo francês, o encontro tem o objetivo de reafirmar a importância estratégica da região, localizada próxima ao Ártico, e as novas rotas marítimas disputadas por potências como Rússia e China. Macron deve anunciar investimentos para modernizar a infraestrutura do arquipélago, que enfrenta dificuldades econômicas, perda de população e os impactos das mudanças climáticas. O sistema de voto online da Rússia foi alvo de um ataque de hackers nesta madrugada durante as eleições legislativas no país. Mas, segundo o presidente da Comissão Eleitoral Central, Ella Pafilova, citada pela agência estatal de notícias Interfax, a situação permanece sob controle. A votação, que se estende por 3 dias, começou na sexta-feira e é apresentada pelo presidente Vladimir Putin como um termômetro do apoio à guerra contra a Ucrânia, já que são as primeiras eleições desde o início do conflito. A maioria dos candidatos que se opõem à guerra foi excluída da disputa. Os primeiros resultados parciais devem começar a ser divulgados no domingo. A Polônia iniciou no sábado operações aéreas militares preventivas para proteger seu espaço aéreo em um contexto de ataques da Rússia contra a Ucrânia. O exército polonês colocou em estado de alerta os sistemas de defesa aérea em terra e os sistemas de reconhecimento por radar, segundo o comunicado publicado em redes sociais. Neste sábado, a agência russa de notícias estatal Interfax informou que as forças de Moscou atingiram um cargueiro ucraniano e um petroleiro no Mar Negro. Bom dia, são 11 horas e 30 minutos em Paris, 6:30 da manhã em Brasília. 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
2: Ana Carolina Peliz.
1: Em Paris, céu claro, os termômetros marcam 18 graus. Estes são os destaques deste sábado, 19 de setembro. Chanceler da Dinamarca declara que acordo com os Estados Unidos sobre a Groenlândia reforça a segurança no Ártico. Emmanuel Macron visita arquipélago francês de Saint-Pierre-et-Miquelon, na costa do Canadá. Viagem ocorre em meio à aproximação entre Ottawa e Bruxelas. Em eleição legislativa na Rússia, sistema de voto online é alvo de ataque de hackers. Estas e outras notícias a seguir. O ministro das Relações Exteriores dinamarquês, Lars Løkke Rasmussen, declarou neste sábado que o acordo com os Estados Unidos sobre a segurança da Groenlândia vai reforçar a segurança no Ártico. O presidente americano Donald Trump anunciou na sexta-feira ter obtido da Dinamarca e da Groenlândia o controle permanente da segurança do território. Segundo Washington, o acordo impedirá que adversários dos Estados Unidos, especialmente a China e a Rússia, se instalem na região. O termo deve ser assinado na próxima semana em Nova York, durante a Assembleia Geral da ONU. Trump também anunciou na sexta-feira que os Estados Unidos vão iniciar imediatamente o processo de desenvolvimento de uma presença militar significativa na região. Segundo diversos veículos da imprensa, Washington pretende abrir 3 novas bases militares no sul da Groenlândia, além de manter a base de Pituffik no norte do território. A instalação é considerada um elo fundamental do sistema de defesa antimísseis americano. O presidente francês Emmanuel Macron chega neste sábado ao arquipélago francês de Saint-Pierre-et-Miquelon, território francês situado a 25 quilômetros da ilha canadense de Terra Nova. Macron se reunirá neste domingo com o primeiro-ministro canadense Mark Carney. Detalhes com Thaisa Estivanin.
3: A viagem ocorre em um momento de aproximação entre Canadá e União Europeia e de tensões com Washington. Trump voltou a defender a anexação do Canadá, chegou a divulgar um mapa que incluiu o país, a Groenlândia e até territórios franceses sob a bandeira americana. Segundo o governo francês, o encontro também servirá para reafirmar a importância estratégica da região, localizada próxima ao Ártico, e as novas rotas marítimas disputadas por potências como Rússia e China. Macron deve anunciar investimentos para modernizar a infraestrutura do arquipélago, que enfrenta dificuldades econômicas, perda de população e os impactos das mudanças climáticas. O presidente francês também deverá fazer anúncios sobre a renovação do porto de Saint-Pierre, por onde passa o abastecimento do arquipélago e que corre risco de colapso. Outro desafio é a transferência de um vilarejo ameaçado pela elevação do nível do mar. Com menos de 6 mil habitantes, Saint-Pierre-et-Miquelon depende do comércio com o Canadá e a população sofre com o alto custo de vida. Após a visita, Macron seguirá para Nova York, onde participará da Assembleia Geral da ONU.
1: A União Europeia lamentou neste sábado a decisão de Washington de recusar pelo segundo ano consecutivo a concessão de vistos a autoridades palestinas que participariam da Assembleia Geral da ONU em Nova York. O bloco pediu uma reavaliação da medida. O Departamento de Estado dos Estados Unidos informou na quinta-feira que recusava a concessão de vistos para a delegação, incluindo o presidente da autoridade palestina, Mahmoud Abbas. Apenas representantes da missão palestina na ONU poderão participar deste grande evento anual que começa na terça-feira. Em resposta à proibição americana, os países membros da Assembleia Geral da ONU aprovaram na quinta-feira uma resolução autorizando Abbas a discursar por meio de um vídeo pré-gravado. O sistema de voto online em Moscou foi alvo de um ataque de hackers nesta madrugada durante as eleições legislativas na Rússia. Mas, segundo a presidente da Comissão Eleitoral Central, Ella Panfilova, citada pela agência estatal de notícias Interfax, a situação permanece sob controle. A votação, que se estende por 3 dias, começou na sexta-feira e é apresentada pelo presidente Vladimir Putin como um termômetro do apoio à guerra contra a Ucrânia. Estas são as primeiras eleições legislativas desde que a Rússia invadiu a Ucrânia em fevereiro de 2022. A maioria dos candidatos que se opõem à guerra foi excluída da disputa depois que a Suprema Corte decidiu que o Partido Liberal Yabloko, que defende um cessar-fogo na Ucrânia, havia violado as regras eleitorais. A Polônia iniciou no sábado operações aéreas militares preventivas para proteger seu espaço aéreo em um contexto de ataques da Rússia contra a Ucrânia. O exército polonês colocou em estado de alerta os sistemas de defesa aérea em terra e os sistemas de reconhecimento por radar, segundo o comunicado publicado em redes sociais. 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
1: Você ouve a RFI. A seguir em nossa programação, uma reportagem sobre as Jornadas Europeias do Patrimônio, que acontecem neste fim de semana, este ano com a participação do artista. artista pernambucano Jaildo Marinho. Em seguida, no Balada Musical, a gente embarca na primeira turnê na América do Sul da lenda do reggae africano Chicken Jaffa Cole, que faz 2 shows no Brasil. E para terminar, no Rendezvous Cultural, uma exposição inédita em Paris coloca o desenho como centro da obra de Andy Warhol. Mas antes, na resenha da imprensa, as revistas semanais francesas analisam as declarações apocalípticas sobre a IA.
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4: Patrícia Moribe.
5: As revistas semanais francesas analisam a recente onda de previsões apocalípticas sobre o impacto da inteligência artificial. Entre os alarmes estão riscos existenciais à humanidade até o final da década, projeções de 40% de chance de mortes em grande escala até 2050. A revista Nouvelle Obs investiga a viabilidade prática de interromper um sistema de IA descontrolado. A publicação conclui que acionar um botão de emergência é extremamente improvável. Os modelos operam de forma descentralizada em centenas de milhares de servidores essenciais à economia e aos hospitais. Além disso, testes revelam que certos sistemas já tentaram sabotar comandos de desligamento, enquanto os gigantes da tecnologia relutam em interromper serviços altamente rentáveis. Le Point focaliza em Aidan Gomes, cofundador da Courier e coautor da tecnologia Transformer, apresentado como uma voz discordante diante do alarmismo do Vale do Silício. Gomes rejeita os cenários de fim do mundo. Ele defende a implantação de modelos previsíveis voltados ao mercado corporativo e submetidos a estrito controle humano. Para Gomes, a IA é fundamental para relançar o crescimento econômico mundial e o verdadeiro perigo não está na destruição da humanidade pelas máquinas, mas em um apocalipse cognitivo provocado pela perda de nossa capacidade de aprender. Por fim, L'Express destaca a visão de Bill Gates sobre as transformações econômicas globais. Gates prevê impactos significativos no mercado de trabalho em países desenvolvidos dentro de 2 a 3 anos, defendendo a discussão sobre regulação e proteção de postos de trabalho. Ele destaca ainda o potencial da IA em países em desenvolvimento, onde o uso em diagnósticos médicos e no suporte agrícola pode acelerar o combate a doenças como a malária e impulsionar a inclusão social.
4: Reportagem Patrícia Moribe.
5: As Jornadas Europeias do Patrimônio chegam à sua 43ª edição nos dias 19 e 20 de setembro. Criado para abrir ao público milhares de espaços habitualmente inacessíveis, o evento mobiliza a França com visitas, exposições e encontros voltados à descoberta e à preservação do patrimônio histórico. Ao todo, a programação oferece mais de 25 mil atividades distribuídas por cerca de 16 mil monumentos e locais em todo o país. Neste ano, a edição coincide com o bicentenário da invenção da fotografia, destacando entre seus eixos temáticos o patrimônio da fotografia e o patrimônio em perigo, reavivar, resistir, reinventar. Entre os edifícios de destaque integrados à programação está a Orangerie do Domaine National de Meudon, nos arredores de Paris. O pernambucano Jaildo Marinho apresenta a exposição Étendre le Marbre, Estender o Mármore. A mostra estabelece uma relação direta com a memória social da cidade. Nos séculos XIX e início do XX, Meudon funcionou como um importante centro de lavanderia da região parisiense, onde gerações de lavadeiras lavavam os tecidos destinados à capital. A proposta de transformar a pedra em estruturas drapeadas conecta a história social de Meudon às memórias de infância do artista no sertão pernambucano.
6: Tudo surgiu a partir da minha memória em relação à minha avó, que lavava roupa para outras pessoas lá no sertão de Pernambuco. Ficou na minha memória aqueles lençóis grandes, brancos, estendidos no varal, no quintal da casa dela.
7: Estando em São Paulo, uma vez eu ouvi um colecionador contando que o Brasil no século XIX estava com muito dinheiro, inclusive comprava as roupas linho de cambré, que a gente chama no Brasil cambraia, e fazia via de Manaus para lavar as roupas aqui na França. E eu conversando com a curadora, ela me disse que Meudon era um dos lugares onde tinham aqueles barcos só para lavar roupa. Aí me veio a ideia, a partir dessa memória, da leveza do mármore, que a gente vê o mármore sempre como uma coisa pesada. Eu transformei o que é pesado em leve e suspendi o mármore como um tecido e fica sempre naquela expectativa, ele vai cair ou não vai cair, o vento balança ou não balança, representando esse tempo da nossa vida. Que o mármore representa sempre a eternidade. E nesse mármore eu adicionei a tinta acrílica, porque a cor vem representar a vida, que é um tempo determinado, limitado.
5: A seguir, Jaildo Marinho fala sobre sua trajetória de Pernambuco até Paris.
7: Eu nasci no sertão de Pernambuco e eu sempre gostei de fazer escultura, desde criança. Comecei com o manuseio do barro. Depois, adolescente, fiz estudo técnico sobre gemologia e lapidação de pedras preciosas e semi-preciosas que existia na região. Aos 18 anos, eu fui para Recife entrar no ateliê de escultura da Universidade Federal de Pernambuco, onde eu fiquei 3 anos. Um professor que eu tinha de modelagem de produtos novos, que seria mulagem, elastomer, silicone, ele me aconselhou de aprender uma nova técnica que seria fundição de bronze, para fazer as esculturas também em bronze. Aí eu vim para a França com a ajuda de uma fundação brasileira que se chama Fundarp, que é a Fundação de Arte de Pernambuco. Eu tinha 22 anos, quando eu me instalei em Paris e montei o meu ateliê. Aí fiquei.
5: A exposição Étendre le Marbre fica aberta ao público até 27 de setembro de 2026, na Orangerie do Domaine National de Meudon, com entrada franca. Jaildo Marinho faz visitas guiadas no sábado, dia 19.
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0: Hoje é o som da lenda do reggae, Tiken Jaffa Cole, que iniciou nessa semana sua primeira turnê na América do Sul, com duas datas no Brasil, um evento com o apoio da RFI, e sobre o qual Tiken conversou com o Balada Musical.
1: Estou muito feliz com essa primeira turnê na América do Sul, porque sei que tenho fãs na região. Já faz um tempo que eles me escrevem nas redes sociais me perguntando quando eu viria. Então espero que eles marquem presença e que possamos cantar juntos, dançar juntos. Que possamos falar de paz, de unidade, de justiça, de igualdade, porque esses são os temas essenciais que abordo nas minhas músicas.
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Um dos maiores nomes do reggae africano, natural da Costa do Marfim, Tiken Jaffa Cole, tem quase 40 anos de carreira e 15 álbuns gravados. Aqui na Refi a gente tem um carinho muito especial por esse imenso artista que foi vencedor há 26 anos do Prêmio Descobertas, uma das maiores plataformas de promoção aqui na França de novos nomes da música africana.

Banja Facolle é muito mais do que um músico de reggae. Por meio de suas composições, ele se torna o porta-voz dos povos oprimidos. Na Europa, onde a sua música é acolhida nas maiores salas e festivais, Facolle denuncia a dureza da vida dos imigrantes, tema de um de seus grandes sucessos, Africain à Paris, de 2007.

0: Releitura de Englishman in New York, de Sting. A faixa ganhou há 2 anos uma versão com a participação de Chico César. A gravação ocorre em um período em que as parcerias entre artistas latinos e africanos se intensificam e os horizontes do reggae man costa-marfinense se expandem à América do Sul, como ele nos explicou.
1: Je pense que nous avons quelque part une histoire commune par rapport à la lutte contre la colonisation.
2: Acho que nós temos, de certa forma, uma história comum em relação à luta contra a colonização, ao combate pela libertação. Che Guevara veio da América do Sul, afinal. Isso mostra que sul-americanos e africanos enfrentavam e enfrentam os mesmos problemas até hoje. E ainda temos os mesmos desafios diante dos todo-poderosos. Por isso, tenho certeza de que a minha mensagem se adapta à realidade dos sul-americanos.

0: Prova desse estreitamento de laços de Tiken Jafakoli com artistas sul-americanos é Forola, uma parceria com Carlinhos Brown, cantada no idioma africano Diola e em português, e que faz parte do repertório dos dois shows do cantor Costa Marfinense no Brasil. Nesse sábado no Rio e no próximo dia 27 em Olinda, duas apresentações dentro da grade do Mimo Festival. Os shows do Reggae Man Costa Marfinense, aliás, ocorrem a poucos dias do primeiro turno das eleições no Brasil, um momento que preocupa Tiken.
1: Hoje o diagnóstico é claro no mundo inteiro. O nacionalismo está crescendo, assim como a rejeição do outro e o egoísmo. Não é isso que devemos fazer. Precisamos nos reunir, agir juntos, encontrar soluções para que a humanidade possa ser uma família. E se algum partido político no Brasil estiver próximo dessa posição, então essa é a minha escolha.
0: A gente encerra essa edição do Balada Musical com Forola, escolhida para a playlist da programação musical da RFI. Mas antes, agradecemos a Helena Vril pela montagem do podcast. 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Vocês ficam ao som da faixa Forola de Tiken Jafakoli e Carlinhos Brown. Aumente o som!

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1: Holly came from Miami, FLA. É quase inevitável falar em Andy Warhol sem pensar nas serigrafias coloridas de Marilyn Monroe, nas latas de sopa Campbell ou nas garrafas de Coca-Cola. Mas antes de se tornar um dos nomes centrais da pop art, Warhol foi ilustrador e continuou desenhando ao longo de praticamente toda a sua carreira, inclusive nos períodos em que a pintura, o cinema e mais tarde a fotosserigrafia ocuparam o centro da sua produção. E é essa dimensão menos conhecida de sua obra que está no centro de Andy Warhol, A Linha e a Imagem, exposição inaugurada no dia 16 de setembro no Museu do Luxemburgo, em Paris, e que fica em cartaz até o dia 10 de janeiro de 2027. Com cerca de 150 desenhos, além de pinturas, serigrafias, fotografias e documentos de arquivo, a mostra percorre a trajetória do artista a partir de um eixo diferente do habitual: o desenho como ponto de partida e matriz do seu pensamento visual, como conta o curador da exposição, Alain Coeff.
2: O título diz muita coisa. A linha e a imagem é uma forma de pensar o trabalho do desenho, que é essencialmente contorno. Há muito pouco de modelado nos desenhos de Warhol, ou nenhum. Isso significa que um dos temas de Warhol é o empobrecimento da imagem, a ideia de fazer com que a imagem, reduzida aos seus dados essenciais, se torne mais legível e mais persuasiva. No fundo, encontramos o mesmo processo na fotosserigrafia, porque a partir dela ele esvazia a imagem de parte de sua substância para conservar apenas o contorno.
1: A exposição parte de um primeiro autorretrato de 1942 e chega aos desenhos em acrílica realizados para sua série sobre a Última Ceia, em 1986, pouco antes de sua morte. No intervalo, aparecem retratos, caricaturas, cenas, ilustrações publicitárias e trabalhos de autopromoção. Alain Coeff conta que Warhol encontrou no desenho uma ferramenta de experimentação, mas principalmente de reprodução.
3: Warhol a reçu um enseignement que visa a reproduzir a imagem.
2: Andy Warhol recebeu uma formação voltada para reproduzir imagens, portanto, o valor intrínseco do desenho não é uma preocupação. O que importa para ele é poder reproduzi-lo. A imagem está sempre destinada a outra função. Essa dimensão é fundamental.
1: A exposição se organiza em 5 núcleos temáticos. O primeiro acompanha os anos iniciais de Warhol como ilustrador publicitário. Os demais abordam a importância da escrita manual, sua fascinação por rostos e máscaras, a iconografia gay e a presença da morte em sua obra, uma obsessão que se intensificou depois do atentado sofrido pelo artista em 1968. Coeff explica que a escolha da curadoria da mostra rompe com a organização cronológica tradicional, mas o principal é que ela apresenta desenhos que foram expostos pouquíssimas vezes ao público.
2: Eu me afastei da cronologia, portanto, é uma retrospectiva um pouco particular, que busca valorizar continuidades temáticas e técnicas, mais do que uma continuidade estritamente temporal. Há uma grande quantidade de desenhos conhecidos. Não pretendo dizer que há desenhos inéditos, mas há também obras raramente exibidas, algumas apenas 2 ou 3 vezes. Um número importante de desenhos foi emprestado por colecionadores particulares, o que significa que temos obras menos conhecidas do que aquelas conservadas no Museu de Pittsburgh, por exemplo, ou no MoMA. O que me interessava era reunir desenhos um pouco inesperados, pouco vistos, e, sobretudo, colocá-los em diálogo uns com os outros, criando um contexto que permitisse compreender questões essenciais, inclusive certas contradições que atravessam o trabalho de Warhol e que são muito importantes para ele.
3: Que animam o trabalho de Warhol e que são très importantes para ele.
1: A mostra no Museu do Luxemburgo propõe olhar novamente para um artista cuja obra parece, à primeira vista, conhecida demais. Ao deslocar o foco das imagens mais célebres para a linha, exposição sugere que por trás da repetição, da reprodução e da aparente impessoalidade de Warhol, havia uma investigação contínua sobre como a imagem nasce, se transforma e se torna capaz de ser reproduzida infinitamente.

0: 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Ana Carolina Pelis.
1: Você ouve a RFI, estes são os destaques deste sábado, 19 de setembro. O ministro das Relações Exteriores da Dinamarca, Lars Løkke Rasmussen, declarou neste sábado que o acordo com os Estados Unidos sobre a Groenlândia vai reforçar a segurança no Ártico. O presidente americano Donald Trump anunciou na sexta-feira ter obtido da Dinamarca e da Groenlândia o controle permanente da segurança do território. Segundo Washington, o acordo pedirá que adversários dos Estados Unidos, especialmente a China e a Rússia, se instalem na região. O termo deve ser assinado na próxima semana em Nova York, durante a Assembleia Geral da ONU. O presidente francês Emmanuel Macron chega neste sábado ao arquipélago francês de Saint-Pierre-et-Miquelon, território francês situado a 25 quilômetros da ilha canadense de Terra Nova. Macron se reunirá neste domingo com o primeiro-ministro do Canadá, Mark Carney. A viagem ocorre em um momento de aproximação entre Ottawa e Bruxelas e de tensões com Washington. Segundo o governo francês, o encontro tem o objetivo de reafirmar a importância estratégica da região, localizada próxima ao Ártico, e as novas rotas marítimas disputadas por potências como Rússia e China. Macron deve anunciar investimentos para modernizar a infraestrutura do arquipélago, que enfrenta dificuldades econômicas, perda de população e os impactos das mudanças climáticas. O sistema de voto online da Rússia foi alvo de um ataque de hackers nesta madrugada durante as eleições legislativas no país. Mas, segundo o presidente da Comissão Eleitoral Central, Ella Pafilova, citada pela agência estatal de notícias Interfax, a situação permanece sob controle. A votação, que se estende por 3 dias, começou na sexta-feira e é apresentada pelo presidente Vladimir Putin como um termômetro do apoio à guerra contra a Ucrânia, já que são as primeiras eleições desde o início do conflito. A maioria dos candidatos que se opõem à guerra foi excluída da disputa. Os primeiros resultados parciais devem começar a ser divulgados no domingo. A Polônia iniciou no sábado operações aéreas militares preventivas para proteger seu espaço aéreo em um contexto de ataques da Rússia contra a Ucrânia. O exército polonês colocou em estado de alerta os sistemas de defesa aérea em terra e os sistemas de reconhecimento por radar, segundo o comunicado publicado em redes sociais. Neste sábado, a agência russa de notícias estatal Interfax informou que as forças de Moscou atingiram um cargueiro ucraniano e um petroleiro no Mar Negro. Bom dia, são 11 horas e 30 minutos em Paris, 6:30 da manhã em Brasília. 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
2: Ana Carolina Pelis.
1: Em Paris, céu claro, os termômetros marcam 18 graus. Estes são os destaques deste sábado, 19 de setembro. Chanceler da Dinamarca declara que acordo com os Estados Unidos sobre a Groenlândia reforça a segurança no Ártico. Emmanuel Macron visita arquipélago francês de Saint-Pierre-et-Miquelon, na costa do Canadá. Viagem ocorre em meio à aproximação entre Ottawa e Bruxelas. Em eleição legislativa na Rússia, sistema de voto online é alvo de ataque de hackers. Estas e outras notícias a seguir. O ministro das Relações Exteriores dinamarquês, Lars Løkke Rasmussen, declarou neste sábado que o acordo com os Estados Unidos sobre a segurança da Groenlândia vai reforçar a segurança no Ártico. O presidente americano Donald Trump anunciou na sexta-feira ter obtido da Dinamarca e da Groenlândia o controle permanente da segurança do território. Segundo Washington, o acordo impedirá que adversários dos Estados Unidos, especialmente a China e a Rússia, se instalem na região. O termo deve ser assinado na próxima semana em Nova York, durante a Assembleia Geral da ONU. Trump também anunciou na sexta-feira que os Estados Unidos vão iniciar imediatamente o processo de desenvolvimento de uma presença militar significativa na região. Segundo diversos veículos da imprensa, Washington pretende abrir 3 novas bases militares no sul da Groenlândia, além de manter a base de Pituffik no norte do território. A instalação é considerada um elo fundamental do sistema de defesa antimísseis americano. O presidente francês Emmanuel Macron chega neste sábado ao arquipélago francês de Saint-Pierre-et-Miquelon, território francês situado a 25 quilômetros da ilha canadense de Terra Nova. Macron se reunirá neste domingo com o primeiro-ministro canadense Mark Carney. Detalhes com Thaisa Estivanin.
3: A viagem ocorre em um momento de aproximação entre Canadá e União Europeia e de tensões com Washington. Trump voltou a defender a anexação do Canadá e chegou a divulgar um mapa que incluiu o país, a Groenlândia e até territórios franceses sob a bandeira americana. Segundo o governo francês, o encontro também servirá para reafirmar a importância estratégica da região, localizada próxima ao Ártico, e as novas rotas marítimas disputadas por potências como Rússia e China. Macron deve anunciar investimentos para modernizar a infraestrutura do arquipélago, que enfrenta dificuldades econômicas, perda de população e os impactos das mudanças climáticas. O presidente francês também deverá fazer anúncios sobre a renovação do porto de Saint-Pierre, por onde passa o abastecimento do arquipélago e que corre risco de colapso. Outro desafio é a transferência de um vilarejo ameaçado pela elevação do nível do mar. Com menos de 6 mil habitantes, Saint-Pierre-et-Miquelon depende do comércio com o Canadá e a população sofre com o alto custo de vida. Após a visita, Macron seguirá para Nova York, onde participará da Assembleia Geral da ONU.
1: A União Europeia lamentou neste sábado a decisão de Washington de recusar pelo segundo ano consecutivo a concessão de vistos a autoridades palestinas que participariam da Assembleia Geral da ONU em Nova York. O bloco pediu uma reavaliação da medida. O Departamento de Estado dos Estados Unidos informou na quinta-feira que recusava a concessão de vistos para a delegação, incluindo o presidente da autoridade palestina, Mahmoud Abbas. Apenas representantes da missão palestina na ONU poderão participar deste grande evento anual que começa na terça-feira. Em resposta à proibição americana, os países membros da Assembleia Geral da ONU aprovaram na quinta-feira uma resolução autorizando Abbas a discursar por meio de um vídeo pré-gravado. O sistema de voto online em Moscou foi alvo de um ataque de hackers nesta madrugada durante as eleições legislativas na Rússia. Mas, segundo a presidente da Comissão Eleitoral Central, Ella Panfilova, citada pela agência estatal de notícias Interfax, a situação permanece sob controle. A votação, que se estende por 3 dias, começou na sexta-feira e é apresentada pelo presidente Vladimir Putin como um termômetro do apoio à guerra contra a Ucrânia. Estas são as primeiras eleições legislativas desde que a Rússia invadiu a Ucrânia em fevereiro de 2022. A maioria dos candidatos que se opõem à guerra foi excluída da disputa depois que a Suprema Corte decidiu que o Partido Liberal Yabloko, que defende um cessar-fogo na Ucrânia, havia violado as regras eleitorais. A Polônia iniciou no sábado operações aéreas militares preventivas para proteger seu espaço aéreo em um contexto de ataques da Rússia contra a Ucrânia. O exército polonês colocou em estado de alerta os sistemas de defesa aérea em terra e os sistemas de reconhecimento por radar, segundo o comunicado publicado em redes sociais. Para mais informações, visite o site da RFI Brasil.
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1: Você ouve a RFI a seguir em nossa programação, uma reportagem sobre as Jornadas Europeias do Patrimônio que acontecem neste fim de semana. Este ano com a participação do artista pernambucano Jaildo Marinho. Em seguida, no Balada Musical, a gente embarca na primeira turnê na América do Sul da lenda do reggae africano Tiken Jah Fakoly, que faz 2 shows no Brasil. E para terminar, no Rendezvous Cultural, uma exposição inédita em Paris coloca o desenho como centro da obra de Andy Warhol. Mas antes, na resenha da imprensa, as revistas semanais francesas analisam as declarações apocalípticas sobre a IA.
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0: Patrícia Moribe.
4: As revistas semanais francesas analisam a recente onda de previsões apocalípticas sobre o impacto da inteligência artificial. Entre os alarmes estão riscos existenciais à humanidade até o final da década, projeções de 40% de chance de mortes em grande escala até 2050. A revista Nouvelle Obs investiga a viabilidade prática de interromper um sistema de IA descontrolado. A publicação conclui que acionar um botão de emergência é extremamente improvável. Os modelos operam de forma descentralizada em centenas de milhares de servidores essenciais à economia e aos hospitais. Além disso, testes revelam que certos sistemas já tentaram sabotar comandos de desligamento, enquanto os gigantes da tecnologia relutam em interromper serviços altamente rentáveis. Le Point focaliza em Aidan Gomes, cofundador da Courier e coautor da tecnologia Transformer, apresentado como uma voz discordante diante do alarmismo do Vale do Silício. Gomes rejeita os cenários de fim do mundo. Ele defende a implantação de modelos previsíveis voltados ao mercado corporativo e submetidos a estrito controle humano. Para Gomes, a IA é fundamental para relançar o crescimento econômico mundial e o verdadeiro perigo não está na destruição da humanidade pelas máquinas, mas em um apocalipse cognitivo,

0: cidade. Nos séculos XIX e início do XX, Meudon funcionou como um importante centro de lavanderia da região parisiense, onde gerações de lavadeiras lavavam os tecidos destinados à capital. A proposta de transformar a pedra em estruturas drapeadas conecta a história social de Meudon às memórias de infância do artista no sertão pernambucano.
1: Tudo surgiu a partir da minha memória em relação à minha avó, que lavava roupa para outras pessoas lá no sertão de Pernambuco. Ficou na minha memória aqueles lençóis grandes, brancos, estendidos no varal, no quintal da casa dela. Estando em São Paulo, uma vez eu ouvi um colecionador contando que o Brasil no século XIX estava com muito dinheiro, inclusive comprava as roupas linho de cambré, que a gente chama no Brasil cambraia, e fazia via de Manaus para lavar as roupas aqui na França. E eu conversando com a curadora, ela me disse que Meudon era um dos lugares onde tinham aqueles barcos só para lavar roupa. Aí me veio a ideia, a partir dessa memória, da leveza do mármore, que a gente vê o mármore sempre como uma coisa pesada. Eu transformei o que é pesado em leve e suspendi o mármore como um tecido e fica sempre naquela expectativa, ele vai cair ou não vai cair, o vento balança ou não balança, representando esse tempo da nossa vida, que o mármore representa sempre a eternidade. E nesse mármore eu adicionei a tinta acrílica, porque a cor vem representar a vida, que é um tempo determinado, limitado.
0: A seguir, Jaildo Marinho fala sobre sua trajetória de Pernambuco até Paris.
1: Eu nasci no sertão de Pernambuco e eu sempre gostei de fazer escultura, desde criança. Comecei com o manuseio do barro. Depois, adolescente, fiz estudo técnico sobre gemologia e lapidação de pedras preciosas e semi-preciosas que existia na região. Aos 18 anos, eu fui para Recife entrar no ateliê de escultura da Universidade Federal de Pernambuco, onde eu fiquei 3 anos. Um professor que eu tinha de modelagem de produtos novos, que seria mulagem, elastomer, silicone, ele me aconselhou de aprender uma nova técnica que seria fundição de bronze, para fazer as esculturas também em bronze. Aí eu vim para a França com a ajuda de uma fundação brasileira que se chama Fundarp, que é a Fundação de Arte de Pernambuco. Eu tinha 22 anos, quando eu me instalei em Paris e montei o meu ateliê. Aí fiquei.
0: A exposição Étendre le Marbre fica aberta ao público até 27 de setembro de 2026, na Orangerie do Domaine National de Meudon, com entrada franca. Jaildo Marinho faz visitas guiadas no sábado, dia 19.
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5: 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Chegou aquele momento de irmos para a balada com artistas em destaque na programação musical da

0: Hoje é o som da lenda do reggae, Tiken Jaffa Cole, que iniciou nessa semana sua primeira turnê na América do Sul, com duas datas no Brasil, um evento com o apoio da RFI, e sobre o qual Tiken conversou com o Balada Musical.
1: Bem, eu estou muito feliz por essa primeira turnê na América do Sul.
2: Estou muito feliz com essa primeira turnê na América do Sul, porque sei que tenho fãs na região. Já faz um tempo que eles me escrevem nas redes sociais me perguntando quando eu viria. Então, espero que eles marquem presença e que possamos cantar juntos, dançar juntos. Que possamos falar de paz, de unidade, de justiça, de igualdade, porque esses são os temas essenciais que abordo nas minhas músicas.
1: De temas que eu abordo nas minhas canções.
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Um dos maiores nomes do reggae africano, natural da Costa do Marfim, Tiken Jaffa Cole, tem quase 40 anos de carreira e 15 álbuns gravados. Aqui na Refi a gente tem um carinho muito especial por esse imenso artista que foi vencedor há 26 anos do Prêmio Descobertas, uma das maiores plataformas de promoção aqui na França de novos nomes da música africana.

Deacon Jaffa Cole é muito mais do que um músico de reggae. Por meio de suas composições, ele se torna o porta-voz dos povos oprimidos. Na Europa, onde a sua música é acolhida nas maiores salas e festivais, Facoli denuncia a dureza da vida dos imigrantes, tema de um de seus grandes sucessos, Africain à Paris, de 2007.

0: Releitura de Englishman in New York de Sting. A faixa ganhou há 2 anos uma versão com a participação de Chico César. A gravação ocorre em um período em que as parcerias entre artistas latinos e africanos se intensificam e os horizontes do reggae man Costa Marfinense se expandem à América do Sul, como ele nos explicou.
1: Je pense que nous avons quelque part une histoire commune par rapport à la lutte contre la colonisation.
2: Acho que nós temos, de certa forma, uma história comum em relação à luta contra a colonização, ao combate pela libertação. Che Guevara veio da América do Sul, afinal. Isso mostra que sul-americanos e africanos enfrentavam e enfrentam os mesmos problemas até hoje. E ainda temos os mesmos desafios diante dos todopoderosos. Por isso, tenho certeza de que a minha mensagem se adapta à realidade dos sul-americanos.

0: prova desse estreitamento de laços de Tiken Jaffacoli com artistas sul-americanos é Forola, uma parceria com Carlinhos Brown, cantada no idioma africano Diola e em português, e que faz parte do repertório dos dois shows do cantor Costa Marfinense no Brasil. Nesse sábado no Rio e no próximo dia 27 em Olinda, duas apresentações dentro da grade do Mimo Festival. Os shows do Reggae Man Costa Marfinense, aliás, ocorrem há poucos dias do primeiro turno das eleições no Brasil. Um momento que preocupa Tiken.
1: Hoje o diagnóstico é claro no mundo inteiro. O nacionalismo está crescendo, assim como a rejeição do outro e o egoísmo. Não é isso que devemos fazer. Precisamos nos reunir, agir juntos, encontrar soluções para que a humanidade possa ser uma família. E se algum partido político no Brasil estiver próximo dessa posição, então essa é a minha escolha.
0: A gente encerra essa edição do Balada Musical com Forola, escolhida para a playlist da programação musical da RFI. Mas antes, agradecemos a Helena Vril pela montagem do podcast. 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Vocês ficam ao som da faixa Forola de Tiken Jaffacoli e Carlinhos Brown. Aumente o som.

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1: Holly came from Miami, FLA. É quase inevitável falar em Andy Warhol sem pensar nas serigrafias coloridas de Marilyn Monroe, nas latas de sopa Campbell ou nas garrafas de Coca-Cola. Mas antes de se tornar um dos nomes centrais da pop art, Warhol foi ilustrador e continuou desenhando ao longo de praticamente toda a sua carreira, inclusive nos períodos em que a pintura, o cinema e mais tarde a fotosserigrafia ocuparam o centro da sua produção. E é essa dimensão menos conhecida de sua obra que está no centro de Andy Warhol, A Linha e a Imagem, exposição inaugurada no dia 16 de setembro no Museu do Luxemburgo, em Paris, e que fica em cartaz até o dia 10 de janeiro de 2027. Com cerca de 150 desenhos, além de pinturas, serigrafias, fotografias e documentos de arquivo, a mostra percorre a trajetória do artista a partir de um eixo diferente do habitual: o desenho como ponto de partida e matriz do seu pensamento visual, como conta o curador da exposição, Alain Coeff.
2: O título diz muita coisa. A linha e a imagem é uma forma de pensar o trabalho do desenho, que é essencialmente contorno. Há muito pouco de modelado nos desenhos de Warhol, ou nenhum. Isso significa que um dos temas de Warhol é o empobrecimento da imagem, a ideia de fazer com que a imagem, reduzida aos seus dados essenciais, se torne mais legível e mais persuasiva. No fundo, encontramos o mesmo processo na fotosserigrafia, porque a partir dela, ele esvazia a imagem de parte de sua substância para conservar apenas o contorno.
1: A exposição parte de um primeiro autorretrato de 1942 e chega aos desenhos em acrílica realizados para sua série sobre a Última Ceia, em 1986, pouco antes de sua morte. No intervalo, aparecem retratos, caricaturas, cenas, ilustrações publicitárias e trabalhos de autopromoção. Alain Coeff conta que Warhol encontrou no desenho uma ferramenta de experimentação, mas principalmente de reprodução.
3: Warhol a reçu un enseignement qui vise à reproduire l'image.
2: Andy Warhol recebeu uma formação voltada para reproduzir imagens, portanto, o valor intrínseco do desenho não é uma preocupação. O que importa para ele é poder reproduzi-lo. A imagem está sempre destinada a outra função. Essa dimensão é fundamental.
3: Une autre dimension. Et ça c'est fondamental.
1: A exposição se organiza em 5 núcleos temáticos. O primeiro acompanha os anos iniciais de Warhol como ilustrador publicitário. Os demais abordam a importância da escrita manual, sua fascinação por rostos e máscaras, a iconografia gay e a presença da morte em sua obra, uma obsessão que se intensificou depois do atentado sofrido pelo artista em 1968. Coeff explica que a escolha da curadoria da mostra rompe com a organização cronológica tradicional, mas o principal é que ela apresenta desenhos que foram expostos pouquíssimas vezes ao público.
2: Eu me afastei da cronologia, portanto, é uma retrospectiva um pouco particular, que busca valorizar continuidades temáticas e técnicas, mais do que uma continuidade estritamente temporal. Há uma grande quantidade de desenhos conhecidos. Não pretendo dizer que há desenhos inéditos, mas há também obras raramente exibidas, algumas apenas 2 ou 3 vezes. Um número importante de desenhos foi emprestado por colecionadores particulares, o que significa que temos obras menos conhecidas do que aquelas conservadas no Museu de Pittsburgh, por exemplo, ou no MoMA. O que me interessava era reunir desenhos um pouco inesperados, pouco vistos, e, sobretudo, colocá-los em diálogo uns com os outros, criando um contexto que permitisse compreender questões essenciais, inclusive certas contradições que atravessam o trabalho de Warhol e que são muito importantes para ele.
3: Que animam o trabalho de Warhol e que são très importantes para ele.
1: A mostra no Museu do Luxemburgo propõe olhar novamente para um artista cuja obra parece, à primeira vista, conhecida demais. Ao deslocar o foco das imagens mais célebres para a linha, a exposição sugere que por trás da repetição, da reprodução e da aparente impessoalidade de Warhol, havia uma investigação contínua sobre como a imagem nasce, se transforma e se torna capaz de ser reproduzida infinitamente.

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1: Você ouve a RFI, estes são os destaques deste sábado, 19 de setembro. O ministro das Relações Exteriores da Dinamarca, Lars Løkke Rasmussen, declarou neste sábado que o acordo com os Estados Unidos sobre a Groenlândia vai reforçar a segurança no Ártico. O presidente americano, Donald Trump, anunciou na sexta-feira ter obtido da Dinamarca e da Groenlândia o controle permanente da segurança do território. Segundo Washington, o acordo impedirá que adversários dos Estados Unidos, especialmente a China e a Rússia, se instalem na região. O termo deve ser assinado na próxima semana em Nova York, durante a Assembleia Geral da ONU. O presidente francês Emmanuel Macron chega neste sábado ao arquipélago francês de Saint-Pierre-et-Miquelon, território francês situado a 25 quilômetros da ilha canadense de Terra Nova. Macron se reunirá neste domingo com o primeiro-ministro do Canadá, Mark Carney. A viagem ocorre em um momento de aproximação entre Ottawa e Bruxelas e de tensões com Washington. Segundo o governo francês, o encontro tem o objetivo de reafirmar a importância estratégica da região, localizada próxima ao Ártico, e as novas rotas marítimas disputadas por potências como Rússia e China. Macron deve anunciar investimentos para modernizar a infraestrutura do arquipélago, que enfrenta dificuldades econômicas, perda de população e os impactos das mudanças climáticas. O sistema de voto online da Rússia foi alvo de um ataque de hackers nesta madrugada durante as eleições legislativas no país. Mas, segundo o presidente da Comissão Eleitoral Central, Ella Pafilova, citada pela agência estatal de notícias Interfax, a situação permanece sob controle. A votação, que se estende por 3 dias, começou na sexta-feira e é apresentada pelo presidente Vladimir Putin como um termômetro do apoio à guerra contra a Ucrânia, já que são as primeiras eleições desde o início do conflito. A maioria dos candidatos que se opõem à guerra foi excluída da disputa. Os primeiros resultados parciais devem começar a ser divulgados no domingo. A Polônia iniciou no sábado operações aéreas militares preventivas para proteger seu espaço aéreo em um contexto de ataques da Rússia contra a Ucrânia. O exército polonês colocou em estado de alerta os sistemas de defesa aérea em terra e os sistemas de reconhecimento por radar, segundo o comunicado publicado em redes sociais. Neste sábado, a agência russa de notícias estatal Interfax informou que as forças de Moscou atingiram um cargueiro ucraniano e um petroleiro no Mar Negro. Bom dia, são 11 horas e 30 minutos em Paris, 6:30 da manhã em Brasília. 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
2: Ana Carolina Peliz.
1: Em Paris, céu claro, os termômetros marcam 18 graus. Estes são os destaques deste sábado, 19 de setembro. Chanceler da Dinamarca declara que acordo com os Estados Unidos sobre a Groenlândia reforça a segurança no Ártico. Emmanuel Macron visita arquipélago francês de Saint-Pierre-et-Miquelon, na costa do Canadá. Viagem ocorre em meio à aproximação entre Ottawa e Bruxelas. Em eleição legislativa na Rússia, sistema de voto online é alvo de ataque de hackers. Estas e outras notícias a seguir. O ministro das Relações Exteriores dinamarquês, Lars Løkke Rasmussen, declarou neste sábado que o acordo com os Estados Unidos sobre a segurança da Groenlândia vai reforçar a segurança no Ártico. O presidente americano Donald Trump anunciou na sexta-feira ter obtido da Dinamarca e da Groenlândia o controle permanente da segurança do território. Segundo Washington, o acordo impedirá que adversários dos Estados Unidos, especialmente a China e a Rússia, se instalem na região. O termo deve ser assinado na próxima semana em Nova York, durante a Assembleia Geral da ONU. Trump também anunciou na sexta-feira que os Estados Unidos vão iniciar imediatamente o processo de desenvolvimento de uma presença militar significativa na região. Segundo diversos veículos da imprensa, Washington pretende abrir 3 novas bases militares no sul da Groenlândia, além de manter a base de Pituffik no norte do território. A instalação é considerada um elo fundamental do sistema de defesa antimísseis americano. O presidente francês Emmanuel Macron chega neste sábado ao arquipélago francês de Saint-Pierre-et-Miquelon, território francês situado a 25 quilômetros da ilha canadense de Terra Nova. Macron se reunirá neste domingo com o primeiro-ministro canadense Mark Carney. Detalhes com Thaisa Estivanin.
3: A viagem ocorre em um momento de aproximação entre Canadá e União Europeia e de tensões com Washington. Trump voltou a defender a anexação do Canadá, chegou a divulgar um mapa que incluiu o país, a Groenlândia e até territórios franceses sob a bandeira americana. Segundo o governo francês, o encontro também servirá para reafirmar a importância estratégica da região, localizada próxima ao Ártico, e as novas rotas marítimas disputadas por potências como Rússia e China. Macron deve anunciar investimentos para modernizar a infraestrutura do arquipélago, que enfrenta dificuldades econômicas, perda de população e os impactos das mudanças climáticas. O presidente francês também deverá fazer anúncios sobre a renovação do porto de Saint-Pierre, por onde passa o abastecimento do arquipélago e que corre risco de colapso. Outro desafio é a transferência de um vilarejo ameaçado pela elevação do nível do mar. Com menos de 6 mil habitantes, Saint-Pierre-et-Miquelon depende do comércio com o Canadá e a população sofre com o alto custo de vida. Após a visita, Macron seguirá para Nova York, onde participará da Assembleia Geral da ONU.
1: A União Europeia lamentou neste sábado a decisão de Washington de recusar pelo segundo ano consecutivo a concessão de vistos a autoridades palestinas que participariam da Assembleia Geral da ONU em Nova York. O bloco pediu uma reavaliação da medida. O Departamento de Estado dos Estados Unidos informou na quinta-feira que recusava a concessão de vistos para a delegação, incluindo o presidente da autoridade palestina, Mahmoud Abbas. Apenas representantes da missão Palestina na ONU poderão participar deste grande evento anual, que começa na terça-feira. Em resposta à proibição americana, os países membros da Assembleia Geral da ONU aprovaram na quinta-feira uma resolução autorizando Abbas a discursar por meio de um vídeo pré-gravado. O sistema de voto online em Moscou foi alvo de um ataque de hackers nesta madrugada durante as eleições legislativas na Rússia. Mas, segundo a presidente da Comissão Eleitoral Central, Ella Panfilova, citada pela agência estatal de notícias Interfax, a situação permanece sob controle. A votação, que se estende por 3 dias, começou na sexta-feira e é apresentada pelo presidente Vladimir Putin como um termômetro do apoio à guerra contra a Ucrânia. Estas são as primeiras eleições legislativas desde que a Rússia invadiu a Ucrânia em fevereiro de 2022. A maioria dos candidatos que se opõem à guerra foi excluída da disputa depois que a Suprema Corte decidiu que o Partido Liberal Yabloko, que defende um cessar-fogo na Ucrânia, havia violado as regras eleitorais. A Polônia iniciou no sábado operações aéreas militares preventivas para proteger seu espaço aéreo em um contexto de ataques da Rússia contra a Ucrânia. O exército polonês colocou em estado de alerta os sistemas de defesa aérea em terra e os sistemas de reconhecimento por radar, segundo o comunicado publicado em redes sociais. 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
0: Ana Carolina Pelis.
1: Você ouve a RFI. A seguir em nossa programação, uma reportagem sobre as Jornadas Europeias do Patrimônio, que acontecem neste fim de semana, este ano com a participação do artista pernambucano Jaildo Marinho. Em seguida, no Balada Musical, a gente embarca na primeira turnê na América do Sul da lenda do reggae africano Chicken Jaffa Cole, que faz 2 shows no Brasil. E para terminar, no Rendezvous Cultural, uma exposição inédita em Paris coloca o desenho como centro da obra de Andy Warhol. Mas antes, na resenha da imprensa, as revistas semanais francesas analisam as declarações apocalípticas sobre a IA.
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4: Patrícia Moribe.
5: As revistas semanais francesas analisam a recente onda de previsões apocalípticas sobre o impacto da inteligência artificial. Entre os alarmes estão riscos existenciais à humanidade até o final da década, projeções de 40% de chance de mortes em grande escala até 2050. A revista Nouvelle Obs investiga a viabilidade prática de interromper um sistema de IA descontrolado. A publicação conclui que acionar um botão de emergência é extremamente improvável. Os modelos operam de forma descentralizada em centenas de milhares de servidores essenciais à economia e aos hospitais. Além disso, testes revelam que certos sistemas já tentaram sabotar comandos de desligamento, enquanto os gigantes da tecnologia relutam em interromper serviços altamente rentáveis. Le Point focaliza em Aidan Gomes, cofundador da Courier e coautor da tecnologia Transformer, apresentado como uma voz discordante diante do alarmismo do Vale do Silício. Gomes rejeita os cenários de fim do mundo. Ele defende a implantação de modelos previsíveis voltados ao mercado corporativo e submetidos a estrito controle humano. Para Gomes, a IA é fundamental para relançar o crescimento econômico mundial e o verdadeiro perigo não está na destruição da humanidade pelas máquinas, mas em um apocalipse cognitivo provocado pela perda de nossa capacidade de aprender. Por fim, L'Express destaca a visão de Bill Gates sobre as transformações econômicas globais. Gates prevê impactos significativos no mercado de trabalho em países desenvolvidos dentro de 2 a 3 anos, defendendo a discussão sobre regulação e proteção de postos de trabalho. Ele destaca ainda o potencial da IA em países em desenvolvimento, onde o uso em diagnósticos médicos e no suporte agrícola pode acelerar o combate a doenças como a malária e impulsionar a inclusão social.
4: Reportagem Patrícia Moribe.
5: As Jornadas Europeias do Patrimônio chegam à sua 43ª edição nos dias 19 e 20 de setembro. Criado para abrir ao público milhares de espaços habitualmente inacessíveis, o evento mobiliza a França com visitas, exposições e encontros voltados à descoberta e à preservação do patrimônio histórico. Ao todo, a programação oferece mais de 25 mil atividades distribuídas por cerca de 16 mil monumentos e locais em todo o país. Neste ano, a edição coincide com o bicentenário da invenção da fotografia, destacando entre seus eixos temáticos o patrimônio da fotografia e o patrimônio em perigo, reavivar, resistir, reinventar. Entre os edifícios de destaque integrados à programação está a Orangerie do Domaine National de Meudon, nos arredores de Paris. O pernambucano Jaildo Marinho apresenta a exposição Étendre le Marbre, estender o mármore. A mostra estabelece uma relação direta com a memória social da cidade. Nos séculos XIX e início do XX, Meudon funcionou como um importante centro de lavanderia da região parisiense, onde gerações de lavadeiras lavavam os tecidos destinados à capital. A proposta de transformar a pedra em estruturas drapeadas conecta a história social de Meudon às memórias de infância do artista no sertão pernambucano.
6: Tudo surgiu a partir da minha memória em relação à minha avó, que lavava roupa para outras pessoas lá no sertão de Pernambuco. Ficou na minha memória aqueles lençóis grandes, brancos, estendidos no varal, no quintal da casa dela.
7: Estando em São Paulo, uma vez eu ouvi um colecionador contando que o Brasil no século XIX estava com muito dinheiro, inclusive comprava as roupas linho de cambré, que a gente chama no Brasil cambraia, e fazia via de Manaus para lavar as roupas aqui na França. E eu conversando com a curadora, ela me disse que Medon era um dos lugares onde tinham aqueles barcos só para lavar roupa. Aí me veio a ideia, a partir dessa memória, da leveza do mármore, que a gente vê o mármore sempre como uma coisa pesada. Eu transformei o que é pesado em leve e suspendi o mármore como um tecido e fica sempre naquela expectativa, ele vai cair ou não vai cair, o vento balança ou não balança, representando esse tempo da nossa vida, que o mármore representa sempre a eternidade. E nesse mármore eu adicionei a tinta acrílica, porque a cor vem representar a vida, que é um tempo determinado, limitado.
5: A seguir, Jaildo Marinho fala sobre sua trajetória de Pernambuco até Paris.
7: Eu nasci no sertão de Pernambuco e eu sempre gostei de fazer escultura, desde criança. Comecei com o manuseio do barro. Depois, adolescente, fiz estudo técnico sobre gemologia e lapidação de pedras preciosas e semi-preciosas que existia na região. Aos 18 anos, eu fui para Recife entrar no ateliê de escultura da Universidade Federal de Pernambuco, onde eu fiquei 3 anos. Um professor que eu tinha de modelagem de produtos novos, que seria mulagem, elastomer, silicone, ele me aconselhou de aprender uma nova técnica que seria fundição de bronze, para fazer as esculturas também em bronze. Aí eu vim para a França com a ajuda de uma fundação brasileira que se chama Fundarp, que é a Fundação de Arte de Pernambuco. Eu tinha 22 anos, quando eu me instalei em Paris e montei o meu ateliê. Aí fiquei.
5: A exposição Étendre le Marbre fica aberta ao público até 27 de setembro de 2026, na Orangerie do Domaine National de Meudon, com entrada franca. Jaildo Marinho faz visitas guiadas no sábado, dia 19. 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

0: Hoje é o som da lenda do reggae, Tiken Jaffa Cole, que iniciou nesta semana sua primeira turnê na América do Sul, com duas datas no Brasil, um evento com o apoio da RFI, e sobre o qual Tiken conversou com o Balada Musical.
1: Estou muito feliz com essa primeira turnê na América do Sul, porque sei que tenho fãs na região. Já faz um tempo que eles me escrevem nas redes sociais me perguntando quando eu viria. Então espero que eles marquem presença e que possamos cantar juntos, dançar juntos. Que possamos falar de paz, de unidade, de justiça, de igualdade, porque esses são os temas essenciais que abordo nas minhas músicas.
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Um dos maiores nomes do reggae africano, natural da Costa do Marfim, Tiken Jafakoli, tem quase 40 anos de carreira e 15 álbuns gravados. Aqui na Refi a gente tem um carinho muito especial por esse imenso artista que foi vencedor há 26 anos do Prêmio Descobertas, uma das maiores plataformas de promoção aqui na França de novos nomes da música africana.

Tiken Jafakoli é muito mais do que um músico de reggae. Por meio de suas composições, ele se torna o porta-voz dos povos oprimidos. Na Europa, onde a sua música é acolhida nas maiores salas e festivais, Jafakoli denuncia a dureza da vida dos imigrantes, tema de um de seus grandes sucessos, Africain à Paris, de 2007.

0: Releitura de Englishman in New York de Sting. A faixa ganhou há 2 anos uma versão com a participação de Chico César. A gravação ocorre em um período em que as parcerias entre artistas latinos e africanos se intensificam e os horizontes do reggae man costa-marfinense se expandem à América do Sul, como ele nos explicou.
1: Eu acho que nós temos, quelque part, uma história comum em relação a la lutte contre la colonização.
2: Acho que nós temos, de certa forma, uma história comum em relação à luta contra a colonização, ao combate pela libertação. Che Guevara veio da América do Sul, afinal. Isso mostra que sul-americanos e africanos enfrentavam e enfrentam os mesmos problemas até hoje. E ainda temos os mesmos desafios diante dos todo-poderosos. Por isso, tenho certeza de que a minha mensagem se adapta à realidade dos sul-americanos.

0: prova desse estreitamento de laços de Tiken Jaffacoli com artistas sul-americanos é Forola, uma parceria com Carlinhos Brown, cantada no idioma africano Diola e em português, e que faz parte do repertório dos dois shows do cantor Costa Marfinense no Brasil. Nesse sábado no Rio e no próximo dia 27 em Olinda, duas apresentações dentro da grade do Mimo Festival. Os shows do Reggae Man Costa Marfinense, aliás, ocorrem há poucos dias do primeiro turno das eleições no Brasil. Um momento que preocupa Tiken.
1: Hoje o diagnóstico é claro no mundo inteiro. O nacionalismo está crescendo, assim como a rejeição do outro e o egoísmo. Não é isso que devemos fazer. Precisamos nos reunir, agir juntos, encontrar soluções para que a humanidade possa ser uma família. E se algum partido político no Brasil estiver próximo dessa posição, então essa é a minha escolha.
0: A gente encerra essa edição do Balada Musical com Forola, escolhida para a playlist da programação musical da RFI. Mas antes, agradecemos a Helena Vril pela montagem do podcast. 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Vocês ficam ao som da faixa Forola de Tiken Jaffacoli e Carlinhos Brown. Aumente o som.

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1: Holly came from Miami, FLA. É quase inevitável falar em Andy Warhol sem pensar nas serigrafias coloridas de Marilyn Monroe, nas latas de sopa Campbell ou nas garrafas de Coca-Cola. Mas antes de se tornar um dos nomes centrais da pop art, Warhol foi ilustrador e continuou desenhando ao longo de praticamente toda a sua carreira, inclusive nos períodos em que a pintura, o cinema e mais tarde a fotosserigrafia ocuparam o centro da sua produção. E é essa dimensão menos conhecida de sua obra que está no centro de Andy Warhol, A Linha e a Imagem, exposição inaugurada no dia 16 de setembro no Museu do Luxemburgo, em Paris, e que fica em cartaz até o dia 10 de janeiro de 2027. Com cerca de 150 desenhos, além de pinturas, serigrafias, fotografias e documentos de arquivo, a mostra percorre a trajetória do artista a partir de um eixo diferente do habitual: o desenho como ponto de partida e matriz do seu pensamento visual, como conta o curador da exposição, Alain Coeff.
2: O título diz muita coisa. A linha e a imagem é uma forma de pensar o trabalho do desenho, que é essencialmente contorno. Há muito pouco de modelado nos desenhos de Warhol, ou nenhum. Isso significa que um dos temas de Warhol é o empobrecimento da imagem, a ideia de fazer com que a imagem, reduzida aos seus dados essenciais, se torne mais legível e mais persuasiva. No fundo, encontramos o mesmo processo na fotosserigrafia, porque a partir dela, ele esvazia a imagem de parte de sua substância para conservar apenas o contorno.
1: A exposição parte de um primeiro autorretrato de 1942 e chega aos desenhos em acrílica realizados para sua série sobre a Última Ceia, em 1986, pouco antes de sua morte. No intervalo, aparecem retratos, caricaturas, cenas, ilustrações publicitárias e trabalhos de autopromoção. Alain Coeff conta que Warhol encontrou no desenho uma ferramenta de experimentação, mas principalmente de reprodução.
3: Warhol a reçu un enseignement qui vise à reproduire l'image.
2: Andy Warhol recebeu uma formação voltada para reproduzir imagens, portanto, o valor intrínseco do desenho não é uma preocupação. O que importa para ele é poder reproduzi-lo. A imagem está sempre destinada a outra função. Essa dimensão é fundamental.
3: Une autre dimension. Et ça c'est fondamental.
1: A exposição se organiza em 5 núcleos temáticos. O primeiro acompanha os anos iniciais de Warhol como ilustrador publicitário. Os demais abordam a importância da escrita manual, sua fascinação por rostos e máscaras, a iconografia gay e a presença da morte em sua obra, uma obsessão que se intensificou depois do atentado sofrido pelo artista em 1968. Coeff explica que a escolha da curadoria da mostra rompe com a organização cronológica tradicional, mas o principal é que ela apresenta desenhos que foram expostos pouquíssimas vezes ao público.
2: Eu me afastei da cronologia, portanto é uma retrospectiva um pouco particular, que busca valorizar continuidades temáticas e técnicas, mais do que uma continuidade estritamente temporal. Há uma grande quantidade de desenhos conhecidos. Não pretendo dizer que há desenhos inéditos, mas há também obras raramente exibidas, algumas apenas 2 ou 3 vezes. Um número importante de desenhos foi emprestado por colecionadores particulares, o que significa que temos obras menos conhecidas do que aquelas conservadas no Museu de Pittsburgh, por exemplo, ou no MoMA. O que me interessava era reunir desenhos um pouco inesperados, pouco vistos, e, sobretudo, colocá-los em diálogo uns com os outros, criando um contexto que permitisse compreender questões essenciais, inclusive certas contradições que atravessam o trabalho de Warhol e que são muito importantes para ele.
3: Que animam o trabalho de Warhol e que são très importantes para ele.
1: A mostra no Museu do Luxemburgo propõe olhar novamente para um artista cuja obra parece, à primeira vista, conhecida demais. Ao deslocar o foco das imagens mais célebres para a linha, a exposição sugere que por trás da repetição, da reprodução e da aparente impessoalidade de Warhol, havia uma investigação contínua sobre como a imagem nasce, se transforma e se torna capaz de ser reproduzida infinitamente.

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1: Você ouve a RFI, estes são os destaques deste sábado, 19 de setembro. O ministro das Relações Exteriores da Dinamarca, Lars Løkke Rasmussen, declarou neste sábado que o acordo com os Estados Unidos sobre a Groenlândia vai reforçar a segurança no Ártico. O presidente americano, Donald Trump, anunciou na sexta-feira ter obtido da Dinamarca e da Groenlândia o controle permanente da segurança do território. Segundo Washington, o acordo impedirá que adversários dos Estados Unidos, especialmente a China e a Rússia, se instalem na região. O termo deve ser assinado na próxima semana em Nova York, durante a Assembleia Geral da ONU. O presidente francês Emmanuel Macron chega neste sábado ao arquipélago francês de Saint-Pierre-et-Miquelon, território francês situado a 25 quilômetros da ilha canadense de Terra Nova. Macron se reunirá neste domingo com o primeiro-ministro do Canadá, Mark Carney. A viagem ocorre em um momento de aproximação entre Ottawa e Bruxelas e de tensões com Washington. Segundo o governo francês, o encontro tem o objetivo de reafirmar a importância estratégica da região, localizada próxima ao Ártico, e as novas rotas marítimas disputadas por potências como Rússia e China. Macron deve anunciar investimentos para modernizar a infraestrutura do arquipélago, que enfrenta dificuldades econômicas, perda de população e os impactos das mudanças climáticas. O sistema de voto online da Rússia foi alvo de um ataque de hackers nesta madrugada durante as eleições legislativas no país. Mas, segundo o presidente da Comissão Eleitoral Central, Ela Pafilova, citada pela agência estatal de notícias Interfax, a situação permanece sob controle. A votação, que se estende por 3 dias, começou na sexta-feira e é apresentada pelo presidente Vladimir Putin como um termômetro do apoio à guerra contra a Ucrânia, já que são as primeiras eleições desde o início do conflito. A maioria dos candidatos que se opõem à guerra foi excluída da disputa. Os primeiros resultados parciais devem começar a ser divulgados no domingo. A Polônia iniciou no sábado operações aéreas militares preventivas para proteger seu espaço aéreo em um contexto de ataques da Rússia contra a Ucrânia. O exército polonês colocou em estado de alerta os sistemas de defesa aérea em terra e os sistemas de reconhecimento por radar, segundo o comunicado publicado em redes sociais. Neste sábado, a agência russa de notícias estatal Interfax informou que as forças de Moscou atingiram um cargueiro ucraniano e um petroleiro no Mar Negro. Bom dia, são 11 horas e 30 minutos em Paris, 6:30 da manhã em Brasília. 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
2: Ana Carolina Pelis.
1: Em Paris, céu claro, os termômetros marcam 18 graus. Estes são os destaques deste sábado, 19 de setembro. Chanceler da Dinamarca declara que acordo com os Estados Unidos sobre a Groenlândia reforça a segurança no Ártico. Emmanuel Macron visita arquipélago francês de Saint-Pierre-et-Miquelon, na costa do Canadá. Viagem ocorre em meio à aproximação entre Ottawa e Bruxelas. Em eleição legislativa na Rússia, sistema de voto online é alvo de ataque de hackers. Estas e outras notícias a seguir. O ministro das Relações Exteriores dinamarquês, Lars Løkke Rasmussen, declarou neste sábado que o acordo com os Estados Unidos sobre a segurança da Groenlândia vai reforçar a segurança no Ártico. O presidente americano Donald Trump anunciou na sexta-feira ter obtido da Dinamarca e da Groenlândia o controle permanente da segurança do território. Segundo Washington, o acordo impedirá que adversários dos Estados Unidos, especialmente a China e a Rússia, se instalem na região. O termo deve ser assinado na próxima semana em Nova York, durante a Assembleia Geral da ONU. Trump também anunciou na sexta-feira que os Estados Unidos vão iniciar imediatamente o processo de desenvolvimento de uma presença militar significativa na região. Segundo diversos veículos da imprensa, Washington pretende abrir 3 novas bases militares no sul da Groenlândia, além de manter a base de Pituffik no norte do território. A instalação é considerada um elo fundamental do sistema de defesa antimísseis americano. O presidente francês Emmanuel Macron chega neste sábado ao arquipélago francês de Saint-Pierre-Miquelon, território francês situado a 25 quilômetros da ilha canadense de Terra Nova. Macron se reunirá neste domingo com o primeiro-ministro canadense Mark Carney. Detalhes com Thaisa Estivanin.
3: A viagem ocorre em um momento de aproximação entre Canadá e União Europeia e de tensões com Washington. Trump voltou a defender a anexação do Canadá, chegou a divulgar um mapa que incluiu o país, a Groenlândia e até territórios franceses sob a bandeira americana. Segundo o governo francês, o encontro também servirá para reafirmar a importância estratégica da região, localizada próxima ao Ártico, e as novas rotas marítimas disputadas por potências como Rússia e China. Macron deve anunciar investimentos para modernizar a infraestrutura do arquipélago, que enfrenta dificuldades econômicas, perda de população e os impactos das mudanças climáticas. O presidente francês também deverá fazer anúncios sobre a renovação do porto de Saint-Pierre, por onde passa o abastecimento do arquipélago e que corre risco de colapso. Outro desafio é a transferência de um vilarejo ameaçado pela elevação do nível do mar. Com menos de 6 mil habitantes, Saint-Pierre-Miquelon depende do comércio com o Canadá e a população sofre com o alto custo de vida. Após a visita, Macron seguirá para Nova York, onde participará da Assembleia Geral da ONU.
1: A União Europeia lamentou neste sábado a decisão de Washington de recusar pelo segundo ano consecutivo a concessão de vistos a autoridades palestinas que participariam da Assembleia Geral da ONU em Nova York. O bloco pediu uma reavaliação da medida. O Departamento de Estado dos Estados Unidos informou na quinta-feira que recusava a concessão de vistos para a delegação, incluindo o presidente da autoridade palestina, Mahmoud Abbas. Apenas representantes da missão Palestina na ONU poderão participar deste grande evento anual, que começa na terça-feira. Em resposta à proibição americana, os países membros da Assembleia Geral da ONU aprovaram na quinta-feira uma resolução autorizando Abbas a discursar por meio de um vídeo pré-gravado. O sistema de voto online em Moscou foi alvo de um ataque de hackers nesta madrugada durante as eleições legislativas na Rússia. Mas, segundo a presidente da Comissão Eleitoral Central, Ella Panfilova, citada pela agência estatal de notícias Interfax, a situação permanece sob controle. A votação, que se estende por 3 dias, começou na sexta-feira e é apresentada pelo presidente Vladimir Putin como um termômetro do apoio à guerra contra a Ucrânia. Estas são as primeiras eleições legislativas desde que a Rússia invadiu a Ucrânia em fevereiro de 2022. A maioria dos candidatos que se opõem à guerra foi excluída da disputa depois que a Suprema Corte decidiu que o Partido Liberal Yabloko, que defende um cessar-fogo na Ucrânia, havia violado as regras eleitorais. A Polônia iniciou no sábado operações aéreas militares preventivas para proteger seu espaço aéreo em um contexto de ataques da Rússia contra a Ucrânia. O exército polonês colocou em estado de alerta os sistemas de defesa aérea em terra e os sistemas de reconhecimento por radar, segundo o comunicado publicado em redes sociais. 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
0: Ana Carolina Pelis.
1: 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A seguir em nossa programação, uma reportagem sobre as Jornadas Europeias do Patrimônio, que acontecem neste fim de semana, este ano com a participação do artista pernambucano Jaildo Marinho. Em seguida, no Balada Musical, a gente embarca na primeira turnê na América do Sul da lenda do reggae africano Tiken Jaffa Cole, que faz 2 shows no Brasil. E para terminar, no Rendezvous Cultural, uma exposição inédita em Paris coloca o desenho como centro da obra de Andy Warhol. Mas antes, na resenha da imprensa, as revistas semanais francesas analisam as declarações apocalípticas sobre a IA.
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4: Patrícia Moribe.
5: As revistas semanais francesas analisam a recente onda de previsões apocalípticas sobre o impacto da inteligência artificial. Entre os alarmes estão riscos existenciais à humanidade até o final da década, projeções de 40% de chance de mortes em grande escala até 2050. A revista Nouvelle Obs investiga a viabilidade prática de interromper um sistema de IA descontrolado. A publicação conclui que acionar um botão de emergência é extremamente improvável. Os modelos operam de forma descentralizada em centenas de milhares de servidores essenciais à economia e aos hospitais. Além disso, testes revelam que certos sistemas já tentaram sabotar comandos de desligamento, enquanto os gigantes da tecnologia relutam em interromper serviços altamente rentáveis. Le Point focaliza em Aidan Gomes, cofundador da Courier e coautor da tecnologia Transformer, apresentado como uma voz discordante diante do alarmismo do Vale do Silício. Gomes rejeita os cenários de fim do mundo. Ele defende a implantação de modelos previsíveis voltados ao mercado corporativo e submetidos a estrito controle humano. Para Gomes, a IA é fundamental para relançar o crescimento econômico mundial e o verdadeiro perigo não está na destruição da humanidade pelas máquinas, mas em um apocalipse cognitivo provocado pela perda de nossa capacidade de aprender. Por fim, L'Express destaca a visão de Bill Gates sobre as transformações econômicas globais. Gates prevê impactos significativos no mercado de trabalho em países desenvolvidos dentro de 2 a 3 anos, defendendo a discussão sobre regulação e proteção de postos de trabalho. Ele destaca ainda o potencial da IA em países em desenvolvimento, onde o uso em diagnósticos médicos e no suporte agrícola pode acelerar o combate a doenças como a malária e impulsionar a inclusão social.
4: Reportagem Patrícia Moribe.
5: As Jornadas Europeias do Patrimônio chegam à sua 43ª edição nos dias 19 e 20 de setembro, criado

0: que o Brasil no século XIX estava com muito dinheiro, inclusive comprava as roupas, linho de cambré, que a gente chama no Brasil cambraia, e fazia via de Manaus para lavar as roupas aqui na França. Eu conversando com a curadora, ela me disse que Meudon era um dos lugares onde tinham aqueles barcos só para lavar roupa. Aí me veio a ideia, a partir dessa memória, da leveza do mármore, que a gente vê o mármore sempre como uma coisa pesada. Eu transformei o que é pesado em leve e suspendi o mármore como um tecido e fica sempre naquela expectativa, ele vai cair ou não vai cair, o vento balança ou não balança, representando esse tempo da nossa vida. Que o mármore representa sempre a eternidade. E nesse mármore eu adicionei a tinta acrílica, porque a cor vem representar a vida, que é um tempo determinado, limitado.
1: A seguir, Jaildo Marinho fala sobre sua trajetória de Pernambuco até Paris.
0: Eu nasci no sertão de Pernambuco e eu sempre gostei de fazer escultura, desde criança. Comecei com o manuseio do barro. Depois, adolescente, fiz estudo técnico sobre gemologia e lapidação de pedras preciosas e semi-preciosas que existia na região. Aos 18 anos, eu fui para Recife entrar no ateliê de escultura da Universidade Federal de Pernambuco, onde eu fiquei 3 anos. Um professor que eu tinha de modelagem de produtos novos, que seria mulagem, elastomer, silicone, ele me aconselhou de aprender uma nova técnica que seria fundição de bronze, para fazer as esculturas também em bronze. Aí eu vim para a França com a ajuda de uma fundação brasileira que se chama Fundarpe, que é a Fundação de Arte de Pernambuco. Eu tinha 22 anos quando eu me instalei em Paris e montei o meu ateliê. Aí fiquei.
1: A exposição Étendre le Marbre fica aberta ao público até 27 de setembro de 2026, na Orangerie do Domaine National de Meudon, com entrada franca. Jaildo Marinho faz visitas guiadas no sábado, dia 19.
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4: Bonjour! Chegou aquele momento de irmos para a balada com artistas em destaque na programação musical da RFI.

0: Hoje é o som da lenda do reggae, Tiken Jaffa Cole, que iniciou nessa semana sua primeira turnê na América do Sul, com duas datas no Brasil, um evento com o apoio da RFI, e sobre o qual Tiken conversou com o Balada Musical.
1: Estou muito feliz com essa primeira turnê na América do Sul, porque sei que tenho fãs na região. Já faz um tempo que eles me escrevem nas redes sociais me perguntando quando eu viria. Então, espero que eles marquem presença e que possamos cantar juntos, dançar juntos. Que possamos falar de paz, de unidade, de justiça, de igualdade, porque esses são os temas essenciais que abordo nas minhas músicas.
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Um dos maiores nomes do reggae africano, natural da Costa do Marfim, Tiken Jaffa Cole, tem quase 40 anos de carreira e 15 álbuns gravados. Aqui na Refi a gente tem um carinho muito especial por esse imenso artista que foi vencedor há 26 anos do Prêmio Descobertas, uma das maiores plataformas de promoção aqui na França de novos nomes da música africana.

Weekend já Fakoly é muito mais do que um músico de reggae. Por meio de suas composições, ele se torna o porta-voz dos povos oprimidos. Na Europa, onde a sua música é acolhida nas maiores salas e festivais, Fakoly denuncia a dureza da vida dos imigrantes, tema de um de seus grandes sucessos, Africain à Paris, de 2007.

0: Releitura de Englishman in New York de Sting. A faixa ganhou há 2 anos uma versão com a participação de Chico César. A gravação ocorre em um período em que as parcerias entre artistas latinos e africanos se intensificam e os horizontes do reggae man Costa Marfinense se expandem à América do Sul, como ele nos explicou.
1: Suposto que nós temos, quelque part, uma história comum par rapport à lutte contre la colonisation.
2: Acho que nós temos, de certa forma, uma história comum em relação à luta contra a colonização, ao combate pela libertação. Che Guevara veio da América do Sul, afinal. Isso mostra que sul-americanos e africanos enfrentavam e enfrentam os mesmos problemas até hoje. E ainda temos os mesmos desafios diante dos todo-poderosos. Por isso, tenho certeza de que a minha mensagem se adapta à realidade dos sul-americanos.
1: A realidade dos sul-americanos.

0: prova desse estreitamento de laços de Tekken Jafacoli com artistas sul-americanos é Forola, uma parceria com Carlinhos Brown, cantada no idioma africano de Ola e em português, e que faz parte do repertório dos dois shows do cantor Costa Marfinense no Brasil. Nesse sábado no Rio e no próximo dia 27 em Olinda, duas apresentações dentro da grade do Mimo Festival. Os shows do Reggae Man Costa Marfinense, aliás, ocorrem a poucos dias do primeiro turno das eleições no Brasil, um momento que preocupa Tekken.
1: Hoje o diagnóstico é claro no mundo inteiro. O nacionalismo está crescendo, assim como a rejeição do outro e o egoísmo. Não é isso que devemos fazer. Precisamos nos reunir, agir juntos, encontrar soluções para que a humanidade possa ser uma família. E se algum partido político no Brasil estiver próximo dessa posição, então essa é a minha escolha.
0: A gente encerra essa edição do Balada Musical com Forola, escolhida para a playlist da programação musical da RFI. Mas antes, agradecemos a Helena Avril pela montagem do podcast. Lembrando sempre que você pode ouvir o Balada todos os sábados nos nossos programas, no nosso site rfibrasil.com e também no Deezer e no Spotify. Vocês ficam ao som da faixa Forola de Tekken Jafacoli e Carlinhos Brown. Aumente o som.

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1: Tatiana Ávila.
2: Holly came from Miami, FLA. É quase inevitável falar em Andy Warhol sem pensar nas serigrafias coloridas de Marilyn Monroe, nas latas de sopa Campbell ou nas garrafas de Coca-Cola. Mas antes de se tornar um dos nomes centrais da pop art, Warhol foi ilustrador e continuou desenhando ao longo de praticamente toda a sua carreira, inclusive nos períodos em que a pintura, o cinema e mais tarde a fotosserigrafia ocuparam o centro da sua produção. E é essa dimensão menos conhecida de sua obra que está no centro de Andy Warhol, A Linha e a Imagem, exposição inaugurada no dia 16 de setembro no Museu do Luxemburgo, em Paris, e que fica em cartaz até o dia 10 de janeiro de 2027. Com cerca de 150 desenhos, além de pinturas, serigrafias, fotografias e documentos de arquivo, a mostra percorre a trajetória do artista a partir de um eixo diferente do habitual: o desenho como ponto de partida e matriz do seu pensamento visual, como conta o curador da exposição, Alain Coeff.
3: O título diz muita coisa. A linha e a imagem é uma forma de pensar o trabalho do desenho, que é essencialmente contorno. Há muito pouco de modelado nos desenhos de Warhol, ou nenhum. Isso significa que um dos temas de Warhol é o empobrecimento da imagem, a ideia de fazer com que a imagem, reduzida aos seus dados essenciais, se torne mais legível e mais persuasiva. No fundo, encontramos o mesmo processo na fotosserigrafia, porque a partir dela ele esvazia a imagem de parte de sua substância para conservar apenas o contorno.
2: A exposição parte de um primeiro autorretrato de 1942 e chega aos desenhos em acrílica realizados para sua série sobre a Última Ceia, em 1986, pouco antes de sua morte. No intervalo, aparecem retratos, caricaturas, cenas, ilustrações publicitárias e trabalhos de autopromoção. Alain Coeff conta que Warhol encontrou no desenho uma ferramenta de experimentação, mas principalmente de reprodução.
4: Warhol a reçu um enseignement que visa a reproduzir a imagem.
3: Andy Warhol recebeu uma formação voltada para reproduzir imagens, portanto, o valor intrínseco do desenho não é uma preocupação. O que importa para ele é poder reproduzi-lo. A imagem está sempre destinada a outra função. Essa dimensão é fundamental.
2: A exposição se organiza em 5 núcleos temáticos. O primeiro acompanha os anos iniciais de Warhol como ilustrador publicitário. Os demais abordam a importância da escrita manual, sua fascinação por rostos e máscaras, a iconografia gay e a presença da morte em sua obra, uma obsessão que se intensificou depois do atentado sofrido pelo artista em 1968. Coeff explica que a escolha da curadoria da mostra rompe com a organização cronológica tradicional, mas o principal é que ela apresenta desenhos que foram expostos pouquíssimas vezes ao público.
3: Eu me afastei da cronologia, portanto é uma retrospectiva um pouco particular, que busca valorizar continuidades temáticas e técnicas, mais do que uma continuidade estritamente temporal. Há uma grande quantidade de desenhos conhecidos. Não pretendo dizer que há desenhos inéditos, mas há também obras raramente exibidas, algumas apenas 2 ou 3 vezes. Um número importante de desenhos foi emprestado por colecionadores particulares, o que significa que temos obras menos conhecidas do que aquelas conservadas no Museu de Pittsburgh, por exemplo, ou no MoMA. O que me interessava era reunir desenhos um pouco inesperados, pouco vistos, e, sobretudo, colocá-los em diálogo uns com os outros, criando um contexto que permitisse compreender questões essenciais, inclusive certas contradições que atravessam o trabalho de Warhol e que são muito importantes para ele.
4: Que anima o trabalho de Warhol e que são muito importantes para ele.
2: A mostra no Museu do Luxemburgo propõe olhar novamente para um artista cuja obra parece, à primeira vista, conhecida demais. Ao deslocar o foco das imagens mais célebres para a linha, a exposição sugere que, por trás da repetição, da reprodução e da aparente impessoalidade de Warhol, havia uma investigação contínua sobre como a imagem nasce, se transforma e se torna capaz de ser reproduzida infinitamente.

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1: Você ouve a RFI, estes são os destaques deste sábado, 19 de setembro. O ministro das Relações Exteriores da Dinamarca, Lars Løkke Rasmussen, declarou neste sábado que o acordo com os Estados Unidos sobre a Groenlândia vai reforçar a segurança no Ártico. O presidente americano, Donald Trump, anunciou na sexta-feira ter obtido da Dinamarca e da Groenlândia o controle permanente da segurança do território. Segundo Washington, o acordo impedirá que adversários dos Estados Unidos, especialmente a China e a Rússia, se instalem na região. O termo deve ser assinado na próxima semana em Nova York, durante a Assembleia Geral da ONU. O presidente francês Emmanuel Macron chega neste sábado ao arquipélago francês de Saint-Pierre-et-Miquelon, território francês situado a 25 quilômetros da ilha canadense de Terra Nova. Macron se reunirá neste domingo com o primeiro-ministro do Canadá, Mark Carney. A viagem ocorre em um momento de aproximação entre Ottawa e Bruxelas e de tensões com Washington. Segundo o governo francês, o encontro tem o objetivo de reafirmar a importância estratégica da região, localizada próxima ao Ártico, e as novas rotas marítimas disputadas por potências como Rússia e China. Macron deve anunciar investimentos para modernizar a infraestrutura do arquipélago, que enfrenta dificuldades econômicas, perda de população e os impactos das mudanças climáticas. O sistema de voto online da Rússia foi alvo de um ataque de hackers nesta madrugada durante as eleições legislativas no país. Mas, segundo o presidente da Comissão Eleitoral Central, Ella Pavlova, citada pela agência estatal de notícias Interfax, a situação permanece sob controle. A votação, que se estende por 3 dias, começou na sexta-feira e é apresentada pelo presidente Vladimir Putin como um termômetro do apoio à guerra contra a Ucrânia, já que são as primeiras eleições desde o início do conflito. A maioria dos candidatos que se opõem à guerra foi excluída da disputa. Os primeiros resultados parciais devem começar a ser divulgados no domingo. A Polônia iniciou no sábado operações aéreas militares preventivas para proteger seu espaço aéreo em um contexto de ataques da Rússia contra a Ucrânia. O exército polonês colocou em estado de alerta os sistemas de defesa aérea em terra e os sistemas de reconhecimento por radar, segundo o comunicado publicado em redes sociais. Neste sábado, a agência russa de notícias estatal Interfax informou que as forças de Moscou atingiram um cargueiro ucraniano e um petroleiro no Mar Negro. Bom dia, são 11 horas e 30 minutos em Paris, 6:30 da manhã em Brasília. 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
2: Ana Carolina Peliz.
1: Em Paris, céu claro, os termômetros marcam 18 graus. Estes são os destaques deste sábado, 19 de setembro. Chanceler da Dinamarca declara que acordo com os Estados Unidos sobre a Groenlândia reforça a segurança no Ártico. Emmanuel Macron visita arquipélago francês de Saint-Pierre-et-Miquelon, na costa do Canadá. Viagem ocorre em meio à aproximação entre Ottawa e Bruxelas. Em eleição legislativa na Rússia, sistema de voto online é alvo de ataque de hackers. Estas e outras notícias a seguir. O ministro das Relações Exteriores dinamarquês, Lars Løkke Rasmussen, declarou neste sábado que o acordo com os Estados Unidos sobre a segurança da Groenlândia vai reforçar a segurança no Ártico. O presidente americano Donald Trump anunciou na sexta-feira ter obtido da Dinamarca e da Groenlândia o controle permanente da segurança do território. Segundo Washington, o acordo impedirá que adversários dos Estados Unidos, especialmente a China e a Rússia, se instalem na região. O termo deve ser assinado na próxima semana em Nova York, durante a Assembleia Geral da ONU. Trump também anunciou na sexta-feira que os Estados Unidos vão iniciar imediatamente o processo de desenvolvimento de uma presença militar significativa na região. Segundo diversos veículos da imprensa, Washington pretende abrir 3 novas bases militares no sul da Groenlândia, além de manter a base de Pituffik no norte do território. A instalação é considerada um elo fundamental do sistema de defesa antimísseis americano. O presidente francês Emmanuel Macron chega neste sábado ao arquipélago francês de Saint-Pierre-et-Miquelon, território francês situado a 25 quilômetros da ilha canadense de Terra Nova. Macron se reunirá neste domingo com o primeiro-ministro canadense Mark Carney. Detalhes com Thaisa Estivanin.
3: A viagem ocorre em um momento de aproximação entre Canadá e União Europeia e de tensões com Washington. Trump voltou a defender a anexação do Canadá, chegou a divulgar um mapa que incluiu o país, a Groenlândia e até territórios franceses sob a bandeira americana. Segundo o governo francês, o encontro também servirá para reafirmar a importância estratégica da região, localizada próxima ao Ártico, e as novas rotas marítimas disputadas por potências como Rússia e China. Macron deve anunciar investimentos para modernizar a infraestrutura do arquipélago, que enfrenta dificuldades econômicas, perda de população e os impactos das mudanças climáticas. O presidente francês também deverá fazer anúncios sobre a renovação do porto de Saint-Pierre, por onde passa o abastecimento do arquipélago e que corre risco de colapso. Outro desafio é a transferência de um vilarejo ameaçado pela elevação do nível do mar. Com menos de 6 mil habitantes, Saint-Pierre-et-Miquelon depende do comércio com o Canadá e a população sofre com o alto custo de vida. Após a visita, Macron seguirá para Nova York, onde participará da Assembleia Geral da ONU.
1: A União Europeia lamentou neste sábado a decisão de Washington de recusar pelo segundo ano consecutivo a concessão de vistos a autoridades palestinas que participariam da Assembleia Geral da ONU em Nova York. O bloco pediu uma reavaliação da medida. O Departamento de Estado dos Estados Unidos informou na quinta-feira que recusava a concessão de vistos para a delegação, incluindo o presidente da autoridade palestina, Mahmoud Abbas. Apenas representantes da missão Palestina na ONU poderão participar deste grande evento anual, que começa na terça-feira. Em resposta à proibição americana, os países membros da Assembleia Geral da ONU aprovaram na quinta-feira uma resolução autorizando Abbas a discursar por meio de um vídeo pré-gravado. O sistema de voto online em Moscou foi alvo de um ataque de hackers nesta madrugada durante as eleições legislativas na Rússia. Mas, segundo a presidente da Comissão Eleitoral Central, Ella Panfilova, citada pela agência estatal de notícias Interfax, a situação permanece sob controle. A votação, que se estende por 3 dias, começou na sexta-feira e é apresentada pelo presidente Vladimir Putin como um termômetro do apoio à guerra contra a Ucrânia. Estas são as primeiras eleições legislativas desde que a Rússia invadiu a Ucrânia em fevereiro de 2022. A maioria dos candidatos que se opõem à guerra foi excluída da disputa depois que a Suprema Corte decidiu que o Partido Liberal Yabloko, que defende um cessar-fogo na Ucrânia, havia violado as regras eleitorais. A Polônia iniciou no sábado operações aéreas militares preventivas para proteger seu espaço aéreo em um contexto de ataques da Rússia contra a Ucrânia. O exército polonês colocou em estado de alerta os sistemas de defesa aérea em terra e os sistemas de reconhecimento por radar, segundo o comunicado publicado em redes sociais. 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
0: Ana Carolina Pelis.
1: Você ouve a RFI. A seguir em nossa programação, uma reportagem sobre as Jornadas Europeias do Patrimônio, que acontecem neste fim de semana, este ano com a participação do artista pernambucano Jaildo Marinho. Em seguida, no Balada Musical, a gente embarca na primeira turnê na América do Sul da lenda do reggae africano Chicken Jaffa Cole, que faz 2 shows no Brasil. E para terminar, no Rendezvous Cultural, uma exposição inédita em Paris coloca o desenho como centro da obra de Andy Warhol. Mas antes, na resenha da imprensa, as revistas semanais francesas analisam as declarações apocalípticas sobre a IA.
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0: Patrícia Moribe.
4: As revistas semanais francesas analisam a recente onda de previsões apocalípticas sobre o impacto da inteligência artificial. Entre os alarmes estão riscos existenciais à humanidade até o final da década, projeções de 40% de chance de mortes em grande escala até 2050. A revista Nouvelle Obs investiga a viabilidade prática de interromper um sistema de IA descontrolado. A publicação conclui que acionar um botão de emergência é extremamente improvável. Os modelos operam de forma descentralizada em centenas de milhares de servidores essenciais à economia e aos hospitais. Além disso, testes revelam que certos sistemas já tentaram sabotar comandos de desligamento, enquanto os gigantes da tecnologia relutam em interromper serviços altamente rentáveis. Le Point focaliza em Aidan Gomes, cofundador da Courier e coautor da tecnologia Transformer, apresentado como uma voz discordante diante do alarmismo do Vale do Silício. Gomes rejeita os cenários de fim do mundo. Ele defende a implantação de modelos previsíveis voltados ao mercado corporativo e submetidos a estrito controle humano. Para Gomes, a IA é fundamental para relançar o crescimento econômico mundial e o verdadeiro perigo não está na destruição da humanidade pelas máquinas, mas em um apocalipse cognitivo provocado pela perda de nossa capacidade de aprender. Por fim, L'Express destaca a visão de Bill Gates sobre as transformações econômicas globais. Gates prevê impactos significativos no mercado de trabalho em países desenvolvidos dentro de 2 a 3 anos, defendendo a discussão sobre regulação e proteção de postos de trabalho. Ele destaca ainda o potencial da IA em países em desenvolvimento, onde o uso em diagnósticos médicos e no suporte agrícola pode acelerar o combate a doenças como a malária e impulsionar a inclusão social.
0: Reportagem Patrícia Moribe.
4: As Jornadas Europeias do Patrimônio chegam à sua 43ª edição nos dias 19 e 20 de setembro. Criado para abrir ao público milhares de espaços habitualmente inacessíveis, o evento mobiliza a França com visitas, exposições e encontros voltados à descoberta e à preservação do patrimônio histórico. Ao todo, a programação oferece mais de 25 mil atividades distribuídas por cerca de 16 mil monumentos e locais em todo o país. Neste ano, a edição coincide com o bicentenário da invenção da fotografia, destacando entre seus eixos temáticos o patrimônio da fotografia e o patrimônio em perigo, reavivar, resistir, reinventar. Entre os edifícios de destaque integrados à programação está a Orangerie do Domaine National de Meudon, nos arredores de Paris. O pernambucano Jaildo Marinho apresenta a exposição Étendre le Marbre, estender o mármore. A mostra estabelece uma relação direta com a memória social da cidade. Nos séculos XIX e início do XX, Meudon funcionou como um importante centro de lavanderia da região parisiense, onde gerações de lavadeiras lavavam os tecidos destinados à capital. A proposta de transformar a pedra em estruturas drapeadas conecta a história social de Meudon às memórias de infância do artista no sertão pernambucano.
5: Tudo surgiu a partir da minha memória em relação à minha avó, que lavava roupa para outras pessoas lá no sertão de Pernambuco. Ficou na minha memória aqueles lençóis grandes, brancos, estendidos no varal, no quintal da casa dela.
6: Estando em São Paulo, uma vez eu ouvi um colecionador contando que o Brasil no século XIX estava com muito dinheiro, inclusive comprava as roupas linho de cambré, que a gente chama no Brasil cambraia, e fazia via de Manaus para lavar as roupas aqui na França. E eu conversando com a curadora, ela me disse que Medon era um dos lugares onde tinham aqueles barcos só para lavar roupa. Aí me veio a ideia, a partir dessa memória, da leveza do mármore, que a gente vê o mármore sempre como uma coisa pesada. Eu transformei o que é pesado em leve e suspendi o mármore como um tecido e fica sempre naquela expectativa, ele vai cair ou não vai cair, o vento balança ou não balança, representando esse tempo da nossa vida, que o mármore representa sempre a eternidade. E nesse mármore eu adicionei a tinta acrílica, porque a cor vem representar a vida, que é um tempo determinado, limitado.
4: A seguir, Jaildo Marinho fala sobre sua trajetória de Pernambuco até Paris.
6: Eu nasci no sertão de Pernambuco e eu sempre gostei de fazer escultura, desde criança. Comecei com o manuseio do barro, depois, adolescente, fiz estudo técnico sobre gemologia e lapidação de pedras preciosas e semi-preciosas que existia na região. Aos 18 anos, eu fui para Recife entrar no ateliê de escultura da Universidade Federal de Pernambuco, onde eu fiquei 3 anos. Um professor que eu tinha de modelagem de produtos novos, que seria mulagem, elastomer, silicone, ele me aconselhou de aprender uma nova técnica que seria fundição de bronze, para fazer as esculturas também em bronze. Aí eu vim para a França com a ajuda de uma fundação brasileira que se chama Fundarpe, que é a Fundação de Arte de Pernambuco. Eu tinha 22 anos, quando eu me instalei em Paris e montei o meu ateliê. Aí fiquei.
4: A exposição Étendre le Marbre fica aberta ao público até 27 de setembro de 2026, na Orangerie do Domaine National de Meudon, com entrada franca. Jaildo Marinho faz visitas guiadas no sábado, dia 19.
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0: Daniela Franco.
1: Bonjour! Chegou aquele momento de irmos para a balada com artistas em destaque na programação musical da

0: Hoje é o som da lenda do reggae, Tiken Jaffa Cole, que iniciou nessa semana sua primeira turnê na América do Sul, com duas datas no Brasil, um evento com o apoio da RFI, e sobre o qual Tiken conversou com o Balada Musical.
1: Estou muito feliz com essa primeira turnê na América do Sul, porque sei que tenho fãs na região. Já faz um tempo que eles me escrevem nas redes sociais me perguntando quando eu viria. Então espero que eles marquem presença e que possamos cantar juntos, dançar juntos. Que possamos falar de paz, de unidade, de justiça, de igualdade, porque esses são os temas essenciais que abordo nas minhas músicas.
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Um dos maiores nomes do reggae africano, natural da Costa do Marfim, Tiken Jafakoli, tem quase 40 anos de carreira e 15 álbuns gravados. Aqui na Refi a gente tem um carinho muito especial por esse imenso artista que foi vencedor há 26 anos do Prêmio Descobertas, uma das maiores plataformas de promoção aqui na França de novos nomes da música africana.

Seeken Jafakoli é muito mais do que um músico de reggae. Por meio de suas composições, ele se torna o porta-voz dos povos oprimidos. Na Europa, onde a sua música é acolhida nas maiores salas e festivais, Jafakoli denuncia a dureza da vida dos imigrantes, tema de um de seus grandes sucessos, Africain à Paris, de 2007.

0: Releitura de Englishman in New York de Sting. A faixa ganhou há 2 anos uma versão com a participação de Chico César. A gravação ocorre em um período em que as parcerias entre artistas latinos e africanos se intensificam e os horizontes do reggae man costa marfinense se expandem à América do Sul, como ele nos explicou.
1: Penso que nós temos, quelque part, uma história comum par rapport à lutte contre la colonisation.
2: Acho que nós temos, de certa forma, uma história comum em relação à luta contra a colonização, ao combate pela libertação. Che Guevara veio da América do Sul, afinal. Isso mostra que sul-americanos e africanos enfrentavam e enfrentam os mesmos problemas até hoje. E ainda temos os mesmos desafios diante dos todo-poderosos. Por isso, tenho certeza de que a minha mensagem se adapta à realidade dos sul-americanos.

0: prova desse estreitamento de laços de Tikkan Jaffacoli com artistas sul-americanos é Forola, uma parceria com Carlinhos Brown, cantada no idioma africano Diola e em português, e que faz parte do repertório dos dois shows do cantor Costa Marfinense no Brasil. Nesse sábado no Rio e no próximo dia 27 em Olinda, duas apresentações dentro da grade do Mimo Festival. Os shows do Reggae Man Costa Marfinense, aliás, ocorrem a poucos dias do primeiro turno das eleições no Brasil, um momento que preocupa Tikkan.
1: Hoje o diagnóstico é claro no mundo inteiro. O nacionalismo está crescendo, assim como a rejeição do outro e o egoísmo. Não é isso que devemos fazer. Precisamos nos reunir, agir juntos, encontrar soluções para que a humanidade possa ser uma família. E se algum partido político no Brasil estiver próximo dessa posição, então essa é a minha escolha.
0: A gente encerra essa edição do Balada Musical com Forola, escolhida para a playlist da programação musical da RFI. Mas antes, agradecemos a Helena Avril pela montagem do podcast. 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Vocês ficam ao som da faixa Forola de Tikkan Jaffacoli e Carlinhos Brown. Aumente o som.

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1: Tatiana Ávila.
2: Holly came from Miami, FLA. É quase inevitável falar em Andy Warhol sem pensar nas serigrafias coloridas de Marilyn Monroe, nas latas de sopa Campbell ou nas garrafas de Coca-Cola. Mas antes de se tornar um dos nomes centrais da pop art, Warhol foi ilustrador e continuou desenhando ao longo de praticamente toda a sua carreira, inclusive nos períodos em que a pintura, o cinema e mais tarde a fotosserigrafia ocuparam o centro da sua produção. E é essa dimensão menos conhecida de sua obra que está no centro de Andy Warhol, A Linha e a Imagem, exposição inaugurada no dia 16 de setembro no Museu do Luxemburgo, em Paris, e que fica em cartaz até o dia 10 de janeiro de 2027. Com cerca de 150 desenhos, além de pinturas, serigrafias, fotografias e documentos de arquivo, a mostra percorre a trajetória do artista a partir de um eixo diferente do habitual: o desenho como ponto de partida e matriz do seu pensamento visual, como conta o curador da exposição, Alain Coeff.
3: O título diz muita coisa. A linha e a imagem é uma forma de pensar o trabalho do desenho, que é essencialmente contorno. Há muito pouco de modelado nos desenhos de Warhol, ou nenhum. Isso significa que um dos temas de Warhol é o empobrecimento da imagem, a ideia de fazer com que a imagem, reduzida aos seus dados essenciais, se torne mais legível e mais persuasiva. No fundo, encontramos o mesmo processo na fotosserigrafia, porque a partir dela ele esvazia a imagem de parte de sua substância para conservar apenas o contorno.
2: A exposição parte de um primeiro autorretrato de 1942 e chega aos desenhos em acrílica realizados para sua série sobre a Última Ceia, em 1986, pouco antes de sua morte. No intervalo, aparecem retratos, caricaturas, cenas, ilustrações publicitárias e trabalhos de autopromoção. Alain Coeff conta que Warhol encontrou no desenho uma ferramenta de experimentação, mas principalmente de reprodução.
4: Warhol a reçu um enseignement que visa a reproduzir a
3: imagem. Andy Warhol recebeu uma formação voltada para reproduzir imagens, portanto, o valor intrínseco do desenho não é uma preocupação. O que importa para ele é poder reproduzi-lo. A imagem está sempre destinada a outra função. Essa dimensão é fundamental.
2: A exposição se organiza em 5 núcleos temáticos. O primeiro acompanha os anos iniciais de Warhol como ilustrador publicitário. Os demais abordam a importância da escrita manual, sua fascinação por rostos e máscaras, a iconografia gay e a presença da morte em sua obra, uma obsessão que se intensificou depois do atentado sofrido pelo artista em 1968. Coeff explica que a escolha da curadoria da mostra rompe com a organização cronológica tradicional, mas o principal é que ela apresenta desenhos que foram expostos pouquíssimas vezes ao público.
3: Eu me afastei da cronologia, portanto é uma retrospectiva um pouco particular, que busca valorizar continuidades temáticas e técnicas, mais do que uma continuidade estritamente temporal. Há uma grande quantidade de desenhos conhecidos. Não pretendo dizer que há desenhos inéditos, mas há também obras raramente exibidas, algumas apenas 2 ou 3 vezes. Um número importante de desenhos foi emprestado por colecionadores particulares, o que significa que temos obras menos conhecidas do que aquelas conservadas no Museu de Pittsburgh, por exemplo, ou no MoMA. O que me interessava era reunir desenhos um pouco inesperados, pouco vistos, e, sobretudo, colocá-los em diálogo uns com os outros, criando um contexto que permitisse compreender questões essenciais, inclusive certas contradições que atravessam o trabalho de Warhol e que são muito importantes para ele.
4: Que anima o trabalho de Warhol e que são muito importantes para ele.
2: A mostra no Museu do Luxemburgo propõe olhar novamente para um artista cuja obra parece, à primeira vista, conhecida demais. Ao deslocar o foco das imagens mais célebres para a linha, a exposição sugere que, por trás da repetição, da reprodução e da aparente impessoalidade de Warhol, havia uma investigação contínua sobre como a imagem nasce, se transforma e se torna capaz de ser reproduzida infinitamente.

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1: Você ouve a RFI, estes são os destaques deste sábado, 19 de setembro. O ministro das Relações Exteriores da Dinamarca, Lars Løkke Rasmussen, declarou neste sábado que o acordo com os Estados Unidos sobre a Groenlândia vai reforçar a segurança no Ártico. O presidente americano, Donald Trump, anunciou na sexta-feira ter obtido da Dinamarca e da Groenlândia o controle permanente da segurança do território. Segundo Washington, o acordo impedirá que adversários dos Estados Unidos, especialmente a China e a Rússia, se instalem na região. O termo deve ser assinado na próxima semana em Nova York, durante a Assembleia Geral da ONU. O presidente francês Emmanuel Macron chega neste sábado ao arquipélago francês de Saint-Pierre-et-Miquelon, território francês situado a 25 quilômetros da ilha canadense de Terra Nova. Macron se reunirá neste domingo com o primeiro-ministro do Canadá, Mark Carney. A viagem ocorre em um momento de aproximação entre Ottawa e Bruxelas e de tensões com Washington. Segundo o governo francês, o encontro tem o objetivo de reafirmar a importância estratégica da região, localizada próxima ao Ártico, e as novas rotas marítimas disputadas por potências como Rússia e China. Macron deve anunciar investimentos para modernizar a infraestrutura do arquipélago, que enfrenta dificuldades econômicas, perda de população e os impactos das mudanças climáticas. O sistema de voto online da Rússia foi alvo de um ataque de hackers nesta madrugada durante as eleições legislativas no país. Mas, segundo o presidente da Comissão Eleitoral Central, Ela Pafilova, citada pela agência estatal de notícias Interfax, a situação permanece sob controle. A votação, que se estende por 3 dias, começou na sexta-feira e é apresentada pelo presidente Vladimir Putin como um termômetro do apoio à guerra contra a Ucrânia, já que são as primeiras eleições desde o início do conflito. A maioria dos candidatos que se opõem à guerra foi excluída da disputa. Os primeiros resultados parciais devem começar a ser divulgados no domingo. A Polônia iniciou no sábado operações aéreas militares preventivas para proteger seu espaço aéreo em um contexto de ataques da Rússia contra a Ucrânia. O exército polonês colocou em estado de alerta os sistemas de defesa aérea em terra e os sistemas de reconhecimento por radar, segundo o comunicado publicado em redes sociais. Neste sábado, a agência russa de notícias estatal Interfax informou que as forças de Moscou atingiram um cargueiro ucraniano e um petroleiro no Mar Negro. Bom dia, são 11 horas e 30 minutos em Paris, 6:30 da manhã em Brasília. 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
2: Ana Carolina Pelis.
1: Em Paris, céu claro, os termômetros marcam 18 graus. Estes são os destaques deste sábado, 19 de setembro. Chanceler da Dinamarca declara que acordo com os Estados Unidos sobre a Groenlândia reforça a segurança no Ártico. Emmanuel Macron visita arquipélago francês de Saint-Pierre-et-Miquelon, na costa do Canadá. Viagem ocorre em meio à aproximação entre Ottawa e Bruxelas. Em eleição legislativa na Rússia, sistema de voto online é alvo de ataque de hackers. Estas e outras notícias a seguir. O ministro das Relações Exteriores dinamarquês, Lars Løkke Rasmussen, declarou neste sábado que o acordo com os Estados Unidos sobre a segurança da Groenlândia vai reforçar a segurança no Ártico. O presidente americano Donald Trump anunciou na sexta-feira ter obtido da Dinamarca e da Groenlândia o controle permanente da segurança do território. Segundo Washington, o acordo impedirá que adversários dos Estados Unidos, especialmente a China e a Rússia, se instalem na região. O termo deve ser assinado na próxima semana em Nova York, durante a Assembleia Geral da ONU. Trump também anunciou na sexta-feira que os Estados Unidos vão iniciar imediatamente o processo de desenvolvimento de uma presença militar significativa na região. Segundo diversos veículos da imprensa, Washington pretende abrir 3 novas bases militares no sul da Groenlândia, além de manter a base de Pituffik no norte do território. A instalação é considerada um elo fundamental do sistema de defesa antimísseis americano. O presidente francês Emmanuel Macron chega neste sábado ao arquipélago francês de Saint-Pierre-Miquelon, território francês situado a 25 quilômetros da ilha canadense de Terra Nova. Macron se reunirá neste domingo com o primeiro-ministro canadense Mark Carney. Detalhes com Thaisa Estivanin.
3: A viagem ocorre em um momento de aproximação entre Canadá e União Europeia e de tensões com Washington. Trump voltou a defender a anexação do Canadá, chegou a divulgar um mapa que incluiu o país, a Groenlândia e até territórios franceses sob a bandeira americana. Segundo o governo francês, o encontro também servirá para reafirmar a importância estratégica da região, localizada próxima ao Ártico, e as novas rotas marítimas disputadas por potências como Rússia e China. Macron deve anunciar investimentos para modernizar a infraestrutura do arquipélago, que enfrenta dificuldades econômicas, perda de população e os impactos das mudanças climáticas. O presidente francês também deverá fazer anúncios sobre a renovação do porto de Saint-Pierre, por onde passa o abastecimento do arquipélago e que corre risco de colapso. Outro desafio é a transferência de um vilarejo ameaçado pela elevação do nível do mar. Com menos de 6 mil habitantes, Saint-Pierre-Miquelon depende do comércio com o Canadá e a população sofre com o alto custo de vida. Após a visita, Macron seguirá para Nova York, onde participará da Assembleia Geral da ONU.
1: A União Europeia lamentou neste sábado a decisão de Washington de recusar pelo segundo ano consecutivo a concessão de vistos a autoridades palestinas que participariam da Assembleia Geral da ONU em Nova York. O bloco pediu uma reavaliação da medida. O Departamento de Estado dos Estados Unidos informou na quinta-feira que recusava a concessão de vistos para a delegação, incluindo o presidente da autoridade palestina, Mahmoud Abbas. Apenas representantes da missão Palestina na ONU poderão participar deste grande evento anual, que começa na terça-feira. Em resposta à proibição americana, os países membros da Assembleia Geral da ONU aprovaram na quinta-feira uma resolução autorizando Abbas a discursar por meio de um vídeo pré-gravado. O sistema de voto online em Moscou foi alvo de um ataque de hackers nesta madrugada durante as eleições legislativas na Rússia. Mas, segundo a presidente da Comissão Eleitoral Central, Ella Panfilova, citada pela agência estatal de notícias Interfax, a situação permanece sob controle. A votação, que se estende por 3 dias, começou na sexta-feira e é apresentada pelo presidente Vladimir Putin como um termômetro do apoio à guerra contra a Ucrânia. Estas são as primeiras eleições legislativas desde que a Rússia invadiu a Ucrânia em fevereiro de 2022. A maioria dos candidatos que se opõem à guerra foi excluída da disputa depois que a Suprema Corte decidiu que o Partido Liberal Yabloko, que defende um cessar-fogo na Ucrânia, havia violado as regras eleitorais. A Polônia iniciou no sábado operações aéreas militares preventivas para proteger seu espaço aéreo em um contexto de ataques da Rússia contra a Ucrânia. O exército polonês colocou em estado de alerta os sistemas de defesa aérea em terra e os sistemas de reconhecimento por radar, segundo o comunicado publicado em redes sociais. Para mais informações, visite o site da RFI Brasil.
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1: Você ouve a RFI. A seguir em nossa programação, uma reportagem sobre as Jornadas Europeias do Patrimônio, que acontecem neste fim de semana, este ano com a participação do artista pernambucano Jaildo Marinho. Em seguida, no Balada Musical, a gente embarca na primeira turnê na América do Sul da lenda do reggae africano Chicken Jaffa Cole, que faz 2 shows no Brasil. E para terminar, no Rendezvous Cultural, uma exposição inédita em Paris coloca o desenho como centro da obra de Andy Warhol. Mas antes, na resenha da imprensa, as revistas semanais francesas analisam as declarações apocalípticas sobre a IA.
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4: Patrícia Moribe.
5: As revistas semanais francesas analisam a recente onda de previsões apocalípticas sobre o impacto da inteligência artificial. Entre os alarmes estão riscos existenciais à humanidade até o final da década, projeções de 40% de chance de mortes em grande escala até 2050. A revista Nouvelle Obs investiga a viabilidade prática de interromper um sistema

0: As Jornadas Europeias do Patrimônio chegam à sua 43ª edição nos dias 19 e 20 de setembro. Criado para abrir ao público milhares de espaços habitualmente inacessíveis, o evento mobiliza a França com visitas, exposições e encontros voltados à descoberta e à preservação do patrimônio histórico. Ao todo, a programação oferece mais de 25 mil atividades distribuídas por cerca de 16 mil monumentos e locais em todo o país. Neste ano, a edição coincide com o bicentenário da invenção da fotografia, destacando entre seus eixos temáticos o patrimônio da fotografia e o patrimônio em perigo, reavivar, resistir, reinventar. Entre os edifícios de destaque integrados à programação está a Orangerie do Domaine National de Meudon, nos arredores de Paris. O pernambucano Jaildo Marinho apresenta a exposição Étendre le Marbre, estender o mármore. A mostra estabelece uma relação direta com a memória social da cidade. Nos séculos XIX e início do XX, Meudon funcionou como um importante centro de lavanderia da região parisiense, onde gerações de lavadeiras lavavam os tecidos destinados à capital. A proposta de transformar a pedra em estruturas drapeadas conecta a história social de Meudon às memórias de infância do artista no sertão pernambucano.
1: Tudo surgiu a partir da minha memória em relação à minha avó, que lavava roupa para outras pessoas lá no sertão de Pernambuco. Ficou na minha memória aqueles lençóis grandes, brancos, estendido no varal, no quintal da casa dela. Estando em São Paulo, uma vez eu ouvi um colecionador contando que o Brasil, no século XIX,

0: Dutstoff, que seria mulagem em elastomer, silicone, ele me aconselhou de aprender uma nova técnica que seria fundição de bronze, para fazer as esculturas também em bronze. Aí eu vim para a França com a ajuda de uma fundação brasileira que se chama Fundarp, que é a Fundação de Arte de Pernambuco. Eu tinha 22 anos quando eu me instalei em Paris e montei o meu ateliê. Aí fiquei.
1: A exposição Étendre le Marbre fica aberta ao público até 27 de setembro de 2026, na Orangerie do Domaine National de Meudon, com entrada franca. Jaildo Marinho faz visitas guiadas no sábado, dia 19.
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4: Bonjour, chegou aquele momento de irmos para a balada com artistas em destaque na programação musical da

0: Hoje é o som da lenda do reggae, Tiken Jaffa Cole, que iniciou nessa semana sua primeira turnê na América do Sul, com duas datas no Brasil, um evento com o apoio da RFI, e sobre o qual Tiken conversou com o Balada Musical.
1: Estou muito feliz com essa primeira turnê na América do Sul, porque sei que tenho fãs na região. Já faz um tempo que eles me escrevem nas redes sociais me perguntando quando eu viria. Então espero que eles marquem presença e que possamos cantar juntos, dançar juntos. Que possamos falar de paz, de unidade, de justiça, de igualdade, porque esses são os temas essenciais que abordo nas minhas músicas.
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Um dos maiores nomes do reggae africano, natural da Costa do Marfim, Tiken Jaffa Cole, tem quase 40 anos de carreira e 15 álbuns gravados. Aqui na Refi a gente tem um carinho muito especial por esse imenso artista que foi vencedor há 26 anos do Prêmio Descobertas, uma das maiores plataformas de promoção aqui na França de novos nomes da música africana.

Weeknd já facolha muito mais do que um músico de reggae. Por meio de suas composições, ele se torna o porta-voz dos povos oprimidos. Na Europa, onde a sua música é acolhida nas maiores salas e festivais, Facoli denuncia a dureza da vida dos imigrantes, tema de um de seus grandes sucessos, Africain à Paris, de 2007.

0: gravação ocorre em um período em que as parcerias entre artistas latinos e africanos se intensificam e os horizontes do Reggae Man Costa Marfinense se expandem à América do Sul, como ele nos explicou.
1: Je pense que nous avons quelque part une histoire commune par rapport à la lutte contre la colonisation.
2: Acho que nós temos, de certa forma, uma história comum em relação à luta contra a colonização, ao combate pela libertação. Che Guevara veio da América do Sul, afinal. Isso mostra que sul-americanos e africanos enfrentavam e enfrentam os mesmos problemas até hoje. E ainda temos os mesmos desafios diante dos todopoderosos. Por isso, tenho certeza de que a minha mensagem se adapta à realidade dos sul-americanos.

0: prova desse estreitamento de laços de Tiken Jaffacoli com artistas sul-americanos é Forola, uma parceria com Carlinhos Brown, cantada no idioma africano de Ola e em português, e que faz parte do repertório dos dois shows do cantor Costa Marfinense no Brasil. Nesse sábado no Rio e no próximo dia 27 em Olinda, duas apresentações dentro da grade do Mimo Festival. Os shows do Reggae Man Costa Marfinense, aliás, ocorrem há poucos dias do primeiro turno das eleições no Brasil. Um momento que preocupa Tiken.
1: Hoje o diagnóstico é claro no mundo inteiro. O nacionalismo está crescendo, assim como a rejeição do outro e o egoísmo. Não é isso que devemos fazer. Precisamos nos reunir, agir juntos, encontrar soluções para que a humanidade possa ser uma família. E se algum partido político no Brasil estiver próximo dessa posição, então essa é a minha escolha.
0: A gente encerra essa edição do Balada Musical com Forola, escolhida para a playlist da programação musical da RFI. Mas antes, agradecemos a Helena Avril pela montagem do podcast. 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Vocês ficam ao som da faixa Forola de Tiken Jaffacoli e Carlinhos Brown. Aumente o som.

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1: Holly came from Miami, FLA. É quase inevitável falar em Andy Warhol sem pensar nas serigrafias coloridas de Marilyn Monroe, nas latas de sopa Campbell ou nas garrafas de Coca-Cola. Mas antes de se tornar um dos nomes centrais da pop art, Warhol foi ilustrador e continuou desenhando ao longo de praticamente toda a sua carreira, inclusive nos períodos em que a pintura, o cinema e mais tarde a fotosserigrafia ocuparam o centro da sua produção. E é essa dimensão menos conhecida de sua obra que está no centro de Andy Warhol, A Linha e a Imagem, exposição inaugurada no dia 16 de setembro no Museu do Luxemburgo, em Paris, e que fica em cartaz até o dia 10 de janeiro de 2027. Com cerca de 150 desenhos, além de pinturas, serigrafias, fotografias e documentos de arquivo, a mostra percorre a trajetória do artista a partir de um eixo diferente do habitual: o desenho como ponto de partida e matriz do seu pensamento visual, como conta o curador da exposição, Alain Coeff.
2: O título diz muita coisa. A linha e a imagem é uma forma de pensar o trabalho do desenho, que é essencialmente contorno. Há muito pouco de modelado nos desenhos de Warhol, ou nenhum. Isso significa que um dos temas de Warhol é o empobrecimento da imagem, a ideia de fazer com que a imagem, reduzida aos seus dados essenciais, se torne mais legível e mais persuasiva. No fundo, encontramos o mesmo processo na fotosserigrafia, porque a partir dela ele esvazia a imagem de parte de sua substância para conservar apenas o contorno.
1: A exposição parte de um primeiro autorretrato de 1942 e chega aos desenhos em acrílica realizados para sua série sobre a Última Ceia, em 1986, pouco antes de sua morte. No intervalo, aparecem retratos, caricaturas, cenas, ilustrações publicitárias e trabalhos de autopromoção. Alain Coeff conta que Warhol encontrou no desenho uma ferramenta de experimentação, mas principalmente de reprodução.
3: Warhol a reçu un enseignement qui vise à reproduire l'image.
2: Andy Warhol recebeu uma formação voltada para reproduzir imagens, portanto, o valor intrínseco do desenho não é uma preocupação. O que importa para ele é poder reproduzi-lo. A imagem está sempre destinada a outra função. Essa dimensão é fundamental.
3: Une autre dimension. Et ça, c'est fondamental.
1: A exposição se organiza em 5 núcleos temáticos. O primeiro acompanha os anos iniciais de Warhol como ilustrador publicitário. Os demais abordam a importância da escrita manual, sua fascinação por rostos e máscaras, a iconografia gay e a presença da morte em sua obra, uma obsessão que se intensificou depois do atentado sofrido pelo artista em 1968. Coeff explica que a escolha da curadoria da mostra rompe com a organização cronológica tradicional, mas o principal é que ela apresenta desenhos que foram expostos pouquíssimas vezes ao público.
2: Eu me afastei da cronologia, portanto é uma retrospectiva um pouco particular, que busca valorizar continuidades temáticas e técnicas, mais do que uma continuidade estritamente temporal. Há uma grande quantidade de desenhos conhecidos. Não pretendo dizer que há desenhos inéditos, mas há também obras raramente exibidas, algumas apenas 2 ou 3 vezes. Um número importante de desenhos foi emprestado por colecionadores particulares, o que significa que temos obras menos conhecidas do que aquelas conservadas no Museu de Pittsburgh, por exemplo, ou no MoMA. O que me interessava era reunir desenhos um pouco inesperados, pouco vistos, e, sobretudo, colocá-los em diálogo uns com os outros, criando um contexto que permitisse compreender questões essenciais, inclusive certas contradições que atravessam o trabalho de Warhol e que são muito importantes para ele.
3: Que animam o trabalho de Warhol e que são muito importantes para ele.
1: A mostra no Museu do Luxemburgo propõe olhar novamente para um artista cuja obra parece, à primeira vista, conhecida demais. Ao deslocar o foco das imagens mais célebres para a linha, a exposição sugere que por trás da repetição, da reprodução e da aparente impessoalidade de Warhol, havia uma investigação contínua sobre como a imagem nasce, se transforma e se torna capaz de ser reproduzida infinitamente.

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1: Você ouve a RFI, estes são os destaques deste sábado, 19 de setembro. O ministro das Relações Exteriores da Dinamarca, Lars Løkke Rasmussen, declarou neste sábado que o acordo com os Estados Unidos sobre a Groenlândia vai reforçar a segurança no Ártico. O presidente americano, Donald Trump, anunciou na sexta-feira ter obtido da Dinamarca e da Groenlândia o controle permanente da segurança do território. Segundo Washington, o acordo dirá que adversários dos Estados Unidos, especialmente a China e a Rússia, se instalem na região. O termo deve ser assinado na próxima semana em Nova York, durante a Assembleia Geral da ONU. O presidente francês Emmanuel Macron chega neste sábado ao arquipélago francês de Saint-Pierre-et-Miquelon, território francês situado a 25 quilômetros da ilha canadense de Terra Nova. Macron se reunirá neste domingo com o primeiro-ministro do Canadá, Mark Carney. A viagem ocorre em um momento de aproximação entre Ottawa e Bruxelas e de tensões com Washington. Segundo o governo francês, o encontro tem o objetivo de reafirmar a importância estratégica da região, localizada próxima ao Ártico, e as novas rotas marítimas disputadas por potências como Rússia e China. Macron deve anunciar investimentos para modernizar a infraestrutura do arquipélago, que enfrenta dificuldades econômicas, perda de população e os impactos das mudanças climáticas. O sistema de voto online da Rússia foi alvo de um ataque de hackers nesta madrugada durante as eleições legislativas no país. Mas, segundo o presidente da Comissão Eleitoral Central, Ela Pafilova, citada pela agência estatal de notícias Interfax, a situação permanece sob controle. A votação, que se estende por 3 dias, começou na sexta-feira e é apresentada pelo presidente Vladimir Putin como um termômetro do apoio à guerra contra a Ucrânia, já que são as primeiras eleições desde o início do conflito. A maioria dos candidatos que se opõem à guerra foi excluída da disputa. Os primeiros resultados parciais devem começar a ser divulgados no domingo. A Polônia iniciou no sábado operações aéreas militares preventivas para proteger seu espaço aéreo em um contexto de ataques da Rússia contra a Ucrânia. O exército polonês colocou em estado de alerta os sistemas de defesa aérea em terra e os sistemas de reconhecimento por radar, segundo o comunicado publicado em redes sociais. Neste sábado, a agência russa de notícias estatal Interfax informou que as forças de Moscou atingiram um cargueiro ucraniano e um petroleiro no Mar Negro. Bom dia, são 11 horas e 30 minutos em Paris, 6:30 da manhã em Brasília. 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
1: Em Paris, céu claro, os termômetros marcam 18 graus. Estes são os destaques deste sábado, 19 de setembro. Chanceler da Dinamarca declara que acordo com os Estados Unidos sobre a Groenlândia reforça a segurança no Ártico. Emmanuel Macron visita arquipélago francês de Saint-Pierre-et-Miquelon, na costa do Canadá. Viagem ocorre em meio à aproximação entre Ottawa e Bruxelas. Em eleição legislativa na Rússia, sistema de voto online é alvo de ataque de hackers. Estas e outras notícias a seguir. O ministro das Relações Exteriores dinamarquês, Lars Løkke Rasmussen, declarou neste sábado que o acordo com os Estados Unidos sobre a segurança da Groenlândia vai reforçar a segurança no Ártico. O presidente americano Donald Trump anunciou na sexta-feira ter obtido da Dinamarca e da Groenlândia o controle permanente da segurança do território. Segundo Washington, o acordo impedirá que adversários dos Estados Unidos, especialmente a China e a Rússia, se instalem na região. O termo deve ser assinado na próxima semana em Nova York, durante a Assembleia Geral da ONU. Trump também anunciou na sexta-feira que os Estados Unidos vão iniciar imediatamente o processo de desenvolvimento de uma presença militar significativa na região. Segundo diversos veículos da imprensa, Washington pretende abrir 3 novas bases militares no sul da Groenlândia, além de manter a base de Pituffik no norte do território. A instalação é considerada um elo fundamental do sistema de defesa antimísseis americano. O presidente francês Emmanuel Macron chega neste sábado ao arquipélago francês de Saint-Pierre-et-Miquelon, território francês situado a 25 quilômetros da ilha canadense de Terra Nova. Macron se reunirá neste domingo com o primeiro-ministro canadense, Mark Carney. Detalhes com Thaisa Estivanin.
3: A viagem ocorre em um momento de aproximação entre Canadá e União Europeia e de tensões com Washington. Trump voltou a defender a anexação do Canadá, chegou a divulgar um mapa que incluiu o país, a Groenlândia e até territórios franceses sob a bandeira americana. Segundo o governo francês, o encontro também servirá para reafirmar a importância estratégica da região, localizada próxima ao Ártico, e as novas rotas marítimas disputadas por potências como Rússia e China. Macron deve anunciar investimentos para modernizar a infraestrutura do arquipélago, que enfrenta dificuldades econômicas, perda de população e os impactos das mudanças climáticas. O presidente francês também deverá fazer anúncios sobre a renovação do porto de Saint-Pierre, por onde passa o abastecimento do arquipélago e que corre risco de colapso. Outro desafio é a transferência de um vilarejo ameaçado pela elevação do nível do mar. Com menos de 6 mil habitantes, Saint-Pierre-et-Miquelon depende do comércio com o Canadá e a população sofre com o alto custo de vida. Após a visita, Macron seguirá para Nova York, onde participará da Assembleia Geral da ONU.
1: A União Europeia lamentou neste sábado a decisão de Washington de recusar pelo segundo ano consecutivo a concessão de vistos a autoridades palestinas que participariam da Assembleia Geral da ONU em Nova York. O bloco pediu uma reavaliação da medida. O Departamento de Estado dos Estados Unidos informou na quinta-feira que recusava a concessão de vistos para a delegação, incluindo o presidente da Autoridade Palestina, Mahmoud Abbas. Apenas representantes da missão Palestina na ONU poderão participar deste grande evento anual, que começa na terça-feira. Em resposta à proibição americana, os países membros da Assembleia Geral da ONU aprovaram na quinta-feira uma resolução autorizando Abbas a discursar por meio de um vídeo pré-gravado. O sistema de voto online em Moscou foi alvo de um ataque de hackers nesta madrugada durante as eleições legislativas na Rússia. Mas, segundo a presidente da Comissão Eleitoral Central, Ella Panfilova, citada pela agência estatal de notícias Interfax, a situação permanece sob controle. A votação, que se estende por 3 dias, começou na sexta-feira e é apresentada pelo presidente Vladimir Putin como um termômetro do apoio à guerra contra a Ucrânia. Estas são as primeiras eleições legislativas desde que a Rússia invadiu a Ucrânia em fevereiro de 2022. A maioria dos candidatos que se opõem à guerra foi excluída da disputa depois que a Suprema Corte decidiu que o Partido Liberal Yabloko, que defende um cessar-fogo na Ucrânia, havia violado as regras eleitorais. A Polônia iniciou no sábado operações aéreas militares preventivas para proteger seu espaço aéreo em um contexto de ataques da Rússia contra a Ucrânia. O exército polonês colocou em estado de alerta os sistemas de defesa aérea em terra e os sistemas de reconhecimento por radar, segundo o comunicado publicado em redes sociais. Para mais informações, visite o site da RFI Brasil.
0: Ana Carolina Pelis.
1: 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A seguir em nossa programação, uma reportagem sobre as Jornadas Europeias do Patrimônio que acontecem neste fim de semana. Este ano com a participação do artista pernambucano Jaildo Marinho. Em seguida, no Balada Musical, a gente embarca na primeira turnê na América do Sul da lenda do reggae africano Chicken Jaffa Cole, que faz 2 shows no Brasil. E para terminar, no Rendezvous Cultural, uma exposição inédita em Paris coloca o desenho como centro da obra de Andy Warhol. Mas antes, na resenha da imprensa, as revistas semanais francesas analisam as declarações apocalípticas sobre a IA.
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4: Patrícia Moribe.
5: As revistas semanais francesas analisam a recente onda de previsões apocalípticas sobre o impacto da inteligência artificial. Entre os alarmes estão riscos existenciais à humanidade até o final da década, projeções de 40% de chance de mortes em grande escala até 2050. A revista Nouvelle Obs investiga a viabilidade prática de interromper um sistema de IA descontrolado. A publicação conclui que acionar um botão de emergência é extremamente improvável. Os modelos operam de forma descentralizada em centenas de milhares de servidores essenciais à economia e aos hospitais. Além disso, testes revelam que certos sistemas já tentaram sabotar comandos de desligamento, enquanto os gigantes da tecnologia relutam em interromper serviços altamente rentáveis. Le Point focaliza em Aidan Gomes, cofundador da Courier e coautor da tecnologia Transformer, apresentado como uma voz discordante diante do alarmismo do Vale do Silício. Gomes rejeita o cenário de fim do mundo. Ele defende a implantação de modelos previsíveis voltados ao mercado corporativo e submetidos a estrito controle humano. Para Gomes, a IA é fundamental para relançar o crescimento econômico mundial e o verdadeiro perigo não está na destruição da humanidade pelas máquinas, mas em um apocalipse cognitivo provocado pela perda de nossa capacidade de aprender. Por fim, L'Express destaca a visão de Bill Gates sobre as transformações econômicas globais. Gates prevê impactos significativos no mercado de trabalho em países desenvolvidos dentro de 2 a 3 anos, defendendo a discussão sobre regulação e proteção de postos de trabalho. Ele destaca ainda o potencial da IA em países em desenvolvimento, onde o uso em diagnósticos médicos e no suporte agrícola pode acelerar o combate a doenças como a malária e impulsionar a inclusão social.
4: Reportagem Patrícia Moribe.
5: As Jornadas Europeias do Patrimônio chegam à sua 43ª edição nos dias 19 e 20 de setembro. Criado para abrir ao público milhares de espaços habitualmente inacessíveis, o evento mobiliza a França com visitas, exposições e encontros voltados à descoberta e à preservação do patrimônio histórico. Ao todo, a programação oferece mais de 25 mil atividades distribuídas por cerca de 16 mil monumentos e locais em todo o país. Neste ano, a edição coincide com o bicentenário da invenção da fotografia, destacando entre seus eixos temáticos o patrimônio da fotografia e o patrimônio em perigo, reavivar, resistir, reinventar. Entre os edifícios de destaque integrados à programação está a Orangerie do Domaine National de Meudon, nos arredores de Paris. O pernambucano Jaildo Marinho apresenta a exposição Étendre le Marbre, estender o mármore. A mostra estabelece uma relação direta com a memória social da cidade. Nos séculos XIX e início do XX, Meudon funcionou como um importante centro de lavanderia da região parisiense, onde gerações de lavadeiras lavavam os tecidos destinados à capital. A proposta de transformar a pedra em estruturas drapeadas conecta a história social de Meudon às memórias de infância do artista no sertão pernambucano.
6: Tudo surgiu a partir da minha memória em relação à minha avó, que lavava roupa para outras pessoas lá no sertão de Pernambuco. Ficou na minha memória aqueles lençóis grandes, brancos, estendidos no varal, no quintal da casa dela.
7: Estando em São Paulo, uma vez eu ouvi um colecionador contando que o Brasil no século XIX estava com muito dinheiro, inclusive comprava as roupas linho de cambré, que a gente chama no Brasil cambraia, e fazia via de Manaus para lavar as roupas aqui na França. Eu conversando com a curadora, ela me disse que Medon era um dos lugares onde tinham aqueles barcos só para lavar roupa. Aí me veio a ideia, a partir dessa memória, da leveza do mármore, que a gente vê o mármore sempre como uma coisa pesada. Eu transformei o que é pesado em leve e suspendi o mármore como um tecido e fica sempre naquela expectativa, ele vai cair ou não vai cair, o vento balança ou não balança, representando esse tempo da nossa vida, que o mármore representa sempre a eternidade. E nesse mármore eu adicionei a tinta acrílica, porque a cor vem representar a vida, que é um tempo determinado, limitado.
5: A seguir, Jaildo Marinho fala sobre sua trajetória de Pernambuco até Paris.
7: Eu nasci no sertão de Pernambuco e eu sempre gostei de fazer escultura, desde criança. Comecei com o manuseio do barro, depois, adolescente, fiz estudo técnico sobre gemologia e lapidação de pedras preciosas e semi-preciosas que existia na região. Aos 18 anos, eu fui para Recife entrar no ateliê de escultura da Universidade Federal de Pernambuco, onde eu fiquei 3 anos. Um professor que eu tinha de modelagem de produtos novos, que seria mulagem, elastomer, silicone, ele me aconselhou de aprender uma nova técnica que seria fundição de bronze, para fazer as esculturas também em bronze. Aí eu vim para a França com a ajuda de uma fundação brasileira que se chama Fundarp, que é a Fundação de Arte de Pernambuco. Eu tinha 22 anos, quando eu me instalei em Paris e montei o meu ateliê. Aí fiquei.
5: A exposição Étendre le Marbre fica aberta ao público até 27 de setembro de 2026, na Orangerie do Domaine National de Meudon, com entrada franca. Jaildo Marinho faz visitas guiadas no sábado, dia 19.
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4: Daniela Franco.
9: Bonjour! Chegou aquele momento de irmos para a balada com artistas em destaque na programação musical da

0: Hoje é o som da lenda do reggae, Tiken Jaffa Cole, que iniciou nessa semana sua primeira turnê na América do Sul, com duas datas no Brasil, um evento com o apoio da RFI, e sobre o qual Tiken conversou com o Balada Musical.
1: Estou muito feliz com essa primeira turnê na América do Sul, porque sei que tenho fãs na região. Já faz um tempo que eles me escrevem nas redes sociais me perguntando quando eu viria. Então espero que eles marquem presença e que possamos cantar juntos, dançar juntos. Que possamos falar de paz, de unidade, de justiça, de igualdade, porque esses são os temas essenciais que abordo nas minhas músicas.
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Um dos maiores nomes do reggae africano, natural da Costa do Marfim, Tsikenja Fakoly, tem quase 40 anos de carreira e 15 álbuns gravados. Aqui na Refi a gente tem um carinho muito especial por esse imenso artista que foi vencedor há 26 anos do Prêmio Descobertas, uma das maiores plataformas de promoção aqui na França de novos nomes da música africana.

E Ken Jafakoli é muito mais do que um músico de reggae. Por meio de suas composições, ele se torna o porta-voz dos povos oprimidos. Na Europa, onde a sua música é acolhida nas maiores salas e festivais, Jafakoli denuncia a dureza da vida dos imigrantes, tema de um de seus grandes sucessos, Africain à Paris, de 2007.

0: Releitura de Englishman in New York de Sting. A faixa ganhou há 2 anos uma versão com a participação de Chico César. A gravação ocorre em um período em que as parcerias entre artistas latinos e africanos se intensificam e os horizontes do reggae man Costa Marfinense se expandem à América do Sul, como ele nos explicou.
1: Je pense que nous avons quelque part une histoire commune par rapport à la lutte contre la colonisation.
2: Acho que nós temos, de certa forma, uma história comum em relação à luta contra a colonização, ao combate pela libertação. Che Guevara veio da América do Sul, afinal. Isso mostra que sul-americanos e africanos enfrentavam e enfrentam os mesmos problemas até hoje. E ainda temos os mesmos desafios diante dos todopoderosos. Por isso, tenho certeza de que a minha mensagem se adapta à realidade dos sul-americanos.
1: A realidade dos sul-americanos.

0: prova desse estreitamento de laços de Tiken Jaffacoli com artistas sul-americanos é Forola, uma parceria com Carlinhos Brown, cantada no idioma africano Diola e em português, e que faz parte do repertório dos dois shows do cantor Costa Marfinense no Brasil. Nesse sábado no Rio e no próximo dia 27 em Olinda, duas apresentações dentro da grade do Mimo Festival. Os shows do Reggae Man Costa Marfinense, aliás, ocorrem a poucos dias do primeiro turno das eleições no Brasil. Um momento que preocupa Tiken.
1: Hoje o diagnóstico é claro no mundo inteiro. O nacionalismo está crescendo, assim como a rejeição do outro e o egoísmo. Não é isso que devemos fazer. Precisamos nos reunir, agir juntos, encontrar soluções para que a humanidade possa ser uma família. E se algum partido político no Brasil estiver próximo dessa posição, então essa é a minha escolha.
0: A gente encerra essa edição do Balada Musical com Forola, escolhida para a playlist da programação musical da RFI. Mas antes, agradecemos a Helena Vril pela montagem do podcast. 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Vocês ficam ao som da faixa Forola, de Tiken Jaffacoli e Carlinhos Brown. Aumente o som.

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1: Tatiana Ávila.
2: Holly came from Miami, FLA. É quase inevitável falar em Andy Warhol sem pensar nas serigrafias coloridas de Marilyn Monroe, nas latas de sopa Campbell ou nas garrafas de Coca-Cola. Mas antes de se tornar um dos nomes centrais da pop art, Warhol foi ilustrador e continuou desenhando ao longo de praticamente toda a sua carreira, inclusive nos períodos em que a pintura, o cinema e mais tarde a fotosserigrafia ocuparam o centro da sua produção. E é essa dimensão menos conhecida de sua obra que está no centro de Andy Warhol, A Linha e a Imagem, exposição inaugurada no dia 16 de setembro no Museu do Luxemburgo, em Paris, e que fica em cartaz até o dia 10 de janeiro de 2027. Com cerca de 150 desenhos, além de pinturas, serigrafias, fotografias e documentos de arquivo, a mostra percorre a trajetória do artista a partir de um eixo diferente do habitual: o desenho como ponto de partida e matriz do seu pensamento visual, como conta o curador da exposição, Alain Coeff.
3: O título diz muita coisa. A linha e a imagem é uma forma de pensar o trabalho do desenho, que é essencialmente contorno. Há muito pouco de modelado nos desenhos de Warhol, ou nenhum. Isso significa que um dos temas de Warhol é o empobrecimento da imagem, a ideia de fazer com que a imagem, reduzida aos seus dados essenciais, se torne mais legível e mais persuasiva. No fundo, encontramos o mesmo processo na fotosserigrafia, porque a partir dela, ele esvazia a imagem de parte de sua substância para conservar apenas o contorno.
2: A exposição parte de um primeiro autorretrato de 1942 e chega aos desenhos em acrílica realizados para sua série sobre a Última Ceia, em 1986, pouco antes de sua morte. No intervalo, aparecem retratos, caricaturas, cenas, ilustrações publicitárias e trabalhos de autopromoção. Alain Coeff conta que Warhol encontrou no desenho uma ferramenta de experimentação, mas principalmente de reprodução.
4: Warhol a reçu un enseignement qui vise à reproduire l'image.
3: Andy Warhol recebeu uma formação voltada para reproduzir imagens, portanto, o valor intrínseco do desenho não é uma preocupação. O que importa para ele é poder reproduzi-lo. A imagem está sempre destinada a outra função. Essa dimensão é fundamental.
4: Une autre dimension. Et ça, c'est fondamental.
2: A exposição se organiza em 5 núcleos temáticos. O primeiro acompanha os anos iniciais de Warhol como ilustrador publicitário. Os demais abordam a importância da escrita manual, sua fascinação por rostos e máscaras, a iconografia gay e a presença da morte em sua obra, uma obsessão que se intensificou depois do atentado sofrido pelo artista em 1968. Coeff explica que a escolha da curadoria da mostra rompe com a organização cronológica tradicional, mas o principal é que ela apresenta desenhos que foram expostos pouquíssimas vezes ao público.
3: Eu me afastei da cronologia, portanto é uma retrospectiva um pouco particular, que busca valorizar continuidades temáticas e técnicas, mais do que uma continuidade estritamente temporal. Há uma grande quantidade de desenhos conhecidos. Não pretendo dizer que há desenhos inéditos, mas há também obras raramente exibidas, algumas apenas 2 ou 3 vezes. Um número importante de desenhos foi emprestado por colecionadores particulares, o que significa que temos obras menos conhecidas do que aquelas conservadas no Museu de Pittsburgh, por exemplo, ou no MoMA. O que me interessava era reunir desenhos um pouco inesperados, pouco vistos, e, sobretudo, colocá-los em diálogo uns com os outros, criando um contexto que permitisse compreender questões essenciais, inclusive certas contradições que atravessam o trabalho de Warhol e que são muito importantes para ele.
4: Que animam o trabalho de Warhol e que são muito importantes para ele.
2: A mostra no Museu do Luxemburgo propõe olhar novamente para um artista cuja obra parece, à primeira vista, conhecida demais. Ao deslocar o foco das imagens mais célebres para a linha, a exposição sugere que por trás da repetição, da reprodução e da aparente impessoalidade de Warhol, havia uma investigação contínua sobre como a imagem nasce, se transforma e se torna capaz de ser reproduzida infinitamente.

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1: Você ouve a RFI, estes são os destaques deste sábado, 19 de setembro. O ministro das Relações Exteriores da Dinamarca, Lars Løkke Rasmussen, declarou neste sábado que o acordo com os Estados Unidos sobre a Groenlândia vai reforçar a segurança no Ártico. O presidente americano, Donald Trump, anunciou na sexta-feira ter obtido da Dinamarca e da Groenlândia o controle permanente da segurança do território. Segundo Washington, o acordo pedirá que adversários dos Estados Unidos, especialmente a China e a Rússia, se instalem na região. O termo deve ser assinado na próxima semana em Nova York, durante a Assembleia Geral da ONU. O presidente francês Emmanuel Macron chega neste sábado ao arquipélago francês de Saint-Pierre-et-Miquelon, território francês situado a 25 quilômetros da ilha canadense de Terra Nova. Macron se reunirá neste domingo com o primeiro-ministro do Canadá, Mark Carney. A viagem ocorre em um momento de aproximação entre Ottawa e Bruxelas e de tensões com Washington. Segundo o governo francês, o encontro tem o objetivo de reafirmar a importância estratégica da região, localizada próxima ao Ártico, e as novas rotas marítimas disputadas por potências como Rússia e China. Macron deve anunciar investimentos para modernizar a infraestrutura do arquipélago, que enfrenta dificuldades econômicas, perda de população e os impactos das mudanças climáticas. O sistema de voto online da Rússia foi alvo de um ataque de hackers nesta madrugada durante as eleições legislativas no país. Mas, segundo o presidente da Comissão Eleitoral Central, Ella Pafilova, citada pela agência estatal de notícias Interfax, a situação permanece sob controle. A votação, que se estende por 3 dias, começou na sexta-feira e é apresentada pelo presidente Vladimir Putin como um termômetro do apoio à guerra contra a Ucrânia, já que são as primeiras eleições desde o início do conflito. A maioria dos candidatos que se opõem à guerra foi excluída da disputa. Os primeiros resultados parciais devem começar a ser divulgados no domingo. A Polônia iniciou no sábado operações aéreas militares preventivas para proteger seu espaço aéreo em um contexto de ataques da Rússia contra a Ucrânia. O exército polonês colocou em estado de alerta os sistemas de defesa aérea em terra e os sistemas de reconhecimento por radar, segundo o comunicado publicado em redes sociais. Neste sábado, a agência russa de notícias estatal Interfax informou que as forças de Moscou atingiram um cargueiro ucraniano e um petroleiro no Mar Negro. Bom dia, são 11 horas e 30 minutos em Paris, 6:30 da manhã em Brasília. 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
2: Ana Carolina Pelis.
1: Em Paris, céu claro, os termômetros marcam 18 graus. Estes são os destaques deste sábado, 19 de setembro. Chanceler da Dinamarca declara que acordo com os Estados Unidos sobre a Groenlândia reforça a segurança no Ártico. Emmanuel Macron visita arquipélago francês de Saint-Pierre-et-Miquelon, na costa do Canadá. Viagem ocorre em meio à aproximação entre Ottawa e Bruxelas. Em eleição legislativa na Rússia, sistema de voto online é alvo de ataque de hackers. Estas e outras notícias a seguir. O ministro das Relações Exteriores dinamarquês, Lars Løkke Rasmussen, declarou neste sábado que o acordo com os Estados Unidos sobre a segurança da Groenlândia vai reforçar a segurança no Ártico. O presidente americano Donald Trump anunciou na sexta-feira ter obtido da Dinamarca e da Groenlândia o controle permanente da segurança do território. Segundo Washington, o acordo impedirá que adversários dos Estados Unidos, especialmente a China e a Rússia, se instalem na região. O termo deve ser assinado na próxima semana em Nova York, durante a Assembleia Geral da ONU. Trump também anunciou na sexta-feira que os Estados Unidos vão iniciar imediatamente o processo de desenvolvimento de uma presença militar significativa na região. Segundo diversos veículos da imprensa, Washington pretende abrir 3 novas bases militares no sul da Groenlândia, além de manter a base de Pituffik no norte do território. A instalação é considerada um elo fundamental do sistema de defesa antimísseis americano. O presidente francês Emmanuel Macron chega neste sábado ao arquipélago francês de Saint-Pierre-et-Miquelon, território francês situado a 25 quilômetros da ilha canadense de Terra Nova. Macron se reunirá neste domingo com o primeiro-ministro canadense Mark Carney. Detalhes com Thaisa Estivanin.
3: A viagem ocorre em um momento de aproximação entre Canadá e União Europeia e de tensões com Washington. Trump voltou a defender a anexação do Canadá, chegou a divulgar um mapa que incluiu o país, a Groenlândia e até territórios franceses sob a bandeira americana. Segundo o governo francês, o encontro também servirá para reafirmar a importância estratégica da região, localizada próxima ao Ártico, e as novas rotas marítimas disputadas por potências como Rússia e China. Macron deve anunciar investimentos para modernizar a infraestrutura do arquipélago, que enfrenta dificuldades econômicas, perda de população e os impactos das mudanças climáticas. O presidente francês também deverá fazer anúncios sobre a renovação do porto de Saint-Pierre, por onde passa o abastecimento do arquipélago e que corre risco de colapso. Outro desafio é a transferência de um vilarejo ameaçado pela elevação do nível do mar. Com menos de 6 mil habitantes, Saint-Pierre-et-Miquelon depende do comércio com o Canadá e a população sofre com o alto custo de vida. Após a visita, Macron seguirá para Nova York, onde participará da Assembleia Geral da ONU.
1: A União Europeia lamentou neste sábado a decisão de Washington de recusar pelo segundo ano consecutivo a concessão de vistos a autoridades palestinas que participariam da Assembleia Geral da ONU em Nova York. O bloco pediu uma reavaliação da medida. O Departamento de Estado dos Estados Unidos informou na quinta-feira que recusava a concessão de vistos para a delegação, incluindo o presidente da autoridade palestina, Mahmoud Abbas. Apenas representantes da missão palestina na ONU poderão participar deste grande evento anual que começa na terça-feira. Em resposta à proibição americana, os países membros da Assembleia Geral da ONU aprovaram na quinta-feira uma resolução autorizando Abbas a discursar por meio de um vídeo pré-gravado. O sistema de voto online em Moscou foi alvo de um ataque de hackers nesta madrugada durante as eleições legislativas na Rússia. Mas, segundo a presidente da Comissão Eleitoral Central, Ella Panfilova, citada pela agência estatal de notícias Interfax, a situação permanece sob controle. A votação, que se estende por 3 dias, começou na sexta-feira e é apresentada pelo presidente Vladimir Putin como um termômetro do apoio à guerra contra a Ucrânia. Estas são as primeiras eleições legislativas desde que a Rússia invadiu a Ucrânia em fevereiro de 2022. A maioria dos candidatos que se opõem à guerra foi excluída da disputa depois que a Suprema Corte decidiu que o Partido Liberal Yabloko, que defende um cessar-fogo na Ucrânia, havia violado as regras eleitorais. A Polônia iniciou no sábado operações aéreas militares preventivas para proteger seu espaço aéreo em um contexto de ataques da Rússia contra a Ucrânia. O exército polonês colocou em estado de alerta os sistemas de defesa aérea em terra e os sistemas de reconhecimento por radar, segundo o comunicado publicado em redes sociais. 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
0: Ana Carolina Pelis.
1: Você ouve a RFI. A seguir em nossa programação, uma reportagem sobre as Jornadas Europeias do Patrimônio que acontecem neste fim de semana. Este ano com a participação do artista pernambucano Jaildo Marinho. Em seguida, no Balada Musical, a gente embarca na primeira turnê na América do Sul da lenda do reggae africano Tiken Jaffa Cole, que faz 2 shows no Brasil. E para terminar, no Rendezvous Cultural, uma exposição inédita em Paris coloca o desenho como centro da obra de Andy Warhol. Mas antes, na resenha da imprensa, as revistas semanais francesas analisam as declarações apocalípticas sobre a IA.
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4: Patrícia Moribe.
5: As revistas semanais francesas analisam a recente onda de previsões apocalípticas sobre o impacto da inteligência artificial. Entre os alarmes estão riscos existenciais à humanidade até o final da década, projeções de 40% de chance de mortes em grande escala até 2050. A revista Nouvelle Obs investiga a viabilidade prática de interromper um sistema de IA descontrolado. A publicação conclui que acionar um botão de emergência é extremamente improvável. Os modelos operam de forma descentralizada em centenas de milhares de servidores essenciais à economia e aos hospitais. Além disso, testes revelam que certos sistemas já tentaram sabotar comandos de desligamento, enquanto os gigantes da tecnologia relutam em interromper serviços altamente rentáveis. Le Point focaliza em Aidan Gomes, cofundador da Courier e coautor da tecnologia Transformer, apresentado como uma voz discordante diante do alarmismo do Vale do Silício. Gomes rejeita o cenário de fim do mundo. Ele defende a implantação de modelos previsíveis voltados ao mercado corporativo e submetidos a estrito controle humano. Para Gomes, a IA é fundamental para relançar o crescimento econômico mundial e o verdadeiro perigo não está na destruição da humanidade pelas máquinas, mas em um apocalipse cognitivo provocado pela perda de nossa capacidade de aprender. Por fim, L'Express destaca a visão de Bill Gates sobre as transformações econômicas globais. Gates prevê impactos significativos no mercado de trabalho em países desenvolvidos dentro de 2 a 3 anos, defendendo a discussão sobre regulação e proteção de postos de trabalho. Ele destaca ainda o potencial da IA em países em desenvolvimento, onde o uso em diagnósticos médicos e no suporte agrícola pode acelerar o combate a doenças como a malária e impulsionar a inclusão social.
4: Reportagem Patrícia Moribe.
5: As Jornadas Europeias do Patrimônio chegam à sua 43ª edição nos dias 19 e 20 de setembro. Criado para abrir ao público milhares de espaços habitualmente inacessíveis, o evento mobiliza a França com visitas, exposições e encontros voltados à descoberta e à preservação do patrimônio histórico. Ao todo, a programação oferece mais de 25 mil atividades distribuídas por cerca de 16 mil monumentos e locais em todo o país. Neste ano, a edição coincide com o bicentenário da invenção da fotografia, destacando entre seus eixos temáticos o patrimônio da fotografia e o patrimônio em perigo, reavivar, resistir, reinventar. Entre os edifícios de destaque integrados à programação está a Orangerie do Domaine National de Meudon, nos arredores de Paris. O pernambucano Jaildo Marinho apresenta a exposição Étendre le Marbre, Estender o Mármore. A mostra estabelece uma relação direta com a memória social da cidade. Nos séculos XIX e início do XX, Meudon funcionou como um importante centro de lavanderia da região parisiense, onde gerações de lavadeiras lavavam os tecidos destinados à capital. A proposta de transformar a pedra em estruturas drapeadas conecta a história social de Meudon às memórias de infância do artista no sertão pernambucano.
6: Tudo surgiu a partir da minha memória em relação à minha avó, que lavava roupa para outras pessoas lá no sertão de Pernambuco. Ficou na minha memória aqueles lençóis grandes, brancos, estendidos no varal, no quintal da casa dela.
7: Estando em São Paulo, uma vez eu ouvi um colecionador contando que o Brasil no século XIX estava com muito dinheiro, inclusive comprava as roupas linho de cambré, que a gente chama no Brasil cambraia, e fazia via de Manaus para lavar as roupas aqui na França. E eu conversando com a curadora, ela me disse que Meudon era um dos lugares onde tinham aqueles barcos só para lavar roupa. Aí me veio a ideia, a partir dessa memória, da leveza do mármore, que a gente vê o mármore sempre como uma coisa pesada. Eu transformei o que é pesado em leve e suspendi o mármore como um tecido e fica sempre...

0: sobre gemologia e lapidação de pedras preciosas e semi-preciosas que existia na região. Aos 18 anos, eu fui para Recife entrar no ateliê de escultura da Universidade Federal de Pernambuco, onde eu fiquei 3 anos. Um professor que eu tinha de modelagem de produtos novos, que seria mulagem, elastomer, silicone, ele me aconselhou de aprender uma nova técnica que seria fundição de bronze, para fazer as esculturas também em bronze. Aí eu vim para a França com a ajuda de uma fundação brasileira que se chama FUNDARP, que é a Fundação de Arte de Pernambuco. Eu tinha 22 anos quando eu me instalei em Paris e montei o meu ateliê. Aí fiquei.
1: A exposição Étendre le Marbre fica aberta ao público até 27 de setembro de 2026, na Orangerie do Domaine National de Meudon, com entrada franca. Jaildo Marinho faz visitas guiadas no sábado, dia 19. 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
3: Bonjour! Chegou aquele momento de irmos para a balada com artistas em destaque na programação musical.

0: Hoje é o som da lenda do reggae, Tiken Jaffa Cole, que iniciou nessa semana sua primeira turnê na América do Sul, com duas datas no Brasil, um evento com o apoio da RFI, e sobre o qual Tiken conversou com o Balada Musical.
1: Estou muito feliz com essa primeira turnê na América do Sul, porque sei que tenho fãs na região. Já faz um tempo que eles me escrevem nas redes sociais me perguntando quando eu viria. Então espero que eles marquem presença e que possamos cantar juntos, dançar juntos. Que possamos falar de paz, de unidade, de justiça, de igualdade, porque esses são os temas essenciais que abordo nas minhas músicas.
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Um dos maiores nomes do reggae africano, natural da Costa do Marfim, Tiken Jaffa Cole, tem quase 40 anos de carreira e 15 álbuns gravados. Aqui na Refi a gente tem um carinho muito especial por esse imenso artista que foi vencedor há 26 anos do Prêmio Descobertas, uma das maiores plataformas de promoção aqui na França de novos nomes da música africana.

0: Tiken Jafakoli é muito mais do que um músico de reggae. Por meio de suas composições, ele se torna o porta-voz dos povos oprimidos. Na Europa, onde a sua música é acolhida nas maiores salas e festivais, Jafakoli denuncia a dureza da vida dos imigrantes, tema de um de seus grandes sucessos, Africain à Paris, de 2007.
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0: Releitura de Englishman in New York de Sting. A faixa ganhou há 2 anos uma versão com a participação de Chico César. A gravação ocorre em um período em que as parcerias entre artistas latinos e africanos se intensificam e os horizontes do reggae man Costa Marfinense se expandem à América do Sul, como ele nos explicou.
1: Je pense que nous avons quelque part une histoire commune par rapport à la lutte contre la colonisation.
2: Acho que nós temos, de certa forma, uma história comum em relação à luta contra a colonização, ao combate pela libertação. Che Guevara veio da América do Sul, afinal. Isso mostra que sul-americanos e africanos enfrentavam e enfrentam os mesmos problemas até hoje. E ainda temos os mesmos desafios diante dos todo-poderosos. Por isso, tenho certeza de que a minha mensagem se adapta à realidade dos sul-americanos.
1: A realidade dos sul-americanos.

0: prova desse estreitamento de laços de Tikkan Jaffa Cole com artistas sul-americanos é Forola, uma parceria com Carlinhos Brown, cantada no idioma africano de Ola e em português, e que faz parte do repertório dos dois shows do cantor Costa Marfinense no Brasil. Nesse sábado no Rio e no próximo dia 27 em Olinda, duas apresentações dentro da grade do Mimo Festival. Os shows do Reggae Man Costa Marfinense, aliás, ocorrem a poucos dias do primeiro turno das eleições no Brasil, um momento que preocupa Tikkan.
1: Hoje o diagnóstico é claro no mundo inteiro. O nacionalismo está crescendo, assim como a rejeição do outro e o egoísmo. Não é isso que devemos fazer. Precisamos nos reunir, agir juntos, encontrar soluções para que a humanidade possa ser uma família. E se algum partido político no Brasil estiver próximo dessa posição, então essa é a minha escolha.
0: A gente encerra essa edição do Balada Musical com Forola, escolhida para a playlist da programação musical da RFI. Mas antes, agradecemos a Helena Avril pela montagem do podcast. 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Vocês ficam ao som da faixa Forola de Tikkan Jaffa Cole e Carlinhos Brown. Aumente o som.

0: 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Tatiana Ávila.
1: Holly came from Miami, FLA. É quase inevitável falar em Andy Warhol sem pensar nas serigrafias coloridas de Marilyn Monroe, nas latas de sopa Campbell ou nas garrafas de Coca-Cola. Mas antes de se tornar um dos nomes centrais da pop art, Warhol foi ilustrador e continuou desenhando ao longo de praticamente toda a sua carreira, inclusive nos períodos em que a pintura, o cinema e mais tarde a fotosserigrafia ocuparam o centro da sua produção. E é essa dimensão menos conhecida de sua obra que está no centro de Andy Warhol, A Linha e a Imagem, exposição inaugurada no dia 16 de setembro no Museu do Luxemburgo, em Paris, e que fica em cartaz até o dia 10 de janeiro de 2027. Com cerca de 150 desenhos, além de pinturas, serigrafias, fotografias e documentos de arquivo, a mostra percorre a trajetória do artista a partir de um eixo diferente do habitual: o desenho como ponto de partida e matriz do seu pensamento visual, como conta o curador da exposição, Alain Coeff.
2: O título diz muita coisa. A linha e a imagem é uma forma de pensar o trabalho do desenho, que é essencialmente contorno. Há muito pouco de modelado nos desenhos de Warhol, ou nenhum. Isso significa que um dos temas de Warhol é o empobrecimento da imagem, a ideia de fazer com que a imagem, reduzida aos seus dados essenciais, se torne mais legível e mais persuasiva. No fundo, encontramos o mesmo processo na fotosserigrafia, porque a partir dela ele esvazia a imagem de parte de sua substância para conservar apenas o contorno.
1: A exposição parte de um primeiro autorretrato de 1942 e chega aos desenhos em acrílica realizados para sua série sobre a Última Ceia, em 1986, pouco antes de sua morte. No intervalo, aparecem retratos, caricaturas, cenas, ilustrações publicitárias e trabalhos de autopromoção. Alain Coeff conta que Warhol encontrou no desenho uma ferramenta de experimentação, mas principalmente de reprodução.
3: Warhol a reçu un enseignement qui vise à reproduire l'image.
2: Andy Warhol recebeu uma formação voltada para reproduzir imagens, portanto, o valor intrínseco do desenho não é uma preocupação. O que importa para ele é poder reproduzi-lo. A imagem está sempre destinada a outra função. Essa dimensão é fundamental.
3: Une autre dimension. Et ça, c'est fondamental.
1: A exposição se organiza em 5 núcleos temáticos. O primeiro acompanha os anos iniciais de Warhol como ilustrador publicitário. Os demais abordam a importância da escrita manual, sua fascinação por rostos e máscaras, a iconografia gay e a presença da morte em sua obra, uma obsessão que se intensificou depois do atentado sofrido pelo artista em 1968. Coeff explica que a escolha da curadoria da mostra rompe com a organização cronológica tradicional, mas o principal é que ela apresenta desenhos que foram expostos pouquíssimas vezes ao público.
2: Eu me afastei da cronologia, portanto é uma retrospectiva um pouco particular, que busca valorizar continuidades temáticas e técnicas, mais do que uma continuidade estritamente temporal. Há uma grande quantidade de desenhos conhecidos. Não pretendo dizer que há desenhos inéditos, mas há também obras raramente exibidas, algumas apenas 2 ou 3 vezes. Um número importante de desenhos foi emprestado por colecionadores particulares, o que significa que temos obras menos conhecidas do que aquelas conservadas no Museu de Pittsburgh, por exemplo, ou no MoMA. O que me interessava era reunir desenhos um pouco inesperados, pouco vistos, e, sobretudo, colocá-los em diálogo uns com os outros, criando um contexto que permitisse compreender questões essenciais, inclusive certas contradições que atravessam o trabalho de Warhol e que são muito importantes para ele.
3: Que animam o trabalho de Warhol e que são muito importantes para ele.
1: A mostra no Museu do Luxemburgo propõe olhar novamente para um artista cuja obra parece, à primeira vista, conhecida demais. Ao deslocar o foco das imagens mais célebres para a linha, a exposição sugere que por trás da repetição, da reprodução e da aparente impessoalidade de Warhol, havia uma investigação contínua sobre como a imagem nasce, se transforma e se torna capaz de ser reproduzida infinitamente.

0: 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Ana Carolina Peliz.
1: Você ouve a RFI, estes são os destaques deste sábado, 19 de setembro. O ministro das Relações Exteriores da Dinamarca, Lars Løkke Rasmussen, declarou neste sábado que o acordo com os Estados Unidos sobre a Groenlândia vai reforçar a segurança no Ártico. O presidente americano, Donald Trump, anunciou na sexta-feira ter obtido da Dinamarca e da Groenlândia o controle permanente da segurança do território. Segundo Washington, o acordo dirá que adversários dos Estados Unidos, especialmente a China e a Rússia, se instalem na região. O termo deve ser assinado na próxima semana em Nova York, durante a Assembleia Geral da ONU. O presidente francês Emmanuel Macron chega neste sábado ao arquipélago francês de Saint-Pierre-et-Miquelon, território francês situado a 25 quilômetros da ilha canadense de Terra Nova. Macron se reunirá neste domingo com o primeiro-ministro do Canadá, Mark Carney. A viagem ocorre em um momento de aproximação entre Ottawa e Bruxelas e de tensões com Washington. Segundo o governo francês, o encontro tem o objetivo de reafirmar a importância estratégica da região, localizada próxima ao Ártico, e as novas rotas marítimas disputadas por potências como Rússia e China. Macron deve anunciar investimentos para modernizar a infraestrutura do arquipélago, que enfrenta dificuldades econômicas, perda de população e os impactos das mudanças climáticas. O sistema de voto online da Rússia foi alvo de um ataque de hackers nesta madrugada durante as eleições legislativas no país. Mas, segundo o presidente da Comissão Eleitoral Central, Ela Pafilova, citada pela agência estatal de notícias Interfax, a situação permanece sob controle. A votação, que se estende por 3 dias, começou na sexta-feira e é apresentada pelo presidente Vladimir Putin como um termômetro do apoio à guerra contra a Ucrânia, já que são as primeiras eleições desde o início do conflito. A maioria dos candidatos que se opõem à guerra foi excluída da disputa. Os primeiros resultados parciais devem começar a ser divulgados no domingo. A Polônia iniciou no sábado operações aéreas militares preventivas para proteger seu espaço aéreo em um contexto de ataques da Rússia contra a Ucrânia. O exército polonês colocou em estado de alerta os sistemas de defesa aérea em terra e os sistemas de reconhecimento por radar, segundo o comunicado publicado em redes sociais. Neste sábado, a agência russa de notícias estatal Interfax informou que as forças de Moscou atingiram um cargueiro ucraniano e um petroleiro no Mar Negro. Bom dia, são 11 horas e 30 minutos em Paris, 6:30 da manhã em Brasília. 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
2: Ana Carolina Peliz.
1: Em Paris, céu claro, os termômetros marcam 18 graus. Estes são os destaques deste sábado, 19 de setembro. Chanceler da Dinamarca declara que acordo com os Estados Unidos sobre a Groenlândia reforça a segurança no Ártico. Emmanuel Macron visita arquipélago francês de Saint-Pierre-et-Miquelon, na costa do Canadá. Viagem ocorre em meio à aproximação entre Ottawa e Bruxelas. Em eleição legislativa na Rússia, sistema de voto online é alvo de ataque de hackers. Estas e outras notícias a seguir. O ministro das Relações Exteriores dinamarquês, Lars Løkke Rasmussen, declarou neste sábado que o acordo com os Estados Unidos sobre a segurança da Groenlândia vai reforçar a segurança no Ártico. O presidente americano Donald Trump anunciou na sexta-feira ter obtido da Dinamarca e da Groenlândia o controle permanente da segurança do território. Segundo Washington, o acordo impedirá que adversários dos Estados Unidos, especialmente a China e a Rússia, se instalem na região. O termo deve ser assinado na próxima semana em Nova York, durante a Assembleia Geral da ONU. Trump também anunciou na sexta-feira que os Estados Unidos vão iniciar imediatamente o processo de desenvolvimento de uma presença militar significativa na região. Segundo diversos veículos da imprensa, Washington pretende abrir 3 novas bases militares no sul da Groenlândia, além de manter a base de Pituffik no norte do território. A instalação é considerada um elo fundamental do sistema de defesa antimísseis americano. O presidente francês Emmanuel Macron chega neste sábado ao arquipélago francês de Saint-Pierre-et-Miquelon, território francês situado a 25 quilômetros da ilha canadense de Terra Nova. Macron se reunirá neste domingo com o primeiro-ministro canadense, Mark Carney. Detalhes com Thaisa Estivanin.
3: A viagem ocorre em um momento de aproximação entre Canadá e União Europeia e de tensões com Washington. Trump voltou a defender a anexação do Canadá, chegou a divulgar um mapa que incluiu o país, a Groenlândia e até territórios franceses sob a bandeira americana. Segundo o governo francês, o encontro também servirá para reafirmar a importância estratégica da região, localizada próxima ao Ártico, e as novas rotas marítimas disputadas por potências como Rússia e China. Macron deve anunciar investimentos para modernizar a infraestrutura do arquipélago, que enfrenta dificuldades econômicas, perda de população e os impactos das mudanças climáticas. O presidente francês também deverá fazer anúncios sobre a renovação do porto de Saint-Pierre, por onde passa o abastecimento do arquipélago e que corre risco de colapso. Outro desafio é a transferência de um vilarejo ameaçado pela elevação do nível do mar. Com menos de 6 mil habitantes, Saint-Pierre-et-Miquelon depende do comércio com o Canadá e a população sofre com o alto custo de vida. Após a visita, Macron seguirá para Nova York, onde participará da Assembleia Geral da ONU.
1: A União Europeia lamentou neste sábado a decisão de Washington de recusar pelo segundo ano consecutivo a concessão de vistos a autoridades palestinas que participariam da Assembleia Geral da ONU em Nova York. O bloco pediu uma reavaliação da medida. O Departamento de Estado dos Estados Unidos informou na quinta-feira que recusava a concessão de vistos para a delegação, incluindo o presidente da autoridade palestina, Mahmoud Abbas. Apenas representantes da missão palestina na ONU poderão participar deste grande evento anual, que começa na terça-feira. Em resposta à proibição americana, os países membros da Assembleia Geral da ONU aprovaram na quinta-feira uma resolução autorizando Abbas a discursar por meio de um vídeo pré-gravado. O sistema de voto online em Moscou foi alvo de um ataque de hackers nesta madrugada durante as eleições legislativas na Rússia. Mas, segundo a presidente da Comissão Eleitoral Central, Ella Panfilova, citada pela agência estatal de notícias Interfax, a situação permanece sob controle. A votação, que se estende por 3 dias, começou na sexta-feira e é apresentada pelo presidente Vladimir Putin como um termômetro do apoio à guerra contra a Ucrânia. Estas são as primeiras eleições legislativas desde que a Rússia invadiu a Ucrânia em fevereiro de 2022. A maioria dos candidatos que se opõem à guerra foi excluída da disputa depois que a Suprema Corte decidiu que o Partido Liberal Yabloko, que defende um cessar-fogo na Ucrânia, havia violado as regras eleitorais. A Polônia iniciou no sábado operações aéreas militares preventivas para proteger seu espaço aéreo em um contexto de ataques da Rússia contra a Ucrânia. O exército polonês colocou em estado de alerta os sistemas de defesa aérea em terra e os sistemas de reconhecimento por radar, segundo o comunicado publicado em redes sociais. 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
1: Você ouve a RFI a seguir em nossa programação, uma reportagem sobre as Jornadas Europeias do Patrimônio que acontecem neste fim de semana. Este ano com a participação do artista pernambucano Jaildo Marinho. Em seguida, no Balada Musical, a gente embarca na primeira turnê na América do Sul da lenda do reggae africano Tiken Jaffa Cole, que faz 2 shows no Brasil. E para terminar, no Rendezvous Cultural, uma exposição inédita em Paris coloca o desenho como centro da obra de Andy Warhol. Mas antes, na resenha da imprensa, as revistas semanais francesas analisam as declarações apocalípticas sobre a IA.
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0: Patrícia Moribe.
4: As revistas semanais francesas analisam a recente onda de previsões apocalípticas sobre o impacto da inteligência artificial. Entre os alarmes estão riscos existenciais à humanidade até o final da década, projeções de 40% de chance de mortes em grande escala até 2050. A revista Nouvelle Obs investiga a viabilidade prática de interromper um sistema de IA descontrolado. A publicação conclui que acionar um botão de emergência é extremamente improvável. Os modelos operam de forma descentralizada em centenas de milhares de servidores essenciais à economia e aos hospitais. Além disso, testes revelam que certos sistemas já tentaram sabotar comandos de desligamento, enquanto os gigantes da tecnologia relutam em interromper serviços altamente rentáveis. Le Point focaliza em Aidan Gomes, cofundador da Courier e coautor da tecnologia Transformer, apresentado como uma voz discordante diante do alarmismo do Vale do Silício. Gomes rejeita os cenários de fim do mundo. Ele defende a implantação de modelos previsíveis voltados ao mercado corporativo e submetidos a estrito controle humano. Para Gomes, a IA é fundamental para relançar o crescimento econômico mundial e o verdadeiro perigo não está na destruição da humanidade pelas máquinas, mas em um apocalipse cognitivo provocado pela perda de nossa capacidade de aprender. Por fim, L'Express destaca a visão de Bill Gates sobre as transformações econômicas globais. Gates prevê impactos significativos no mercado de trabalho em países desenvolvidos dentro de 2 a 3 anos, defendendo a discussão sobre regulação e proteção de postos de trabalho. Ele destaca ainda o potencial da IA em países em desenvolvimento, onde o uso em diagnósticos médicos e no suporte agrícola pode acelerar o combate a doenças como a malária e impulsionar a inclusão social.
0: Reportagem Patrícia Moribe.
4: As Jornadas Europeias do Patrimônio chegam à sua 43ª edição nos dias 19 e 20 de setembro. Criado para abrir ao público milhares de espaços habitualmente inacessíveis, o evento mobiliza a França com visitas, exposições e encontros voltados à descoberta e à preservação do patrimônio histórico. Ao todo, a programação oferece mais de 25 mil atividades distribuídas por cerca de 16 mil monumentos e locais em todo o país. Neste ano, a edição coincide com o bicentenário da invenção da fotografia, destacando entre seus eixos temáticos o patrimônio da fotografia e o patrimônio em perigo, reavivar, resistir, reinventar. Entre os edifícios de destaque integrados à programação está a Orangerie do Domaine National de Meudon, nos arredores de Paris. O pernambucano Jaildo Marinho apresenta a exposição Étendre le Marbre, estender o mármore. A mostra estabelece uma relação direta com a memória social da cidade. Nos séculos XIX e início do XX, Meudon funcionou como um importante centro de lavanderia da região parisiense, onde gerações de lavadeiras lavavam os tecidos destinados à capital. A proposta de transformar a pedra em estruturas drapeadas conecta a história social de Meudon às memórias de infância do artista no sertão pernambucano.
5: Tudo surgiu a partir da minha memória em relação à minha avó, que lavava roupa para outras pessoas lá no sertão de Pernambuco. Ficou na minha memória aqueles lençóis grandes, brancos, estendidos no varal, no quintal da casa dela. Estando em São Paulo, uma vez eu ouvi um colecionador contando que o Brasil no século XIX estava com muito dinheiro, inclusive comprava as roupas linho de cambré, que a gente chama no Brasil cambraia, e fazia via de Manaus para lavar as roupas aqui na França. Eu conversando com a curadora, ela me disse que Medon era um dos lugares onde tinham aqueles barcos só para lavar roupa. Aí me veio a ideia, a partir dessa memória, da leveza do mármore, que a gente vê o mármore sempre como uma coisa pesada. Eu transformei o que é pesado em leve e suspendi o mármore como um tecido e fica sempre naquela expectativa, ele vai cair ou não vai cair, o vento balança ou não balança, representando esse tempo da nossa vida, que o mármore representa sempre a eternidade. E nesse mármore eu adicionei a tinta acrílica, porque a cor vem representar a vida, que é um tempo determinado, limitado.
4: A seguir, Jaildo Marinho fala sobre sua trajetória de Pernambuco até Paris.
5: Eu nasci no sertão de Pernambuco e eu sempre gostei de fazer escultura, desde criança. Comecei com o manuseio do barro, depois, adolescente, fiz estudo técnico sobre gemologia e lapidação de pedras preciosas e semi-preciosas que existia na região. Aos 18 anos, eu fui para Recife entrar no ateliê de escultura da Universidade Federal de Pernambuco, onde eu fiquei 3 anos. Um professor que eu tinha de modelagem de produtos novos, que seria mulagem, elastomer, silicone, ele me aconselhou de aprender uma nova técnica que seria fundição de bronze, para fazer as esculturas também em bronze. Aí eu vim para a França com a ajuda de uma fundação brasileira que se chama Fundarpe, que é a Fundação de Arte de Pernambuco. Eu tinha 22 anos quando eu me instalei em Paris e montei o meu ateliê. Aí fiquei.
4: A exposição Étendre le Marbre fica aberta ao público até 27 de setembro de 2026 na Orangerie do Domaine National de Meudon, com entrada franca. Jaildo Marinho faz visitas guiadas no sábado, dia 19.

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2: Bonjour, chegou aquele momento de irmos para a balada com artistas em destaque na programação musical da RFI.

0: Hoje é o som da lenda do reggae, Tiken Jaffa Cole, que iniciou nessa semana sua primeira turnê na América do Sul, com duas datas no Brasil, um evento com o apoio da RFI, e sobre o qual Tiken conversou com o Balada Musical.
1: Bem, eu estou muito feliz por essa primeira turnê na América do Sul.
2: Estou muito feliz com essa primeira turnê na América do Sul, porque sei que tenho fãs na região. Já faz um tempo que eles me escrevem nas redes sociais me perguntando quando eu viria. Então, espero que eles marquem presença e que possamos cantar juntos, dançar juntos. Que possamos falar de paz, de unidade, de justiça, de igualdade, porque esses são os temas essenciais que abordo nas minhas músicas.
1: De temas que eu abordo nas minhas canções.
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Um dos maiores nomes do reggae africano, natural da Costa do Marfim, Tiken Jaffa Cole, tem quase 40 anos de carreira e 15 álbuns gravados. Aqui na Refi a gente tem um carinho muito especial por esse imenso artista que foi vencedor há 26 anos do Prêmio Descobertas, uma das maiores plataformas de promoção aqui na França de novos nomes da música africana.

Tiken Jafakoli é muito mais do que um músico de reggae. Por meio de suas composições, ele se torna o porta-voz dos povos oprimidos. Na Europa, onde a sua música é acolhida nas maiores salas e festivais, Jafakoli denuncia a dureza da vida dos imigrantes, tema de um de seus grandes sucessos, Africain à Paris, de 2007.

0: Releitura de Englishman in New York de Sting. A faixa ganhou há 2 anos uma versão com a participação de Chico César. A gravação ocorre em um período em que as parcerias entre artistas latinos e africanos se intensificam e os horizontes do reggae man Costa Marfinense se expandem à América do Sul, como ele nos explicou.
1: Je pense que nous avons quelque part une histoire commune par rapport à la lutte contre la colonisation.
2: Acho que nós temos, de certa forma, uma história comum em relação à luta contra a colonização, ao combate pela libertação. Che Guevara veio da América do Sul, afinal. Isso mostra que sul-americanos e africanos enfrentavam e enfrentam os mesmos problemas até hoje. E ainda temos os mesmos desafios diante dos todopoderosos. Por isso, tenho certeza de que a minha mensagem se adapta à realidade dos sul-americanos.
1: A realidade dos sul-americanos.

0: prova desse estreitamento de laços de Tiken Jaffacoli com artistas sul-americanos é Forola, uma parceria com Carlinhos Brown, cantada no idioma africano de Ola e em português, e que faz parte do repertório dos dois shows do cantor Costa Marfinense no Brasil. Nesse sábado no Rio e no próximo dia 27 em Olinda, duas apresentações dentro da grade do Mimo Festival. Os shows do Reggae Man Costa Marfinense, aliás, ocorrem a poucos dias do primeiro turno das eleições no Brasil, um momento que preocupa Tiken.
1: Hoje o diagnóstico é claro no mundo inteiro. O nacionalismo está crescendo, assim como a rejeição do outro e o egoísmo. Não é isso que devemos fazer. Precisamos nos reunir, agir juntos, encontrar soluções para que a humanidade possa ser uma família. E se algum partido político no Brasil estiver próximo dessa posição, então essa é a minha escolha.
0: A gente encerra essa edição do Balada Musical com Forola, escolhida para a playlist da programação musical da RFI. Mas antes, agradecemos a Helena Avril pela montagem do podcast. Lembrando sempre que você pode ouvir o Balada todos os sábados nos nossos programas, no nosso site rfibrasil.com e também no Deezer e no Spotify. Vocês ficam ao som da faixa Forola, de Tiken Jaffacoli e Carlinhos Brown. Aumente o som.

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1: Holly came from Miami, FLA. É quase inevitável falar em Andy Warhol sem pensar nas serigrafias coloridas de Marilyn Monroe, nas latas de sopa Campbell ou nas garrafas de Coca-Cola. Mas antes de se tornar um dos nomes centrais da pop art, Warhol foi ilustrador e continuou desenhando ao longo de praticamente toda a sua carreira, inclusive nos períodos em que a pintura, o cinema e mais tarde a fotosserigrafia ocuparam o centro da sua produção. E é essa dimensão menos conhecida de sua obra que está no centro de Andy Warhol, A Linha e a Imagem, exposição inaugurada no dia 16 de setembro no Museu do Luxemburgo, em Paris, e que fica em cartaz até o dia 10 de janeiro de 2027. Com cerca de 150 desenhos, além de pinturas, serigrafias, fotografias e documentos de arquivo, a mostra percorre a trajetória do artista a partir de um eixo diferente do habitual: o desenho como ponto de partida e matriz do seu pensamento visual, como conta o curador da exposição, Alain Coeff.
2: O título diz muita coisa. A linha e a imagem é uma forma de pensar o trabalho do desenho, que é essencialmente contorno. Há muito pouco de modelado nos desenhos de Warhol, ou nenhum. Isso significa que um dos temas de Warhol é o empobrecimento da imagem, a ideia de fazer com que a imagem, reduzida aos seus dados essenciais, se torne mais legível e mais persuasiva. No fundo, encontramos o mesmo processo na fotosserigrafia, porque a partir dela ele esvazia a imagem de parte de sua substância para conservar apenas o contorno.
1: A exposição parte de um primeiro autorretrato de 1942 e chega aos desenhos em acrílica realizados para sua série sobre a Última Ceia, em 1986, pouco antes de sua morte. No intervalo, aparecem retratos, caricaturas, cenas, ilustrações publicitárias e trabalhos de autopromoção. Alain Coeff conta que Warhol encontrou no desenho uma ferramenta de experimentação, mas principalmente de reprodução.
3: Warhol a reçu un enseignement qui vise à reproduire l'image.
2: Andy Warhol recebeu uma formação voltada para reproduzir imagens, portanto, o valor intrínseco do desenho não é uma preocupação. O que importa para ele é poder reproduzi-lo. A imagem está sempre destinada a outra função. Essa dimensão é fundamental.
3: Une autre dimension. Et ça, c'est fondamental.
1: A exposição se organiza em 5 núcleos temáticos. O primeiro acompanha os anos iniciais de Warhol como ilustrador publicitário. Os demais abordam a importância da escrita manual, sua fascinação por rostos e máscaras, a iconografia gay e a presença da morte em sua obra, uma obsessão que se intensificou depois do atentado sofrido pelo artista em 1968. Coeff explica que a escolha da curadoria da mostra rompe com a organização cronológica tradicional, mas o principal é que ela apresenta desenhos que foram expostos pouquíssimas vezes ao público.
2: Eu me afastei da cronologia, portanto é uma retrospectiva um pouco particular, que busca valorizar continuidades temáticas e técnicas, mais do que uma continuidade estritamente temporal. Há uma grande quantidade de desenhos conhecidos. Não pretendo dizer que há desenhos inéditos, mas há também obras raramente exibidas, algumas apenas 2 ou 3 vezes. Um número importante de desenhos foi emprestado por colecionadores particulares, o que significa que temos obras menos conhecidas do que aquelas conservadas no Museu de Pittsburgh, por exemplo, ou no MoMA. O que me interessava era reunir desenhos um pouco inesperados, pouco vistos, e, sobretudo, colocá-los em diálogo uns com os outros, criando um contexto que permitisse compreender questões essenciais, inclusive certas contradições que atravessam o trabalho de Warhol e que são muito importantes para ele.
3: Que animam o trabalho de Warhol e que são muito importantes para ele.
1: A mostra no Museu do Luxemburgo propõe olhar novamente para um artista cuja obra parece, à primeira vista, conhecida demais. Ao deslocar o foco das imagens mais célebres para a linha, a exposição sugere que por trás da repetição, da reprodução e da aparente impessoalidade de Warhol, havia uma investigação contínua sobre como a imagem nasce, se transforma e se torna capaz de ser reproduzida infinitamente.

0: 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Ana Carolina Peliz.
1: Você ouve a RFI, estes são os destaques deste sábado, 19 de setembro. O ministro das Relações Exteriores da Dinamarca, Lars Løkke Rasmussen, declarou neste sábado que o acordo com os Estados Unidos sobre a Groenlândia vai reforçar a segurança no Ártico. O presidente americano, Donald Trump, anunciou na sexta-feira ter obtido da Dinamarca e da Groenlândia o controle permanente da segurança do território. Segundo Washington, o acordo dirá que adversários dos Estados Unidos, especialmente a China e a Rússia, se instalem na região. O termo deve ser assinado na próxima semana em Nova York, durante a Assembleia Geral da ONU. O presidente francês Emmanuel Macron chega neste sábado ao arquipélago francês de Saint-Pierre-et-Miquelon, território francês situado a 25 quilômetros da ilha canadense de Terra Nova. Macron se reunirá neste domingo com o primeiro-ministro do Canadá, Mark Carney. A viagem ocorre em um momento de aproximação entre Ottawa e Bruxelas e de tensões com Washington. Segundo o governo francês, o encontro tem o objetivo de reafirmar a importância estratégica da região, localizada próxima ao Ártico, e as novas rotas marítimas disputadas por potências como Rússia e China. Macron deve anunciar investimentos para modernizar a infraestrutura do arquipélago, que enfrenta dificuldades econômicas, perda de população e os impactos das mudanças climáticas. O sistema de voto online da Rússia foi alvo de um ataque de hackers nesta madrugada durante as eleições legislativas no país. Mas, segundo o presidente da Comissão Eleitoral Central, Ela Pafilova, citada pela agência estatal de notícias Interfax, a situação permanece sob controle. A votação, que se estende por 3 dias, começou na sexta-feira e é apresentada pelo presidente Vladimir Putin como um termômetro do apoio à guerra contra a Ucrânia, já que são as primeiras eleições desde o início do conflito. A maioria dos candidatos que se opõem à guerra foi excluída da disputa. Os primeiros resultados parciais devem começar a ser divulgados no domingo. A Polônia iniciou no sábado operações aéreas militares preventivas para proteger seu espaço aéreo em um contexto de ataques da Rússia contra a Ucrânia. O exército polonês colocou em estado de alerta os sistemas de defesa aérea em terra e os sistemas de reconhecimento por radar, segundo o comunicado publicado em redes sociais. Neste sábado, a agência russa de notícias estatal Interfax informou que as forças de Moscou atingiram um cargueiro ucraniano e um petroleiro no Mar Negro. Bom dia, são 11 horas e 30 minutos em Paris, 6:30 da manhã em Brasília. 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
2: Ana Carolina Peliz.
1: Em Paris, céu claro, os termômetros marcam 18 graus. Estes são os destaques deste sábado, 19 de setembro. Chanceler da Dinamarca declara que acordo com os Estados Unidos sobre a Groenlândia reforça a segurança no Ártico. Emmanuel Macron visita arquipélago francês de Saint-Pierre-et-Miquelon, na costa do Canadá. Viagem ocorre em meio à aproximação entre Ottawa e Bruxelas. Em eleição legislativa na Rússia, sistema de voto online é alvo de ataque de hackers. Estas e outras notícias a seguir. O ministro das Relações Exteriores dinamarquês, Lars Løkke Rasmussen, declarou neste sábado que o acordo com os Estados Unidos sobre a segurança da Groenlândia vai reforçar a segurança no Ártico. O presidente americano Donald Trump anunciou na sexta-feira ter obtido da Dinamarca e da Groenlândia o controle permanente da segurança do território. Segundo Washington, o acordo impedirá que adversários dos Estados Unidos, especialmente a China e a Rússia, se instalem na região. O termo deve ser assinado na próxima semana em Nova York, durante a Assembleia Geral da ONU. Trump também anunciou na sexta-feira que os Estados Unidos vão iniciar imediatamente o processo de desenvolvimento de uma presença militar significativa na região. Segundo diversos veículos da imprensa, Washington pretende abrir 3 novas bases militares no sul da Groenlândia, além de manter a base de Pituffik no norte do território. A instalação é considerada um elo fundamental do sistema de defesa antimísseis americano. O presidente francês Emmanuel Macron chega neste sábado ao arquipélago francês de Saint-Pierre-et-Miquelon, território francês situado a 25 quilômetros da ilha canadense de Terra Nova. Macron se reunirá neste domingo com o primeiro-ministro canadense, Mark Carney. Detalhes com Thaisa Estivanin.
3: A viagem ocorre em um momento de aproximação entre Canadá e União Europeia e de tensões com Washington. Trump voltou a defender a anexação do Canadá, chegou a divulgar um mapa que incluiu o país, a Groenlândia e até territórios franceses sob a bandeira americana. Segundo o governo francês, o encontro também servirá para reafirmar a importância estratégica da região, localizada próxima ao Ártico, e as novas rotas marítimas disputadas por potências como Rússia e China. Macron deve anunciar investimentos para modernizar a infraestrutura do arquipélago, que enfrenta dificuldades econômicas, perda de população e os impactos das mudanças climáticas. O presidente francês também deverá fazer anúncios sobre a renovação do porto de Saint-Pierre, por onde passa o abastecimento do arquipélago e que corre risco de colapso. Outro desafio é a transferência de um vilarejo ameaçado pela elevação do nível do mar. Com menos de 6 mil habitantes, Saint-Pierre-et-Miquelon depende do comércio com o Canadá e a população sofre com o alto custo de vida. Após a visita, Macron seguirá para Nova York, onde participará da Assembleia Geral da ONU.
1: A União Europeia lamentou neste sábado a decisão de Washington de recusar pelo segundo ano consecutivo a concessão de vistos a autoridades palestinas que participariam da Assembleia Geral da ONU em Nova York. O bloco pediu uma reavaliação da medida. O Departamento de Estado dos Estados Unidos informou na quinta-feira que recusava a concessão de vistos para a delegação, incluindo o presidente da Autoridade Palestina, Mahmoud Abbas. Apenas representantes da missão Palestina na ONU poderão participar deste grande evento anual, que começa na terça-feira. Em resposta à proibição americana, os países membros da Assembleia Geral da ONU aprovaram na quinta-feira uma resolução autorizando Abbas a discursar por meio de um vídeo pré-gravado. O sistema de voto online em Moscou foi alvo de um ataque de hackers nesta madrugada durante as eleições legislativas na Rússia. Mas, segundo a presidente da Comissão Eleitoral Central, Ella Panfilova, citada pela agência estatal de notícias Interfax, a situação permanece sob controle. A votação, que se estende por 3 dias, começou na sexta-feira e é apresentada pelo presidente Vladimir Putin como um termômetro do apoio à guerra contra a Ucrânia. Estas são as primeiras eleições legislativas desde que a Rússia invadiu a Ucrânia em fevereiro de 2022. A maioria dos candidatos que se opõem à guerra foi excluída da disputa depois que a Suprema Corte decidiu que o Partido Liberal Yabloko, que defende um cessar-fogo na Ucrânia, havia violado as regras eleitorais. A Polônia iniciou no sábado operações aéreas militares preventivas para proteger seu espaço aéreo em um contexto de ataques da Rússia contra a Ucrânia. O exército polonês colocou em estado de alerta os sistemas de defesa aérea em terra e os sistemas de reconhecimento por radar, segundo o comunicado publicado em redes sociais. 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
1: Você ouve a RFI a seguir em nossa programação, uma reportagem sobre as Jornadas Europeias do Patrimônio que acontecem neste fim de semana. Este ano com a participação do artista pernambucano Jaildo Marinho. Em seguida, no Balada Musical, a gente embarca na primeira turnê na América do Sul da lenda do reggae africano Tiken Jaffa Cole, que faz 2 shows no Brasil. E para terminar, no Rendezvous Cultural, uma exposição inédita em Paris coloca o desenho como centro da obra de Andy Warhol. Mas antes, na resenha da imprensa, as revistas semanais francesas analisam as declarações apocalípticas sobre a IA.
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0: Patrícia Moribe.
4: As revistas semanais francesas analisam a recente onda de previsões apocalípticas sobre o impacto da inteligência artificial. Entre os alarmes estão riscos existenciais à humanidade até o final da década, projeções de 40% de chance de mortes em grande escala até 2050. A revista Nouvelle Obs investiga a viabilidade prática de interromper um sistema de IA descontrolado. A publicação conclui que acionar um botão de emergência é extremamente improvável. Os modelos operam de forma descentralizada em centenas de milhares de servidores essenciais à economia e aos hospitais. Além disso, testes revelam que certos sistemas já tentaram sabotar comandos de desligamento, enquanto os gigantes da tecnologia relutam em interromper serviços altamente rentáveis. Le Point focaliza em Aidan Gomes, cofundador da Courier e coautor da tecnologia Transformer, apresentado como uma voz discordante diante do alarmismo do Vale do Silício. Gomes rejeita os cenários de fim do mundo. Ele defende a implantação de modelos previsíveis voltados ao mercado corporativo e submetidos a estrito controle humano. Para Gomes, a IA é fundamental para relançar o crescimento econômico mundial e o verdadeiro perigo não está na destruição da humanidade pelas máquinas, mas em um apocalipse cognitivo provocado pela perda de nossa capacidade de aprender. Por fim, L'Express destaca a visão de Bill Gates sobre as transformações econômicas globais. Gates prevê impactos significativos no mercado de trabalho em países desenvolvidos dentro de 2 a 3 anos, defendendo a discussão sobre regulação e proteção de postos de trabalho. Ele destaca ainda o potencial da IA em países em desenvolvimento, onde o uso em diagnósticos médicos e no suporte agrícola pode acelerar o combate a doenças como a malária e impulsionar a inclusão social.
0: Reportagem Patrícia Moribe.
4: As Jornadas Europeias do Patrimônio chegam à sua 43ª edição nos dias 19 e 20 de setembro. Criado para abrir ao público milhares de espaços habitualmente inacessíveis, o evento mobiliza a França com visitas, exposições e encontros voltados à descoberta e à preservação do patrimônio histórico. Ao todo, a programação oferece mais de 25 mil atividades distribuídas por cerca de 16 mil monumentos e locais em todo o país. Neste ano, a edição coincide com o bicentenário da invenção da fotografia, destacando entre seus eixos temáticos o patrimônio da fotografia e o patrimônio em perigo, reavivar, resistir, reinventar. Entre os edifícios de destaque integrados à programação está a Orangerie do Domaine National de Meudon, nos arredores de Paris. O pernambucano Jaildo Marinho apresenta a exposição Étendre le Marbre, estender o mármore. A mostra estabelece uma relação direta com a memória social da cidade. Nos séculos XIX e início do XX, Meudon funcionou como um importante centro de lavanderia da região parisiense, onde gerações de lavadeiras lavavam os tecidos destinados à capital. A proposta de transformar a pedra em estruturas drapeadas conecta a história social de Meudon às memórias de infância do artista no sertão pernambucano.
5: Tudo surgiu a partir da minha memória em relação à minha avó, que que lavava roupa para outras pessoas lá no sertão de Pernambuco. Ficou na minha memória aqueles lençóis grandes, brancos, estendido no varal, no quintal da casa dela. Estando em São Paulo, uma vez eu ouvi um colecionador contando que o Brasil no século XIX estava com muito dinheiro, inclusive comprava as roupas linho de cambré, que a gente chama no Brasil cambraia, e fazia via de Manaus para lavar as roupas aqui na França. Eu conversando com a curadora, ela me disse que Medon era um dos lugares onde tinham aqueles barcos só para lavar roupa. Aí me veio a ideia, a partir dessa memória, da leveza do mármore, que a gente vê o mármore sempre como uma coisa pesada. Eu transformei o que é pesado em leve e suspendi o mármore como um tecido e fica sempre naquela expectativa, ele vai cair ou não vai cair, o vento balança ou não balança, representando esse tempo da nossa vida, que o mármore representa sempre a eternidade. E nesse mármore eu adicionei a tinta acrílica, porque a cor vem representar a vida, que é um tempo determinado, limitado.
4: A seguir, Jaildo Marinho fala sobre sua trajetória de Pernambuco até Paris.
5: Eu nasci no sertão de Pernambuco e eu sempre gostei de fazer escultura, desde criança. Comecei com o manuseio do barro, depois, adolescente, fiz estudo

Tiken Jafakoli é muito mais do que um músico de reggae. Por meio de suas composições, ele se torna o porta-voz dos povos oprimidos. Na Europa, onde a sua música é acolhida nas maiores salas e festivais, Jafakoli denuncia a dureza da vida dos imigrantes, tema de um de seus grandes sucessos, Africain à Paris, de 2007.

0: Releitura de Englishman in New York de Sting. A faixa ganhou há 2 anos uma versão com a participação de Chico César. A gravação ocorre em um período em que as parcerias entre artistas latinos e africanos se intensificam e os horizontes do reggae man Costa Marfinense se expandem à América do Sul, como ele nos explicou.
1: Eu acho que nós temos, quelque part, uma história comum par rapport à... A luta contra a colonização.
2: Acho que nós temos, de certa forma, uma história comum em relação à luta contra a colonização, ao combate pela libertação. Che Guevara veio da América do Sul, afinal. Isso mostra que sul-americanos e africanos enfrentavam e enfrentam os mesmos problemas até hoje. E ainda temos os mesmos desafios diante dos todopoderosos. Por isso, tenho certeza de que a minha mensagem se adapta à realidade dos sul-americanos.
1: A realidade dos sul-americanos.

0: prova desse estreitamento de laços de Tiken Jaffacoli com artistas sul-americanos é Forola, uma parceria com Carlinhos Brown, cantada no idioma africano Diola e em português, e que faz parte do repertório dos dois shows do cantor Costa Marfinense no Brasil. Nesse sábado no Rio e no próximo dia 27 em Olinda, duas apresentações dentro da grade do Mimo Festival. Os shows do Reggae Man Costa Marfinense, aliás, ocorrem há poucos dias do primeiro turno das eleições no Brasil, um momento que preocupa Tiken.
1: Hoje o diagnóstico é claro no mundo inteiro. O nacionalismo está crescendo, assim como a rejeição do outro e o egoísmo. Não é isso que devemos fazer. Precisamos nos reunir, agir juntos, encontrar soluções para que a humanidade possa ser uma família. E se algum partido político no Brasil estiver próximo dessa posição, então essa é a minha escolha.
0: A gente encerra essa edição do Balada Musical com Forola, escolhida para a playlist da programação musical da RFI. Mas antes, agradecemos a Helena Vril pela montagem do podcast. 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Vocês ficam ao som da faixa Forola de Tiken Jaffacoli e Carlinhos Brown. Aumente o som.

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1: É quase inevitável falar em Andy Warhol sem pensar nas serigrafias coloridas de Marilyn Monroe, nas latas de sopa Campbell ou nas garrafas de Coca-Cola. Mas antes de se tornar um dos nomes centrais da pop art, Warhol foi ilustrador e continuou desenhando ao longo de praticamente toda a sua carreira, inclusive nos períodos em que a pintura, o cinema e mais tarde a fotosserigrafia ocuparam o centro da sua produção. E é essa dimensão menos conhecida de sua obra que está no centro de Andy Warhol.

0: Hall, A Linha e a Imagem. Exposição inaugurada no dia 16 de setembro no Museu do Luxemburgo, em Paris, e que fica em cartaz até o dia 10 de janeiro de 2027. Com cerca de 150 desenhos, além de pinturas, serigrafias, fotografias e documentos de arquivo, a mostra percorre a trajetória do artista a partir de um eixo diferente do habitual: o desenho como ponto de partida e matriz do seu pensamento visual, como conta o curador da exposição, Alain Coeff.
1: O título diz muita coisa. A linha e a imagem é uma forma de pensar o trabalho do desenho, que é essencialmente contorno. Há muito pouco de modelado nos desenhos de Warhol, ou nenhum. Isso significa que um dos temas de Warhol é o empobrecimento da imagem, a ideia de fazer com que a imagem, reduzida aos seus dados essenciais, se torne mais legível e mais persuasiva. No fundo, encontramos o mesmo processo na fotosserigrafia, porque a partir dela ele esvazia a imagem de parte de sua substância para conservar apenas o contorno.
0: A exposição parte de um primeiro autorretrato de 1942 e chega aos desenhos em acrílica realizados para sua série sobre a Última Ceia, em 1986, pouco antes de sua morte. No intervalo, aparecem retratos, caricaturas, cenas, ilustrações publicitárias e trabalhos de autopromoção. Alain Coeff conta que Warhol encontrou no desenho uma ferramenta de experimentação, mas principalmente de reprodução.
2: Warhol a reçu un enseignement qui vise à reproduire l'image.
1: Andy Warhol recebeu uma formação voltada para reproduzir imagens, portanto, o valor intrínseco do desenho não é uma preocupação. O que importa para ele é poder reproduzi-lo. A imagem está sempre destinada a outra função. Essa dimensão é fundamental.
2: Une autre dimension. Et ça c'est fondamental.
0: A exposição se organiza em 5 núcleos temáticos. O primeiro acompanha os anos iniciais de Warhol como ilustrador publicitário. Os demais abordam a importância da escrita manual, sua fascinação por rostos e máscaras, a iconografia gay e a presença da morte em sua obra, uma obsessão que se intensificou depois do atentado sofrido pelo artista em 1968. Coeff explica que a escolha da curadoria da mostra rompe com a organização cronológica tradicional, mas o principal é que ela apresenta desenhos que foram expostos pouquíssimas vezes ao público.
1: Eu me afastei da cronologia, portanto é uma retrospectiva um pouco particular, que busca valorizar continuidades temáticas e técnicas, mais do que uma continuidade estritamente temporal. Há uma grande quantidade de desenhos conhecidos. Não pretendo dizer que há desenhos inéditos, mas há também obras raramente exibidas, algumas apenas 2 ou 3 vezes. Um número importante de desenhos foi emprestado por colecionadores particulares, o que significa que temos obras menos conhecidas do que aquelas conservadas no Museu de Pittsburgh, por exemplo, ou no MoMA. O que me interessava era reunir desenhos um pouco inesperados, pouco vistos, e, sobretudo, colocá-los em diálogo uns com os outros, criando um contexto que permitisse compreender questões essenciais, inclusive certas contradições que atravessam o trabalho de Warhol e que são muito importantes para ele.
2: Que animam o trabalho de Warhol e que são muito importantes para ele.
0: A mostra no Museu do Luxemburgo propõe olhar novamente para um artista cuja obra parece, à primeira vista, conhecida demais. Ao deslocar o foco das imagens mais célebres para a linha, a exposição sugere que, por trás da repetição, da reprodução e da aparente impessoalidade de Warhol, havia uma investigação contínua sobre como a imagem nasce, se transforma e se torna capaz de ser reproduzida infinitamente.

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1: Você ouve a RFI, estes são os destaques deste sábado, 19 de setembro. O ministro das Relações Exteriores da Dinamarca, Lars Løkke Rasmussen, declarou neste sábado que o acordo com os Estados Unidos sobre a Groenlândia vai reforçar a segurança no Ártico. O presidente americano, Donald Trump, anunciou na sexta-feira ter obtido da Dinamarca e da Groenlândia o controle permanente da segurança do território. Segundo Washington, o acordo pedirá que adversários dos Estados Unidos, especialmente a China e a Rússia, se instalem na região. O termo deve ser assinado na próxima semana em Nova York, durante a Assembleia Geral da ONU. O presidente francês Emmanuel Macron chega neste sábado ao arquipélago francês de Saint-Pierre-et-Miquelon, território francês situado a 25 quilômetros da ilha canadense de Terra Nova. Macron se reunirá neste domingo com o primeiro-ministro do Canadá, Mark Carney. A viagem ocorre em um momento de aproximação entre Ottawa e Bruxelas e de tensões com Washington. Segundo o governo francês, o encontro tem o objetivo de reafirmar a importância estratégica da região, localizada próxima ao Ártico, e as novas rotas marítimas disputadas por potências como Rússia e China. Macron deve anunciar investimentos para modernizar a infraestrutura do arquipélago, que enfrenta dificuldades econômicas, perda de população e os impactos das mudanças climáticas. O sistema de voto online da Rússia foi alvo de um ataque de hackers nesta madrugada durante as eleições legislativas no país. Mas, segundo o presidente da Comissão Eleitoral Central, Ella Pafilova, citada pela agência estatal de notícias Interfax, a situação permanece sob controle. A votação, que se estende por 3 dias, começou na sexta-feira e é apresentada pelo presidente Vladimir Putin como um termômetro do apoio à guerra contra a Ucrânia, já que são as primeiras eleições desde o início do conflito. A maioria dos candidatos que se opõem à guerra foi excluída da disputa. Os primeiros resultados parciais devem começar a ser divulgados no domingo. A Polônia iniciou no sábado operações aéreas militares preventivas para proteger seu espaço aéreo em um contexto de ataques da Rússia contra a Ucrânia. O exército polonês colocou em estado de alerta os sistemas de defesa aérea em terra e os sistemas de reconhecimento por radar, segundo o comunicado publicado em redes sociais. Neste sábado, a agência russa de notícias estatal Interfax informou que as forças de Moscou atingiram um cargueiro ucraniano e um petroleiro no Mar Negro. Bom dia, são 11 horas e 30 minutos em Paris, 6:30 da manhã em Brasília. 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
2: Ana Carolina Peliz.
1: Em Paris, céu claro, os termômetros marcam 18 graus. Estes são os destaques deste sábado, 19 de setembro. Chanceler da Dinamarca declara que acordo com os Estados Unidos sobre a Groenlândia reforça a segurança no Ártico. Emmanuel Macron visita arquipélago francês de Saint-Pierre-et-Miquelon, na costa do Canadá. Viagem ocorre em meio à aproximação entre Ottawa e Bruxelas. Em eleição legislativa na Rússia, sistema de voto online é alvo de ataque de hackers. Estas e outras notícias a seguir. O ministro das Relações Exteriores dinamarquês, Lars Løkke Rasmussen, declarou neste sábado que o acordo com os Estados Unidos sobre a segurança da Groenlândia vai reforçar a segurança no Ártico. O presidente americano Donald Trump anunciou na sexta-feira ter obtido da Dinamarca e da Groenlândia o controle permanente da segurança do território. Segundo Washington, o acordo impedirá que adversários dos Estados Unidos, especialmente a China e a Rússia, se instalem na região. O termo deve ser assinado na próxima semana em Nova York, durante a Assembleia Geral da ONU. Trump também anunciou na sexta-feira que os Estados Unidos vão iniciar imediatamente o processo de desenvolvimento de uma presença militar significativa na região. Segundo diversos veículos da imprensa, Washington pretende abrir 3 novas bases militares no sul da Groenlândia, além de manter a base de Pituffik no norte do território. A instalação é considerada um elo fundamental do sistema de defesa antimísseis americano. O presidente francês Emmanuel Macron chega neste sábado ao arquipélago francês de Saint-Pierre-et-Miquelon, território francês situado a 25 quilômetros da ilha canadense de Terra Nova. Macron se reunirá neste domingo com o primeiro-ministro canadense Mark Carney. Detalhes com Thaisa Estivanin.
3: A viagem ocorre em um momento de aproximação entre Canadá e União Europeia e de tensões com Washington. Trump voltou a defender a anexação do Canadá, chegou a divulgar um mapa que incluiu o país, a Groenlândia e até territórios franceses sob a bandeira americana. Segundo o governo francês, o encontro também servirá para reafirmar a importância estratégica da região, localizada próxima ao Ártico, e as novas rotas marítimas disputadas por potências como Rússia e China. Macron deve anunciar investimentos para modernizar a infraestrutura do arquipélago, que enfrenta dificuldades econômicas, perda de população e os impactos das mudanças climáticas. O presidente francês também deverá fazer anúncios sobre a renovação do porto de Saint-Pierre, por onde passa o abastecimento do arquipélago e que corre risco de colapso. Outro desafio é a transferência de um vilarejo ameaçado pela elevação do nível do mar. Com menos de 6 mil habitantes, Saint-Pierre-et-Miquelon depende do comércio com o Canadá e a população sofre com o alto custo de vida. Após a visita, Macron seguirá para Nova York, onde participará da Assembleia Geral da ONU.
1: A União Europeia lamentou neste sábado a decisão de Washington de recusar pelo segundo ano consecutivo a concessão de vistos a autoridades palestinas que participariam da Assembleia Geral da ONU em Nova York. O bloco pediu uma reavaliação da medida. O Departamento de Estado dos Estados Unidos informou na quinta-feira que recusava a concessão de vistos para a delegação, incluindo o presidente da Autoridade Palestina, Mahmoud Abbas. Apenas representantes da missão Palestina na ONU poderão participar deste grande evento anual que começa na terça-feira. Em resposta à proibição americana, os países membros da Assembleia Geral da ONU aprovaram na quinta-feira uma resolução autorizando Abbas a discursar por meio de um vídeo pré-gravado. O sistema de voto online em Moscou foi alvo de um ataque de hackers nesta madrugada durante as eleições legislativas na Rússia. Mas, segundo a presidente da Comissão Eleitoral Central, Ella Panfilova, citada pela agência estatal de notícias Interfax, a situação permanece sob controle. A votação, que se estende por 3 dias, começou na sexta-feira e é apresentada pelo presidente Vladimir Putin como um termômetro do apoio à guerra contra a Ucrânia. Estas são as primeiras eleições legislativas desde que a Rússia invadiu a Ucrânia em fevereiro de 2022. A maioria dos candidatos que se opõem à guerra foi excluída da disputa depois que a Suprema Corte decidiu que o Partido Liberal Yabloko, que defende um cessar-fogo na Ucrânia, havia violado as regras eleitorais. A Polônia iniciou no sábado operações aéreas militares preventivas para proteger seu espaço aéreo em um contexto de ataques da Rússia contra a Ucrânia. O exército polonês colocou em estado de alerta os sistemas de defesa aérea em terra e os sistemas de reconhecimento por radar, segundo o comunicado publicado em redes sociais. 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
0: Ana Carolina Pelis.
1: Você ouve a RFI. A seguir em nossa programação, uma reportagem sobre as Jornadas Europeias do Patrimônio, que acontecem neste fim de semana. Este ano com a participação do artista pernambucano Jaildo Marinho. Em seguida, no Balada Musical, a gente embarca na primeira turnê na América do Sul da lenda do reggae africano Tiken Jaffa Cole, que faz 2 shows no Brasil. E para terminar, no Rendezvous Cultural, uma exposição inédita em Paris coloca o desenho como centro da obra de Andy Warhol. Mas antes, na resenha da imprensa, as revistas semanais francesas analisam as declarações apocalípticas sobre a IA.
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4: Patrícia Moribe.
5: As revistas semanais francesas analisam a recente onda de previsões apocalípticas sobre o impacto da inteligência artificial. Entre os alarmes estão riscos existenciais à humanidade até o final da década, projeções de 40% de chance de mortes em grande escala até 2050. A revista Nouvelle Obs investiga a viabilidade prática de interromper um sistema de IA descontrolado. A publicação conclui que acionar um botão de emergência é extremamente improvável. Os modelos operam de forma descentralizada em centenas de milhares de servidores essenciais à economia e aos hospitais. Além disso, testes revelam que certos sistemas já tentaram sabotar comandos de desligamento, enquanto os gigantes da tecnologia relutam em interromper serviços altamente rentáveis. Le Point focaliza em Aidan Gomes, cofundador da Courier e coautor da tecnologia Transformer, apresentado como uma voz discordante diante do alarmismo do Vale do Silício. Gomes rejeita os cenários de fim do mundo. Ele defende a implantação de modelos previsíveis voltados ao mercado corporativo e submetidos a estrito controle humano. Para Gomes, a IA é fundamental para relançar o crescimento econômico mundial e o verdadeiro perigo não está na destruição da humanidade pelas máquinas, mas em um apocalipse cognitivo provocado pela perda de nossa capacidade de aprender. Por fim, L'Express destaca a visão de Bill Gates sobre as transformações econômicas globais. Gates prevê impactos significativos no mercado de trabalho em países desenvolvidos dentro de 2 a 3 anos, defendendo a discussão sobre regulação e proteção de postos de trabalho. Ele destaca ainda o potencial da IA em países em desenvolvimento, onde o uso em diagnósticos médicos e no suporte agrícola pode acelerar o combate a doenças como a malária e impulsionar a inclusão social.
4: Reportagem Patrícia Moribe.
5: As Jornadas Europeias do Patrimônio chegam à sua 43ª edição nos dias 19 e 20 de setembro. Criado para abrir ao público milhares de espaços habitualmente inacessíveis, o evento mobiliza a França com visitas, exposições e encontros voltados à descoberta e à preservação do patrimônio histórico. Ao todo, a programação oferece mais de 25 mil atividades distribuídas por cerca de 16 mil monumentos e locais em todo o país. Neste ano, a edição coincide com o bicentenário da invenção da fotografia, destacando entre seus eixos temáticos o patrimônio da fotografia e o patrimônio em perigo, reavivar, resistir, reinventar. Entre os edifícios de destaque integrados à programação está a Orangerie do Domaine National de Meudon, nos arredores de Paris. O pernambucano Jaildo Marinho apresenta a exposição Étendre le Marbre, Estender o Mármore. A mostra estabelece uma relação direta com a memória social da cidade. Nos séculos XIX e início do XX, Meudon funcionou como um importante centro de lavanderia da região parisiense, onde gerações de lavadeiras lavavam os tecidos destinados à capital. A proposta de transformar a pedra em estruturas drapeadas conecta a história social de Meudon às memórias de infância do artista no sertão pernambucano.
6: Tudo surgiu a partir da minha memória em relação à minha avó, que lavava roupa para outras pessoas lá no sertão de Pernambuco. Ficou na minha memória aqueles lençóis grandes, brancos, estendidos no varal, no quintal da casa dela.
7: Estando em São Paulo, uma vez eu ouvi um colecionador contando que o Brasil no século XIX estava com muito dinheiro, inclusive comprava as roupas linho de cambré, que a gente chama no Brasil cambraia, e fazia via de Manaus para lavar as roupas aqui na França. Eu conversando com a curadora, ela me disse que Meudon era um dos lugares onde tinham aqueles barcos só para lavar roupa. Aí me veio a ideia, a partir dessa memória, da leveza do mármore, que a gente vê o mármore sempre como uma coisa pesada. Eu transformei o que é pesado em leve e suspendi o mármore como um tecido e fica sempre naquela expectativa, ele vai cair ou não vai cair, o vento balança ou não balança, representando esse tempo da nossa vida, que o mármore representa sempre a eternidade. E nesse mármore eu adicionei a tinta acrílica, porque a cor vem representar a vida, que é um tempo determinado, limitado.
5: A seguir, Jaildo Marinho fala sobre sua trajetória de Pernambuco até Paris.
7: Eu nasci no sertão de Pernambuco e eu sempre gostei de fazer escultura, desde criança. Comecei com o manuseio do barro. Depois, adolescente, fiz estudo técnico sobre gemologia e lapidação de pedras preciosas e semi-preciosas que existia na região. Aos 18 anos, eu fui para Recife entrar no ateliê de escultura da Universidade Federal de Pernambuco, onde eu fiquei 3 anos. Um professor que eu tinha de modelagem de produtos novos, que seria mulagem, elastomer, silicone, ele me aconselhou de aprender uma nova técnica que seria fundição de bronze, para fazer as esculturas também em bronze. Aí eu vim para a França com a ajuda de uma fundação brasileira que se chama Fundarp, que é a Fundação de Arte de Pernambuco. Eu tinha 22 anos, quando eu me instalei em Paris e montei o meu ateliê. Aí fiquei.
5: A exposição Étendre le Marbre fica aberta ao público até 27 de setembro de 2026, na Orangerie do Domaine National de Meudon, com entrada franca. Jaildo Marinho faz visitas guiadas no sábado, dia 19.

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1: Daniela Franco.
2: Bonjour, chegou aquele momento de irmos para a balada com artistas em destaque na programação musical.

0: Hoje é o som da lenda do reggae, Tiken Jaffa Cole, que iniciou nessa semana sua primeira turnê na América do Sul, com duas datas no Brasil, um evento com o apoio da RFI, e sobre o qual Tiken conversou com o Balada Musical.
1: Bem, eu sou très heureux por esta primeira turnê na América do Sul.
2: Estou muito feliz com essa primeira turnê na América do Sul, porque sei que tenho fãs na região. Já faz um tempo que eles me escrevem nas redes sociais me perguntando quando eu viria. Então, espero que eles marquem presença e que possamos cantar juntos, dançar juntos. Que possamos falar de paz, de unidade, de justiça, de igualdade, porque esses são os temas essenciais que abordo nas minhas músicas.
1: De temas que eu abordo nas minhas canções.
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Um dos maiores nomes do reggae africano, natural da Costa do Marfim, Tiken Jaffa Cole, tem quase 40 anos de carreira e 15 álbuns gravados. Aqui na Refi a gente tem um carinho muito especial por esse imenso artista que foi vencedor há 26 anos do Prêmio Descobertas, uma das maiores plataformas de promoção aqui na França de novos nomes da música africana.

Tiken Jafakoli é muito mais do que um músico de reggae. Por meio de suas composições, ele se torna o porta-voz dos povos oprimidos. Na Europa, onde a sua música é acolhida nas maiores salas e festivais, Jafakoli denuncia a dureza da vida dos imigrantes, tema de um de seus grandes sucessos, Africain à Paris, de 2007.

0: Releitura de Englishman in New York, de Sting. A faixa ganhou há 2 anos uma versão com a participação de Chico César. A gravação ocorre em um período em que as parcerias entre artistas latinos e africanos se intensificam e os horizontes do reggae man Costa Marfinense se expandem à América do Sul, como ele nos explicou.
1: Eu penso que nós temos, quelque part, uma história comum par rapport à lutte contra a colonização.
2: Acho que nós temos, de certa forma, uma história comum em relação à luta contra a colonização, ao combate pela libertação. Che Guevara veio da América do Sul, afinal. Isso mostra que sul-americanos e africanos enfrentavam e enfrentam os mesmos problemas até hoje. E ainda temos os mesmos desafios diante dos todopoderosos. Por isso, tenho certeza de que a minha mensagem se adapta à realidade dos sul-americanos.

0: prova desse estreitamento de laços de Tiken Jaffacoli com artistas sul-americanos é Forola, uma parceria com Carlinhos Brown, cantada no idioma africano Diola e em português, e que faz parte do repertório dos dois shows do cantor Costa Marfinense no Brasil. Nesse sábado no Rio e no próximo dia 27 em Olinda, duas apresentações dentro da grade do Mimo Festival. Os shows do Reggae Man Costa Marfinense, aliás, ocorrem a poucos dias do primeiro turno das eleições no Brasil. Um momento que preocupa Tiken.
1: Hoje o diagnóstico é claro no mundo inteiro. O nacionalismo está crescendo, assim como a rejeição do outro e o egoísmo. Não é isso que devemos fazer. Precisamos nos reunir, agir juntos, encontrar soluções para que a humanidade possa ser uma família. E se algum partido político no Brasil estiver próximo dessa posição, então essa é a minha escolha.
0: A gente encerra essa edição do Balada Musical com Forola, escolhida para a playlist da programação musical da RFI. Mas antes, agradecemos a Helena Vril pela montagem do podcast. 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Vocês ficam ao som da faixa Forola de Tiken Jaffacoli e Carlinhos Brown. Aumente o som.

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1: É quase inevitável falar em Andy Warhol sem pensar nas serigrafias coloridas de Marilyn Monroe, nas latas de sopa Campbell ou nas garrafas de Coca-Cola. Mas antes de se tornar um dos nomes centrais da pop art, Warhol foi ilustrador e continuou desenhando ao longo de praticamente toda a sua carreira, inclusive nos períodos em que a pintura, o cinema e mais tarde a fotosserigrafia ocuparam o centro da sua produção. E é essa dimensão menos conhecida de sua obra que está no centro de Andy Warhol, A Linha e a Imagem, exposição inaugurada no dia 16 de setembro no Museu do Luxemburgo, em Paris, e que fica em cartaz até o dia 10 de janeiro de 2027. Com cerca de 150 desenhos, além de pinturas, serigrafias, fotografias e documentos de arquivo, a mostra percorre a trajetória do artista a partir de um eixo diferente do habitual: o desenho como ponto de partida e matriz do seu pensamento visual, como conta o curador da exposição, Alain Coeff.
2: O título diz muita coisa. A linha e a imagem é uma forma de pensar o trabalho do desenho, que é essencialmente contorno. Há muito pouco de modelado nos desenhos de Warhol, ou nenhum. Isso significa que um dos temas de Warhol é o empobrecimento da imagem, a ideia de fazer com que a imagem, reduzida aos seus dados essenciais, se torne mais legível e mais persuasiva. No fundo, encontramos o mesmo processo na fotosserigrafia, porque a partir dela ele esvazia a imagem de parte de sua substância para conservar apenas o contorno.
1: A exposição parte de um primeiro autorretrato de 1942 e chega aos desenhos em acrílica realizados para sua série sobre a Última Ceia, em 1986, pouco antes de sua morte. No intervalo, aparecem retratos, caricaturas, cenas, ilustrações publicitárias e trabalhos de autopromoção. Alain Coeff conta que Warhol encontrou no desenho uma ferramenta de experimentação, mas principalmente de reprodução.
3: Warhol a reçu un enseignement qui vise à reproduire l'image.
2: Andy Warhol recebeu uma formação voltada para reproduzir imagens, portanto, o valor intrínseco do desenho não é uma preocupação. O que importa para ele é poder reproduzi-lo. A imagem está sempre destinada a outra função. Essa dimensão é fundamental.
3: Une autre dimension. Et ça, c'est fondamental.
1: A exposição se organiza em 5 núcleos temáticos. O primeiro acompanha os anos iniciais de Warhol como ilustrador publicitário. Os demais abordam a importância da escrita manual, sua fascinação por rostos e máscaras, a iconografia gay e a presença da morte em sua obra, uma obsessão que se intensificou depois do atentado sofrido pelo artista em 1968. Coeff explica que a escolha da curadoria da mostra rompe com a organização cronológica tradicional, mas o principal é que ela apresenta desenhos que foram expostos pouquíssimas vezes ao público.
2: Eu me afastei da cronologia, portanto, é uma retrospectiva um pouco particular, que busca valorizar continuidades temáticas e técnicas, mais do que uma continuidade estritamente temporal. Há uma grande quantidade de desenhos conhecidos. Não pretendo dizer que há desenhos inéditos, mas há também obras raramente exibidas, algumas apenas 2 ou 3 vezes. Um número importante de desenhos foi emprestado por colecionadores particulares, o que significa que temos obras menos conhecidas do que aquelas conservadas no Museu de Pittsburgh, por exemplo, ou no MoMA. O que me interessava era reunir desenhos um pouco inesperados, pouco vistos, e, sobretudo, colocá-los em diálogo uns com os outros, criando um contexto que permitisse compreender questões essenciais, inclusive certas contradições que atravessam o trabalho de Warhol e que são muito importantes para ele.
3: Que anima o trabalho de Warhol e que são très importantes para ele.
1: A mostra no Museu do Luxemburgo propõe olhar novamente para um artista cuja obra parece, à primeira vista, conhecida demais. Ao deslocar o foco das imagens mais célebres para a linha, a exposição sugere que por trás da repetição, da reprodução e da aparente impessoalidade de Warhol, havia uma investigação contínua sobre como a imagem nasce, se transforma e se torna capaz de ser reproduzida infinitamente.

0: 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Ana Carolina Peliz.
1: Você ouve a RFI, estes são os destaques deste sábado, 19 de setembro. O ministro das Relações Exteriores da Dinamarca, Lars Løkke Rasmussen, declarou neste sábado que o acordo com os Estados Unidos sobre a Groenlândia vai reforçar a segurança no Ártico. O presidente americano, Donald Trump, anunciou na sexta-feira ter obtido da Dinamarca e da Groenlândia o controle permanente da segurança do território. Segundo Washington, o acordo pedirá que adversários dos Estados Unidos, especialmente a China e a Rússia, se instalem na região. O termo deve ser assinado na próxima semana em Nova York, durante a Assembleia Geral da ONU. O presidente francês Emmanuel Macron chega neste sábado ao arquipélago francês de Saint-Pierre-et-Miquelon, território francês situado a 25 quilômetros da ilha canadense de Terra Nova. Macron se reunirá neste domingo com o primeiro-ministro do Canadá, Mark Carney. A viagem ocorre em um momento de aproximação entre Ottawa e Bruxelas e de tensões com Washington. Segundo o governo francês, o encontro tem o objetivo de reafirmar a importância estratégica da região, localizada próxima ao Ártico, e as novas rotas marítimas disputadas por potências como Rússia e China. Macron deve anunciar investimentos para modernizar a infraestrutura do arquipélago, que enfrenta dificuldades econômicas, perda de população e os impactos das mudanças climáticas. O sistema de voto online da Rússia foi alvo de um ataque de hackers nesta madrugada durante as eleições legislativas no país. Mas, segundo o presidente da Comissão Eleitoral Central, Ella Pafilova, citada pela agência estatal de notícias Interfax, a situação permanece sob controle. A votação, que se estende por 3 dias, começou na sexta-feira e é apresentada pelo presidente Vladimir Putin como um termômetro do apoio à guerra contra a Ucrânia, já que são as primeiras eleições desde o início do conflito. A maioria dos candidatos que se opõem à guerra foi excluída da disputa. Os primeiros resultados parciais devem começar a ser divulgados no domingo. A Polônia iniciou no sábado operações aéreas militares preventivas para proteger seu espaço aéreo em um contexto de ataques da Rússia contra a Ucrânia. O exército polonês colocou em estado de alerta os sistemas de defesa aérea em terra e os sistemas de reconhecimento por radar, segundo o comunicado publicado em redes sociais. Neste sábado, a agência russa de notícias estatal Interfax informou que as forças de Moscou atingiram um cargueiro ucraniano e um petroleiro no Mar Negro. Bom dia, são 11 horas e 30 minutos em Paris, 6:30 da manhã em Brasília. 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
2: Ana Carolina Peliz.
1: Em Paris, céu claro, os termômetros marcam 18 graus. Estes são os destaques deste sábado, 19 de setembro. Chanceler da Dinamarca declara que acordo com os Estados Unidos sobre a Groenlândia reforça a segurança no Ártico. Emmanuel Macron visita arquipélago francês de Saint-Pierre-et-Miquelon, na costa do Canadá. Viagem ocorre em meio à aproximação entre Ottawa e Bruxelas. Em eleição legislativa na Rússia, sistema de voto online é alvo de ataque de hackers. Estas e outras notícias a seguir. O ministro das Relações Exteriores dinamarquês, Lars Løkke Rasmussen, declarou neste sábado que o acordo com os Estados Unidos sobre a segurança da Groenlândia vai reforçar a segurança no Ártico. O presidente americano Donald Trump anunciou na sexta-feira ter obtido da Dinamarca e da Groenlândia o controle permanente da segurança do território. Segundo Washington, o acordo impedirá que adversários dos Estados Unidos, especialmente a China e a Rússia, se instalem na região. O termo deve ser assinado na próxima semana em Nova York, durante a Assembleia Geral da ONU. Trump também anunciou na sexta-feira que os Estados Unidos vão iniciar imediatamente o processo de desenvolvimento de uma presença militar significativa na região. Segundo diversos veículos da imprensa, Washington pretende abrir 3 novas bases militares no sul da Groenlândia, além de manter a base de Pituffik no norte do território. A instalação é considerada um elo fundamental do sistema de defesa antimísseis americano. O presidente francês Emmanuel Macron chega neste sábado ao arquipélago francês de Saint-Pierre-et-Miquelon, território francês situado a 25 quilômetros da ilha canadense de Terra Nova. Macron se reunirá neste domingo com o primeiro-ministro canadense Mark Carney. Detalhes com Thaisa Estivanin.
3: A viagem ocorre em um momento de aproximação entre Canadá e União Europeia e de tensões com Washington. Trump voltou a defender a anexação do Canadá, chegou a divulgar um mapa que incluiu o país, a Groenlândia e até territórios franceses sob a bandeira americana. Segundo o governo francês, o encontro também servirá para reafirmar a importância estratégica da região, localizada próxima ao Ártico, e as novas rotas marítimas disputadas por potências como Rússia e China. Macron deve anunciar investimentos para modernizar a infraestrutura do arquipélago, que enfrenta dificuldades econômicas, perda de população e os impactos das mudanças climáticas. O presidente francês também deverá fazer anúncios sobre a renovação do porto de Saint-Pierre, por onde passa o abastecimento do arquipélago e que corre risco de colapso. Outro desafio é a transferência de um vilarejo ameaçado pela elevação do nível do mar. Com menos de 6 mil habitantes, Saint-Pierre-et-Miquelon depende do comércio com o Canadá e a população sofre com o alto custo de vida. Após a visita, Macron seguirá para Nova York, onde participará da Assembleia Geral da ONU.
1: A União Europeia lamentou neste sábado a decisão de Washington de recusar pelo segundo ano consecutivo a concessão de vistos a autoridades palestinas que participariam da Assembleia Geral da ONU em Nova York. O bloco pediu uma reavaliação da medida. O Departamento de Estado dos Estados Unidos informou na quinta-feira que recusava a concessão de vistos para a delegação, incluindo o presidente da autoridade palestina, Mahmoud Abbas. Apenas representantes da missão Palestina na ONU poderão participar deste grande evento anual que começa na terça-feira. Em resposta à proibição americana, os países membros da Assembleia Geral da ONU aprovaram na quinta-feira uma resolução autorizando Abbas a discursar por meio de um vídeo pré-gravado. O sistema de voto online em Moscou foi alvo de um ataque de hackers nesta madrugada durante as eleições legislativas na Rússia. Mas, segundo a presidente da Comissão Eleitoral Central, Ella Panfilova, citada pela agência estatal de notícias Interfax, a situação permanece sob controle. A votação, que se estende por 3 dias, começou na sexta-feira e é apresentada pelo presidente Vladimir Putin como um termômetro do apoio à guerra contra a Ucrânia. Estas são as primeiras eleições legislativas desde que a Rússia invadiu a Ucrânia em fevereiro de 2022. A maioria dos candidatos que se opõem à guerra foi excluída da disputa depois que a Suprema Corte decidiu que o Partido Liberal Yabloko, que defende um cessar-fogo na Ucrânia, havia violado as regras eleitorais. A Polônia iniciou no sábado operações aéreas militares preventivas para proteger seu espaço aéreo em um contexto de ataques da Rússia contra a Ucrânia. O exército polonês colocou em estado de alerta os sistemas de defesa aérea em terra e os sistemas de reconhecimento por radar, segundo o comunicado publicado em redes sociais. 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
0: Ana Carolina Pelis.
1: Você ouve a RFI a seguir em nossa programação, uma reportagem sobre as Jornadas Europeias do Patrimônio que acontecem neste fim de semana. Este ano com a participação do artista pernambucano Jaildo Marinho. Em seguida, no Balada Musical, a gente embarca na primeira turnê na América do Sul da lenda do reggae africano Tiken Jaffa Cole, que faz 2 shows no Brasil. E para terminar, no Rendezvous Cultural, uma exposição inédita em Paris coloca o desenho como centro da obra de Andy Warhol. Mas antes, na resenha da imprensa, as revistas semanais francesas analisam as declarações apocalípticas sobre a IA.
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4: Patrícia Moribe.
5: As revistas semanais francesas analisam a recente onda de previsões apocalípticas sobre o impacto da inteligência artificial. Entre os alarmes estão riscos existenciais à humanidade até o final da década, projeções de 40% de chance de mortes em grande escala até 2050. A revista Nouvelle Obs investiga a viabilidade prática de interromper um sistema de IA descontrolado. A publicação conclui que acionar um botão de emergência é extremamente improvável. Os modelos operam de forma descentralizada em centenas de milhares de servidores essenciais à economia e aos hospitais. Além disso, testes revelam que certos sistemas já tentaram sabotar comandos de desligamento, enquanto os gigantes da tecnologia relutam em interromper serviços altamente rentáveis. Le Point focaliza em Aidan Gomes, cofundador da Courier e coautor da tecnologia Transformer, apresentado como uma voz discordante diante do alarmismo do Vale do Silício. Gomes rejeita os cenários de fim do mundo. Ele defende a implantação de modelos previsíveis voltados ao mercado corporativo e submetidos a estrito controle humano. Para Gomes, a IA é fundamental para relançar o crescimento econômico mundial e o verdadeiro perigo não está na destruição da humanidade pelas máquinas, mas em um apocalipse cognitivo provocado pela perda de nossa capacidade de aprender. Por fim, L'Express destaca a visão de Bill Gates sobre as transformações econômicas globais. Gates prevê impactos significativos no mercado de trabalho em países desenvolvidos dentro de 2 a 3 anos, defendendo a discussão sobre regulação e proteção de postos de trabalho. Ele destaca ainda o potencial da IA em países em desenvolvimento, onde o uso em diagnósticos médicos e no suporte agrícola pode acelerar o combate a doenças como a malária e impulsionar a inclusão social.
4: Reportagem Patrícia Moribe.
5: As Jornadas Europeias do Patrimônio chegam à sua 43ª edição nos dias 19 e 20 de setembro. Criado para abrir ao público milhares de espaços habitualmente inacessíveis, o evento mobiliza a França com visitas, exposições e encontros voltados à descoberta e à preservação do patrimônio histórico. Ao todo, a programação oferece mais de 25 mil atividades distribuídas por cerca de 16 mil monumentos e locais em todo o país. Neste ano, a edição coincide com o bicentenário da invenção da fotografia, destacando entre seus eixos temáticos o patrimônio da fotografia e o patrimônio em perigo, reavivar, resistir, reinventar. Entre os edifícios de destaque integrados à programação está a Orangerie do Domaine National de Meudon, nos arredores de Paris. O pernambucano Jaildo Marinho apresenta a exposição Étendre le Marbre, Estender o Mármore. A mostra estabelece uma relação direta com a memória social da cidade. Nos séculos XIX e início do XX, Meudon funcionou como um importante centro de lavanderia da região parisiense, onde gerações de lavadeiras lavavam os tecidos destinados à capital. A proposta de transformar a pedra em estruturas drapeadas conecta a história social de Meudon às memórias de infância do artista no sertão pernambucano.
6: Tudo surgiu a partir da minha memória em relação à minha avó, que lavava roupa para outras pessoas lá no sertão de Pernambuco. Ficou na minha memória aqueles lençóis grandes, brancos, estendidos no varal, no quintal da casa dela.
7: Estando em São Paulo, uma vez eu ouvi um colecionador contando que o Brasil no século XIX estava com muito dinheiro, inclusive comprava as roupas linho de cambré, que a gente chama no Brasil cambraia, e fazia via de Manaus para lavar as roupas aqui na França. Eu conversando com a curadora, ela me disse que Meudon era um dos lugares onde tinham aqueles barcos só para lavar roupa. Aí me veio a ideia, a partir dessa memória, da leveza do mármore, que a gente vê o mármore sempre como uma coisa pesada. Eu transformei o que é pesado em leve e suspendi o mármore como um tecido e fica sempre naquela expectativa, ele vai cair ou não vai cair, o vento balança ou não balança, representando esse tempo da nossa vida, que o mármore representa sempre a eternidade. E nesse mármore eu adicionei a tinta acrílica, porque a cor vem representar a vida, que é um tempo determinado, limitado.
5: A seguir, Jaildo Marinho fala sobre sua trajetória de Pernambuco até Paris.
7: Eu nasci no sertão de Pernambuco e eu sempre gostei de fazer escultura, desde criança. Comecei com o manuseio do barro. Depois, adolescente, fiz estudo técnico sobre gemologia e lapidação de pedras preciosas e semi-preciosas que existia na região. Aos 18 anos, eu fui para Recife entrar no ateliê de escultura da Universidade Federal de Pernambuco, onde eu fiquei 3 anos. Um professor que eu tinha de modelagem de produtos novos, que seria mulagem, elastomer, silicone, ele me aconselhou de aprender uma nova técnica que seria fundição de bronze, para fazer as esculturas também em bronze. Aí eu vim para a França com a ajuda de uma fundação brasileira que se chama Fundarp, que é a Fundação de Arte de Pernambuco. Eu tinha 22 anos, quando eu me instalei em Paris e montei o meu ateliê. Aí fiquei.
5: A exposição Étendre le Marbre fica aberta ao público até 27 de setembro de 2026, na Orangerie do Domaine National de Meudon, com entrada franca. Jaildo Marinho faz visitas guiadas no sábado, dia 19.
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4: Daniela Franco.
1: Bonjour! Chegou aquele momento de irmos para a balada com artistas em destaque na programação musical.

0: Hoje é o som da lenda do reggae, Tiken Jaffa Cole, que iniciou nessa semana sua primeira turnê na América do Sul, com duas datas no Brasil, um evento com o apoio da RFI, e sobre o qual Tiken conversou com o Balada Musical.
1: Estou muito feliz com essa primeira turnê na América do Sul, porque sei que tenho fãs na região. Já faz um tempo que eles me escrevem nas redes sociais me perguntando quando eu viria. Então espero que eles marquem presença e que possamos cantar juntos, dançar juntos, que possamos falar de